Ah, e vamos continuar com música, não é? É, o nosso programa tem sempre esse intuito de levar muita música para vocês. E não esqueçam, vocês podem ouvir o nosso programa, a reprise desse nosso programa, às quartas-feiras, só que mudou o horário. Não é mais às 20 horas, é às 21 horas. Tá certo? Não esqueçam, 21 horas começa a reprise desse nosso programa de hoje, tá? Então, para todos vocês, vamos dedicar essa próxima música para o seu Torres, um abraço, para a dona Virgínia, para o meu amigo querido André Venâncio, que fará aniversário amanhã. Parabéns, Andrezinho, beijos, querido, tudo de melhor para você. Vamos ouvir com o Luiz Felipe Reis, Por Um Beijo Teu.

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1: Vamos então para essa curiosidade interessante, ó. Prestem atenção porque isso vocês ainda podem ver, podem comprovar. Vamos falar sobre a Casa do Fernando Pessoa. É a Casa do Fernando Pessoa, criada em 1993 pela Câmara Municipal de Lisboa. É um espaço do desassossego, onde através de um variado leque de atividades culturais se perpetua a memória do poeta. No quarto onde Pessoa viveu, podem ser vistos cerca de 1.200 livros da sua biblioteca pessoal, arrumados na estante que lhe pertenceu, bem como a máquina de escrever Royal ou a cômoda onde diz ter escrito O Guardador de Rebanhos, numa só noite. Na biblioteca, os visitantes podem consultar um vasto acervo de poesias contemporâneas. Para além disso, podem ver o retrato de Pessoa por Almada, Negreiros e alguns objetos que pertenceram ao poeta. Os óculos, a primeira edição da mensagem, cartões de visita, fotografias de família, o bilhete de identidade, entre outras curiosidades. O restante espaço da casa são ocupados pelas atividades que compõem a sua programação cultural. Exposições de artes plásticas, encontros de escritores, conferências. Espaço invadido pela luz de Lisboa. É um local de visita obrigatório, não só para os amantes de Pessoa, mas também de poesia em geral. A Casa do Fernando Pessoa fica na rua Coelho da Rocha, número 16 e 18, ali em Campo de Ourique, Lisboa. Façam essa visita, quem for a Lisboa, faça essa visita que é muito interessante. Vale a pena esse nosso grande poeta Fernando Pessoa, que eu adoro. Bem, vamos então para mais uma música, são curiosidades da nossa terra. Essa próxima música é muito pedida, muito linda. Vamos dedicar para a Ana, para o Toninho. Ana, um beijinho, querida. Para o Carlos Justino, para a Otília, para todos vocês que estão ouvindo o nosso programa, principalmente para vocês que estão aí no nosso chat. Um beijo, muito obrigada. Vamos ouvir com a Dulce Pontes, Canção do Mar.

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1: Continuando aqui o nosso programa, não se esqueçam, você pode ouvir o nosso programa de hoje, na próxima quarta-feira, às 21 horas. Mudou o horário, tá? Não se esqueçam. Para vocês, com muito carinho também, para os nossos amigos, o Eusébio, a Idalina, Maria Adelaide, Pedro, um beijo para vocês. Vamos ouvir com a Cláudia e os Minhotos Marotos. Quem quiser pode dançar, hein? Arraial Minhoto.

A história, as tradições e os encantos estão à sua espera. Viajar é o melhor tesouro a guardar. Bom, e agora vamos para mais uma música, não é? Daqui a pouquinho a Fátima vem falar o Cantinho do Folclore e também a Agenda da Comunidade. Mas enquanto isso, vou dedicar para todos vocês que estão ouvindo o nosso programa de perto e de longe, porque eu sei que vocês gostam dessa música, porque ela é, sem dúvida nenhuma, uma das mais solicitadas aqui no nosso programa. Então, para vocês, com muito carinho, vamos ouvir com o Roberto Leal e o Dalvan, Como é Linda a Minha Aldeia. Música.

Linda música, não é? Não tem quem não goste, realmente é muito linda. Todos nós achamos que a nossa aldeia é a mais linda. É verdade, a gente acha mesmo. Eu acho a minha aldeia de Bujões a mais linda de Portugal. Fazer o quê? Cada um puxa a brasa para sua sardinha, não é? Bem, vamos então para mais uma música. Agora vamos botar fogo aí no terreiro, que a gente está precisando de um pouco mais de ânimo, não é? Hoje é domingo, tá friozinho, mas vai melhorar. A gente sempre tem que esperar. Já começa a primavera essa semana, temos que aguardar, não é? Então vamos ouvir com o Martins, Bota Fogo no Terreiro.

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14: Se algo de bom acontecer, viaje para comemorar. Se algo de ruim acontecer, viaje para esquecer. Se nada acontecer, viaje para que algo aconteça. Viajar enriquece a alma, abre a mente e faz bem ao coração.
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15: Podemos falar sobre as colheitas no Minho. O tempo das colheitas é muito mais do que um trabalho agrícola. É um momento de união, tradição e alegria. Ao longo do verão e início do outono, as famílias juntam-se para colher aquilo que a terra lhes dá, desde o milho e as batatas até as uvas para o vinho verde. Uma das imagens mais marcantes é a desfolhada do milho. Depois da apanha, vizinhos e familiares reúnem-se nas eiradas ou nos campos para tirar as folhas das espigas. Entre conversas, cantigas ao desafio e muitas gargalhadas, procurava-se a famosa espiga rei, de cor avermelhada, Quem a encontrava tinha direito de abraçar ou beijar alguém escolhido na roda. Uma brincadeira que ainda hoje faz parte da memória popular minhota. Também a vindima é vivida com grande entusiasmo. Nas quintas e nas pequenas propriedades, homens, mulheres e jovens apanham as uvas, enchem os cestos e levam-os para os lagares. Depois vem a pisa da uva, muitas vezes acompanhada pelas concertinas, os cantares e as refeições partilhadas. As colheitas ensinam valores importantes: respeito pela natureza, gratidão pelo alimento e espírito comunitário. No Minho, trabalhar a terra nunca foi uma tarefa solitária. É sempre um encontro de gerações, onde os mais velhos transmitem aos mais novos os costumes, as cantigas e o amor pela sua região. E assim, entre o cheiro da terra, o som das vozes e a alegria das tradições, as colheitas minhotas continuam a ser uma das mais bonitas expressões da alma do nosso Portugal, que acontece agora neste mês de setembro. Então vamos ouvir com o rancho folclórico das lavradeiras de São Martinho da Gandra, o Vira Batido.

E depois, quem dançou, dançou. Mas ainda temos mais músicas para vocês aproveitarem. Esta próxima, vou dedicar para vocês que estão aí no chat. Ai, adoro ver vocês conversarem aí entre si. É muito legal, muito bom. Então, para vocês, principalmente para aquelas que sempre me pedem música do Roberto Leal, para vocês, vou dedicar para vocês com muito carinho. Vamos ouvir com o Roberto Leal. Rodolfo, se você estiver aí, aparece no chat. Para você também, Fata Morgana.

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1: E as festas da nossa comunidade, hoje temos um almoço domingo em Portugal, na Casa de Portugal de São Paulo, diversos pratos e vamos ter música portuguesa ao vivo com o Chiquinho Fernandes. Hoje também, a partir das 12 horas, na Sociedade dos Poveiros, temos cozido à portuguesa e outros pratos. Vamos ter a apresentação do Rancho Folclórico Raízes de Portugal.

0: Portugal. No próximo sábado, dia 26 de setembro, às 19 horas, Clube Lusitano da Vila Guilherme, com Tasca do Lusitano, bacalhau, vários tipos de bacalhau. Vamos ter a apresentação do grupo folclórico Lusitano e também a atração musical As Marias do Povo. No dia 27 de setembro, Casa de Portugal de Campinas, com o segundo festival de folclore. Participação do Rancho Folclórico da Casa de Portugal de Campinas, do Grupo Folclórico da Casa de Portugal de Praia Grande e o Grupo Folclórico da Casa de Portugal de São Paulo. No dia 27 de setembro, Casa de Portugal do Grande ABC, com almoço especial de aniversário, 47 anos de existência, com diversos pratos da culinária portuguesa, e vamos ter a animação dos Tugas da Concertina. E todas as terças-feiras nós temos o almoço das terças na nossa Lusa do Canindé. Todas as quintas o almoço das quintas na Casa de Portugal de São Paulo. E todas as quintas temos o jantar no Clube Lusitano da Vila Guilherme. E você, se perdeu alguma coisa, procure na página do Facebook do programa Portugal, a Saudade e Você, que lá você tem toda a agenda, todas as semanas, toda agenda nova, né? E você pode ver todos os endereços também. Por hoje é só, Bel.
1: Muita coisa. Vão aproveitar, aproveitem. Bem, vamos para mais uma música. Pensaram que eu tinha esquecido? Não, não esqueço nunca. Todo domingo vamos ouvir, para vocês, com carinho, a nossa querida Amália Rodrigues com Mal Me Quer.

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Então agora já estamos quase na reta final do nosso programa, não é? Até começo de outubro temos essas exerções da política, não é? Mas logo, logo voltaremos ao normal. Então agora, para todos vocês, com carinho, vamos ouvir com José Malhoa, Ela Queria Três.

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16: Bem, agora penso eu que seja a última música de hoje, então só posso dedicá-la a todos vocês que estão aí ouvindo o nosso programa de perto ou de longe e também para vocês que estão aí no chat e para todos os amigos da Vila Real, sempre. Vamos ouvir com o Duarte Lisboa, Volta Sem Avisar. Música.

0: E chegamos ao final de mais um programa Portugal, a saudade de você. Estivemos aí com a companhia de todos vocês. Muito, muito obrigada a vocês do chat. Não esqueçam que o nosso programa, este de hoje, vai ser reprisado na próxima quarta-feira, às 21 horas. Mudou o horário. Agora é às 21 horas, tá bem? Então, obrigada pela companhia de todos vocês. Obrigada ao Luiz, que nos acompanhou. Obrigada, Fátima.
1: Obrigada, Isabel, mais uma vez pela oportunidade. Não deixem de participar das nossas festas, da nossa comunidade. Então, hoje temos almoço na Casa de Portugal de São Paulo e também lá na Sociedade dos Poveiros. Tenham todos um ótimo domingo, uma ótima semana. Espero que seja muito boa a vossa semana, sem chuva, né? Tá bom? Um beijinho para vocês todos. Um beijo, Bel. Um beijo, Luiz.
0: Obrigada, querida, mais uma vez. Um beijo para você também. Tenham todos um excelente domingo, um domingo abençoado. E uma semana próspera, boa, com coisas boas, mas acima de tudo, sempre com muita saúde. Porque com saúde, o resto, a gente tira de letra. Até a semana que vem, se Deus quiser. E eu peço sempre, humildemente, que Ele queira. Tchau, gente. Beijinhos, ó.

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3: 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As notícias do governo federal que movimentaram o país no dia de hoje.
4: Olá, boa noite.
5: Boa noite para você que nos acompanha em todo o país.
4: Quarta-feira, 23 de setembro de 2026.
5: Vamos aos destaques do dia.
4: Sancionada lei que aumenta a pena para furto e roubo de combustíveis.
5: Norma também endurece a punição para quem compra, transporta ou vende combustível de origem criminosa.
4: E tem início a operação carga pesada com foco em aumentos abusivos. Luana Karen.
6: Agência Nacional do Petróleo já aplicou mais de 200 milhões de reais em multa a distribuidoras por cobrança abusiva.
5: E o Brasil ultrapassou os 30 milhões de empregadores e trabalhadores por conta de empregados e trabalhadores por conta própria em 2025.
4: O índice passou de 24% em 2012 para 35% segundo o IBGE. Gabriela Noronha.
7: A região sul liderou a formalização e atingiu índice de 47% em 2025. Seguida pelo Centro-Oeste e pelo Sudeste.
5: Transporte aéreo.
4: Mais de 88 milhões de passageiros viajaram em voos domésticos e internacionais de janeiro a agosto.
5: Número é 4,7% superior ao registrado no mesmo período do ano passado.
4: E novas regras ampliam os direitos à informação dos passageiros. Thaís de Araújo.
8: O consumidor deverá ser informado já na compra da passagem de que o voo pode sofrer alterações por condições meteorológicas, requisitos de segurança ou outros fatores.
5: Hoje, na apresentação da Voz do Brasil, eu, Mariana Jungmann e Luciano Seixas.
4: E acompanhe a gente ao vivo. 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
5: Foi sancionada a lei que aumenta penas para furto e roubo de combustíveis.
4: Além de endurecer penas contra ilícitos já existentes, o dispositivo também tipifica novos crimes.
5: E para saber os detalhes, nós conversamos agora ao vivo com a repórter Luana Karen, que apurou tudo. Boa noite, Luana.
9: Boa noite, Mariana, Luciano. Boa noite também aos ouvintes da Voz do Brasil. A nova lei alcança crimes cometidos desde os locais de produção e armazenamento até o transporte de combustível furtado ou roubado, incluindo o transporte por dutos, terminais e veículos de qualquer espécie. A norma cria pena específica de reclusão de 4 a 10 anos e multa para o furto de petróleo e derivados, gás natural, álcool etílico hidratado, biocombustíveis e óleos lubrificantes.
4: E, de acordo com esse novo dispositivo, a venda de combustível proveniente de crime é considerada crime também, né, Luana?
9: É isso aí, Luciano. Quando o agente tiver conhecimento da origem criminosa do insumo, a pena pode chegar a 8 anos de reclusão e multa. A norma também prevê a interdição do estabelecimento, a alienação antecipada de bens apreendidos e, após a condenação, a perda do cargo, função ou emprego público. O secretário nacional de Segurança Pública, Chico Lucas, explica que a nova legislação, além de penalizar um crime contra a ordem econômica, combate um problema que pode até afetar a saúde pública.
10: Quando nós aumentamos uma pena como essa, a gente está enfrentando sobre todos os eixos, né? Esses combustíveis que eram furtados ou roubados, a comercialização deles, por vezes, era feita de maneira fracionada em lugares com pouca segurança. Isso trazia um risco para a vizinhança e também um risco ambiental, né? Porque combustível pode pegar fogo, destruir uma casa, uma comunidade. Então, esse aspecto também tem que ser levado em consideração no que diz respeito ao aumento da pena.
5: Agora, Luana, essa semana também a Secretaria Nacional do Consumidor se reuniu com 140 representantes, né, de PROCONs para alinhar uma ação de fiscalização do mercado de combustíveis. Como é que vai funcionar esse trabalho?
9: Olha, Mariana, o encontro marcou o início da Operação Carga Pesada de âmbito nacional, que tem como foco a apuração de possíveis aumentos abusivos na comercialização de combustíveis líquidos. Os PROCONs poderão compartilhar informações, documentos e resultados das fiscalizações, além de organizar ações conjuntas. A reunião foi convocada após a Agência Nacional de Petróleo, Gás Natural e Biocombustíveis ter recebido cerca de 330 denúncias relacionadas a aumentos abusivos de preços. De acordo com o secretário nacional do consumidor, Ricardo Morishita, já foram instaurados 70 processos administrativos contra postos de combustíveis. Morishita explica que o problema está no aumento da margem de lucro desses estabelecimentos.
0: Qual é o problema? É num momento de guerra em que o governo tem programas de subvenção, quer dizer, ele faz pagamento direto para auxiliar a compra desse combustível. Tem a desoneração de impostos, ou seja, a sociedade brasileira contribui com esse processo e absolutamente num momento tão delicado do cenário global, com o aumento do preço do petróleo, não é o momento para o aumento da margem de lucro desses postos. E isso configura uma prática abusiva prevista no Código de Defesa do Consumidor.
9: Os estabelecimentos têm 20 dias para apresentar defesa e os processos seguirão os procedimentos administrativos previstos na legislação.
4: Luana, você mencionou agora há pouco sobre denúncias recebidas pela ANP. Como é que está sendo a atuação da agência?
9: Luciano, a ANP tem aplicado multas a essas distribuidoras que já superam os 200 milhões de reais. As penalidades resultam de decisões em primeira instância e as empresas ainda podem recorrer. Em algum dos casos julgados, a agência apurou que as margens brutas das distribuidoras aumentaram mais de 1.350%.
5: Nossa, e tem algo que os consumidores possam fazer, Luana, para ajudar nesse controle do aumento abusivo do preço dos combustíveis?
9: Com certeza, Mariana. Além de registrar a queixa aos PROCONs estaduais e municipais, o contato sobre possíveis irregularidades no mercado de combustíveis pode ser feito diretamente com a ANP, tanto pelos canais digitais da agência quanto por telefone. O número é 0800-970-0267. Luciane Mariana.
4: Obrigado, Luana Karen, pelas informações ao vivo aqui na Voz do Brasil.
5: Aumentou o número de brasileiros com CNPJ, o Cadastro Nacional de Pessoas Jurídicas.
4: Segundo o IBGE, esse percentual aumentou 11% de 2012 a 2025, alcançando 35%.
5: E as mulheres estão buscando mais a formalização para tocar seus negócios.
1: O aumento na formalização entre as pessoas que trabalham por conta própria foi apontado pelo IBGE em dados divulgados nesta quarta-feira. Em 2025, o contingente de empregadores e trabalhadores por conta própria no Brasil somou quase 31 milhões de pessoas. O percentual de formalização com CNPJ, o Cadastro Nacional da Pessoa Jurídica, chegou a 35%, frente a 24% em 2012. De acordo com o analista do IBGE, William Kratochwil, a formalização está associada ao nível de escolaridade.
2: Percebe-se claramente um aumento da formalização juntamente com o aumento da escolaridade desses trabalhadores. Por exemplo, os trabalhadores com ensino superior que trabalham por conta própria, mais da metade deles tem o seu registro no Cadastro Nacional de Pessoa Jurídica. Ao passo que quando observamos os empregadores, ou seja, aqueles que têm um trabalho, uma empresa mais robusta, eles possuem um nível de formalização muito superior já para aqueles com um nível de instrução mais baixo.
1: Ainda segundo os dados do IBGE, as mulheres têm índice de formalização maior, com cerca de 37% para elas, contra pouco mais de 34% dos homens. A Roseli Ferreira, que é microempreendedora individual, faz parte desta estatística. Ela trabalha na produção de biojoias sustentáveis em Brasília e fala sobre os benefícios da formalização.
11: Muitas pessoas acham que é só gasto, não. Há benefícios, e muito benefícios, né, em ser um MEI, né, em relação a você estar precisando de um empréstimo, você pode contar várias portas, várias.
1: O regime de MEI, microempreendedor individual, permite que trabalhadores autônomos tenham um registro de CNPJ, emitam notas fiscais e assegurem direitos previdenciários, como aposentadoria, auxílio-doença e licença-maternidade. A contrapartida é o pagamento de uma guia mensal mensal unificada de tributos. O presidente do SEBRAE, Rodrigo Soares, diz que a formalização aumenta os lucros de quem empreende.
12: Ele tem a possibilidade de triplicar o seu faturamento. Por quê? Porque, primeiro, ele vai ter acesso ao crédito e possibilidade de escalar e ampliar as suas vendas, o seu pequeno negócio. Segundo, abre-se para ele a possibilidade também de vender para grandes empresas, para outras empresas, porque elas exigem a nota fiscal.
1: A região sul liderou a formalização e atingiu índice de 47% em 2025, seguida pelo centro-oeste e pelo sudeste. Reportagem Gabriela Noronha.
4: O transporte aéreo brasileiro registra crescimento nos primeiros 8 meses do ano.
5: De janeiro a agosto, quase 89 milhões de passageiros voaram dentro e fora do país, uma alta de 4,7% em relação ao mesmo período do ano passado.
13: De janeiro a agosto deste ano, 88 milhões e 600 mil passageiros foram transportados em voos domésticos e internacionais. As viagens por dentro do país, ou seja, o mercado doméstico, concentrou parte dessa movimentação, com 68 milhões de pessoas. Só em agosto foram 11 milhões e meio de passageiros, sendo 8 milhões e 900 mil em voos internos. O ministro de Portos e Aeroportos, Tomé Franca, detalha o que significam esses números.
14: E o que esses números mostram para a gente? Que a aviação brasileira está crescendo, que mais gente está viajando de avião e, claro, que precisamos continuar investindo para que esta curva de crescimento continue avançando nos próximos anos.
13: O transporte de cargas acompanhou o ritmo de expansão do setor. Em agosto, foram transportadas 121.500 toneladas de mercadorias. De janeiro a agosto, o transporte aéreo acumulou 922.500 toneladas de cargas. Os dados fazem parte do relatório de demanda da oferta da Agência Nacional de Aviação Civil, ANAC, divulgado todo mês. O levantamento reúne informações sobre a movimentação de passageiros e cargas e sobre a demanda e a oferta dos mercados domésticos e internacional. Reportagem Cleide Lopes.
4: E quem vai viajar de avião nos próximos meses precisa ficar atento às novas regras para casos de atraso, cancelamento ou interrupção de voos.
5: A ANAC, Agência Nacional de Aviação Civil, atualizou as informações que as companhias aéreas devem fornecer aos passageiros.
15: A Agência Nacional de Aviação Civil atualizou as regras para transporte aéreo de passageiros. Com a mudança, o consumidor deverá ser informado já na compra da passagem de que o voo pode sofrer alterações por condições meteorológicas, requisitos de segurança ou outros fatores. Em caso de imprevisto, a empresa deverá comunicar o passageiro por canais digitais, informar a previsão de partida, as opções de reacomodação e como acessar a assistência material. Os direitos à alimentação, hospedagem e transporte continuam valendo. Depois de 2 horas de espera, a companhia deve oferecer alimentação. Se a espera ultrapassar 4 horas e houver necessidade de pernoite, também devem ser oferecidos hospedagem e transporte de ida e volta. Em situações excepcionais, quando a empresa não conseguir fornecer diretamente a assistência, o passageiro poderá ter despesas necessárias e razoáveis reembolsadas, mediante comprovação dos gastos. O pagamento deve ser feito em até 7 dias. As novas regras passam a valer em até 30 dias e, em caso de problema, o passageiro deve procurar primeiro a companhia aérea. Se não resolver, pode registrar reclamação na plataforma ANAC Passageiro, no endereço gov.br/ANAC. Com locução de Thaís de Araújo, reportagem Pablo Mundim.
16: A publicidade em ambiente digital ganha novas regras para proteger o consumidor de conteúdos publicitários enganosos, abusivos ou fraudulentos.
5: É o que prevê portaria publicada hoje pelo Ministério da Justiça e Segurança Pública, em conjunto com a Secretaria de Comunicação Social da Presidência da República.
16: A portaria estabelece regras para anúncios impulsionados, ou seja, aqueles que são patrocinados e veiculados por redes sociais e outras plataformas que hospedem conteúdo de terceiros.
5: Na prática, as plataformas com mais de 1 milhão de usuários ativos serão obrigadas a manter um repositório público para que a população consiga pesquisar quem pagou pelo anúncio, quanto foi gasto, o público-alvo, o número estimado de destinatários alcançados e outras informações.
16: E os provedores deverão manter essas informações por pelo menos 1 ano após a veiculação.
5: De mulheres pode começar de um jeito que parece inofensivo, uma promessa de emprego, de uma vida melhor ou até de ajuda financeira.
16: Por isso, é importante ficar de olho e desconfiar de situações suspeitas.
5: Hoje, 23 de setembro, é o Dia Internacional contra a Exploração Sexual e o Tráfico de Mulheres e Crianças. Data para reforçar a prevenção e lembrar que qualquer pessoa pode ajudar denunciando.
17: O tráfico humano é um crime que viola os direitos humanos e afeta a dignidade das pessoas, atingindo de forma desproporcional mulheres e meninas, em especial para fins de exploração sexual e trabalho análogo à escravidão. Esse crime tem se tornado uma ameaça global, já que as redes criminosas estão cada vez mais sofisticadas com o uso da internet e ferramentas tecnológicas, estruturas que ultrapassam fronteiras, como explica Anitta Cunha Monteiro, coordenadora-geral de Prevenção à Violência contra as Mulheres do Ministério das Mulheres.
18: Quando chegam naquela situação de total vulnerabilidade, não conseguem sair facilmente por nem perceber que, de fato, estão numa situação que é considerada crime.
17: No último ano, a Unidade Nacional de Enfrentamento do Tráfico Internacional de Pessoas e do Contrabando de Imigrantes atuou em mais de 1.100 processos judiciais. 216 pessoas foram denunciadas à Justiça. Desse total, 79 pessoas respondem por tráfico internacional de seres humanos e em casos que envolvem quase 300 vítimas identificadas. A Coordenadora-Geral de Enfrentamento ao Tráfico de Pessoas e Contrabando de Imigrantes do Ministério da Justiça e Segurança Pública, Marina Bernardes, faz um alerta para que as pessoas não sejam vítimas.
19: A principal ferramenta é a informação. É receber uma proposta que parece muito boa para ser verdade, que você não tem muita informação ali das condições do trabalho, ou que oferecem pagar tudo, as passagens, hospedagem, buscar, checar as fontes, desconfiar se essas ofertas, se essas promessas vêm, principalmente por redes sociais, que hoje é o principal meio, né?
17: O dia 23 de setembro foi instituído pela Organização das Nações Unidas como o Dia Internacional contra a Exploração Sexual e o Tráfico de Mulheres e Crianças. A porta de entrada para denunciar o crime são os disques 100 e 180. Com locução de Edinaldo Júnior, reportagem Cleide Lopes.
16: Vítimas de violência passam a contar com um protocolo integrado de atendimento entre as áreas de segurança pública e saúde.
5: A medida, sancionada hoje, vale para mulheres, crianças, adolescentes e pessoas em situação de vulnerabilidade.
16: Pela nova lei, o primeiro atendimento deve ser feito por um profissional de segurança pública, que deve garantir o encaminhamento imediato da vítima para uma unidade pública de saúde e o registro da ocorrência.
5: Os profissionais de saúde e segurança deverão receber treinamento específico e periódico para oferecer um atendimento que evite a chamada revitimização, ou seja, que a pessoa tenha que passar novamente por situações de sofrimento ao relatar o que aconteceu.
16: O protocolo prevê ainda atendimento médico imediato e informações à vítima sobre direitos e acesso a serviços especializados.
5: Para muita gente, a Libras, Língua Brasileira de Sinais, é a principal forma de se comunicar, estudar, trabalhar e ter acesso a serviços e direitos.
16: Por isso, garantir o uso da Libras também é garantir inclusão e autonomia para as pessoas surdas.
5: Atualmente, existem mais de 300 línguas de sinais em todo o mundo, utilizadas por cerca de 70 milhões de pessoas.
16: Hoje é o Dia Internacional das Línguas de Sinais, uma data que reforça a importância de uma comunicação que seja acessível a todos.
20: Você que está acompanhando A Voz do Brasil está entendendo tudo o que eu falo porque compartilhamos o mesmo idioma. Agora imagine uma comunidade inteira que se comunica com a mesma riqueza de detalhes, sentimentos e agilidade, mas usando o olhar, as mãos e as expressões do rosto em vez da voz. Isso é a Libras, a língua brasileira de sinais. Ela é reconhecida por lei e tem uma gramática própria, com regras de frases e estruturas tão complexas quanto o português. Mas você sabia que nem sempre esse tipo de linguagem foi aceita? Quem explica é Neide Lins, que trabalha como intérprete da língua brasileira de sinais aqui na Empresa Brasil de Comunicação.
21: Os surdos, eles foram durante muitos anos obrigados a oralizar, que é a falar mesmo sem estar escutando, né? Inclusive teve o Congresso de Milão em 1880, onde alguns estudiosos se reuniram para discutir a língua de sinais, e nesse congresso foi definido que a sinalização não deveria ser feita, deveria ser feita a oralização. E foi um retrocesso muito grande, né, para a comunidade surda, onde ela foi proibida de sinalizar. Inclusive, em vários casos, era utilizado, inclusive, amarrar as mãos dos surdos para que eles não sinalizassem durante o ensino.
20: Atualmente, existe a Política Nacional de Educação Bilíngue de Surdos, que busca promover a qualificação das redes de ensino em todo o país. O objetivo é garantir o direito de todos, como disse Marisa Dias Lima, coordenadora geral bilíngue da Educação Básica e Educação Superior no Ministério da Educação. Como ela é surda, vamos ouvi-la pela voz da intérprete Luciane Bresciani.
22: Essa política tem como objetivo qualificar e assegurar a oferta e também da educação bilíngue de surdos, garantindo o acesso a educação, pensando também a permanência dos indivíduos, uma educação de qualidade.
20: Segundo o Censo Escolar de 2024, há cerca de 60 mil matrículas de surdos na educação básica no país. Eles podem estudar em colégios bilíngues ou inclusivos. Nos bilíngues, os estudantes aprendem Libras como a língua principal. Já nas escolas inclusivas, o professor dá a aula e o intérprete faz a interpretação para o aluno surdo. Foi em uma unidade como essa que Alexandre Mastroianni estudou. Apesar das dificuldades, ele conta que a experiência foi interessante para ter contato com outros alunos. Vamos ouvir a entrevista de Alexandre na voz do repórter Edinaldo Júnior.
23: Lá dentro da escola pública tinham intérpretes e eu percebi que às vezes era complicado, mas era muito bom ter intérprete, era positivo. Mas o problema principal para mim era o professor, porque o professor não dava muita atenção para os alunos com deficiência de forma geral. O professor era direto na fala, fala o tempo todo. Então, quem é ouvinte consegue. E, às vezes, o tradutor não conseguia acompanhar tudo.
20: A Política Nacional de Educação Bilíngue de Surdos prevê também ações de formação inicial e continuada para profissionais da educação, em articulação com as instituições federais de ensino e colaboração entre os entes federados. Reportagem, Márcia Fernandes.
5: Em 2026, o Disque 100 registrou mais de 12 mil violações de direitos humanos contra pessoas com deficiência auditiva e surdez.
16: O Disque 100 oferece atendimento em Libras por videochamada.
5: E para facilitar a perícia médica, o INSS vai garantir a presença de intérpretes de Libras, a língua brasileira de sinais, para pessoas com deficiência auditiva que precisarem desse apoio.
24: Pessoas com deficiência que precisam passar por perícia médica do INSS agora têm direito à participação de intérpretes de língua brasileira de sinais, a Libras, quando esse recurso for necessário para garantir a comunicação. A medida está prevista em portaria do Ministério da Previdência Social, publicada nesta quarta-feira, dia 23 de setembro. O intérprete poderá acompanhar o atendimento presencialmente ou participar por videoconferência e outros recursos tecnológicos. Mesmo quando o segurado e o perito estiverem na mesma agência da Previdência Social, a interpretação poderá ocorrer à distância. De acordo com o INSS, a função do profissional é facilitar a comunicação entre a pessoa com deficiência e o perito, sem substituir a autonomia técnica do médico na avaliação. A recusa injustificada ao recurso, quando necessário, poderá resultar na apuração de responsabilidade administrativa. A nova norma entrou em vigor na data de sua publicação e substitui uma portaria de 2022. Claudimário Carvalho, para a Voz do Brasil.
16: E essas foram as notícias do governo federal.
5: Uma realização da Secretaria de Comunicação Social da Presidência da República.
16: Com produção da Empresa Brasil de Comunicação.
5: Fique agora com o Minuto do TCU. Em seguida, as notícias do Poder Judiciário e do Congresso Nacional. Boa noite.
16: Boa noite para você. Até amanhã.
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6: 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Você vai ouvir agora notícias do Poder Judiciário.
8: Supremo decide que mães biológicas ou adotantes terão direito à licença maternidade remunerada.
10: STJ define que homem poderá voltar a conviver com animal de estimação após fim do relacionamento com a ex-companheira.
8: Justiça Eleitoral confirma punição por impulsionamento de propaganda eleitoral.
10: Boa noite, eu sou o Arthur Filho.
8: E eu sou Walter Lima.
10: Supremo Tribunal Federal assegura todas as mães biológicas ou adotantes licença maternidade remunerada de 120 dias, prorrogável por mais 60, independentemente da natureza do vínculo trabalhista ou funcional.
8: A licença maternidade é um direito trabalhista que assegura às mulheres grávidas ou após o parto, ou ainda após a efetiva adoção, um período de afastamento do trabalho destinado para que elas se dediquem aos cuidados com o recém-nascido, à recuperação pós-parto e à formação e ao fortalecimento dos vínculos familiares com a criança adotada.
10: Homem poderá voltar a conviver com cadela de estimação após fim de relacionamento com ex-companheira.
8: Mas o Superior Tribunal de Justiça, o STJ, afastou a guarda compartilhada do PET. Fátima Uchoa.
25: Ao reformar decisão do Tribunal de Justiça do Distrito Federal que havia determinado a reintegração da posse do animal à tutora, o STJ reconheceu a posse conjunta e a divisão de despesas com o animal durante a relação e mesmo após o fim dela. Apesar de considerar possível estabelecer um sistema de custódia compartilhada do PET entre o ex-casal, o STJ afastou a aplicação da guarda compartilhada por entender que os animais são considerados bens, ainda que de natureza especial, como seres vivos, e, portanto, não poderiam ser enquadrados nas regras do direito de família. O relator foi o desembargador convocado Luiz Carlos Gamboge.
10: Justiça determina a comprovação da origem de cassiterita ligada a garimpo na terra indígena Yanomami, em Roraima.
8: A decisão é fruto da ação ajuizada pelo Ministério Público Federal, Lucas Lopes.
26: Na liminar, a Justiça determinou que a empresa White Solder Metalurgia e Mineração Limitada e a Cooperativa de Produtores de Estanho do Brasil deixem de comprar, receber, registrar ou vender cassiterita sem documentos que comprovem a origem legal do minério. Além disso, ambas as empresas deverão apresentar à Justiça, em até 30 dias, uma relação completa das compras do minério realizadas desde 2021. Em caso de descumprimento, será aplicada multa diária de R$50 mil para cada ré, além de multa diária de R$20 mil por atraso na entrega dos relatórios e periódicos, que deverão ser entregues a cada 3 meses à Justiça e ao MPF.
10: O Tribunal Superior Eleitoral confirmou uma punição por impulsionamento de propaganda eleitoral negativa contra adversários políticos.
8: Nessa terça-feira, os ministros confirmaram decisão do Tribunal Regional Eleitoral do Rio Grande do Norte, que aplicou multa aos candidatos a prefeito e vice-prefeito de São Gonçalo, o Amarante, Vitor Struck.
0: A decisão confirma a aplicação da multa de R$10 mil a Jaime Calado Pereira dos Santos e Flávio Henrique de Oliveira, eleitos em 2024, aos cargos de prefeito e vice-prefeito de São Gonçalo do Amarante. Por maioria, o TSE reiterou o entendimento já consolidado da corte de que a propaganda eleitoral negativa na internet é proibida, tanto na pré-campanha quanto no período eleitoral. E que o impulsionamento de conteúdos com caráter negativo em plataformas como Facebook e Instagram gera a aplicação de multa.
10: A Justiça do Trabalho do Pará determinou o fim do assédio eleitoral a terceirizados em Santarém.
1: Eles tinham de apoiar nas próprias redes sociais um candidato a deputado estadual, Samantha Flor.
2: O Ministério Público do Trabalho denunciou uma servidora da Secretaria de Turismo do Pará, responsável pelos terceirizados que atuam no Centro de Convenções Sebastião Tapajós. Segundo o MPT, o apoio ao candidato teria sido associado à manutenção dos empregos. A Justiça do Trabalho do Pará proibiu a prática e a servidora foi afastada. O Estado foi multado em R$10 mil, além de R$5 mil por trabalhador prejudicado.
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10: A você uma boa noite.
1: Boa noite e até amanhã.
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9: Eu sou o Thiago Medeiros e estes são os destaques de hoje do Jornal do Senado, que começa agora. Senado lança pesquisa sobre violência contra a mulher com deficiência. Comissão analisa a criação de política de incentivos à fabricação de motores. Jaime Bagatto lhe propõe auditoria e audiência pública sobre edital de concessão na BR-364. Boa noite. Uma pesquisa inédita sobre a violência contra a mulher com deficiência foi apresentada na Comissão de Direitos Humanos. Repórter Patrícia Oliveira.
11: Os resultados da pesquisa do Data Senado mostram que 60% das brasileiras com deficiência sofreram alguma agressão antes dos 30 anos. Em 65% dos casos, o agressor é o marido ou companheiro. Quase a metade das mulheres com deficiência estão mais vulneráveis à violência patrimonial e 39% sofreram violência sexual, seguida de agressões físicas, morais e psicológicas. A senadora Mara Gabrilli, do PSD de São Paulo, apresentou proposta para garantir prioridade para mulheres com deficiência vítimas de violência nas contratações públicas de serviços. A ideia é oferecer mais autonomia para essas mulheres que são muito dependentes do agressor. E 83% delas não denunciam a agressão.
12: A independência econômica, as redes de apoio e relações sociais das mulheres com deficiência ficam gravemente comprometidas. Isso faz com que meninas e mulheres com deficiência estejam expostas a maiores riscos de sofrer violência.
11: A pesquisa também revelou que apenas 31% das vítimas com deficiência buscaram uma delegacia especializada e 19% delas tiveram a medida protetiva descumprida pelo agressor.
9: O projeto que cria a política de incentivo à fabricação de motores pode ser votado na Comissão de Infraestrutura. O objetivo é a substituição de importações e estímulos para o desenvolvimento de tecnologias sustentáveis no país. Repórter César Mendes.
14: A proposta prevê linhas de crédito específicas e condições favoráveis para empresas que fabricam motores e seus componentes. O objetivo é fortalecer a indústria nacional, reduzir a dependência de produtos importados e estimular a inovação tecnológica voltada a motores de veículos elétricos, híbridos e movidos a biocombustíveis. Relator, o senador Laércio Oliveira, do Progressistas de Sergipe, elogiou a previsão de estímulos para a instalação de unidades produtivas em regiões menos industrializadas do país.
4: Merece destaque a preocupação da proposição com o desenvolvimento regional e com a desconcentração econômica.
14: O texto estabelece também ações de capacitação profissional em áreas como engenharia, manufatura avançada e gestão da produção industrial.
9: O edital de concessão na BR-364 pode ser tema de auditoria e audiência pública. São 887 quilômetros entre as cidades de Cuiabá, capital matogrossense, e Vilhena, em Rondônia. Repórter Pedro Pincer.
13: O senador Jaime Bagatoli, do PL de Rondônia, apresentou um requerimento que solicita uma audiência pública para discutir os termos técnicos e regulatórios, além da viabilidade econômico-financeira de um edital de concessão da Rota Agrocentral. O edital, aprovado pela Agência Nacional de Transportes Terrestres no último dia 3, prevê um leilão em 17 de dezembro. A concessão abrange 887 quilômetros de trechos das rodovias entre as cidades de Cuiabá, capital matogrossense, e Vilhena, em Rondônia. O requerimento questiona a proporção entre as tarifas e as melhorias previstas.
15: Uma região tão distante, tão longe dos grandes centros consumidores. Vamos barrar essa concessão. Não podemos deixar que esse custo seja árduo sobre a população do norte do Brasil, sendo uma única rodovia federal saindo de Cuiabá até o Rio Branco do Acre.
13: O senador também apresentou um requerimento que solicita ao Tribunal de Contas da União uma auditoria sobre o processo licitatório do edital de concessão.
9: Uma nova ligação entre Brasil e Paraguai faz parte do caminho que pretende aproximar o centro-oeste brasileiro dos portos do Oceano Pacífico. A ponte entre Porto Murtinho, em Mato Grosso do Sul, e Carmelo Peralta, no Paraguai, agora tem nome oficial. A estrutura integra a Rota Bioceânica, corredor que pretende reduzir tempo e custos no transporte de mercadorias até a Ásia. Repórter Henrique Nascimento.
17: Uma nova ligação entre o Brasil e o Paraguai passa a levar o nome de um dos defensores da integração entre os dois países. A ponte Heitor Miranda dos Santos liga Porto Murtinho, em Mato Grosso do Sul, a Carmelo Peralta, no Paraguai, e integra a Rota Bioceânica. O projeto, que deu origem à lei, foi relatado no Senado por Nelsinho Trade, do PSD de Mato Grosso do Sul. Ele destacou que a Rota Bioceânica pode diminuir a distância percorrida pelas exportações destinadas ao mercado asiático.
18: Você vai economizar 14 dias de viagem, 8 mil quilômetros marítimos a menos, redução de até 40% no frete. Dos produtos que sairão desses países, Brasil, Paraguai, Argentina e Chile, para ir até o continente asiático.
17: A ponte está em fase final de construção e a previsão é que seja inaugurada até o próximo ano.
9: Nova lei publicada hoje determina que órgãos de saúde e de segurança devem contar com protocolo integrado para atender vítimas de estupro e outras formas de violência física contra mulheres, crianças, adolescentes e pessoas em situação de vulnerabilidade. O texto estabelece regras para o acolhimento, atendimento médico, preservação de provas e realização de perícias, além de medidas para evitar a revitimização quando a vítima é exposta a novo sofrimento ou constrangimento ao buscar ajuda na saúde, polícia ou justiça. O relator do projeto que deu origem à lei foi o senador Jaime Campos, do União de Mato Grosso. Ele argumenta que as regras unificadas contribuem para um atendimento mais humanizado e tornam mais efetivo o dever do Estado de proteger pessoas em situação de vulnerabilidade.
19: A integração entre os diversos órgãos envolvidos favorece maior celeridade e eficiência na atuação estatal, com reflexos positivos na prevenção da impunidade e na proteção das vítimas.
9: Também foi publicada no Diário Oficial da União a lei que concede o título de capital nacional do basquete ao município de Franca, em São Paulo. A proposta que originou a lei foi relatada pelo senador astronauta Marcos Pontes, do PL de São Paulo. Ele observou que Franca é reconhecida pela relação histórica com o basquete, desde a década de 1940, quando a modalidade passou a fazer parte da identidade local. O parlamentar acrescentou ainda que o basquete não se limita apenas ao esporte, mas mobiliza a cultura, a economia e até a geração de empregos locais.
5: Mais do que tradição esportiva, o basquete de Franca configura verdadeiro patrimônio cultural e econômico. O esporte mobiliza escolas, projetos nacionais, categorias de base, academias, estabelecimentos de comércio, gerando empregos diretos e indiretos e fomentando o turismo esportivo.
16: Eleições 2026.
9: Eleitor que não puder votar no dia da eleição pode justificar a ausência para evitar punições da Justiça Eleitoral. Essa justificativa pode ser feita presencialmente ou pelo celular no aplicativo e-título. Repórter Márcio Maturana.
20: Como muitos brasileiros, a militar do Exército, Andréia Pereira Cerdeira, não vai estar perto da sua sessão eleitoral no dia 4 de outubro. Isso já aconteceu outras vezes, mas neste ano, Andréia acredita que vai ser mais simples justificar a ausência.
21: Nas vezes anteriores, eu tive que ir até uma sessão para fazer a justificativa, mas agora está um pouquinho mais fácil, a gente consegue fazer isso pelo aplicativo, então evita que a gente tenha que se locomover, né, sair no dia da eleição, procurar um lugar que possa fazer a justificativa.
20: Quem preferir justificar presencialmente pode levar um documento com foto até uma mesa receptora de justificativa em locais divulgados pelos cartórios eleitorais. A punição por faltar e não justificar é multa de até R$ 3,51. Enquanto ela não for paga, o cidadão fica impedido de emitir passaporte, carteira de identidade e inscrever-se em concurso.

0: criminoso que expulsar morador de sua casa.
1: Comissão de Educação aprova a proposta que visa reduzir a evasão escolar.
0: Boa noite. Avança na Câmara o projeto de lei que cria uma política nacional de combate à evasão escolar. A reportagem é de Maria Neves.
2: A Comissão de Educação da Câmara dos Deputados aprovou o projeto que institui a Política Nacional de Educação e Combate à Evasão Escolar. Como explica o autor, deputado Amon Mandel, do Republicanos do Amazonas, o objetivo da política é garantir a permanência dos estudantes no ensino básico por meio de ações integradas da União, dos estados e dos municípios. A proposta determina que o Ministério da Educação será responsável por coordenar a política e deverá criar mecanismos para identificar o risco de evasão e abandono escolar. Dentre os principais fatores que contribuem para a evasão, cita frequência irregular à escola, histórico de repetência e situação de vulnerabilidade social. De acordo com o relator na Comissão de Educação, deputado Tarcísio Mota, do PSOL do Rio de Janeiro, essas medidas são importantes principalmente para as populações mais vulneráveis.
3: Que a gente tem, infelizmente, ainda muitas crianças e jovens que estão fora da escola ou estão fora da idade correta na escola. Portanto, a criação de um programa nacional de enfrentamento à evasão escolar é decisivo. Que o governo da União preste assistência técnica e financeira, estabeleça diretrizes, regras, acompanhamento e monitoramento. A gente espera que, dessa forma, as famílias brasileiras tenham condições de que as crianças, jovens e adultos estejam na escola.
2: Ainda de acordo com o projeto, sempre que identificar algum risco de abandono escolar, o sistema de ensino deverá promover a busca ativa do aluno. Esse trabalho poderá ser feito em parceria com conselhos tutelares e a rede de assistência social e deverá incluir visitas domiciliares e notificação dos responsáveis em até 5 dias úteis depois da identificação da ausência prolongada do estudante da sala de aula. A proposta prevê também que, sempre que detectado risco de evasão, a instituição deve adotar um plano individualizado de atendimento ao aluno. O apoio deverá contar com ações como atendimento pedagógico suplementar, reforço escolar e encaminhamento a programas de transferência de renda e proteção social. O projeto estabelece ainda que a União deverá prestar assistência técnica e financeira a estados e municípios. Para isso, terá de priorizar aqueles com maiores índices de evasão e repetência, menor índice de desenvolvimento da educação básica, populações em situação de vulnerabilidade social e localização em regiões remotas, especialmente no Norte e no Nordeste. A proposta que institui a Política Nacional de Educação e Combate à Evasão Escolar ainda será analisada pelas Comissões de Finanças e Tributação e de Constituição e Justiça. Se aprovada nas duas, poderá seguir para análise do Senado. Da Rádio Câmara de Brasília, Maria Neves.
4: Educação. Projeto de Júnior Mano, do PSB do Ceará, cria um programa com condições excepcionais de renegociação de débitos do FIES. Segundo o deputado, o objetivo é permitir que estudantes com contratos firmados entre 2012 e 2017 possam também renegociar suas dívidas.
0: A proposta de Júnior Mano prevê descontos de até 100% sobre encargos, abatimentos para pagamentos à vista, parcelamento em até 180 vezes e a suspensão temporária de cobranças judiciais. O texto estabelece ainda reduções adicionais para profissionais da educação, saúde, segurança e assistência social.
4: A instituição de regras de transparência para o financiamento público de eventos e shows é o objetivo de projeto de Miguel Ângelo, do PT de Minas Gerais. Pela proposta, a contratação de artistas exigiria detalhamento dos valores e comprovação de que o gasto não vai prejudicar áreas essenciais como saúde e educação.
0: Miguel Ângelo esclarece que o texto não estabelece teto de gastos ou interferência na escolha das atrações, focando apenas na prestação de contas. A medida obrigaria também a divulgação detalhada de caixa

0: cachês, custos logísticos e fontes de custeio nos portais oficiais de transparência.
1: Direitos Humanos.
2: A Câmara aprovou um projeto que proíbe condomínios de multar pessoas com deficiência por perturbação de sossego. A repórter Paula Bittar explica quando a medida se aplica.
3: A Comissão de Constituição e Justiça da Câmara aprovou um projeto que proíbe condomínios de aplicar multa por perturbação do sossego a pessoas com deficiência. A medida é válida apenas para os casos de comportamentos relacionados diretamente à deficiência da pessoa. O texto insere no Estatuto da Pessoa com Deficiência o dever dos condomínios de garantir o tratamento compatível à deficiência do morador, bem como de promover o equilíbrio entre o direito à moradia e à harmonia coletiva. A proposta que proíbe condomínios de aplicar multa por perturbação do sossego a pessoas com deficiência segue agora para o Senado Federal. Da Rádio Câmara, de Brasília, Paula Bittar.
0: Proposta que estabelece recursos mínimos para o Sistema Único de Assistência Social contou com voto favorável de Tiririca, do PSD de São Paulo. O projeto vincula parte da receita corrente líquida da União, dos Estados, do Distrito Federal e dos municípios ao financiamento do SUAS.
2: Pelo texto aprovado na Câmara com o apoio de Tiririca, o percentual mínimo começa em 0,3% no primeiro ano após a publicação e chega a 1% no quarto ano de implementação. A medida busca dar continuidade ao financiamento dos serviços de proteção social.
1: Segurança Pública.
0: Projeto em debate na Câmara quer a punição para criminosos que expulsam moradores de suas casas. A repórter Mônica Tati explica.
4: Proposta em debate na Câmara dos Deputados quer transformar em crime a prática de expulsar moradores de suas residências mediante violência. O projeto também prevê punições para quem coagir moradores a colaborar com atividades criminosas, impor cobranças ilegais a comerciantes ou famílias, ou utilizar o monitoramento eletrônico clandestino. Segundo o autor, deputado Capitão Alden, do PL da Bahia, o objetivo é impedir que facções criminosas ou grupos armados dominem grandes áreas através do terror e da violência contra moradores e comerciantes. O Código Penal já prevê os crimes de ameaça, constrangimento ilegal e esbulho possessório. Mas nenhum desses dispositivos reflete a gravidade da expulsão de moradores, segundo o Capitão Alden.
5: Famílias inteiras são expulsas de suas próprias casas sob ameaça de morte. Muitas vezes porque se recusaram a colaborar com criminosos, porque possuem parentes policiais ou porque estes parentes pertencem a uma outra facção rival ou simplesmente porque o tráfico decidiu tomar aquele imóvel. Na prática, essas organizações criminosas passaram a exercer um poder paralelo, dominando territórios, confiscando imóveis e impondo regras pela força.
4: Pelo projeto, o crime de expulsão de moradores por meio de violência, grave ameaça ou intimidação praticada por organizações criminosas será punido com reclusão de 8 a 12 anos e multa. Será enquadrado no mesmo crime quem pichar ou sinalizar imóvel com ordens de desocupação, participar de ordens de expulsão, destruir ou invadir imóveis para coagir moradores a sair, obrigar pessoas a praticar atos ilícitos, exigir o pagamento de taxas de moradores ou comerciantes e instalar e operar clandestinamente sistemas de vigilância eletrônica. A pena poderá ser aumentada em um terço se a vítima for pessoa idosa, criança, pessoa com deficiência ou mulher chefe de família. O projeto também agrava a punição de pichações que transmitam mensagens relacionadas a crimes, exaltação de organizações criminosas, racismo, preconceito ou incitação ao consumo de drogas. Nesse caso, a pena passa a ser de 12 meses a 2 anos de detenção e multa. A proposta que criminaliza a expulsão de moradores e comerciantes de suas propriedades mediante o uso de violência já foi aprovada pela Comissão de Segurança Pública e Combate ao Crime Organizado e deve ser votada por mais 3 comissões antes de seguir para o plenário da Câmara. Da Rádio Câmara de Brasília, Mônica Tati.
2: Olival Marques, do Podemos do Pará, é favorável à proposta de emenda à Constituição que integra União, Estados, Distrito Federal e municípios em ações de segurança. A proposta inclui a coordenação do Sistema Único de Segurança Pública, mantendo as competências dos entes federativos.
0: A PEC também amplia a atuação da Polícia Rodoviária Federal para o policiamento de rodovias, ferrovias e hidrovias federais. O texto, que tem apoio de Olival Marques, prevê ainda que a corporação auxilie forças estaduais a pedido dos governadores, além de atuar em situações de calamidade ou desastre.
2: Delegado Fábio Costa, do PP de Alagoas, defende a aprovação de projeto que determina que bens usados na prática de atividades ilegais e apreendidos pelo Estado passem para o poder público. A medida alcança, por exemplo, bens empregados no tráfico de drogas e no desmatamento.
0: Delegado Fábio Costa avalia que a medida pode desestimular práticas ilícitas ao atingir o patrimônio do criminoso. Relator da matéria na Comissão de Segurança Pública, o parlamentar aponta que os bens poderão ser usados na fiscalização de infrações que motivaram a apreensão.
2: Projeto de Vicentinho Júnior, do PSDB do Tocantins, torna obrigatório o uso de tornozeleira eletrônica por agressores que descumprirem medidas protetivas da Lei Maria da Penha. A proposta fixa um perímetro de 500 metros para o disparo do alarme.
0: De acordo com Vicentinho Júnior, a monitoração eletrônica deixa de ser facultativa e passa a ser exigida em caso de reincidência. Para o deputado, a medida garante tempo para que a mulher possa reagir e buscar proteção, além de acionar os órgãos de segurança.
1: Desenvolvimento Regional.
2: Silas Câmara, do Republicanos do Amazonas, votou a favor do projeto que cria regras para resolver disputas territoriais entre municípios vizinhos. A mudança dos limites dependerá de estudo de viabilidade e de consulta à população por meio de plebiscito.
0: O texto apoiado por Silas Câmara permite que parte do território de um município seja incorporada a outro, sem a criação de uma cidade. A proposta busca facilitar a definição dos limites municipais para evitar problemas na prestação de serviços públicos às populações das áreas envolvidas.
1: Economia.
2: O empreendedorismo feminino tem uma frente parlamentar que defende seus interesses no Congresso. A repórter Silvia Munhato traz mais informações sobre as principais medidas defendidas pelo colegiado.
6: A Frente Parlamentar pela Mulher Empreendedora lançou o Pacto pelo Empreendedorismo Feminino com o objetivo de obter o apoio do Estado e da sociedade para as políticas públicas voltadas para o setor, ou seja, ultrapassar a barreira dos governos, tornando as políticas permanentes. É o que explicou a coordenadora da Frente, a deputada Anne Ortiz, do PP do Rio Grande do Sul, em entrevista ao programa Painel Eletrônico da Rádio Câmara. A frente busca a aprovação do projeto que atualiza o teto dos microempreendedores individuais, MEI. O governo quer aumentar o máximo de faturamento anual para que uma empresa possa ser MEI de R$ 81 mil para R$ 110 mil em 2027 e R$ 140 mil em 2028. A correção evita que a empresa perca os benefícios de enquadramento como MEI, caso seu faturamento aumente. Outro projeto importante para a frente é o Marco do Empreendedorismo Feminino, que, segundo a deputada Anne Ortiz, quer facilitar o acesso ao crédito para o público feminino.
7: Esse marco que nós estamos construindo é para que as mulheres tenham mais acesso ao crédito e a capital, até porque, inclusive, as mulheres hoje não conseguem ter tanto acesso ao crédito. O Sebrae também faz uma parceria muito grande com a gente, nos trouxe esses números, que muitas vezes não conseguem ter recurso, né, para buscar esse capital, não conseguem ter fiador, não conseguem cumprir com as exigências, mesmo que o público feminino seja muito melhor pagador, né?
6: A deputada afirmou ainda que é preciso ter políticas diferenciadas para as nanoempreendedoras, que têm rendimento até a metade do MEI, cerca de R$ 40 mil por ano. Neste caso, seriam importantes ações que visassem a sobrevivência das empresas, como atividade de educação financeira. Da Rádio Câmara de Brasília, Silvia Minhato.
0: Grace Elias, do PL de Minas Gerais, apresentou o projeto que institui uma política de fomento, incentivo e promoção do empreendedorismo feminino. A proposta estabelece eixos para incentivar negócios com foco no aumento da autonomia econômica no acesso a capacitações e na inovação.
2: O texto de Grace Elias prevê prioridade de atendimento para empreendedoras em situação de vulnerabilidade social. Na avaliação da deputada, a medida busca reduzir barreiras históricas no ambiente de negócios e impulsionar a geração de renda para as mulheres.
0: A Jota Albuquerque, do PP do Ceará, é favorável à adesão do Brasil à Convenção Internacional de Hong Kong para a reciclagem segura de navios. Ele explica que o acordo estabelece normas para o desmonte sustentável de embarcações, assegurando a proteção ambiental e a salvaguarda dos trabalhadores.
2: A Jota Albuquerque acredita que a medida vai atrair investimentos para a criação de estaleiros verdes na costa brasileira e qualifica o país para disputar o mercado global de reciclagem naval. Para ele, o alinhamento às diretrizes da Organização Marítima Internacional gera empregos e fortalece o setor portuário nacional.
1: Agricultura.
0: Marcelo Álvaro Antônio, do PL de Minas Gerais, sugere a criação do programa de apoio à logística do apicultor e do meliponicultor. O deputado defende incentivos fiscais para a compra de veículos utilitários novos de fabricação nacional para o setor.
2: Marcelo Álvaro Antônio defende a alíquota zero de IPI e redução de 40% no PIS/COFINS para produtores rurais cadastrados. O deputado alega que o acesso a veículos adequados é um dos principais gargalos enfrentados por pequenos apicultores e pela agricultura familiar.
1: Meio ambiente.
0: A Câmara analisa a obrigatoriedade de telhados verdes em novos edifícios públicos. O repórter José Carlos Oliveira nos conta como está o debate sobre a proposta.
8: A Câmara dos Deputados analisa o projeto de lei que obriga a instalação dos chamados telhados verdes em novos edifícios públicos e em novos empreendimentos residenciais construídos com recursos públicos. Também prevê incentivos fiscais e de crédito para a adoção voluntária dessa medida pela iniciativa privada. Na prática, os telhados verdes são uma cobertura de substrato e vegetação instalada no topo dos prédios. Autor da proposta, o deputado Fred Linhares, do Republicanos do Distrito Federal, destaca a vantagem dessa técnica para enfrentar, pelo menos localmente, os efeitos do aumento da temperatura do planeta em tempos de mudanças climáticas.
9: Existem estudos que demonstram benefício aí dos telhados verdes no conforto térmico das edificações e também na retenção de água da chuva. E é importante deixar claro que o telhado verde sozinho não vai resolver o problema das enchentes ou do calor nas cidades, mas é uma ferramenta importante para tornar nossas construções e nossas cidades mais preparadas para os problemas que o Brasil já enfrenta hoje. Se o clima está mudando, a forma como a gente constrói também precisa evoluir.
8: No caso dos prédios públicos, o projeto de lei deixa claro que a obrigatoriedade só poderá ser dispensada com a apresentação de parecer técnico assinado por engenheiro, arquiteto ou urbanista que ateste a impossibilidade de instalação das coberturas vegetadas. O texto foi aprovado na Comissão de Meio Ambiente, onde a relatora, a deputada Duda Salaber, do PSOL de Minas Gerais, ressaltou que os telhados verdes funcionam como uma espécie de colchão térmico. Ela citou estudos que constataram queda média de 4 graus Celsius nos picos de temperatura durante o dia, quando essas coberturas vegetadas eram comparadas com os tetos convencionais. A proposta de obrigatoriedade de telhados verdes em novos edifícios públicos e de incentivos para a adoção da medida nos prédios particulares ainda vai passar pela análise das comissões de desenvolvimento urbano, de finanças e tributação e de Constituição e Justiça. Da Rádio Câmara de Brasília, José Carlos Oliveira.
1: Últimas notícias.
2: O jornal Câmara dos Deputados, que foi gravado hoje em Minas Gerais, nos estúdios da Rede Câmara Sete Lagoas, dentro do projeto O Brasil na Voz, vai ao ar na próxima sexta, dia 25.
0: E na sexta-feira, a equipe do jornal Câmara dos Deputados estará em Vitória da Conquista, na Bahia, para mais uma gravação itinerante da Voz do Brasil.
2: Lado a lado, um âncora da Rádio Câmara de Brasília e um âncora da emissora local vão apresentar as notícias relacionadas à Câmara dos Deputados. O programa gravado em Vitória da Conquista vai ao ar na segunda-feira, dia 28.
0: Termina agora o jornal Câmara dos Deputados, produzido pela Rádio Câmara, com trabalhos técnicos de Wellington Teles e apresentação de Val Monteiro e Luciana Vieira. Uma boa noite para você.
2: A Voz do Brasil está de volta amanhã. Boa noite.
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2: Em todo relacionamento existem brigas, discussões, desentendimentos. E não há nenhuma maneira melhor do que acabar com uma briga, do que ir mudando de assunto.

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1: O embaixador, fala comigo, bebê. Como é que faz agora?
2: Abre seu coração.

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dia, caminhoneirada de todo o Brasil! Excelente dia de A a Z, de 0 a 100, que é pra de ninguém esquecer! É o Fernando Riquetti, turma, chegando por cá com toda a sua comitiva para mais um Brasil Caminhoneiro aqui na capital. Olha a quinta-feira pintando aí no radar, gente! Alvorada do dia 24 de setembro de 2026, é primavera brasileira, termômetro na casa dos 14 graus. Aqui pelos lados da Avenida Paulista e segundo a Climatempo vamos chegar à máxima de 19. O sol? Ha! Pinta já já pelas bandas do leste às 5 horas e 55 minutinhos. Ai, 5:55. E se esconde atrás da Serra da Cantareira pelos lados do oeste às 18 horas e mais 2 minutinhos. Comigo fazendo essa edição do Brasil Caminhoneiro lá do outro lado do vidro, meu querido Luiz Jesus. Bom dia, Jesusinho. Tudo bem aí, meu irmão? Suave na nave, tranquilo? Hã? É, tá bom. Você viu que já saiu a escala no final de semana e você tá recrutada, tá aqui com a gente. Tá bom, meu irmão? É isso daí. E não perca, viu, gente? Programa de sábado, nós vamos fazer aí um programa, né, especial aí em homenagem ao nosso querido Rick, né? Que infelizmente aí partiu pro andar de cima, né? Vítima desse acidente lá com o helicóptero lá em Santa Catarina, né? E sabe o que me deixa mais intrigado, Jesus? Essa questão de divisão, de polarização de esquerda e direita. Cara, veio uns comentários, chegou pra mim aqui, cara, dizendo que graças a Deus que é um voto a menos pra direita. Tem condição uma coisa dessa, cara? Eu nunca, olha, tá difícil esse momento aqui, viu, gente? Tá bem difícil esse momento aqui, viu? Gente, comemorar, gente, a morte de uma outra pessoa, vota menos pra direita. Cara, ficar quieto pra não falar nada, falar nada. Como diz um amigo meu, né? Não digo nada, só óleo. É, Jesus. Mas é, a gente começa o programa de hoje, gente, ó, lembrando de quem também vive sobre duas rodas. É, hoje, dia 24 de setembro. Celebramos o dia do mototaxista no estado de São Paulo. Então vai aquele nosso abraço a todos esses profissionais que enfrentam o trânsito todos os dias, né? Ou para transportar passageiro, para levar documento, levar alimento, levar encomenda e tantos produtos até o destino, né? Um abraço para toda essa turminha aí, viu, gente? Vamos respeitar, gente. Vamos respeitar a sinalização. Respeite você, principalmente. A gente sempre fala, né, Jesus, a gente olha uma motocicleta, cara, no carro a gente tem os para-choques, tem uma proteção, tem airbag, motociclista não tem nada, cara, numa porrada, meu irmão, é teu braço, é tua perna que são aí, ó, é o para-choque do teu dia-a-dia. Então, vamos lá, gente, mais do que transportar, a gente sempre passa esse recado pra turma do trecho, né, mais do que transportar é levar alguma coisa de um lugar pro outro, é ajudar a vida a acontecer também. Então que São Cristóvão, que Nossa Senhora proteja a todos vocês aí, viu? E falando em Nossa Senhora, hoje é dia de Nossa Senhora das Mercês. Mercê, gente, significa misericórdia. E essa devoção está ligada à missão de libertação dos cativos, à ordem de Nossa Senhora das Mercês. Então é um dia para a gente lembrar que misericórdia também é a gente olhar, né, para quem está sofrendo e a gente estender a nossa mão também. Hoje também no nosso calendário litúrgico, né, celebramos o dia de São Geraldo Sagredo. São Geraldo Sagredo, gente, ele nasceu em Veneza, na Itália, lá por volta dos anos 980, né? Pertinho do ano 900, não é 1980 não, gente, é 980. E Geraldo Sagredo, ele foi bispo e foi um dos grandes evangelizadores da Hungria. E ele morreu mártir no século IX, e é lembrado, né, até hoje pela coragem de permanecer firme na fé, mesmo diante das perseguições. Quantos e quantos não morreram, né, assim como o São Geraldo Sagredo, né? E coragem é aquilo que combina muito, né, com quem está no transporte, para quem está na lavoura, para quem está na indústria, para você que está acordando agorinha com a gente aí também. É, gente, tem como fugir não, viu? Encara trânsito pesado, encara chuva, calor, frio, saudade de casa, prazo apertado. Mas é um dia da gente também celebrar com esperança, com trabalho, com amizade e aquela vontade, né, de sempre voltar para o QTH de sossego depois de mais um dia de trabalho. Então que Nossa Senhora das Mercês nos cubra com sua proteção e que São Geraldo Sagredo nos inspire a seguir firmes e fortes com fé e também com muita coragem. Tem aniversário de cidade pintando aqui no radar, Jesusinho. Vamos nós? O estado do Maranhão, trecho maranhense.
Hoje, feriado nos municípios de Cantanhede, Paraibano, São Domingos do Maranhão e São José de Ribamar. Em trecho piauiense, feriado hoje no município de Barras, Coreaú, em trecho cearense. Na Paraíba, hoje, feriado em Água Branca e São José de Piranhas. É Mar de Espanha, nas Minas Gerais. No interior paulista, o município de Santa Mercedes e Urupês. Urupês é a região ali de São José do Rio Preto, né? Tramandaí, no Rio Grande do Sul. E Cachoeira Alta, no estado de Goiás. Então, parabéns a todos vocês que nasceram, moram nessas cidades. E parabéns, né, a todos os aniversariantes desse dia 24 de setembro. Muita saúde, sucesso, sorte, felicidade para vocês tudo aí. Tá legal? Além do meu querido Luiz Jesus, que tá fazendo essa sonoplastia qualificada lá do outro lado do vidro. Reinaldinho Alves está lá na Central Técnica. Jeová e Batatinha, firmes e fortes nos transmissores em Diadema. E é isso aí, gente. Apresentações feitas. Barriga vazia, mão lavada. Simbora nós acelerando o carrão no FM 77.5, 1040 kHz no AM. Para você que nos acompanha pelas redes sociais, pelo aplicativo, para você que está sempre conosco pelo YouTube, youtube.com/capital com você. Obrigado pelo carinho, obrigado pela beira. Tamo junto no balaio do gato sempre, viu? Quantas opções para você estar sempre ligado aqui com a gente? Rádio Capital é isso, parceiro. Sua rádio multiplataforma. Capital, haha, conectada com o mundo. Ligada? Ligada sempre você. E a gente começa essa programação de hoje com ela, As Galvão, no calor dos teus abraços. Simbora mais aí, Jesus!

0: Thaís Galvão, no calor dos teus abraços. E você participa aqui com a gente pelo DDD 11 98334-5777. Adotou? DDD 11 São Paulo 98334-5777. Mandou um abraço aqui pro Carlos, ele é motorista de aplicativo. Mora lá na cidade de Cotia, né? Aqui às margens da rodovia Raposo Tavares e tá sempre acompanhando o nosso dia a dia. Ô, Carlão! Aquele abraço, meu velho, tamo junto. Ó, o Júnior taxista. Ó, Juninho! Aquele abraço, meu irmão, tamo junto. Eles sempre mandam um áudio lá com aquela buzina, parece aqueles Fordão lá dos anos 50, 60. Legal! Valeu, Juninho, aquele abraço. Olha, o Coronel Walter Alves, lá em Sorocaba, representando o grupo Rota 262, ligado aqui com a gente. O Ari de Souza, lá de Guamiranga, no centro-sul do Paraná, também ligado aqui com a gente. Também aí mandou mensagem ontem, mandou mensagem hoje aí também, lamentando aí a morte do Rick. É uma perda enorme, né, rapaz? Eita, nós, mas vai estar lá cantando bonito lá no andar de cima, lá, se Deus quiser, lá, com um monte de gente boa. Olha lá, Gisele o Firmo, lá em Campo Grande do Rio de Janeiro, se preparando aí para mais um dia de batalha para poder levar o futuro do Brasil nas escolas. É, gurizada! Beijo, Gi! Um abraço pro Firmo e tamo junto aí, tá bom? A vovó Cidinha também ligada com a gente, a dona Cida lá da Vila dos Idosos. Beijo para vocês! A Monique Venturelli lá na Baixada Santista. Ô, Monique! Beijo grande para você! Ó, hoje eu vou estar aí pelos lados de Santos, viu? É, vamos estar fazendo reportagem aí pelos lados do Porto de Santos. Se der tempo, mando um zap aí pra você pra não tomar um café cavalo aí no teu QTH de sossego, tá bom? Beijo, menina. Tamo junto no Balai do Gato, viu? Não sei se eu mandei aqui um abraço pra Marli e o José Hildo lá em São Bernardo do Campo. O vovô Josué tá ligado conosco lá em Fátima, na Bahia, ligadinho sempre com a gente. Tamo junto no Balai do Gato. Turma, manda um alerta aí, um geral aí pra todos os estradeiros e pra você motorista que tá rodando aí pelo sul do país, viu, gente? Em Santa Catarina, o trecho da SC-110 ali na Serra do Panelão, entre os municípios de Bom Retiro e Urubici, segue com trânsito em meia pista, viu, gente? Tivemos ali queda de barreira no quilômetro 260, né, provocada pelas chuvas. Turma, tá trabalhando para poder liberar o quanto antes a pista, mas fica o alerta aí para vocês que estão fazendo rastros aí pela Serra do Panelão, pela SC-110 entre Bom Retiro e Urubici. Um outro trecho que está exigindo atenção, gente, é o acesso norte de Araranguá. Ali é BR-101 no quilômetro 407. É que vira e mexe, tá tendo bloqueio por lá por conta do acúmulo de água provocado pela cheia do rio Araranguá. Então a orientação da PRF é que você utilize acessos alternativos e não tente atravessar áreas alagadas, viu, gente? E temos também bloqueios emergenciais na BR-116 e também na 470 lá na Serra Gaúcha. Alguns trechos já foram liberados pelo DENIT na terça-feira, tá? Mas na 470 o trânsito vira e mexe, chega a operar em pare e siga por conta aí de riscos ainda que a gente está tendo por conta dessa chuvarada que está castigando aí, tá bom? Bom, gente, para Santa Catarina, né, tivemos melhora do tempo ontem, né? Mas a turma tem que continuar atento aí, porque barreiras, alagamentos e danos provocados pela chuva podem pintar a qualquer hora, e mesmo com o tempo dando uma firmada aí, tá bom? Então, orientação do pessoal do DENIT, orientação da Polícia Rodoviária Federal e da Polícia Estadual é: antes de pegar a estrada, parceiro, dá uma checada aí nas condições do trecho, respeite a sinalização das equipes que estão trabalhando no local e boa tocada aí pra você. E se você tiver algum registro, né, de alguma rodovia que tá com problema por conta da chuvarada, manda pra gente aqui, DDD 11 98334-5777.
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9: Olha o João Paulo e Daniel marcando presença aqui na boleia. E é pedido, hein? Só dá você na minha vida. Vamos ouvir!

0: Tá aí o João Paulo e Daniel, só dá você na minha vida, marcando presença nessa bolé, marcando presença na bolé do Brasil Caminhoneiro, FM 77.5, 1040 kHz na AM e nas redes sociais.
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0: É isso aí, gente, hora do Minuto Agrojornal, hora da gente falar um pouco a respeito da carne bovina, que pode, né, que pode voltar a ser comercializada lá pelo mercado europeu. É o que sinalizou, viu, o pessoal recentemente aqui, viu, gente. O mercado europeu pode sim voltar a comprar carne bovina brasileira nesse primeiro semestre de 2027. Essa, aliás, é uma expectativa também que foi compartilhada pelo Roberto Perosa. Roberto Perosa, gente, ele é presidente da Associação Brasileira das Indústrias Exportadoras de Carne, né? A ABIEC, né? Então, só para a gente poder fazer aquele resumo da ópera para você entender, tá? As vendas para a União Europeia, elas estão suspensas desde o dia 3 de setembro, quando entraram em vigor aquelas novas exigências do bloco europeu relacionadas primeiro ao controle do uso de antimicrobianos em animais destinados à produção de alimentos, e a Europa também quer com isso garantias de que determinadas substâncias proibidas ou restritas não sejam utilizadas na produção dos animais que vão lá para o mercado europeu. E para a carne bovina o desafio é maior, porque os europeus, eles exigem informações e garantias que considerem todo o ciclo de vida do animal, né? Do nascimento até o abate. Bom, o Brasil chegou a apresentar a documentação, tá? E tá mantendo direto e reto negociações com as autoridades europeias, né? A própria ABIEC diz que trabalha pela reinclusão do Brasil na lista de fornecedores autorizados e também defende, né, um período de transição para que as exportações possam ser retomadas. E a gente está falando, turma, de um mercado muito importante para a pecuária brasileira. Só para você ter uma ideia, só nos 8 primeiros meses desse ano, a União Europeia comprou cerca de 87 mil toneladas de carne, gente. Tá doido? É, isso aí movimentou mais de 700 milhões de dólares. Enquanto isso, o governo brasileiro segue aí nas tratativas técnicas para poder atender as exigências do bloco. E a gente fica na guarda, né, de que o quanto antes a gente possa mandar aí carne nossa lá pro povo poder comer. Bom, pro produtor, né, essa retomada das exportações representa, né, a reabertura de um mercado de alto valor, né, e mais uma alternativa aí para a venda da produção. E isso é boa notícia, né, porque a gente viu aí recentemente tantos frigoríficos aí dando férias coletivas, alguns até fechando as portas, mandando gente embora, né, tirando oportunidade de trabalho para a turma do trecho aí, que a turma do boi, do é para todo mundo, né? É do pé rachado, né, que faz o transporte do boi do campo até o frigorífico, é a galera do boi no gancho, né, que transporta as peças de carne aí também, para quem faz aí a rota do porto também, né? Então a gente fica animado aí com essa expectativa aí da gente voltar a mandar carne daqui além fronteiras mais uma vez. Aqui também a gente não paga o preço alto aqui por dentro também, né? Você tá doido? É o Minuto Agrojornal, pegando sempre uma beira, uma carona na bolé do Brasil Caminhoneiro, FM 77.5, 1040 kHz na AM e pelas redes sociais. Olha a sessão Viola Bruta pintando aí pra você, gente. É Mococa e Paraíso, Saco de Ouro. Vamos ouvir!

tá aí o Mocoque Paraíso, pegando uma beira, uma carona na boleia do Brasil Caminhoneiro na sessão Viola Bruta com saco de ouro. E você participa aqui com a gente pelo DDD 11 983345777. Anota? DDD 11 São Paulo 983345777. Abel do Parque Bancário ligadinho aqui com a gente, mandando um beijo aqui pro filho Renato, pra filha Renata, pra netinha Maitê. Oi, Bel, beijo grande, obrigado. Luiz Cláudio da Vila Natal também marcando presença aqui com a gente. O Borges lá de Pirituba. Oi, Kátia, Bruna Viola, vai tocar uns modão dela, não? Vamos programar direitinho aqui, a gente toca, tá bom, Borges? Um abraço pra você, meu irmão. Olha aí a Rosinha lá de São Bernardo do Campo, preparando seus quitutis. Ah, oh, Rosinha, beijo, obrigado pelo carinho, perguntando se a gente quer tomar um cafezinho com o cavalo, que ela acabou de passar um. Deu vontade, hein? Beijo, Rosinha. Fica com Deus aí, tá bom? Quem tá com a gente também é o Luizão, lá de Rio Claro, curtindo a programação lá com a esposa Raquel. Pede pra gente mandar um abraço aí pra toda a família lá em Portugal, ora pois, principalmente pra filha Valentina. Não, a filha Mariana e a netinha Valentina. Legal, Luizão. Aquele abraço. Ó, o do Berrante lá da Tropa do Ar, tá fazendo rastro lá na capital do Rato Gordo. Ah, Paranaguá, velho de guerra. Aquele abraço, meu velho. Tamo junto aqui no Balaio do Gato aí, tá bom? Então, uma informação importante aí pra gente poder estar sempre divulgando aí com vocês, tá legal? É, nós estamos aí na Semana Nacional de Trânsito, né? A mobilização que começou sexta-feira passada e segue até amanhã, dia 25 de setembro, em todo o país, com ações de conscientização, de educação, de segurança nas ruas, nas rodovias. E nesse ano, a mensagem definida pelo Conselho Nacional de Trânsito, ela é direta e reta para todo motorista. Desacelere, seu bem maior é a vida. Você que é motociclista aí, ó, estamos celebrando o seu dia hoje aqui no estado de São Paulo. Então, turma, por mais que seja carga de horário, carga express, não esqueça disso. Desacelere, seu bem maior é a vista. E a proposta justamente é essa, gente, de chamar atenção para os riscos da velocidade e reforçar a responsabilidade de todos que compartilham estradas, ruas, avenidas. É de A a Z, viu? É de pedestres até caminhoneiros, tá bom? Então, para você que está na tocada, no caminhão, na picape, na vanzinha, na moto, fica o lembrete. Mais importante do que cumprir o horário de carga é chegar ao destino com segurança. Legal? Desacelera aí, turma! Olha o Gilberto e Gilmar chegando com capa de revista. Vamos matar a saudade? Vamos ouvir!

0: Tá aí o Gilberto e Gilmar, sucesso dos anos 90, capa de revista marcando presença aqui na Boleia do Brasil Caminhoneiro. Vamos pro intervalo, pausa rapidinha, tomar uma água, um cafezinho, um cavalo que a dona Rosinha mandou lá de São Bernardo do Campo, que o Marquinho não fez café aqui pra nós hoje, mas na volta tem a nossa reza, tem a nossa reflexão aqui no programa. Não vai longe não, porque o intervalo é rápido, voltamos já!
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15: Aprendendo com a morte. Toda vez que se pensa na morte, imagina-se que é o outro quem vai morrer, e não nós. Mas é o seguinte, gente. Todos nós, sem exceção, vamos morrer um dia. Isso aí é o que existe de mais precioso e certo no nosso dia a dia. E aí, ó, não importa se somos ilustres, se somos desconhecidos, que a gente tenha diploma, ou se a gente não tenha cursado nem o ensino fundamental, não importa nada disso. Não importa se tenhamos estragado a nossa vida, tornando-se quase insuportável, ou se tornamos a vida bela, harmoniosa, todo mundo aqui vai morrer. Mas, se isso é o que há de mais certo na nossa vida, por que será que a gente teme tanto a morte, hein, Jesus? É complicado entender isso aqui, né? Tem uma frase, gente, que ela é atribuída a um professor. Ele é professor e escritor norte-americano, só que ele nasceu na Itália. E ele é conhecido no mundo todo como o Doutor Amor. É o escritor chamado Léo Buscaglia. Léo Buscaglia é o nome dele, tá bom? Então, ele contou uma vez assim, que a gente só teme a morte quando a gente não está vivendo. Porque a partir do momento que a gente está envolvido no processo da vida, a gente não vai ficar aí gritando, não vai ficar gemendo, né? E se a gente tratar bem as pessoas, né, enquanto estavam ao nosso lado, enquanto vivas, né? A gente vai deixar elas morrer com dignidade, né? Sem que a gente tenha se sentido culpada porque elas morreram antes de nós. Eu acho que é o grande que pega normalmente na hora da morte. Normalmente a gente vê muito isso no velório, né? Vê aquelas pessoas chorando desesperadas. Ai, meu Deus. Ai, que não sei o quê. Ai, que bababá. Então, sabe, depois você vai ver, gente. é claro que fica a saudade, fica aquele carinho todo, né? Não é fácil a perda de uma pessoa, né? De um ente querido, de um amigo. Mas sabe, gente, se a partir do momento que a gente teve aquela amizade, teve aquele carinho, a pessoa bateu com as botas, foi lá pro andar de cima, claro que a gente vai ficar saudoso. A gente sempre lembra aquela oração do padre, aquela mensagem do padre Marcelo, né? Saudade sim, tristeza não. O que a gente vai fazer, gente? Eu acho que é importante a gente entender que a morte, gente, ele é um processo contínuo e é um processo belo da vida. É uma boa amiga, pois ela diz que não temos... Ela diz que não temos para sempre e não temos que viver agora. Viver sempre, viver o agora. Por isso que é uma grande amiga, né? Por isso que é uma grande amiga que a gente... Cara, fica pensando em mim. Pensa que você tem que viver agora e acabou. Que cada minuto no nosso dia é precioso e a gente tem que viver conforme essa verdade, gente. Não dá pra gente poder fugir disso. Então, quando alguém está falando conosco, vamos escutar. Não ficar olhando por cima do ombro pra ver o que tá acontecendo aí pelo lado. Pegar telefone celular pra atender uma ligação. Ó, gente, vamos usufruir, vamos aproveitar desse momento. Olha essa pessoa nos olhos. Ouça o que ela tá querendo te dizer. Porque, olha, pode ser que esse aí seja o último contato que ela tenha contigo. Sabe, se empenhe em ouvir sua voz. Grava isso na tua memória. Porque assim, quando a gente tiver saudades do timbre daquela voz, a gente vai poder amenizar essa saudade, acionando esses mecanismos preciosos que a gente tem aqui na cachola, aqui no cucuruco nosso, escutando essa voz mais uma vez lá na intimidade da nossa alma. Gente, a morte ensina que o momento é sempre agora. É agora. É esse o momento que você tem aí para pegar o teu telefone celular, pegar o zap e mandar uma mensagem para uma pessoa que você ama muito. Diz ela, ô, bom dia, eu amo demais você, viu? Tenha vergonha disso aí, não. Sabe, é esse o momento de você atender o chamado do filho, observá-lo enquanto ele se balança no galho mais alto da árvore, né? E pergunta para a gente feliz, oi, vô, oi, vó, oi, pai, olha o que eu consigo fazer. Claro que com todo o cuidado de sempre, mas é aproveitar esses momentos, gente. Sabe, é momento da gente parar de ficar aí olhando o telefone celular e a gente tomar café, almoçar, jantar com a família. Mas jantar, fazer essa refeição de corpo e alma presente, sabe? É dar-se conta de que o filho tá com o joelho machucado, perguntar onde é que você esfolou isso aí, filho? Sabe, olhar pra tua esposa, parceiro, faz um carinho nela. Dizer que, apesar dos anos, ela continua aquela namorada encantadora, porque um dia você se apaixonou por ela e ela também se apaixonou por você. Turma, a morte nos ensina que a gente não tem a eternidade na Terra. Ela ensina que nada aqui é permanente. Ela ensina a gente deixar as coisas terrenas, né? Que, sabe, ninguém vai pro céu aqui com um saco de arroz embaixo do braço. Caixão não tem gaveta, gente. Então, a única coisa legal que a gente tem é a gente se agarrar às coisas boas, aos sentimentos que nos acompanharão, seja lá para onde a gente for, depois que nós bater as caixas daqui. A morte, gente, nos diz para olharmos hoje para o mar, com os olhos de quem quer mesmo olhar o mar. E a gente se encantar com o nascer, com o pôr do sol, reconhecendo que esse pôr do sol com essas tonalidades jamais vai se repetir. E finalmente, gente, a morte nos diz para vivermos agora, sem querer de forma ansiosa viver o momento seguinte. Porque afinal, ninguém pode ter a certeza de que ele vai existir aí para nós. E esse é um grande desafio, né? Viver o instante presente com toda intensidade, usufruindo todo o encanto, o amor, ternura que ele nos pode oferecer. O mestre de Nazaré, gente, ao prescrever a fórmula a fórmula da felicidade para o homem, ele teve a oportunidade de lecionar que não nos preocupássemos, né, com o dia de amanhã, com o que haveríamos de comer ou de vestir. E com isso Jesus, gente, não estava ensinando a gente ser imprudente, a agir com descaso, mas está nos dizendo exatamente isso. Usa o dia que Deus te deu. Ama, trabalha, cresça hoje, porque esse é o melhor dia de toda a sua vida. Tá bom? Vamos nesse momento então, gente, colocar aí as nossas intenções particulares. Coloque o nome daquela pessoa que tanto precisa de nossas orações. Coloque o nome daquela pessoa que já está morando lá junto com o Papai do Céu. Um amigo, um ente querido. Coloque o nome dele no colo de Jesus e de Maria. Lembra aí do nome dele, do nome dela. É teu pai, é tua mãe, é um irmão, é um tio. É um filho? Coloca no colo de Jesus e de Maria. Pronto. e vamos ter a certeza, gente, de que o Papai do Céu estará sempre de braços abertos a nos acolher às nossas preces, às nossas súplicas. Tá bom? Vamos rezar então, Jesus? Ave Maria, cheia de graça, o Senhor é convosco. Bendita sois vós entre as mulheres. Bendito é o fruto do vosso ventre, Jesus. Santa Maria, Mãe de Deus, rogai por nós, pecadores, agora e na hora de nossa morte. Amém. Pai nosso que estais no céu, santificado seja o vosso nome. Venha a nós o vosso reino. Seja feita a vossa vontade, assim na terra como no céu. O pão nosso de cada dia nos dai hoje. Perdoai-nos as nossas ofensas, assim como nós perdoamos a quem nos tem ofendido. E não nos deixeis cair em tentação, mas livrai-nos do mal. Amém. Que Nossa Senhora, Mãe de todas as glórias e graças, lembrando hoje dia de Nossa Senhora das Mercês, também o dia de São Geraldo Sagredo, e também lembrando de São Cristóvão, padroeiro dos viajantes e dos motoristas, e São José Operário, Pai Terreno de Jesus, padroeiro de todos os pais e de todos os trabalhadores, que todos os anjos e santos nos abençoe e nos protejam por todos os dias de nossas vidas, que assim seja. Amém.

0: aí o Chitãozinho e Chororó, os moços da cidade de Astorga, no Paraná, marcando presença aqui na Boleia do Brasil Caminhoneiro e conectada com o mundo, ligada sempre em você.
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2: É isso aí, gente, de volta com o Brasil Caminhoneiro, reta final do programa, mas lembrando, viu, que a carreta da Casa Siga Bem tá no trecho e amanhã ela vai estar ancorada no pátio do posto LK. Fica na BR-222, quilômetro 317, ali é município de Tianguá, no Ceará, viu, gente? Tianguá que fica ali na serra do Ibiapaba, né, Jesus, que chama ali, lá no, naquela região noroeste, nordeste do Ceará, né? É pertinho lá do... É isso, é divisa com o Piauí. É, Jesusinho, sabe tudo. O município ali é forte na agricultura, viu, gente? Então, olha, se prepara aí a tua tocada. Você que tá fazendo trecho aí, rastros, né, em trecho aí nordestino. Amanhã tem parada na carreta da Casa Siga Bem, no pátio do posto LK. Faz parte da rede Siga Bem, BR-222, quilômetro 317, município de Tianguá, no Ceará, sempre das 14h30 até 21h30. Legal, Jesusinho? É isso daí. Ponto final nessa edição do Brasil Caminhoneiro, agradecendo por demais essa audiência qualificada que esteve rodando com a gente aqui durante essa hora cheia. Muito obrigado pelo carinho, obrigado pela audiência. Amanhã, sexta-feira, estaremos por cá com mais um Brasil Caminhoneiro inédito na capital. E sabadão, viu, gente? Programa especial fazendo uma homenagem aí ao Rick, da dupla Rick e Renner, né? Só com música deles. E a gente contando umas historinhas deles aqui também, tá legal? E claro, sempre trazendo aquele resumo qualificado das principais notícias do mundo do transporte e da logística. Fiquem ligados aí na programação da Rádio Capital. Daqui a pouquinho tem a Ângela Matos, junto com o Reinaldinho Alves. Daqui a pouquinho também tem o João Ferreira, junto com o Everaldo Silva. Tem ele Correia, enfim, programação qualificada pra você aqui na Rádio Capital, tá bom? Beijo nas comadres, reco-reco nas costelas dos compadres, cuidado nas estradas, principalmente pra você que é motociclista aí, viu? É, gente, você que é mototaxista aí no estado de São Paulo, um abraço pra todos vocês, cuidado, que Deus abençoe e proteja sempre. Tchau, turma, fiquem todos com Deus e até amanhã!
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8: Meus amigos de todo o Brasil, quem os cumprimenta é o padre Jader Pereira. Daqui a pouquinho nós vamos ouvir música bonita. Daqui a pouquinho Eu vou responder as pessoas na tribuna dos aflitos. No final do programa tem um momento de reflexão e paz. A maior corrente de fé do rádio brasileiro. Olha, aproveite agora. Chame um amigo, um parente, um vizinho para ouvir o nosso programa. A Viola e a Fé está começando. Aqui pela Rádio Capital.

Oh, meus amigos, que alegria estar aqui falando com você, falando com o senhor, com a senhora, que está sempre aí ouvindo o nosso programa. É, pessoas que acordam cedo, pessoas que estão se preparando para trabalhar, pessoas que já estão indo, não é? Já estão indo trabalhar. Ah, tem pessoas que nesta hora estão chegando em casa. Muito obrigado, viu? Muito obrigado pelo seu carinho, pela sua audiência de todos os dias. Eu estou aqui todos os dias. Bom, de segunda a sábado, apresentando para você o programa Viola e a Fé. Programa esse que a gente toca música bonita e fala de Deus. Olha, eu tenho recebido mensagens de todas as partes do Brasil e do mundo, gente. Pessoas ouvindo o nosso programa, pelo aplicativo. É, tem gente que ouve no radinho, no carro, não é? Aonde quer que você esteja me ouvindo, receba o meu abraço e o meu aperto de mão. E que nosso Senhor Jesus Cristo, na sua infinita bondade, abençoe você e abençoe toda a sua família.

0: Bom, gente, deixa eu pegar a minha caixa de promessa. Eu vou puxar aqui um versículo. Vamos ver qual vai sair para nós hoje. Deixa eu pegar aqui. Olha aqui, já saiu, olha. Saiu Deuteronômio, capítulo 31, versículo 8. O Senhor Deus irá na sua frente. Ele mesmo estará com você e não o deixará, não o abandonará. Não se assuste e nem tenha medo.
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0: É, gente, para começar bem o programa de hoje, vamos ouvir uma música muito bonita. Daqui a pouquinho eu volto.

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0: Jair Pereira, eu peço uma cura para minha filha, Nivair Oliveira de Cristo, que está sofrendo de um problema de saúde que nem o médico não pôde curar e não teve remédio que curasse o problema dela.
1: Ô, filho, vamos rezar sim por ela, viu? Vamos rezar por você, por toda a família. Conte sempre com as nossas orações. Bom, deixa eu colocar mais nomes na oração. Deixa eu abrir o nosso WhatsApp. Quanta gente, hein? Aqui, ó, Padre Jader Pereira. Por favor, coloca o nome, este nome na oração. Wanda Judite e o meu, Márcia Jardim Mirna. Amém. Que Deus abençoe. Está na oração. Tem mais, ó, Padre Jader Pereira. Meu nome é Vilma. Eu moro em Osasco, São Paulo, e não perco um programa. Padre, reze por mim, pela minha família. Vamos rezar, tá na oração. Deixa eu pegar mais um. Tem mais um aqui. Padre Jader Pereira, meu nome é Regis de Jesus Vieira. Sou aqui de Santo Amaro. Padre, reze por mim, estou precisando muito. Gosto muito do seu programa, obrigado, viu? Vou falar mais um, ó. Padre, meu nome é Maria Mendonça. Padre, sou de Minas Gerais. Ouço o senhor pelo aplicativo. Coloca o meu nome na sua oração, padre. Vamos rezar, viu, filha? Tá na oração. Estes nomes estão na nossa oração de hoje.

0: Muito bem, meus amigos. Quero dizer para vocês que domingo agora, domingo que vem, eu estarei realizando uma missa muito especial. Veja, eu vou dar continuidade à novena. Mas, padre, eu posso domingo que vem iniciar a novena com o senhor? Claro que pode. É só vir. Domingo que vem vou fazer a libertação. E domingo agora, o padre vai fazer a unção dos enfermos. Sim, a unção dos enfermos. Vamos ungir com o óleo bento da cura todos os doentes, os que sofrem. Se você tem alguma doença, venha para o padre benzer você. Padre, eu posso representar alguém? Pode. Você pode representar alguém. Você pode representar trazendo uma peça de roupa da pessoa doente para ser ungida. E aí você leva a roupa para a pessoa, para a pessoa usar. Traz a foto do doente. Domingo que vem é a missa da cura espiritual. É a cura feita por seres de luz que descem e andam no meio do povo, curando os enfermos. Venha receber esta oração forte de cura. Venha fazer para o seu filho, para o seu marido. E eu vou fazer também a libertação forte. Porque tem muitas pessoas que estão doentes e a doença é de ordem espiritual, você sabia? Tem pessoas que estão doentes porque alguém fez o mal para você ficar doente. E esta é a explicação do porquê que o remédio não faz efeito, não é? Você toma remédio, parece que está bebendo água, não faz efeito nenhum. Não é assim? Então você precisa participar da libertação forte. Tá? É domingo que vem, viu, gente? É domingo que vem. Anote o horário. Domingo é 7 da manhã, ou 9 horas da manhã, ou 3 horas da tarde. Tá bom? Domingo, vou repetir, domingo é 7 da manhã, ou 9 horas da manhã, ou 3 horas da tarde. São 3 missas no domingo. E você pode vir com a sua família, com os amigos que sofrem, para participar desta missa forte de cura. Eu quero que você ouça agora pessoas que já vieram nas missas e que foram muito abençoadas rezando a poderosa novena aqui com o padre. Vamos ouvir?
1: Seu nome?
2: Maria.
1: Maria, mora onde?
2: Aqui na Moca.
1: Qual foi a graça alcançada no Santuário do Bom Jesus, participando das novenas com o padre Jader Pereira?
2: Então, é que eu pedi para o Bom Jesus que meu filho estava precisando de um estágio, e daí ele não estava conseguindo. E depois eu fiz a novena e ele conseguiu, já conseguiu fazer o estágio. E a outra foi comigo, que eu precisava fazer uma cirurgia e depois eu fiz a oração também e fui no médico e não precisou mais fazer.
1: Está feliz?
2: Muito.
1: Graças a Deus.
0: Graças a Deus. Obrigado, meu bom Jesus, por tantas bênçãos. O povo está sendo muito abençoado. Por isso que aqui no santuário, gente, vem pessoas de todo o Brasil, vem pessoas de longe. Olha, vem pessoas do Amazonas, sim, vem pessoas da Bahia, vem pessoas do Rio Grande do Sul, vem pessoas do Mato Grosso. Eu atendo pessoas de todos os lados. Mas, padre, como é que uma pessoa vai assim de tão longe? Como é que ela sai de um lugar assim, vai até aí tão longe? Ué, por causa da fé. Pessoas que têm fé fazem isso. Não era assim na época de Jesus? Na época de Jesus não tinha metrô, não tinha carro, não tinha ônibus, não tinha avião. As pessoas andavam horas e horas para chegar até Jesus. Eram pessoas de fé. Hoje tem facilidade, né? Hoje tem o ônibus, hoje tem o metrô, hoje tem táxi, hoje tem tudo. É fácil. Basta ter fé. E é por isso que vem pessoas de todo o Brasil. Então, olha, domingo que vem, missa da cura espiritual, feita por seres de luz, que descem e andam no meio do povo, curando os enfermos. Toda pessoa que pega a vela da cura ganha o lenço que tem o rosto de Jesus, para colocar esse lenço sobre a enfermidade. Mas é domingo que vem, tá? Anote o endereço. Rua Capitão Faustino Lima, número 101. Rua Capitão Faustino Lima, número 101. Ao lado da estação do metrô Pedro II. Quando você chegar no metrô Pedro II, desce para o lado da Rua da Figueira. Tá? A Rua da Figueira, filho, é a rua do metrô. A nossa rua é na rua de trás da Rua da Figueira, em frente ao portão principal da Congás. Rua Capitão Faustino Lima, número 101, ao lado do metrô Pedro II. Eu estarei aqui, esperando por você e por toda a sua família.
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0: Muito bem, meus amigos. Olha, vamos ouvir uma canção muito bonita agora. Daqui a pouquinho eu volto.

0: comigo, vamos arrematar, moçada.
1: Bom dia, são 6h22.
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4: Ótimo dia aos ouvintes da capital, destaque para o trânsito nas rodovias que cortam o estado de São Paulo. A chegada a São Paulo pela rodovia Presidente Dutra, o motorista reduz a velocidade no trecho final a partir do quilômetro 230 até o acesso à marginal Tietê devido ao excesso de veículos. Rodovia Ayrton Senna é opção, mas tem intensidade na passagem pela L. Smith e depois no Parque Ecológico a partir do quilômetro 19 até o acesso à marginal. Para o Rio de Janeiro, essas duas rodovias funcionam bem. Atenção com a rodovia L. Smith, quem precisa acessar o aeroporto de Cumbica, tem ocorrência registrada ali entre a rodovia Ayrton Senna e a rodovia Presidente Dutra. O motorista que precisa acessar o aeroporto vai perder tempo nesse trecho, fiquem atentos, hein? 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
17: São 6 horas e 27 minutos.
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0: Muito bem, minha gente, você também pode participar aqui da Tribuna dos Aflitos. E é fácil, viu? É só você mandar uma mensagem de voz aqui para o nosso WhatsApp. Você manda uma mensagem de voz contando o seu problema. O padre vai ouvir, vai analisar, vai responder você aqui no ar, revelando os mistérios, dizendo se é um problema espiritual, se não é. Mas mande uma mensagem de voz, tá bom? Não esquece de dizer o seu nome e o lugar de onde você está falando, tá bom? Você sabe o número do nosso WhatsApp? Anote aí. 9-4030-7365. 9-4030-7365. O código de São Paulo é o 11. Mande a sua mensagem para mim. Pode mandar agora. Eu vou incluir a sua mensagem na Tribuna dos Aflitos.
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0: Bom, eu já tenho aqui uma mensagem de voz. Olha, quem mandou a mensagem de voz esqueceu de dizer o nome. Eu vou chamá-lo de amigo. Tá? Eu vou responder ele. Com certeza ele está ouvindo. E eu vou responder. Então, eu quero ouvir a sua mensagem. Vamos ouvir?
1: Padre Jader Pereira, eu ouço o seu programa todos os dias, padre. Eu estou te mandando aí essa mensagem, porque, padre Jader, eu trabalho direto, sabe? Eu trabalho direto, mas eu não consigo juntar dinheiro, padre, e não consigo alcançar os meus objetivos. E também, padre, eu quero parar de beber, sabe? Eu tenho um vício de bebida, eu já pelejei para parar com esse vício, mas eu não consigo, padre. Durante o dia, quando eu estou trabalhando, eu nem lembro às vezes, mas quando chega a noite, aí dá aquela vontade de beber, e enquanto eu não vou lá e não bebo, aí parece que não tá bom, eu não fico satisfeito. Então eu queria que o senhor me falasse aí, padre, se é alguma coisa que fizeram, mas eu não consigo ficar sem a bebida e não consigo juntar o dinheiro, padre. Eu trabalho todos os dias. Deus abençoe, padre Jader. Ouço o seu programa todos os dias, viu? Deus abençoe.
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1: Oh, meu amigo, ouvi com atenção a sua mensagem de voz. E enquanto eu estava ouvindo a sua mensagem de voz, eu senti uma coisa muito negativa. Você diz que trabalha muito, mas o dinheiro que você ganha, você não consegue juntar. Você diz: não consigo juntar dinheiro, padre. Quer dizer, o dinheiro não para na sua mão, não rende, né? Você diz que sofre com o vício. Chega em casa à noite, não consegue ficar sem a bebida. Você quer parar, né? Você quer parar de beber. Você sabe que isso não é bom para você, não está te fazendo bem. Mas você não consegue parar de beber. Enquanto você não bebe, não fica bom, não é isso? Meu amigo, deixa eu te falar uma coisa. Sinto que tem um mal, é uma maldição. Uma maldição, meu amigo. Vejo que tem pessoas da sua família que é assim também. Uma maldição que está rondando a família. Isso é problema espiritual. Olha, só tem uma maneira de mudar essa situação, meu amigo. Desfazendo este mal, quebrando esta maldição. Enquanto você não tirar esse mal que está aí na tua vida, você vai continuar assim, trabalhando, ganhando dinheiro e o dinheiro não sobrando para nada. Bebendo. Parece que tem uma força maior que você que te empurra para a bebida. Isso é um mal espiritual. Precisa quebrar este mal, meu amigo. E olha, eu vou te ajudar, tá? Eu vou te ajudar. Vamos fazer o seguinte. Venha procurar o padre. Venha procurar o padre. Pode vir domingo. Domingo agora, 7 da manhã, ou 9 horas da manhã, ou 3 horas da tarde. Domingo que vem, eu vou lhe ensinar o que você vai fazer para quebrar este mal. Vou te ensinar, vou ensinar você a fazer a novena forte aqui na igreja com o padre. A sua vela é a cruz azul que você deve acender, porque é para quebrar o mal espiritual. E você vai ver que esse mal vai sair. E assim que este mal sair, você vai ver que tudo isso vai mudar. O dinheiro vai sobrar. Você vai ter força para dizer não para a bebida. Acredite! Você vai sair da tribuna dos aflitos, meu amigo. E vai subir a tribuna dos vitoriosos. E domingo que vem, o padre vai fazer um benzimento muito especial. O padre vai benzer a todos com o óleo bento dos enfermos. Vamos fazer a unção dos doentes. Domingo que vem, 7 horas da manhã, ou 9 horas da manhã, ou 3 horas da tarde. Traga peças de roupas de pessoas doentes para o padre benzer. Vamos rezar pelos doentes para que Deus dê a cura aos que têm doenças físicas ou espirituais. E aqueles que não estão doentes, para que Deus conserve a sua saúde. Como é importante ter saúde, não é, gente? Então, domingo que vem, o padre vai rezar em favor dos enfermos e vamos ungir a todos com óleo bento. Tá? Domingo que vem, 7 da manhã, 9 da manhã ou 3 da tarde. Anote o endereço. Rua Capitão Faustino Lima, número 101, ao lado do metrô Pedro II. Rua Capitão Faustino Lima, número 101, ao lado da estação do metrô Pedro II. Quando você chegar no metrô Pedro II, desce para o lado da Rua da Figueira. É atrás da Rua da Figueira e em frente ao portão principal da Congás. Domingo que vem, venha receber a unção dos enfermos. Vou fazer a cura e a libertação. Vamos continuar a novena. Eu estarei aqui, esperando por você e por toda a sua família.
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1: Daqui a pouquinho eu volto. Não perca a hora, são 6 horas e 37 minutos. Bom dia!
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5: Problemas no transporte público, quem vai utilizar a linha 5 Lilás, atenção. Os trens estão trafegando com velocidade reduzida devido à ocorrência em equipamento na via na região da estação Santa Cruz. Saia mais cedo de casa quem for utilizar a linha 5 Lilás. Isso não impacta as demais linhas de metrô, CPTM e Via Mobilidade. Destaque para a Marginal Pinheiros, que já tem trânsito carregado no sentido Interlagos. Tem ocorrência depois da ponte Cidade Universitária. Trânsito intenso desde o Cebolão e segue assim até o acesso à ponte Engenheiro de Torres. Depois da passagem pela ponte Cidade Jardim, tem outra ocorrência. Então o motorista perde um pouco de tempo por ali. Corredor da Professor Fonseca Rodrigues, Gastão Vidigal e até a Brigadeiro Faria Lima, funcionando muito bem até o momento. 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
1: São 6 horas e 40 minutos em São Paulo.

0: Muito bem, meus amigos. Essa semana tem sido uma semana muito especial. Milhares de pessoas estiveram conosco aqui no santuário domingo passado, porque o padre distribuiu aquele sal. Quarta-feira muita gente veio buscar. Mas olha, eu sei que tem pessoas me ouvindo agora que não conseguiram ainda vir buscar o sal. Porque tem muita gente perguntando no WhatsApp, né? Eu não consegui buscar o sal, padre. Tem outro dia para pegar? Eu quero esse sal. Olha, se você não conseguiu buscar domingo passado ou nessa quarta que passou, você pode vir nesta sexta-feira. Sexta-feira agora é dia 25 de setembro. E nesta sexta-feira, o padre vai distribuir para todos aqui na igreja, gratuitamente, o sal grosso exorcizado, preparado nos pés de São Miguel. Para fazer limpeza espiritual, descarrego no corpo, na sua casa, no seu comércio. Sexta-feira agora, em três horários. Sexta-feira são três horários. Sexta-feira é 9 horas da manhã. Depois, 3 horas da tarde. E depois, 8 horas da noite. Tá? Sexta-feira são três horários, são três missas. 9 da manhã, 3 da tarde e 8 horas da noite. E eu estarei aqui nesses três horários. E eu vou distribuir esse sal. E o mais importante, eu vou ensinar como é que usa o sal. De uma maneira correta. Tem uma maneira certa de usar o sal grosso. Eu vou ensinar como é que usa esse sal grosso. E você vai ver que toda maldade que te acompanha, que te amarra, que te prende, vai sair da tua vida. Então, olha, nesta sexta-feira, venha buscar o sal. Eu vou distribuir aqui em São Paulo, no metrô Pedro II. O padre Sérgio vai distribuir lá em Santo Amaro, nessa sexta-feira, no mesmo horário, 9 da manhã, 3 da tarde, 8 da noite. Por falar em padre Sérgio, eu tô com ele na linha. E eu quero falar com ele. Alô, padre Sérgio!
1: Alô, padre Jader! Ô, padre, que alegria mais uma vez essa semana.

0: libertação e exorcismo. Pois a sexta-feira é um dia muito forte para quem precisa de libertação. E nesta sexta, nós também estaremos entregando para cada devoto, cada devota, o sal exorcizado de São Miguel. Gente, esse sal não é um sal comum. Não é o sal igual que você tem em casa, não. Esse sal é exorcizado, é benzido, é preparado aos pés de São Miguel. E você vai usar para fazer a quebra-demanda. Você vai usar uma parte desse sal para jogar em casa, a outra parte você vai usar para fazer banho no teu corpo, para quebrar toda e qualquer demanda. Sexta-feira agora são 3 horários, tá, gente? A primeira missa, 9 da manhã, a segunda missa, 3 da tarde, e a terceira missa, 8 da noite. 9 da manhã, 3 da tarde e 8 da noite. Deixa eu passar o endereço, Padre Jaime, aqui do Santuário de Santo Amaro. Você que mora aqui em Santo Amaro, você pode estar conosco. Santo Amaro é mais fácil para você. Anote, o santuário está aqui na Rua Barão do Rio Branco, 722, no centro de Santo Amaro. É próximo à Praça Floriano Peixoto. Rua Barão do Rio Branco, 722, em Santo Amaro.
1: É isso mesmo, padre. Sexta-feira agora, 9 horas da manhã, 3 horas da tarde e 8 da noite. Deixa eu repetir o endereço de Santo Amaro. Rua Barão do Rio Branco, 722. A Rua Barão do Rio Branco fica entre a Praça Floriano Peixoto e a Avenida João Dias. Então é nesta sexta-feira, 9 da manhã, 3 da tarde ou 8 da noite, em Santo Amaro, que o Padre Sérgio vai distribuir para o povo o sal grosso exorcizado preparado nos pés de São Miguel. Bom, gente, deixa eu dar o endereço aqui de São Paulo. Pois eu celebro aqui em São Paulo, aqui do lado da estação do metrô Pedro II. E nesta sexta-feira, eu vou distribuir o sal grosso de São Miguel. Olha, eu tenho dito aqui nos programas que só de você entrar na sua casa com esse sal grosso, você vai sentir a diferença. Viu? Você vai sentir a diferença. Agora, eu vou te ensinar a maneira de você usar esse sal para afastar tudo que é ruim do teu corpo, da tua casa, da sua família. Padre, meu filho pode usar esse sal grosso? Pode. O marido também? Pode. Posso jogar na casa? Pode. No comércio? Sim, claro que pode. E você vai jogar no seu corpo também. Tá bom? Mas precisa de ter esse sal exorcizado. Porque esse sal que a gente preparou nos pés de São Miguel tem uma preparação, tem uma vibração espiritual, uma luz muito forte. Então deixa eu dar um endereço. Sexta-feira, hein? Rua Capitão Faustino Lima, número 101, metrô Pedro II. Rua Capitão Faustino Lima, número 101, metrô Pedro II. Fica na estação do metrô Pedro II. Quando você chegar na estação do metrô Pedro II, você sai pela saída da Rua da Figueira. A Rua da Figueira é a rua do metrô Pedro II. A nossa rua é na rua de trás da Rua do Metrô, da Rua da Figueira. Tá? Rua Capitão Faustino Lima, número 101, metrô Pedro II.

0: mundo. Então, nesta sexta-feira, nove da manhã, três da tarde, oito da noite, nós esperamos por você e por toda a sua família.
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0: Daqui a pouquinho eu volto. São 6:50 aqui na Rádio Capital.
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4: Às 7:00 tem rodízio válido para veículos com placas sinais 7 e 8. Esses não podem circular no centro expandido de São Paulo até às 10 da manhã e depois entre as 5 da tarde até às 8:00 da noite. Zona Leste de São Paulo, Avenida Aricanduva, já tem trânsito intenso no sentido Marginal Tietê, a partir do Parque do Carmo, e segue assim até a passagem pelo shopping, volta a ficar intenso depois da Avenida Dalila e segue com trechos de intensidade até o acesso ao viaduto Engenheiro Alberto Badra. No sentido bairro, intensidade no trecho final da Educador Paulo Freire até a passagem pela Radial Leste. Depois, o caminho melhora. Corredor da Conselheiro Carrão é uma boa opção para o motorista. 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
9: São 6:54.
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0: dia, santo das causas perdidas e dos males desenganados, olhai por nós neste momento, aumentai o nosso amor e a nossa fé, abençoai a nossa casa e a nossa família, prosperai o nosso trabalho e as nossas mãos, fortificai a nossa saúde e o nosso corpo. Ó meu bom Jesus, santo protetor daqueles que em vós confiam, sei que serei atendido, pois igual ao teu nome, mais poderoso não há. Meu bom Jesus, rogai por nós. Abençoe-vos o Deus Todo-Poderoso, Pai, o Filho e o Espírito Santo. Amém.
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0: É, o nosso programa vai ficando por aqui. Mas amanhã eu volto, neste mesmo horário, e espero por você. Muito obrigado pela sua companhia, pelo seu carinho. Que Deus abençoe a todos. Fiquem todos com Deus. E até amanhã.
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2: 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Se joga, delícia! 7h26.
3: Bom dia!
2: É quinta-feira, 24 de setembro do ano da graça de 26. Reinaldo Alves já trouxe aqui a previsão do tempo, mais
4: máxima
2: um
4: 18.
2: Dia. Frio, máxima.
4: Frio. 18.
2: 18, então roupinha quentinha, água, roupinha nas crianças, roupinha nos bichinhos. Estamos sim com problemas na linha Lilás do metrô, tá? Desde cedo já um BO aí na linha Lilás. Hoje é dia nacional do mototaxista, tá? Tem operação rolando também, Polícia Federal
4: também.
2: Já rodando. Operação Carbono Oculto. Eu adoro os nomes das operações, gente. Então, se a PF bater aí na tua casa, é porque significa que a tua casa caiu, tá? Tem também a Operação Disco de Ouro. A gente vai trazer os detalhes.
4: Opa, essa eu não conheço, hein?
2: A Operação Disco de Ouro, a casa caiu pro Nego Velho.
4: O Nego Velho?
2: Alexandre Pires e o Garimpo Ilegal.
4: Eita!
2: É babado, meu em
4: Deus
2: cima de babado.
4: Meu Deus do céu, essa eu quero saber, Ângela Mato.
2: 7 horas 27 minutinhos, minha gente.
3: Bom
2: dia! 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
1: É 77.5.
0: Viajou, né, Diego?
1: Oi!
0: Oi, oi, minha gente!
1: Ontem as pessoas perguntaram do rádio que tem FM aonde estendido. Vende? Ó, você compra pela internet, basta você dar uma olhadinha pra ver se a frequência, porque eu não tenho como explicar se eu não falar nomes, tá?
0: Fala.
1: Antigamente, os rádios começavam na frequência 88, tanto que a Gazeta é a primeira e confunde muita gente. Não é que a Gazeta é primeiro lugar, é a primeira do dial. Então ela é 88, no cantinho da esquerda. Aí lançaram o FM estendido, que tem, antes do 88, tem a outras rádios, como a nossa. E é esse rádio que você tem que procurar. E eu não tenho como indicar se eu não falar uma marca. A mais fácil aqui no Brasil, pelo menos é a única homologada que eu vejo, é a Mondial. Esse eu sei que tem.
0: Então procure aí na loja mais próxima Capitão. Da sua casa. E aí você pergunta, tem Mondial? Tem a faixa estendida?
1: Isso. Sabe um outro rádio que tem, que é baratinho, mas aí você não acha em qualquer lugar? Você sabe aqueles radinhos coloridinhos do camelô?
0: Lembro,
1: tem verde, sei, tem azul, tem sei. Vermelho. Esse tem, tá bom? Então vai aqui a dica, você não quer gastar, sei lá, 100 pau num rádio, 200 reais, gaste 30, gaste 50 e pega a Capital no FM estendido.
0: Belezinha! Beijo Capital. Pra Jandira Lopes aqui na live com a gente a também. Está? A Jandi está com a gente. E olha, pra quem perguntou sobre essas inserções, essa coisa do horário obrigatório aí, eleitoral, que é obrigatório, né, gente? Senão a gente não tava passando. Eleitoral, quinta-feira que vem é o derradeiro dia. Aí então stop. Acaba. Então, falta pouco, tá? E olha, vamos dar aqui um viva que pra ele quem? Merece pro nosso Serginho. O viva não, tapete vermelho. Viva quem dá é o Viva Noite lá no SBT.
1: É isso.
0: Aqui a gente entrega. Sabe por quê? O Serginho, pra você que não conhece, ele é da. É ele que cuida.
1: Da distribuição.
0: Dessa parte também, da distribuição, porque os partidos mandam e somos nós que montamos aqui. E quem monta é o Serginho. Isso dá um trabalho do cacete.
1: Dá muito trabalho, sabe? Tenho certeza disso.
0: É muito trabalhoso. Então, um viva aí, um tapete vermelho pro Serginho. Daqui quinta-feira que vem acaba isso, exatamente. Tá? Então aí a gente não vai ter essa interrupção. Estaremos coligados. Do começo ao fim, das 7 às 9, e do meio-dia também ali no programa da Nani, não vai ter também essa interrupção no rádio, tá?
1: Pra vocês verem como é que funciona, os partidos mandam tudo bagunçado, o Serginho organiza numa planilha que tem horário pra colocar, e entre 5 da manhã e acho que 6 horas da tarde, ou 11, né? Vai distribuindo isso na programação, isso dá um trabalho danado, é tipo Lego, tá? E quando chega a época das rádios gerarem o horário político, que é esse que começa às 7 horas, então toda semana uma rádio faz. A Capital já foi, essa semana já é outra, semana que vem acaba, graças a Deus,
0: quinta-feira acaba. Vocês apertem
1: direito lá, tá?
0: Agora eu descobri uma coisa que eu não sabia, que nem aqui, ó, no rádio.
1: Aqui
0: a gente, então também um tapete aí pra Mauri. E um agradecimento especial ao Serginho da UPE, que eu não sabia, no rádio é de graça, viu?
1: É
0: de graça. Epa, caiu ali o mic do cara peitões. Da flauta. No rádio é de graça. Agora na internet é pago. Eu tava lendo sobre isso, que na internet
1: é pago.
0: Olha, e aí, você sabe disso também. Por que é de graça e na internet é pago? Eu queria saber. Na internet,
1: acho que pela comunicação, acho que a gente deve.
0: É transmitido pelas emissoras conforme aí a lei, as regras da Justiça Eleitoral, mas na internet é diferente.
1: Mas é mais ou menos aqui, a banda toca como a Voz do Brasil, sabe? A gente tem que é obrigado, porque nós temos uma concessão que é do governo, que é pública, e aí a gente tem é obrigado a fazer a Voz do Brasil e os partidos políticos. A internet não tem essa regra, porque não depende deles pra nada. A internet não depende de ninguém pra nada.
0: Brasil. E ó, faltam Capital. 10 dias para as eleições também, tá? Então, pense bem, escolha aí o melhor. E aí tem aquela regra que todo ano, né? Todo período eleitoral é falado. Que tem um período ali de 10, 15 dias, nenhum candidato pode ser preso.
1: Não pode.
0: A não ser que ele faça alguma coisa realmente, assim, muito, muito, muito, muito, muito, muito grave. Mas ele tem aí essa proteção, digamos assim, né? Tem esse período aí que não pode ser preso, não pode ser detido, tipo, nada acontece.
1: Entendi.
0: É engraçado isso, né?
1: É Brasil, né?
0: Eu não sei como é que funciona em outros lugares.
1: Eu acho que é só aqui, né?
0: Né? É uma... Eu não sei como que é essa proteção aí absoluta. 7 horas 33 minutos. Olha, a gente vai pra esse break primeiro aqui que tem que pagar.
1: É verdade.
0: Na volta a gente já vai falar sobre, né? A casa caiu lá pro Alexandre Pires. É pesado, é garimpo ilegal. Vamos falar de caceterita. Vou explicar.
1: Do garimpo.
0: Tá? E, claro, o pessoal tá mandando áudio, que eu tô vendo aqui, já pulando aqui no nosso WhatsApp, os números que querem falar com a gente.
1: Pois é.
0: É rapidão, a gente já volta.
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5: Bom dia, Angela Matos. Bom dia, Reinaldo, e todos os ouvintes da capital. Tudo bem com vocês? Tudo. Eu chego para destacar o trânsito nesta manhã fria ainda de quinta-feira, com garoa, pistas escorregadias. O motorista tem que redobrar a atenção. Vamos falar do corredor norte-sul, Angela Matos, porque tem trânsito ruim no sentido Zona Sul de São Paulo. Desde a Praça Campo de Bagatelle, esse trânsito vai carregado até a ligação. Tem obras ali na passagem pela 9 de julho, isso dificulta a vida do motorista. A Avenida do Estado é opção. No sentido contrário, intensidade desde a Vicente Rau até a cabeceira do aeroporto de Congonhas. Depois do viaduto da República Árabe Síria, tem uma ocorrência registrada e o trânsito vai intenso até a região do Parque Ibirapuera. Depois o caminho melhora. Corredor das Avenidas Jabaquara, Domingos de Moraes, Vergueira e Liberdade funciona como opção. Linha 5 Lilás. Os trens estão trafegando com velocidade reduzida devido a problemas, falha técnica ali na região do Shopping Santa Cruz. Portanto, quem for utilizar a linha 5 Lilás, saia mais cedo de casa, pois vai perder mais tempo. Isso não impacta as demais linhas do metrô via mobilidade também. 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
7: Bom dia, Angela. Bom dia, Rei. Bom dia a todos. Boa quinta-feira. Bora pra fisioterapia.
8: Só no cheiro.
7: Qualquer tema que você colocar no programa é sempre bom. Sua cabeça é maravilhosa.
8: Viu, Ângela?
7: A cabeça de vocês dois, né? Porque
9: ela nos ama.
7: Vocês dois são maravilhosos.
8: A gente é tipo uma ida,
7: bom dia, né? Pra todos.
9: Bom dia, Maria Cecília. Beijoca. Next.
8: Tipo uma hidra, gente, né?
9: É uma hidra. É uma hidra total.
10: Bom dia, Ângela. Bom dia, Reinaldo. Bom dia. Esse vídeo do Rick apertando o braço de cadeira de avião, isso daí é bobagem. Ixi. Sabe? Já foi colocado no Face e assim, você sabe quando você joga uma coisa na internet acaba vindo um monte de porcaria. Isso daí é uma mentira, é um vídeo antigo, sei lá eu de quando, se isso é que é uma verdade, de uma outra situação. O pessoal gosta realmente de ver coisa errada, né? E passar coisa errada para quem está sentindo uma perda tão grande, tá bom? Então, desculpa eu falar desse jeito, mas eu acho
9: que
10: a internet virou uma baixaria, principalmente quando tem esse tipo de acontecimento. Beijo para vocês, bom dia.
9: Bom dia, Marco. O nome dela? Beijo, bom dia. Ó, lembrando, agora são 7h38. O velório do Rick é fechado, só para amigos, né? E familiares, uma coisa mais intimista. Começa a partir das 8 horas em Sorocaba, mas ali na frente, ali, como é que fala? Ao redor do lugar ali, já tá cheio de fãs, pessoas, mas que não vão ter acesso ali, né? E a gente.
8: É como a própria esposa disse numa postagem: quem morreu foi o Geraldo. Nós estamos enterrando o Geraldo. Bom. Enfim, cada um aí.
9: Enfim, você sabe que eu.
8: É, eu sei.
9: Enfim, né?
8: Em casa também teve esse.
9: Enfim, né, gente?
8: Deixa eu te perguntar. Você conhece a Evelyn Caragelasco?
9: Conheço.
8: Ela tá pedindo a loja da. O nome da loja de bolsas, de malas.
9: Minha?
8: É.
9: Amiga, sure. Eu preciso lembrar e eu te passo. Ela tá onde? No WhatsApp?
8: Tá no WhatsApp.
9: Tá, eu
8: final
9: vou.
8: Final 3363.
9: Tá, assim. Eu vou anotar aqui, ó, na cabeça do rei. E não, aí no final. Eu vou lembrar.
8: Aqui?
9: Que fui lá no Brás. Foi um rolê muito maravilhoso. Eu amo aquele lugar.
8: Eu lembro que você foi lá.
9: Lembra?
8: Você errou, entendeu?
9: A loja. Olha cê como Deus é maravilhoso. Eu errei, tudo. Mas eu errei e caí no árabe, né? Putz, quer dizer, verdade. Foi maravilhoso. Então, assim, eu tava procurando a loja, a escadinha, caí nesse árabe Jalim aqui, Rabar, ó. Né?
8: Jalim.
9: É, Jalim. E ele que me falou, olha. E mentira, não era nem árabe. O cara era um cabo-verdiano vendendo os perfumes. E aí ele falou, é aqui do lado. E aí eu subi, comprei minha mala.
8: Esse aí já é outro, já acabou?
9: É não, esse aqui ainda é aquele, que é muito gostoso. 7h40, next, já vamos falar aí do Alexandre.
11: Bom dia, Ângela. Bom dia, Rei. Ô, Ângela, você viu um vídeo que tá circulando por aí? Que o caixão dele tá pesando mais de 200 quilos, que foi feito em prata. Não sei se é verdade, essa internet inventa muita coisa também. Você tá sabendo disso, Angela?
9: Oh, oh.
11: Beijo, viu, pra vocês, seus lindos. Boa quinta-feira.
9: É duro, né? A internet é dose.
8: Prata geralmente é leve.
9: Gente, não, mas é cada coisa que começa a surgir, é cada coisa que a viúva do empresário, uma fura-olho. Que vocês viram a primeira esposa do... É Bruno, né? Que já Bruno. Tem do Bruno Avelar? É Bruno. A primeira esposa dele, ele foi casado há 17 anos, tipo, quando ele era um nada e cresceram juntos, né? Então, toda a riqueza dele, ele construiu com a primeira esposa, com quem foi casado 17 anos e tem dois filhos. Uhum. Eu acho que é pai atípico, mas isso é só um detalhe. É um pai amoroso e presente. E aí, meu, a mulher fez uma declaração pra ele, tipo, de umas 4 páginas, que eu fiquei vestida. Eu falei, nossa! Mas eu pensei, gente, e a outra, né, atual, que tem 1 mês de casada? E aí o povo já começou, que essa outra de 1 mês é uma fura-olho, que era amiga da que ela destruiu o lar. Mas não vamos focar nisso.
8: Não.
9: Agora acho que não é o momento. Mas já tá saindo cada babado.
8: Não, eu fico impressionado
9: que
8: a internet acha, né?
9: E eu acho maravilhoso.
8: Você gosta?
9: Eu acho maravilhoso.
8: Mas não é, a gente não tá respeitando a dor das pessoas?
9: Aí é osso, aí é seu comentário.
8: Tu já fez um romance da menina da bala com o cara do cavaco.
9: Gente, 7h42, troca o ritmo que agora a gente vai falar dessa operação.
8: Opa.
9: Disco de Ouro. Se Joga News tá no ar pra vocês e com vocês, porque vocês são os especialistas do programa e é você que vai comentar. Então deu ruim pro Alexandre Pires. O cantor não, a casa dele, a mansão, foi alvo de buscas da Polícia Federal numa operação que investiga um esquema de lavagem pesada de dinheiro.
8: Oxi.
9: Esquema de comércio ilegal de cassiterita extraída da terra Yanomami, Roraima.
8: Indígenas.
9: Tá? A PF investiga ainda uma possível movimentação de milhões. Gente, é muita grana.
8: É muito dinheiro.
9: De reais ligados a esse esquema. A defesa do Alexandre nega qualquer envolvimento com garimpo ilegal e diz que ele foi surpreendido com a operação. Só me veio na cabeça essa. Sai da minha

0: das manchetes, tirando o velório, né, é a manchete do dia, a casa caindo aí pro nego velho.
1: Que horror. Tem alguém honesto nesse mundo?
0: Ninguém tá pelo jeito, ninguém tá puro, rei. Tirando nós, eu acho. É. Eu tô, tu tá?
1: Eu tô puro.
0: Tu tá em vez.
1: Não, tô investindo em bet. Ah, não, eu tô investindo em bet.

0: eu fui atrás, meu Deus, é tanta coisa pra falar pra vocês que eu queria saber o que que era essa cassiterita. Tá aqui, ó, é um minério, é basicamente um minério do estanho, tá? É uma pedra que contém um metal muito usado na indústria, inclusive em soldas, eletrônicos, fabricação de ligas metálicas. Então, assim, explicando no popular mesmo, pra nós entender, é como se a cassiterita fosse a matéria-prima de onde se tira o estanho.
1: Entendi.
0: Tá? E aí é esse esquema, gente.
1: Só que tá num lugar onde não pode.
0: Onde não pode. É ilegal.
1: Você não pode mexer lá.
0: Chama garimpo.

0: da vida dele, a gente celebra.
1: Celebra
0: e a gente vai celebrar a vitória da esposa. Eu não conheço ela ainda pessoalmente.
1: Quem é?
0: Mas é a esposa do Everaldo. Por que que eu quero
1: dona
0: falar
1: Sandra?
0: Da dona Sandra?
1: Fale-me mais.
0: Eu quero falar da dona Sandra porque, assim, a gente vem de uma semana também, ou nem trouxe aqui pro Se Joga News, mas de muitos casos de professores agredidos pelos seus alunos, né? Aquela coisa, o aluno não respeita o pai nem a mãe, vai respeitar o professor, né? E aí, saindo um pouco desse foco, eu quero trazer aqui as professoras que dão a vida para alfabetizar, a professora que tira do dela para levar um material bacana, para deixar a aula mais incrível, para aprender aquele... E a Sandra é dessas. A Sandra tira do dela, tá? Para levar conteúdo bacana para a sala de aula. E um outro diferencial que eu amo na Sandra, e quem me dera se o meu filho tivesse uma Sandra na vida dele, não desmerecendo a Marcilei, mas a Sandra, ela tem um plus, ela como é que fala? Não é treinada. Ela se aperfeiçoou, capacitada, especializada em crianças que têm alguma deficiência intelectual. E não é fácil lidar com essa galerinha, com esse jovem. E a Sandra tem essa capacitação. A Sandra se preparou e esta semana ela teve todo esse profissionalismo dela reconhecido.
1: Muito bem.
0: Foi premiada, né? Então eu quero dar esse tapete vermelho pra Sandra, que foi selecionada pelo programa Professor Nota 10 da Secretaria de Educação.
1: Sandra.
0: Parabéns, dona Sandra, por mais professoras como a Sandra. Parabéns, um tapete vermelho pra Sandra. E aí tem as palavras aqui, ó, do Silvio Cimino. Vamos falar aqui, ó. Hoje queremos compartilhar uma notícia muito especial. Nossa professora foi selecionada pela Secretaria da Educação do Estado de São Paulo para receber uma homenagem no programa Professor Nota 10. Entre tantos professores da rede estadual, seu trabalho, dedicação e compromisso com a educação foram reconhecidos e no dia 30 de setembro ela será oficialmente homenageada. Então a gente tá dando até antes a homenagem pra Sandra. E você aí que é professora, professor, né, e que também tem esse dom aí, acorda cedo, dorme tarde, pensando na aula que vai produzir aí pro seu aluno, parabéns, nosso tapete vermelho, gente. Palmas.
1: Dede, acho que achou a foto de dona Sandra, que merece estar na tela.
0: Por favor,
1: Dede. Compara aí com as fotos do Everaldo. Aí que botar uma outra mulher pra ele, aí a homenagem cai por terra. Parabéns, Sandra. Parabéns a todos os professores aí que se empenham nessa questão do TEA. É muito válido. Eu acho que os professores deveriam sim buscar especialização, tá preparado para essa turma, porque é uma educação diferenciada, né? A gente sabe que a gente tem que, claro, tratar tudo com inclusão, mas não é todo profissional que está capacitado para ter esse tipo de coisa, para não falar besteira igual um secretário do ABC falou uma vez. Então, parabéns aí a todos os professores e que cuidam desses seres especiais.
0: Exatamente, tá? 7:49. O intervalo é bem rápido, a gente volta com seu áudio,
1: é isso.
0: Mas antes de sair, o Delis comentou aqui, olha, mexeu com coisa errada, se torna meu inimigo mesmo. Ele era fã número um do Alexandre, já tá quebrando os discos, que ele tinha do Só Pra Contrariar, tá? Acabou pro Delis, falou que acabou, o Delis não tá conseguindo absorver essa informação. A Edna Oliveira, essa do Alexandre Pires já é antiga, vocês não lembram? KKK. Lembramos.
1: Lembramos, a gente tá atualizando.
0: O caso abafou e agora, minha filha, vem mais um capítulo, tá? Envolvendo o nome dele e de sócios e de empresas. Então, assim, agora o capítulo tá mais recheado, mostrando que realmente ele tem alguma coisinha ali, algum probleminha.
1: Deixa eu te perguntar. Como é que é o nome da caçacacita lá? Como é que é o nome do negócio?
0: Caceterita.
1: Caceterita. Isso aí não é usado pra disco de...

0: sentido? Faz sentido? Se faz sentido pra você, manda um áudio.
1: Né?
2: Eu vou pegar um sol pra me defender.
1: Eu preferia essa época.
0: A Rosinha Bonite falando sobre o caso do empresário, uhum. O pessoal falando que a viúva, essa de um mês de casada, é uma fura-olho. A Rosinha falou assim: Ângela, é nessa hora que vem todas as sujeiras que escondem. É sempre assim, meu irmão morreu, aí apareceu uma filha de 15 anos meu na Jesus. Porta da minha cunhada para exigir os bens do meu irmão.
1: Eu não acredito.
0: Misericórdia.

0: que fechou o velório. A família tá certíssima, povo intrometido, todo lugar querem se enfiar.
1: Acho que não é o que você acha, né?
0: A Gi Barbosa falou: funk é fã sobre o Alexandre. Funk é fã, curte o trabalho.

0: Dona Sandra, uhum. E o Délio Soalho, eu também já dei aula de artes. Infelizmente, essa classe nunca é valorizada e respeitada. A Ivanilda Bezerra parabenizando. Aí ela fala que na nossa escola, Escola Dias, professor também foram escolhidos como professora nota 10. Sandy Miyake. A professora Sandy Miyake também foi homenageada, escolhida.
1: Parabéns, dona Sandra também?
0: Aham.
2: Olha isso.
0: Sandy. Sandy. A Ivanilda Bezerra também é educadora especial. Ama os seus alunos. Gente, um monte de filha de professor. Professor
1: amiga.
0: Nos ouvindo. Ângela Matos.
1: A gente falando tudo errado aqui.
0: Ângela Matos, a minha filha é professora. Quem tá falando é a Olivia Alves.
1: É Alves.
0: Minha filha é professora, sai cedo de casa, pega dois ônibus cheio, lotado, pra cuidar dos filhos mal educados dos outros.
3: Sou eu que pago o seu salário.
1: É isso, não tem?
0: É isso, rei.
1: Vamos ali?
0: Vamos ali, a gente já volta. Ele vai dar. Ele vai dar.
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15: Angela Matos, até às 10 horas tem rodízio válido para veículos com placas finais 7 e 8. Esses não podem circular no centro expandido de São Paulo, depois entre as 5 da tarde até as 8 horas da noite. Destacar as rodovias que cortam o estado de São Paulo agora. A Regis Bittencourt tem problemas no sentido São Paulo. Motorista reduz a velocidade desde a Pecerica da Serra até a passagem por Embu das Artes. Tem ocorrência registrada por ali. Esse trânsito volta a ficar intenso ali em Taboão da Serra, no 274, e segue assim até o Largo do Taboão. passando ali pela metrô Vila Sônia, já na Avenida Professor Francisco Morato, com trechos de intensidade até o acesso à Marginal Pinheiros. Para Curitiba, quem está na Regis Bittencourt vai fazer boa viagem. 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
24: Oi, Ângela, bom dia.
25: Ah, bom.
24: Ângela, com relação aí ao Alexandre Pires, eu ouvi ontem, acompanhando os noticiários, que é o empresário que ele fechou alguns shows que estaria envolvido, né? Não o Alexandre Pires diretamente, foi o que eu vi ontem.
25: Tá lá.
24: Em alguns jornais à noite.
25: Uhum.
24: E outra coisa que eu queria falar é com relação ao velório do Rick, eu acho que a esposa dele fez certo mesmo. Porque até tirar foto em caixão, tirar foto de coisa, a gente de artista, eu já vi, todos nós já vimos, né? Foi uma falta de respeito. Eu acho que ela fez certo sim. É o luto. É o luto que na realidade vai acontecer daqui a um tempo. Mas eu acho que ela fez certo. Tá bom? Beijos, é Kátia de Pirituba.
25: Cá, beijoca pra você, um beijo pra Piri. O que eu vi também, que a Polícia Militar, Secretaria de Mobilidade, lá da região, lá de Sorocaba, estão fazendo ali uma operação segurança mesmo.
10: Ah, é?
25: Ao redor do cemitério, tipo um esquema mesmo pra blindar, porque vai estar lotado de artista, essa coisa toda. Então, tem uma operação ferrada. Começou, viu? Começou o velório lá em Sorocaba.
10: Que cemitério que é lá? Eu vou dar uma gugada, porque é aquele cemitério que eu falei pra você quando eu ia no zoológico.
25: Jardim Cemitério Pax.
10: Não, lá é chique. Fica na beira da linha do trem. Lá é chique,
25: Jardim não. Cemitério é? Pax. Aí, ué, tu acha que ia trazer o Rick aqui pro Quarta
10: com
25: Parada?
10: Não, não. Fala, o que você tem contra o Quarta Parada, que é o meu cemitério?
25: Com todo...
10: O que você tem contra o Quarta Parada?
25: Gente!
10: Olha, gente, o povo da Sala de Faramaluf aí, ó. Só pega ela aí, viu? Ela sai aqui, ó.
25: Gente, a história... É assim, eu quero trazer aqui esse caso... É um caso triste, mas ao mesmo tempo a minha legenda seria assim, um herói mirim. Vocês viram o menino que salvou a mãe, um menino de 8 anos?
10: Não, não vi.
25: Salvou a mãe aí, mais uma, né? Tentativa de feminicídio, foi na Lapa aqui em São Paulo. E esse menino ligou pro 190 quando viu a mãe ali caída, esfaqueada. A mãe foi esfaqueada lá pelo marido, o cara lá que vivia com ela.
0: Braço.
25: E esse garoto, né, vendo ali aquela desespero todo, ligou pra polícia. Quando a polícia chegou, o cenário era esse: uma mulher caída, toda ensanguentada. Ela foi esfaqueada dentro de casa. Detalhe, tinha mais três crianças no local. E aí aquela reflexão, né? O cara foi preso, graças a Deus, e que fique, né? É o que a gente gostaria num meu mundo
0: perfeito. Ideal.
25: Que ele, no meu mundo perfeito ideal, que ele apodrecesse lá na cadeia. E aí aquela coisa, né? Quantas crianças não vivem em lares tóxicos, né? Uhum. Vendo a mãe sendo agredida, vendo essa brigaiada dentro de casa, em vez de estar brincando, se preocupando com outras coisinhas, a idade dele, não.
0: Estudo, brincadeira.
25: Exatamente, ele tem que estar ali...
0: Testemunhando violência.
25: Testemunhando essa bagaceira toda, muito triste, né? Next, 8 e 5, ó... A efeméride do dia de aniversário, que a gente já falou, né? Que é Dia Nacional do Mototaxista. É um cara... Assim, nosso pessoal acho que já ouviu esse cantor. Eu, de verdade, só sei de uma música.
0: Ih, tô com medo.
25: Eu também fiquei. Mas eu quero falar.
0: Pode ser que eu não tenha, né?
25: Não, você vai ter que ter.
0: Será?
25: E aí, assim, ó... foi engolido pela baleia. É as dicas que eu tô trazendo.
0: Foi engolido pela baleia. Jonas?
25: Se eu puxo, eu...
0: Estico.
25: O aniversariante é Jonas Esticado.
0: Mas não tem aqui. Que bom que...
25: Investe em mim, que o Brasil todo cantou nas viradas de ano? Que o Brasil inteiro cantava esse hit isso nacional? Investe
0: verdade.
25: Em mim investe em com mim. Jonas Esticado.
0: Só tem esse, Ângelo.
25: Eu só lembro disso, eu só sei disso. E como era o único famoso, falei, não, minha audiência merece. Ô, velho,
0: pega os seus discos e me empresta aqui.
25: Minha audiência merece ouvir Jonas Esticado.
0: Alô, Marcelo Arena, seu sucesso! Eu lembro que tinha um reality aqui. Isso aqui era o tema do Marcelo Arena.
25: Mas Investe em mim?
0: Investe em mim. Arrasou. Aí tinha um outro que era o batom de cereja.
25: Arena, foi, cara.
0: Foi, tá vendo? Eu lembro.
25: Muito bom. Beijo pra Arena.
0: E tinha o Ursão tá chegando também.
25: Não acredita, lembra?
0: Lembro.
25: Foi da época da Dedê, a Dedê tava aqui.
0: Dedê tava aqui, tava você.
25: Uhum, o Raul, a gente fazia parte do júri.
0: Corpo de jurados, tinha aquela Mili também.
25: Exatamente.
1: Aposta tudo em mim.
25: Ó, na live, Ana Maria não curtiu que o velório do Rick é fechado.
0: Não.
25: Não gostei. Eu não iria, mas eu acho que tem muitos fãs que gostam dele, queria se despedir. E porque a classe da elite tem que então tinha que ser fechado, realmente só pra família. Ah, Irene, nunca ouviu falar nesse Jonas, só do que foi engolido pela baleia.
0: Ainda bem que eu acertei, você sabe que eu tive uma dúvida, né, Jonas? Mas é Jonas mesmo, continuo católico.
25: 8:07, tá de aniversário, vem celebrar com a gente aqui.
0: E com o Jonas, né?
25: Com o Jonas também.
0: Mas que a baleia coma.
25: Exatamente, Esticado, é o Se Joga News com você, música, entretenimento. Trazer aqui um Next que entra para aqueles índices de violência quando a gente fala da comunidade LGBTQIA+. E esse caso aconteceu ontem à noite, tá? Ontem à noite aqui em São Paulo, uma mulher trans que foi morta com dois tiros. Foi no Butantã, no cruzamento da rua Monte Castelo. Monte Castelo, e ela tem a imagem, ela tava trabalhando, né, fazendo ponto, ela tava sentada num banco com outras mulheres, e aí chega um homem numa moto com uma bag vermelha, tipo, troca uma ideia ali com elas, e de repente ele saca uma pistola.
0: E dá uns tiros.
25: E algumas conseguiram correr, né, e essa que correu tal, acabou sendo alvejada. Dois tiros.
0: Ela não era o alvo, então ele saiu distribuindo bala.
25: Não se sabe se era um Meu cliente, Deus. Se era um conhecido das meninas. Sei que no vídeo mostra ali, ele fala com elas E aí, de repente, ele saca a pistola, começa a atirar, as meninas correm. Essa mulher trans, ela é baleada, 2 tiros. Aí eu vi nas imagens 3 tiros pegaram em portão de residência, assim. E o maluco foi embora.
0: Nossa.
25: Né, e o maluco foi embora, e essa tragédia. Então, aconteceu ontem, fazer igual aquele pastor, ontem à noite, 10h30 da noite, o caso foi para pro 14º DP de Pinheiros, e tá sendo investigado, né? Eu acho, não sei, com a imagem ali, que a imagem tá bem nítida, de repente dá pra dar um zoom, pegar a placa dessa moto e chegar nesse criminoso.
0: É que muitas vezes a moto também não necessariamente é do criminoso, mas dá pra investigar o que aconteceu ali, viu?
25: A Gi falou que foi tão irrelevante o aniversário do Jonas. O Jonas é um ser humano, ele merece festejar.
0: Irrelevante?
25: É, ela falou assim, cadê aqui, ó? Ângela, que notícia relevante!
0: Ah, relevante.
25: Aniversário de quem?
0: Do Jonas
25: Esticado. 3 pontos de interrogação. O Jonas, ele também é um...
0: Cite uns 5 sucessos de Jonas. Mas ele merece.
25: 8 e 10, next pra vocês. No entretenimento, gente. Cite o substituto da Maju. A Tatá tá na linha? Tatá tá na linha, mas antes a gente vai trazer essa fofoca.
0: Substituto
25: que,
0: da Maju.
25: Quem que vai substituir a Maju? Você sabe que ela tá grávida, né?
0: Tá no
25: Fantástico? Você sabe que ela tá no Fantástico, né?
0: Isso eu sei.
25: Você sabe que ela tá grávida?
0: Não.
25: Então, ela tá grávida. É. E aí a substituição é por conta da licença maternidade.
0: Ai, que bacana.
25: E aí quem vai ficar é um irmão lá de um Todo-Poderoso.
0: Ah, não.
25: É o Renato Soares. É
0: mesmo?
25: Muita gente tava apostando em outras meninas da casa, maravilhosa.
0: Ah, ele faz
25: que
0: as férias,
25: tem potencial. Ele faz as férias, ele aparece lá. Mas o forte, o que todo mundo comenta, tá porque é irmão do outro, né? Ah. O Amaury, que foi casado com a Patrícia.
0: O nosso Amaury?
25: A poeta. Não, o nosso é o tio Amaury aqui, não. Mas poderia.
0: Poderia.
25: E a Patrícia, que foi casada com a Amaury e tem o filho DJ lá, que é filho
0: desse.
25: É tudo ali.
0: Ah, tá tudo no... entendi.
25: 8h11, já já tem mais bastidores. Eu vou trazer um babado de Brasília. Você sabe o que é Fast Fuck?
0: Festival da...
25: Guarda essa informação, que é pesado.
0: É pior que a tábua do sexo?
25: É pesado, ele sabe, será que ele conhece? Ponto de interrogação.
0: Meu Deus.
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7: Bom dia, Ângela.
8: Bom dia, amor. Quem é?
7: Beleza? Espero que esteja tudo bem com vocês, hein?
8: Graças
7: que
8: a
7: é o
8: Deus.
7: Tesão do Ipiranga.
9: Tesão?
7: Eu te curto desde a época do Paulo Lopes, falou?
8: Tesão.
7: O programa é legal pra caramba.
8: Obrigada.
7: Tá certo? Um abração pra vocês aí. Fica com Deus. E vamos seguindo ali.
8: Obrigada tá, pelo carinho. Okay.
7: Um abraço.
8: Beijo e abraço pra você.
7: ETzão do Ipiranga.
9: Aô,
8: ETzão. É a primeira vez o ETzão aqui com a gente, não é não?
9: É o Etevaldo Vieira.
8: Obrigada. Hein? Ah, não, Etevaldo.
9: O Etevaldo.
8: É, Etevaldo conhece, é que eu não sabia que ele era vulgo ETzão do Ipiranga.
9: Agora descasca essa manga aí, ETzão do Ipiranga.
8: Beijo. Gente do céu, agora ele me fez pensar e trazer aqui pra vocês. Eu sei que é manchete do Metrópolis. Não tem o nome desse advogado renomadérrimo, super conhecido, que tava nessa suruba, nesse bacanal em Brasília, que eu, gente, eu fiquei horrorizada. Opa. Vocês são mais conscientes. Vocês vão falar, Ângela, pelo amor de Deus, dá um next aí. Mas é que é tanta coisa nesse mundo
9: que
8: eu
9: tá
8: falo, gente do céu. Não, assim, chocada, você ter seus fetiches dentro de quatro paredes, você faz o que você quiser. A vida é sua, o corpo é seu, e eu e nem ninguém tem nada a ver com isso. Mas quando vem a público, choca. E aí, esse advogado renomado, ele tinha ali uma parceria com a dona das meninas, podemos chamá-la de...
9: Cafetina?
8: Exatamente. E aí o cara tinha vários fetiches. E tinha esse negócio aí que eu nunca ouvi falar na minha vida, no auge dos meus 50 anos, que é esse fast fuck. Só pra ter uma ideia, as meninas... E aí era cis, era trans, era tudo. Eu não sei nem a... Como é que chama? Nem a Torre de Babel.
9: Sodoma e Gomorra.
8: O cara, gente, tem uma imagem do cara, as meninas com luvas cirúrgicas.
9: Com luvas?
8: Pra adentrar.
9: Não.
8: E aí, o que aconteceu? E aí o cara desmaiava. Aí qual que era o papel da cafetina? A cafetina ia lá, cuidava do cara, que ele é muito famoso. Opa. Ele fazia sempre isso, com frequência. E assim, uma suruba, por baixo, 50 mil.
9: 50
8: Se ele pegava 10 meninas, fora o dinheiro da cafetina, era 10 mil pra cada garota. E só que aí ele começou a dever essa cafetina. Eu sei que a dívida chegou num teto de 300 pau.
9: 300
8: pau? A cafetina foi pra delegacia.
9: Mas é óbvio.
8: A cafetina foi pra delegacia com as imagens, Reinaldo.
9: Ela tem as imagens?
8: Ela tem imagens.
9: Do cara sendo entubado?
8: Cara, Reinaldo.
9: Não me mostra.
8: Nem o Dark Horse. Como que chama as profundezas da internet?
9: Não, a Dark Web.
8: Nem a Deep Web. Gente,
9: Jesus,
8: Nivanda. Nivanda.
9: O que tem a Nivanda?
8: Não, onde é que a gente vai parar? Ela é advogada.
9: Ah, tá. Onde
8: a gente Osvaldo, eu fiquei horrorizada.
9: Mas peraí, o cara ficava lá, as meninas abusando do cara, é isso?
8: Colocava não, ele queria, ele pedia. Não era nada contra a vontade dele. Muito pelo contrário. Gente, vamos pro next. A gente.
9: Tudo numa vez.
8: Depois, Reinaldo.
9: Gente, pelo amor de Deus.
8: Reinaldo.
9: Angela.
8: E era até onde o braço dá. Era luva cirúrgica. Hey, gente, a gente...
9: Trocar de assunto.
8: Next, a gente... nós fizemos mais cedo uma homenagem à professora Sandra Alves.
9: Dona Sandra.
8: Dona Sandra, perdão. E Dona Sandra, ela é professora. E tá rolando uma homenagem aí da Secretaria de Educação para os professores. É assim aqui. Para os professores que se destacam. E a Sandra foi uma dessas professoras que se destacaram nesse projeto. Dia 30 agora vai ser homenageada de forma oficial, né? Mas como aqui a gente gosta de adiantar as celebrações, nós já entregamos para a Sandra e a todos os professores, né, que merecem com louvor a esse reconhecimento, o nosso tapete vermelho. Então, quem tá na live agora tá vendo a carinha da esposa do nosso Everaldo. Entendeu? É essa aí que é a Santa Sandra. A gente queria te ouvir, rei. Nós queremos ouvir a tua voz.
9: Essa que não deixa ir pro baile. Que
8: é essa aí, live.
9: Que fala, cuida da casa, para de gandaia. O Everaldo deve muito a essa mulher. Essa mulher tudo. Colocou o Everaldo no eixo.
8: Deve tudo, tudo,
9: tudo. Tudo e mais um pouco.
8: Exatamente,
9: você parabéns. Você não conhece a Sandra?
8: Não eu a conheço, não a conheço. Só nossa, por foto. Você conhece
9: o Everaldo há quanto tempo, gente?
8: É, a vida é assim, filha. A vida é um fluxo.
9: Nossa, gente. Conheço o Kleber. O Kleber eu conheço. O Kleber da Dedê.
8: Sim.
9: A dona Sandra não conheço. Dona Gi, esposa do tio.
8: Vamos fazer um encontro. Ou você poderia proporcionar na sua varanda nova gourmet esse movimento.
9: É, o espaço é gosta reservado da ideia? Para duas pessoas.
8: 8h25, next, gente. Deixa eu trazer. Vamos ouvir um áudio?
9: Eu posso ouvir um áudio, mas o que que... Rei, hey, desculpe o palavrão. Traduzindo. Soda de primeira. Ah, é o que aconteceu lá no negócio. O gente. Quê? O negócio aí de Brasília.
10: Bom dia, Águia. Bom dia, Rei. Bom dia a todos. Tudo bem com vocês? Um abraço.
8: Um abraço.
10: Daqui de Guarulhos. Tudo de bom. Fica com Deus. Eu ouço vocês todos os dias. Beijos.
8: Beijo pra senhora também, tá? Uma beijoquinha.
11: Bom dia, Rei. Bom dia, Ângela. Ângela da saúde. Tudo bem com vocês?
8: Tudo.
11: Ô, Ângela, esse caso aí da mulher trans, falou no Bom Dia São Paulo agora, antes de eu sair de casa. Deu. Que parece que ela tinha roubado a carteira desse cara. Por isso que ele foi lá e matou ela. Nossa. É o que a polícia tá apurando, tá? E outra coisa. Ai, desculpa. Tô ofegante aqui que eu tô na cadeira fazendo esse caso.
8: Ai, que delícia.
11: Um beijo, bom dia pra vocês e bom trabalho.
8: Saúde pra você, tá se cuidando, é assim que a gente gosta, um beijo pra você, né, as nossas amigas da academia, beijo. Da Malhação. Ó, deixa eu trazer uma agenda já pra vocês, que a Paloma tá compartilhando. Quem gosta do Pixote, levanta a mão.
9: Eu.
8: Ah, e aí, eu também, a Dedê chegou a levantar todo o corpinho, ela ama o Pixote. Olha, e vai ter Pixote na ZL, de graça, São Miguel Paulista, domingo agora, tá? É na Praça do Morumbizinho, eita, tá? Nossa. De graça, Pixote. Mas qual é o horário, pá? Fala pra gente.

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0: a Paloma também tá aqui comentando sobre essa, o que o povo tá falando, né? Da viúva do Bruno Avelar, né? Vítima aí desse acidente trágico. É, que morreu o Rick, mais três pessoas. Ela falando que ela acha que a ex-mulher do Bruno foi totalmente deselegante. Tô lendo o que ela falou. Deselegante, que o momento é da atual esposa dele, né? É que a gente trouxe mais cedo, eu falei que eu fiquei bem assim, né, mexida com um super texto que a Cláudia, o nome dela é Cláudia, fez em homenagem ao pai dos filhos. Eles se separaram recentemente, ano passado, 2025, uhum. 17 anos, gente. Eu acho que ela tem todo o direito de fazer uma homenagem. 17 anos,
1: é,
0: né?
1: Uma vida, né?
0: Uma vida, filhos, dois juntos, filhos, claro, adolescentes. Então, assim, Paloma, assim, eu discordo. Eu acho que ela tá no direito dela também de fazer uma homenagem ao pai dos filhos. E, ó, o velório do Bruno vai ser aberto ao público lá em BH, tá? Começa agora às 10 da manhã. Sepultamento vai ser no finzinho da tarde, às 17 horas. E o pessoal da quarta parada se manifestou. Eu tô lendo aqui na live.
1: Vai, toma porrada agora.
0: Um beijo.
1: Vai mexer com a ZL.
0: Uma hora a gente se encontra lá na...
1: Lá de dentro ou lá de fora?
0: a última morada, né?
1: A última
0: lá
1: morada.
0: Na vovó, a última morada.
1: Aliás, um abraço aí, pessoal do Tatuapé, Belém.
0: Tô brincando, gente.
1: Vila Formosa, o maior cemitério da América Latina. É, a gente tem que prestar homenagem aqui.
0: Sempre, a quem merece. Gente, intervalo bem rápido. Na volta tem mais assunto pra vocês. Yes!

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4: Chamou, chamou, chefinha. Bom dia, tudo bem, Reinaldo? Dani, bom dia, Ângela, bom dia,
5: bom dia, Nive.
4: Bom dia, live, bom dia, povo. Ângela, você sabia que prostituição não é crime, né? Tá escrito na CBO, que é o livro da classificação brasileira.
5: Mas
4: de
5: quem falou que é crime?
4: Agora, o ato de você gerenciar, aí sim, aí é crime. Deixa eu te falar, tem o Luciano Militi que tem um programa junto com o Thiago lá do cemitério. E esse Thiago.
5: É o do Kit
4: Luciano,
5: Assombra?
4: Tem tá um de podcast ontem. De terror muito legal e fala sobre essas festas da elite. Menina, cada festinha, cada coisa que você vai ouvindo mistura terror.
5: Aniviada.
4: Sexo.
6: Sexo.
4: E o pessoal da elite. Opa. Muito bom. Depois eu vou te passar o link.
5: Não,
4: beijo pra vocês. Nivanda. Tchau.
6: Tá com medo da mãozona da caluva?
5: Beijo, Ninive. Uma beijoca pra você.
6: Que horrível isso, gente. Eu não posso imaginar que na High Society e no mundo do empresariado existem esse tipo de gente e esse tipo de coisa acontecendo. E ninguém faz nada, Angela Matos.
5: Gente, 8 horas 33 minutos. Tem mais bastidores. Já vou pedir pro rei tocar o ABC do Santeiro, que eu quero saber. Sá e Guarabira.
6: Vindo o ABC do
5: Santeiro. Vocês gostaram dessa novidade? Rock Santeiro vai ser reprisada à tarde?
6: De novo, com aquela imagem esticada que eu vi
5: na
6: televisão?
5: Não, de novo não, porque nunca foi. Primeira vez, querido. Não. Se você viu em algum canal fechado.
6: Então, acho
5: não
6: que
5: foi.
6: Pode ser. Pode ser.
5: Não viva da vida.
6: Pode ser.
5: Né? Mas
6: eu gostei,
5: amiga?
6: Da chamada.
5: Ah, eu gosto. Gente, eu sou noveleira, não
6: a
5: tem
6: viúva
5: jeito.
6: Viúva por cima.
5: Eu falo que não, mas...
6: Senhorzinho por baixo.
5: Se você gostou, manda aqui o áudio. Se não gostou, também pode mandar, pode. Tá bom? 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
5: Então, meu povo, minha pova, 20 para as 9. 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
8: Oi, Ângela, bom dia. É Hinaldo. Aqui é o Hinaldo de Serra Espírito Santo. Ângela, sobre
9: Hinaldo.
8: Aquele kit, kit chuca.
9: Mas agora?
8: É bom você informar que o kit ele é oferecido pela Prefeitura de Salvador. O Ministério da Saúde ele não compra e nem distribui esse kit pelo SUS. É a Prefeitura de Salvador, que distribui esse kit lá em Salvador, na Bahia.
9: Não, mas é, né?

0: Foi reprisado sim, Ângela.
1: Chupa aí essa manga.
0: Vai ser agora a segunda vez. Eu não lembro, não. Me manda o ano, então, tá? Ai, novela Rock Santeiro. Nossa, o Delis também viu. Foi reprisado em quando, gente?
1: Pois é.
0: Que eu nasci. Não foi. Tu foi no Viva. A Nivanda tá falando. Foi no Viva.
1: A Nivanda é rica.
0: Obrigada, Nivi. Obrigado. Mas ó, a maioria aqui do pessoal gostou. Novela emblemática e tal. Que bom.
1: Eu gostei da chamada que eu vi ontem. O que me incomodou foi que, assim, a proporção da imagem. Isso aí não muda nada pra quem assiste. É um chato como eu. Ficou meio esticado, porque antigamente era uma outra tecnologia que usava.
0: Ah, mas agora.
1: Ficou meio esticado, eu não curti muito.
0: O Oswaldo Gomes falando desse advogado de Brasília. Aterramento nervoso.
1: A terra, porque fio terra não é.
0: Alan Rubinati tá mandando um cheiro pra gente. E o Hinaldo falando que nada justifica matar porque roubou a carteira sobre a mulher trans. E eu concordo com você. Mas sei que ainda é vivente. E a Cida tá no Ângela, no Jardim Ângela, ouvindo a gente.
1: Um beijo, Cida.
0: Com a Cida, mãe da Ágata. Eu sempre falo isso pra vocês lembrarem de mim. Beijo. Ao som de rock.
1: O ADD disse que foi reprisado Não Vale a Pena Ver de Novo em 2000, hein? TV aberta, dona Ângela.
0: Eu não acredito. Só acredito.
1: O que você tava fazendo em 2000?
0: Eu só acredito vendo a imagem da real época? Porque pode ser um IA.
1: Exatamente.
0: Já vamos adiantar aqui o guru. Vamos adiantar o guru. Que o guru hoje. Que isso, guru? Falou sobre família. Bom.
1: Tu quer com as vinhetas ou quer em cima do Rock Santeiro?
0: Quero em cima do Rock Santeiro.
1: Bora lá.
0: Arianos! O guru fala aqui de uma necessidade sua de ter um diálogo com alguém aí da sua casa. Ele fala que um diálogo em família vai resolver uma pendência. Então precisa conversar. E evite responder no impulso, porque isso acaba gerando brigas. Cinza, prata é a cor e a dezena 7.
1: E pra touro.
0: Você que é do signo de touro, momento de união, apoio de alguém próximo, você recebendo esse colo, esse apoio de alguém bem próximo. E o que ele pede para você observar é essa coisa de você querer controlar tudo, tá? Então cuidado para não querer controlar tudo. Vinho 18.
1: E pra Gemini?
0: Gemini é assim, ó, uma notícia familiar, uma notícia da tua casa vai trazer um alívio. Eu não sei o que tá acontecendo aí na tua casa, mas uma notícia vai trazer um alívio para você. O que o guru pede para você tomar cuidado é não entrar em fofoca, cuidado com discussão, isso bem. É dentro de casa. Azumarinho, dezena 24.
1: Câncer.
0: Cancerianos, aqui mostra os laços fortalecidos aí no âmbito familiar, vê uma relação de muito carinho. A única coisa que ele pede para você tomar cuidado é na questão de querer resolver os problemas dos outros, mas esses outros são os que estão dentro da tua casa, tá? Então não carregue sozinho os problemas. Se você é casado, compartilha com a esposa a mesma coisa, terracota 11.
1: Lion.
0: Leonino, o guru dizendo que um ponto muito positivo aqui é um equilíbrio da família, né? Que você é esse ponto de equilíbrio da família. Isso é bom, né? Você é o equilíbrio da família. Ó, o Dedê se manifestou.
1: Equilibrando aqui.
0: É a cabeça da casa, é a cabeça da família.
1: Esse é o Everaldo.
0: Agora, evite transformar a sua opinião em disputa. Você não é a dona da razão.
1: E o Kleber?
0: Mostarda 32, tá?
1: Virgem.
0: Virginiano, mais uma vez vem o agir aqui, a palavra de organização. A organização vai ajudar a resolver uma questão doméstica, tá? E o que o guru pede para você tomar cuidado são com as críticas. Cuidado com críticas dentro de casa. Isso é um horror, né? Quando você não tem o apoio dos seus. Isso é chato. Verde oliva, dezena 5.
1: E pra balança?
0: Um reencontro ou uma conversa vai movimentar aí a tua casa. Um reencontro ou uma conversa vai movimentar, trazer uma harmonia nessa movimentação. E não tente agradar todo mundo, tá, Libriano? Rosa queimado, dezena 21.
1: Scorpion.
0: Uma verdade pode

0: ajudar a colocar as coisas no lugar.
1: Agora vai.
0: Então é você, tá? É você falando a verdade ou você descobrindo aí uma verdade. Então alguém mentiu pra você e você vai descobrir o que que é isso. E com tudo isso que vai acontecer, o escorpiano ele tem a tendência de ficar guardando, né, ressentimento. Sim. Então precisa trabalhar isso pra não te fazer mal, Bordeaux 13.
1: Sagitário.
0: Clima leve, divertido dentro de casa. Então tá um astral bem gostoso na casa do sagitariano, que bom, né? Agora, só precisa tomar cuidado com o excesso de brincadeira. Pense antes de fazer uma brincadeira que possa magoar. De repente, você quer zoar a cunhada, sabe assim? Você quer zoar o cunhado. E aí, essas brincadeiras podem machucar. Caramelo 29.
1: Capricórnio.
0: Olha, a família reconhecendo o esforço seu.
1: Até que enfim.
0: De repente colocou uma cortina aí dia desses.
1: Que é preta.
0: Machucou a mão.
1: Machuquei a mão, não gostaram da minha cortina e tal.
0: A família, é a família reconhecendo, o guru fala disso, família reconhecendo o esforço teu, capricorniano. Agora não transforme a preocupação em cobrança.
1: Jamais.
0: Entendeu? Menta 16.
1: É, aquário.
0: Uma conversa. É conversa. Tá rolando um BO dentro da sua casa e tudo se resolve com uma conversa. Uma conversa aproxima, né, os entes ali queridos.
1: Papo
0: então,
1: reto.
0: Papo reto e respeite a opinião dos outros, aquariano. Respeite a opinião dos outros. Lilás 34.
1: E os peixinhos no aquário?
0: Ah, estão ali acolhidos, muito afeto dentro de casa, né? Tá um clima bem gostosinho na casa do pisciano, que bom, né? Mas ele mais uma vez pedindo pra você não absorver os problemas de todo mundo. Azul gelo e a dezena 9.
1: E a Patrícia Vidente?
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0: Gente, eu tenho uma alegria aqui pra compartilhar. A gente recebeu aqui umas guloseimas, um bolo de milho.
1: Comida.
0: E um pão aqui, que eu nem sei do que é, parece um queijo recheado. E aí, assim, o João só chegou e falou assim, ó, deixaram na portaria.
1: E quem deixou?
0: E aí, tipo, deixaram na portaria, a gente não vai comer. Se a pessoa não se identificou, não deixou um bilhete, nada, eu já pensei, putz, eu não vou comer.
1: Se você não gastou seu dinheiro à toa, você tem 5 minutos, que eu tô com fome, pra falar quem foi que deixou isso
0: aqui.
1: Foi
0: a Cleide! A nossa Cleide do Paraíso, Dê! Ai, que alívio!
1: Já dá pra comer.
0: Cleide veio fazer uma mamografia, Cleide veio cuidar da saúde.
1: Boa, Cleide.
0: E aí, a Cleide deixou essa guloseima, acabou de mandar uma mensagem.
1: Adoro, Cleide.
0: Obrigada, Cleide.
1: Salvou o café, Cleide.
0: Salvou o café, nega. Obrigada, viu? Beijão pra você, Cleide.
1: A gente já que agora vamos comer, não vamos? Não tem nome?
0: Gente, ai, meu Deus. Rapidinha da GG. Vocês viram que vazou um áudio lá no programa da Ana Maria Braga? Ela tava fazendo ali uma dinâmica, um entretenimento. E uma voz falou assim, aí ó, trabalhar que é bom nada, só gosta de brincadeira. Será que vai rolar um RH?
1: Ah, vai, né? Ah, vai, né? Isso aí, né?
0: Gente, que babado.
1: Ixi.
0: Recorta a P da vida, como diz a Maria Cecília, prostituta da vida. com dois candidatos protagonistas aí presidenciáveis que não vão participar do debate. E aí a Record, pensando, eu creio que na audiência, resolveu cancelar. Esse debate ia acontecer domingo, aí a gente volta para aquele papo lá, que debate flopou nesse ano 2026, né?
1: É, acho que ninguém tá querendo, né?
0: Debate flopadérrimo, bem flopado.
1: Eu acho que o debate é aquele negócio que vão empurrando goela abaixo, sabe? E aí, ninguém é obrigado aí, né, gente?
0: Gente, apartamento da apresentadora Ana Hickmann, avaliado em 5 milhões, leiloado para pagar dívida, leiloado por uma dívida. Se você tiver interesse, e aí, ó, Nivanda, né, corretora, o imóvel fica na Zona Oeste de São Paulo, na rua Monte Alegre, do lado da casa do João.
1: Mentira!
0: Em Perdizes.
1: Olha, o João
0: é, o tá imóvel tem 251 metros quadrados de área privativa coberta e 156 metros quadrados de privativa descoberta. O que significa isso na prática?
1: Espaço gourmet, terraço, essas coisas. Olha que chique.
0: 6 vagas de garagem, enfim, gente.
1: 6?
0: 6 vagas de garagem, tá? Pra pagar dívida, vai ser leiloado. E quando é leiloado, é a preço de banana?
1: É, aí o Dantas compra, viu?
0: Quem é?
1: Aquele! Aquele é de... Eu já vou avisar. Já.
0: Quem gosta da novela das 9 e tava torcendo aí pro Malipe...
1: Felipe.
0: O casal Malipe, Mau Mau e Felipe, vai rolar esse casal, vai rolar? E vai ter beijinho.
1: Meu Deus.
0: Aí no outro dia a mulherada que vai estar tudo doida xingando.
1: Ângela.
0: Oi, João, você viu? Foi a Cleide.
1: Foi a Cleide, salvou.
0: Não, você não falou nada, você só falou assim. Deixaram na portaria.
1: Aí.
0: Deixaram. Não. Aqui, o Beto falou, tá, obrigada.
1: Vem dançando que igual Sheila Carvalho. O que você tem contra aniversariante do dia?
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1: Vai, Dedê!
0: Amiga do João, Sheila Carvalho de aniversário, já, estamos junto.
1: Amiga do João.
5: Eu, alô, Reinaldo, meu João, eterno querido. Bululu, bom dia.
1: Uau, hoje mais do que nunca, João.
5: Olha lá, hoje tá. Hoje.
0: Faz a boquinha.
5: Não, hoje com esse óculos e com o capuz do Bululu, dá vontade de fazer assim. Que é o menino encostando no ET.
0: Deixa o nosso Bululu sorrir.
5: Casa. Alan, Dedê, João, bom dia.
0: Qual é a quentinha do dia?
5: A quentinha do dia é a defesa de Alexandre Pires.
0: E aí, João, qual é o hit do dia, então? Que música que a gente canta?
5: Quer que eu já antecipe?
0: Sai da minha aba, queremos, lógico.
5: O que que acontece? Você lembra da história quando parou o navio, a polícia entrou e levou o Alexandre e o empresário?
0: Mas parou o navio por quê? Quando caiu aquela pessoa?
5: Não, não, o navio atracou. É o do cruzeiro. E no momento que o navio atracou, a Polícia Federal entrou e levou preso o empresário do Alexandre Pires e o Alexandre.
0: Isso foi quando?
5: Ó, coloca no Google aí que você vai ver. O empresário, resposta, o empresário era o Possebon.
0: Possebon.
5: Era o empresário. Ele era o cara todo poderoso da Opus, que era provavelmente o grande escritório, né, o grande escritório do artístico do Brasil. Tinha KLB, tinha Jota Quest, tinha Roupa Nova, tinha Maurício Manieri, o Alexandre Pires. E aí o que eu apurei com as minhas fontes?
0: Alexandre é inocente?
5: Na informação que eu tenho, sim. Pelo seguinte, o que que acontece? Esse Possebon pediu um milhão de reais emprestado pro Alexandre Pires. Ele era um empresário.
0: Quanto?
5: Um milhão.
0: Que bagatela gostosa, né, João?
5: Um milhão. E aí, o que que aconteceu? Ele era um cara já tido como envolvido em esquemas. Ele não era o dono da Opus, mas ele se apresentava como dono.
0: E aí, o Alexandre, então, era amigo do cara.
5: O Daniel foi do escritório também, saiu logo depois disso. O Daniel foi do escritório Opus. Esse grupo Opus é um grupo muito sério. Ele é dono desse supermercado Zafari, é dono do Shopping Bourbon. É um grupo muito sério.
0: Mas o Poseidon não é.
5: Possebon.
0: Possebon.
5: Então, ele foi preso e ele saiu. Ele se passava por dono, mas ele era, na verdade, um administrador de carreiras.
0: Mas e essa operação?
5: O que que aconteceu? O Alexandre emprestou a ele um milhão e começou a cobrar. Pô, você tá, me paga. Tá me devendo. Tô precisando. Pô, já faz tempo, não sei o quê. E aí o dinheiro foi pago vindo do garimpo ilegal.
0: Quem então, estava envolvido é no...
5: Mas a conta que veio...
0: Ele não sabia.
5: Ele não sabia. Né? Então,
0: você tem certeza disso?
5: Não, vamos ver agora. Hoje tem uma outra operação, não é isso?
0: Você tem certeza?
5: Essa informação que eu tô te falando, eu tenho certeza. Porque eu vi, né? O dinheiro, o Possebon mandou...
0: Você viu aonde?
5: Ah, não posso revelar.
1: Ah, onde? Não tem as fontes dele.
0: Ah, um bom jornalista sempre... Um morre, mas não revela a fonte.
5: Depende
0: ele
5: do...
0: é preso...
5: Mas não fala nada. Amparado pela Constituição.
0: Ele é preso na operação Disco de Ouro... Por conta de um garimpo ilegal.
5: Descobriu aí quando é que foi o navio?
0: Não, eu nem abri, Jô.
5: Porque no momento que o cruzeiro parou no Porto de Santos, a Polícia Federal já entrou e levou o empresário preso. E o Alexandre estava envolvido porque o dinheiro que apareceu na conta dele veio do garimpo.
0: Mas mancha a imagem do Alexandre?
5: Sempre, né? Essa porque está na manchete... Até, ó, por exemplo, fazer um apelo, foi o Délis que falou que já começou a quebrar os discos.
0: Tá quebrando tudo.
5: Espera um pouco, Délis.
0: Aquele quando o Alexandre tinha um cabelo enroladinho, lembra aquela capa daquele disco que usava uma roupa bem cafoninha antes dele ser arrumado pela Simoni? Então, Délis.
1: Ó, foi em 2023, tudo. É isso, João?
5: 2023?
1: 5 de dezembro.
5: Aí, tá vendo? Era um cruzeiro, não sei se era do próprio Alexandre, ele tava no cruzeiro de algum artista. Então, olha, você conhece o Fósforo Pires?
0: De detalhes.
5: Pode colocar sua mão no fogo pelo Alexandre. É, então, gente. Quer dizer, você vê o perigo de você se envolver com a pessoa errada? É que o empresário era todo errado. Esse empresário, você tem uma ideia, todo mundo do meio achava que ele era o dono da Opus.
0: Né?
5: Sabe por quê? Ele convidava artistas para viajar e pagava tudo para... Para os artistas, pagava tudo, a comida, a viagem, a passagem, a hospedagem.
0: Ele te proporcionou qual viagem?
5: Nenhuma.
0: Gente, já?
5: 9-3. Sabe quem era muito ligado a ele?
0: Quem,
5: hoje em dia mora fora do Brasil, mas era praticamente assim, quem organizava essas viagens e tudo que ele precisava.
0: Quem?
5: Celso Junte.
0: O famoso
1: que Celso medo.
5: Junte. Né? Hoje tá morando fora do Brasil.
0: E tu não tem medo de falar o nome do Celso, falar que ele era parceiro? Não,
5: ele trabalhava, né? Não, mas ele não tem nada a ver com garimpo ilegal.
0: Mas
5: que não foi
0: a fofoca
5: nem...
0: corre, João. De formas errôneas.
5: Daqui a pouco você volta?
0: Eu não.
5: Volta. Um
0: beijo, gente.
5: Você é pro café da manhã?
0: Cleide, muito obrigada. Você tá fazendo uma família muito feliz.
5: E parabéns à linda homenagem que você fez à Sandra, a esposa
0: do Everaldo. Ai, obrigada. Ele mesmo, nem tchum.
5: Tu fala nada. Não? Passou o programa todo.
0: O cara chegou, me ignorou. Mas deixa, vou fazer porque ela merece.
1: Bom dia, Ângela.
5: Você fez por ela.
0: Eu fiz por, não foi por ele.
1: Ô, João, bom dia, Ângela, bom dia, João.
0: Nós Dedê, fizemos.
1: Rei. Não, eu não ouvi ainda porque eu tava em outro ambiente aqui, mas eu vou ouvir.
0: Que outro ambiente?
5: É um ambiente que não tem ouvido?
1: Mas assim, eu agradeço de coração, viu? Agradeço de coração a homenagem e depois eu vou recortar, vou publicar. Deus abençoe.
0: É o que a gente espera.
5: Parabéns, Sandra!
0: Um beijo,
5: parabéns! Eu espero que o pão duro do EV compre uma linda cesta de café da manhã pra ela no dia.
1: Comprou uma pizza de calabresa, ele falou.
5: Ah, não. Peço até amanhã, voltamos segunda-feira, se Deus quiser. Tchau, pessoal.
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8: Atualizando o trânsito para os ouvintes da capital, trecho final da rodovia Presidente Dutra. Intenso na chegada a São Paulo a partir da rodovia Fernão Dias até o acesso à marginal Tietê. Quem chega a São Paulo pela rodovia Ayrton Senna reduz a velocidade também entre a Avenida Santos Dumont até a passagem pela L. Smith. Tem ocorrência ali um pouquinho antes da L. Smith, isso vai dificultar a vida do motorista, mas depois o caminho é livre. Para o Rio de Janeiro, essas duas rodovias funcionam bem até o momento. 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
5: Alô, Brasil! Alô, alô, Brasil! Alô, minha família brasileira! Bom dia! Manhã gostosa de quinta-feira! Quinta-feira, dia 24 de setembro de 2026. Tá tudo bem aí? Ângela Lalá e Reinaldo Alves, o taxista Bululu, se jogaram até aqui junto com a Dedê, que vai continuar com a gente. Tá tudo bem com você? Passou bem a sua noite, né? A madrugada de quarta para quinta. Mais um final de semana vem chegando e começamos a descer a montanha. Ângela Lalá fez uma linda homenagem para a esposa do EV, professora nota 10. Olha quantos professores no estado de São Paulo e ela foi selecionada para ser homenageada, EV. Parabéns!
16: Muito bom dia, João Ferreira. Muito obrigado mesmo de coração. Agradeço a Ângela Matos, ao Rei, a Dedê. Muito obrigado.
5: Ela é obrigado, muito dedicada João. Ao trabalho, né?
16: Muito dedicada.
5: É apaixonada pelo que faz.
16: Exatamente. É questão de pontualidade, avaliação de alunos, avaliação da gestão do colégio, da escola, né? A gente fica feliz,
5: cuidado,
16: né, João?
5: Cuidado com o material que ela tem,
16: porque,
5: né?
16: Porque a Sandra fala que desde criança, né?
5: Quem é que tá ali?
16: Isso, junto com ela? Ali é o diretor da escola. Eu não lembro o nome, mas é o diretor da escola, Silvio. Não, a escola chama Silvio Cimino. Fica em Guarulhos, ali na região do Bela Vista. Ela é professora lá da rede estadual. E a gente fica feliz, João Ferreira. Desde pequenininha...
5: Ali ao lado dela é o diretor da escola.
16: O diretor da escola entregando ali o convite, né? Pra ela estar presente numa premiação que ela vai receber. O troféu de professora nota 10. A gente fica muito feliz. Alô, pessoal da escola Silvio Cimino. Aí na região do Bela Vista, em Guarulhos.
5: E aos alunos, parabéns.
16: Parabéns
5: pela
16: também.
5: Sorte de ter uma professora maravilhosa.
16: Exatamente.
5: Como essa.
16: Exatamente. Parabéns à minha esposa, aos alunos, à gestão da escola também, né? Um abraço para todo mundo aí. E obrigado. Quem quiser, lá nas minhas redes sociais, Everaldo Silva,
5: a homenagem
16: radialista.
5: É dia 30, né? Quarta-feira.
16: Eu acho que é dia 30, né? Eu acho
5: Você
16: que
5: não sabe a data da homenagem? Gente, a esposa dele vai receber a maior condecoração do ensino.
16: É dia 30.
5: E ele não sabe a data e o local e o horário.
16: Eu não vou estar presente.
5: Por quê?
16: Porque só tem direito a uma pessoa, um acompanhante. E a Cássia que vai, ela tem o costume de filmar, tirar foto, ela tira melhor que eu. Mas eu vou levar e vou buscar ela lá.
5: Você quer ir, eu consigo fazer você entrar lá.
16: Ah, por favor, João Ferreira, consegue pra mim então?
5: Não, quer?
16: Eu quero.
5: É que horas que é?
16: Eu acho que é à noite, João, eu não tenho certeza do horário.
5: Não sabe o horário, não sabe o local, não sabe quem vai estar lá.
16: Ah, mas a gente fica feliz, né, João?
5: Diga
16: a
5: lá.
16: Gente fica feliz porque desde pequenininha... As irmãs da Sandra, as amigas, os vizinhos lá onde ela morava lá em Nazaré Paulista, foi criada, falava, você tem o dom de ser professora. E é um sonho que ela realizou.
5: Minha mãe foi professora também.
16: A mãe da Dedê também é.
5: Também é professora também, é.
16: Um abraço aos professores.
5: Parabéns a todos, a profissão mais importante. Ninguém vai a lugar nenhum sem o ensino, sem o conhecimento. A frase que abre o nosso programa de hoje: você não pode cometer o mesmo erro duas vezes, porque a segunda vez já não será um erro, uma escolha.

0: Venâncio, tem a enquete do João. Tem o trânsito com o Vandeco, tem o esporte. Seleção brasileira joga amanhã. Tem o padre Juarez de férias com o seu pensamento. O Pai Nosso, a Ave Maria. Tem muita coisa boa, muita coisa legal. Neve!
1: Com certeza. E amanhã, a participação de Fernando Riquetti.
0: Ah, é verdade. O Evangelho, o padre Juarez falou que volta na quinta-feira, dia 1º de outubro. Então amanhã, mais uma vez, o Evangelho de domingo com o nosso Fernando Riquetti. Bom dia ao papai e à mamãe. Bom dia ao vovô e à vovó. Bom dia, garotada.
2: Bom dia, Joãozinho.
3: Bom dia, João Ferreira.
4: Oi, pessoal. Beijo.
0: Beijo, meu amor. Bom dia a todas as crianças. Bom dia, bom dia, bom dia. Bom dia ao Quinteto Fantástico, comandado pelo Chicote de Ouro do Rádio Brasileiro. Nosso amado tio Amauri, 9:13. De hoje é uma semana. De hoje é uma semana, acaba o horário político, hein? De hoje é uma semana.
1: Mas depois tem o segundo turno, né?
0: Mas o segundo turno acho que vai ser curtinho.
1: É, provavelmente.
0: Porque a eleição no segundo turno é dia 25 de outubro.
1: Isso, exatamente.
0: Será 20 dias depois do primeiro turno.
1: É, geralmente é mais curto.
0: Né? Então vamos, né, vamos aguardar o que vai acontecer. E sexta-feira na Globo à noite tem um debate aos candidatos ao governo do estado de São Paulo.
1: Todos vão estar presentes, João?
0: Não, só os dois.
1: Só os dois.
0: Os dois primeiros da lista. O Haddad e o Tarcísio.
1: Eita.
0: Com os outros candidatos, a Globo depois faz uma matéria especial no SP. Malhão, malhão, malhão, bom dia, boa quinta, irmão.
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1: Tô finalizando aqui meu pedido.
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7: Oi, EV, são 9h23. Você já ouviu falar na Fundação Nacional do Sono dos Estados Unidos?
8: Nunca ouvi falar, João.
7: Fundação Nacional do Sono nos Estados Unidos. É uma fundação com médicos especializados no sono. E a Fundação Nacional do Sono está fazendo uma campanha lá para que todo mundo faça um cochilo de pelo menos 15 minutos no início da tarde. Todo mundo, as empresas... Digamos que você trabalhe como motorista. Quando chegar ali no ponto, vai ter um lugar para você tirar um cochilo nas empresas, né? Segundo a Fundação Nacional do Sono lá nos Estados Unidos, os benefícios: melhora o foco. Então, quando você, né? Isso quem divulgou foi a NASA. Quando você tira um cochilo, melhora o seu foco quando você acorda. Se você tira um cochilo de pelo menos 15 minutos, ajuda a preservar o cérebro. E tem mais, cuida do coração. Então, é uma campanha da Fundação Nacional do Sono nos Estados Unidos para que todo mundo tire pelo menos um cochilo de 15 minutos todo dia. Eu acho uma boa ideia. Se tá pra dormir até a hora de acordar. Não. São 15 minutinhos.
8: É, a Dê falou pra trazer o despertador, né? Agora, João, em casa, geralmente, quando eu não tenho nada pra resolver à tarde, eu acabo cochilando, cara.
7: Acordar. Não. São 15 minutinhos.
8: É, a Dê falou pra trazer o despertador, né? Agora, João, em casa, geralmente, quando eu não tenho nada pra resolver à tarde, eu acabo cochilando, cara. De uma hora e meia.
7: Não, aí já é muito tempo.
8: Não, mas...
7: Aí você tá prejudicando muito... a sua saúde, que à noite o sono não vai ser legal.
8: Mas você não sabe que... É lógico, dormir, né? Pra quem trabalha na madrugada, a saúde é comprometida. Eu trabalhei alguns anos de madrugada, eu sei muito bem como é que é. Mas o sono da tarde, eu vou te falar, é uma delícia, viu, João? Eu gosto de dar uma cochilada à tarde. Mas a ideia não é ruim, não. Eu aprovo a ideia.
7: Não, é um estudo da Fundação
8: Isso.
7: Nacional do Sono dos Estados Unidos, uma campanha. Falei, vou trazer aqui. Você acha que a maioria que acompanha a gente tira cochilo ou não?
8: Eu acho que...
7: Acho que não. Porque tem gente que acompanha a programação toda e sabe de tudo.
8: Não, tem,
7: acho que a
8: João.
7: Grande maioria fica ligada o dia inteiro com a gente aqui sem tirar cochilo.
8: Às vezes, o jeito que eu chego em casa assim, eu sento no sofá assim, tá um silêncio, rapaz. Só eu em casa assim, aí eu acabo cochilando. No sofá mesmo, sentado.
7: Eu nunca conheci ninguém pra dormir como Carlos Malho.
8: Dorme muito?
7: No farol.
8: Cê tá brincando. É um perigo, hein, João?
7: Hã?
8: É perigoso dormir no farol.
7: Não, ele dorme em qualquer lugar. Onde ele encostar, digamos que ele vem aqui pra me esperar pra almoçar.
8: Encosta aqui?
7: Vai dormir.
8: Rapaz.
7: Aí, se ele sentar atrás de você... Pergunta pro Reinaldo, que trabalhou com ele lá.
8: Com barulho de som aqui, tudo, ele consegue dormir?
7: Dorme, mas de roncar.
8: Ei, Mário. Hein?
7: Impressionante.
8: Amanhã a gente pega ele.
7: 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O que você achou dessa ideia? A ideia do cochilo. De acordo com a Fundação Nacional do Sono, lá dos Estados Unidos, 15 minutos. Não um cochilo de uma hora e meia, duas horas, como o EV. É um cochilo só para preservar o cérebro, cuidar do coração e te devolver mais foco, mais concentração. Gosta da ideia? 928 983345777. 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Bom dia.
9: Fala, João.
7: Fala, irmão.
9: Muito bom dia para você.

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1: Da simpatia de João Ferreira nas manhãs da capital. João Ferreira, tamo junto.
2: Bom dia, meus amores.
1: Bom dia, amor.
2: Sorocaba, João. Eu não gosto de dormir de dia, não. Nem 5, nem 10, nem 15 minutos, não. Deus
1: nada.
2: Me disse, eu dormir de dia, João do céu. Pensa numa pessoa que acorda mal humorada, João. Eu detesto. Eu, pra mim, esse daí já não serve, não. Tá bom?
1: Beijo, amor.
2: Pra você, Márcia, de Sorocaba.
1: Márcia, por falar em Sorocaba, começou lá em Sorocaba às 8 da manhã o velório do Rick. Vai até às 5 da tarde. Vai até 5 da tarde. Aberto somente para familiares e amigos. Né? Então não foi aberto ao público. A explicação da G é que a despedida ali é do Geraldo, o pai, o marido, o avô. Então ela decidiu só amigos. E eu tenho a impressão que esse horário estendido é um longo horário, de 8 da manhã até as 5 da tarde. É para a agenda de algumas pessoas que vão passar por lá, né?
3: Provavelmente.
1: Para dar tempo de chegar. E aí muita gente perguntou, mas por que Sorocaba? Ele estava morando em Sorocaba. Ele tinha uma casa em Sorocaba e uma casa em Orlando, nos Estados Unidos. E me parece que uma casa também em Rancho Queimado.
3: Rancho Queimado, Santa Catarina.
1: Santa Catarina. E aí o filho dele mora em Votorantim. E a filha mora em Itu, perto de Sorocaba.
3: Isso.
1: E o Renner mora em Sorocaba, por causa da logística, né, da dupla.
3: Certo.
1: Então, os dois moravam em Sorocaba. Então, diante de tudo isso, veio a decisão de fazer o velório e o sepultamento no cemitério particular de Sorocaba.
3: E a gente respeita, né, João? Lógico, respeita.
1: Não é? Aliás, Evê, a gente ficou devendo a homenagem que ele fez pra mãe dele, né?
3: A gente vai tocar.
1: Né? Ontem isso. A gente acabou não tocando homenagem pra
3: mãe. A do pai, né? A música do pai.
1: Tocamos a do pai.
3: Daqui a pouquinho a gente toca.
1: Então tá aí, já começou o velório e ao longo do dia a gente traz mais informações. Acredito que muita gente, né, da música sertaneja vai passar por lá. 939-939, diga ver.
3: Tem mais um áudio aqui, João,
1: vamos ouvir.
3: Da enquete, vamos lá.
4: Bom dia, família capital, tudo bem com vocês?
1: Bom dia, amor.
4: De São Mateus, João Ferreira e Viraldo Silva.
5: Oi.
4: Gente, dormi um pouquinho, uma cochiladinha depois do almoço. É a coisa melhor que tem no planeta Terra. A gente levanta com a corda toda, pronto pro segundo tempo, né? Porque, como diz, o serviço nunca acaba, então a gente tá pronta e disposta para fazer o restante das coisas até a hora da janta, tá bom? Então,
1: um beijo
4: para vocês, quem tiver essa oportunidade, quem pode, bom proveito, que é a melhor coisa que tem. Beijo.
1: Um beijo, meu amor, um beijo. A Ângela me mandou aqui um zap, que lá em Jussiape já é lei. Quando ela tá lá, ela tem que tirar um cochilo todo dia depois do almoço.
3: Ah, é. No caso, lei pra ela somente lá, né?
1: Não, lei municipal.
3: Ah, é? Né? É amiga do prefeito lá?
1: Ela é amiga.
3: Ah, que legal.
1: Então tem uma lei municipal em Jussiape, né? A fundação... Olha, a enquete de hoje traz o estudo da Fundação Nacional do Sono dos Estados Unidos com a ajuda da NASA, né? Com a ajuda da NASA, a importância de um cochilo de 15 minutos. É bom pro cérebro, é bom pro coração e pra concentração. Diga lá, depois me fala se todo funcionalismo público lá de Jussiape tem direito a esse cochilo também. Quero saber. Vamos até Mirassol. Oi, Ju. Bom dia. Boa quinta pra você, Ju. Será que a Ju foi tirar um cochilo? Né? Será? Já eu falo com a Ju. Gente, todo mundo sabe que ter uma casa própria é um dos grandes sonhos de uma família. E em São Paulo, a prefeitura está realizando esses sonhos de milhares de famílias com o programa Pode Entrar. Não é só entregar uma casa. São apartamentos de qualidade, em condomínios completos, espalhados por toda a cidade. E com essas moradias, vem toda uma estrutura para ajudar as famílias a viverem melhor. Escola, creche, posto de saúde, transporte público, áreas verdes. Já são 23 mil moradias entregues e outras 40 mil estão em construção. 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É o documento que reconhece o direito da família e garante a casa é sua. Tudo isso é do Pode Entrar, o maior programa habitacional da história da cidade de São Paulo. A casa é sua, pode entrar. Ô, Ju, você tá por aí, Ju?
5: Oi, João, tá me ouvindo agora?
1: Agora eu tô te ouvindo, a gente hoje tá fazendo
5: uma... tirando um cochilo.
1: É isso que eu falei, será que depois da enquete, né, que eu falei aqui que é importante um cochilo, será que a Ju aproveitou pra tirar um cochilinho?
5: Aproveitei, me deu vontade de tirar um cochilo.
1: Você consegue tirar um cochilo depois do almoço?
5: Consigo, quando eu tenho oportunidade, adoro, é uma delícia.
1: Né, e você percebe que acorda melhor?
5: Eu tenho uma preguiça de levantar depois, mas eu consigo levantar melhor, sim. Dá preguiça, mas vai, a gente vai.
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1: Ô, Dedê, você consegue tirar um cochilinho de 15 minutos?
4: João, eu tenho uma certa dificuldade em dormir à tarde.
1: Sério?
4: É, sério. Só se eu tiver...
1: Mesmo sábado, domingo?
4: Mesmo, só se eu tiver doente. Só se eu tiver, assim, mal, pra eu encostar e cochilar.
1: Mas você percebe que ao longo do dia você vai perdendo um pouco do foco?
4: Sim, sim. É, eu acho que para algumas pessoas funciona mesmo. É, até quando você tava falando, eu pensei no, nas crianças, né, que tiram o cochilinho e acordam bem mais...
1: É, a criançada tira na creche, né?
4: A criançada tira o cochilinho e acordam bem mais produtivas, ativas, dispostas. Então, acho que para algumas pessoas funciona assim. Quando eu consigo tirar esse cochilinho à tarde, eu acho que a gente acorda com a mente melhor, né?
1: É porque fica mais produtiva. O cochilo, segundo eles... protege o cérebro e o coração.
4: Sim, né? Eu acho que realmente para algumas pessoas funcionam e
1: hoje você quer tirar bem. Quer tirar um cochilo que horas hoje?
4: Hoje, é umas 15 horas.
1: Vai chover que horas hoje, Dedê?
4: E hoje tá um dia bom para tirar o cochilo, também tem isso, né? Esses dias mais friozinho, é mais gostoso de tirar um cochilinho, dormir à tarde. Hoje não tem previsão de chuva,
1: graças a Deus.
4: Mas o céu continua fechado, nublado durante o dia todo. Tem alguma possibilidade de garoa em algumas regiões. Agora aqui na região da Paulista tá 16 graus. A máxima deve chegar aos 20 graus, então hoje esquenta um pouquinho mais que nos últimos dias, mas também não é muita coisa. E aí, a partir de amanhã, hoje é o último dia do frio. A partir de amanhã, as temperaturas começam a subir.
1: Vai subir mais ainda?
4: Amanhã, a partir de amanhã, a gente já tem sol entre nuvens, máxima de 26, e aí final de semana, calorão.
1: Olha, você sabe que pra tudo ruim tem sempre alguma coisa boa, né? Esse período todo que eu tô com um aparelho, gesso, eu não consegui colocar calça comprida porque não tem como dobrar a perna. Eu vou sentir falta da bermuda.
4: E pra você, esse período de frio foi bom, porque imagine no calor com essa...
1: Esse aparelho
4: e esquentar muito. Você é muito calorento, então esse período de friozinho pra você foi bom.
1: Se Deus quiser, vou tirar daqui a uma semana.
4: Semana que vem?
1: Quinta-feira então tá que vem, se Deus quiser. Daqui a pouco você volta, né?
4: Volto.
1: Faltando 10 minutos para as 10 da manhã. 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
7: Bom dia, João Ferreira, bom dia, Geraldo e todos os ouvintes
1: bom dia.
7: Da capital. Tudo bem com vocês? Eu chego para destacar
1: o
7: trânsito nesta manhã gelada ainda de quinta-feira. Para falar da Marginal Tietê, João Ferreira, que tem trânsito carregado ainda no sentido rodovia Castelo Branco, entre a ponte Aricanduva, pior depois da ponte da Vila Maria, tem obras, tem acesso de veículos ali, passando pela ponte da Vila Guilherme, e segue assim até o Sambódromo. Dá uma melhorada e volta a ficar intenso na ponte Piqueri, seguindo assim até o Cebolão. Por sentido Ayrton Senna, intensidade começa na saída da rodovia Anhanguera, e vai assim no trecho só até a passagem pela ponte da Casa Verde. Fica intenso novamente ali na ponte Cruzeiro do Sul. Corredor da Emmanuel Marquete, Marquês e São Vicente é uma boa opção para o motorista. Atenção com a linha 5 Lilás do metrô, hein? Os trens estão trafegando com maiores intervalos devido à interferência e problemas técnicos lá na estação Santa Cruz. Saia mais cedo de casa quem for utilizar a linha 5 Lilás. 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
21: Bom dia, João. Bom dia, Vê. Bom dia.
22: Bom dia, amor.
21: Novamente. Eu preciso dormir de domingo à tarde, é que eu tenho plantão. Mas o dia que eu não tenho plantão, eu preciso dormir de domingo à tarde, porque aí eu fico com a semana tranquila e sossegada. E eu, se eu pudesse, é que eu não posso, mas assim, dormir à tarde é maravilhoso, é revigorante, eu fico tão bem, tão bem, tão bem, tão bem, mas não posso, né? Só consigo no domingo. Então, o dia que eu não durmo de domingo à tarde,
22: a semana,
21: minha semana fica toda quebrada. Engraçado, né? Um único dia já faz bem, o resto da semana eu fico passando mal. Seria ótimo se eu pudesse dormir assim, não 15 minutos, mas meia hora, uma hora, nossa, seria outra. Beijo, Nivanda.
22: Nivanda, um beijo, meu amor, um beijo no coração, né? Uma tarde de domingo dormindo já faz a semana diferente. E vê, eu quis trazer esse assunto, porque se a NASA é parceira da fundação, a NASA é uma entidade muito séria.
23: Credibilidade, né?
22: A NASA é conhecida e respeitada no mundo inteiro. Então, se a NASA foi parceira nos estudos, eu falei, vou saber do nosso quarto apresentador se ele concorda com a ideia de que um cochilo recupera a gente.
23: Ô, João, agora 9h57, tô lembrando aqui, teve uma vez só,
3: eu bati o recorde de dormir, cara. Já faz alguns anos já. Eu fui dormir, era mais ou menos uma meia-noite. Acordei 4 da tarde, cara, direto.
22: Caramba, 16 horas de sono?
3: Eu tava sozinho em casa, direto. Eu acho que eu nem acordei pra nada, pra ir no banheiro, nada. Direto, da meia-noite até as 4 da tarde, mais ou menos.
22: Minha nossa senhora.
3: Nunca aconteceu com você?
22: Não, eu não sei como é que fala lá em Lins. Ah. Lá na minha cidade fala vagabundo. Dormi 16 horas seguidas.
3: Não, eu acho que deve ter um ouvinte que já deve ter dormido 12, 15.
22: Né?
3: Mais 8 horas ia ficar 24 horas dormindo, né? Rapaz
22: do céu. Meu pai
3: do céu. Eu não acreditei esse dia, viu?
22: Ô, Marília, minha amada Marília, bom dia.
16: Bom dia, João.
22: Como é que chama em Guarulhos o cara que consegue dormir 16 horas seguidas? É vagabundo também, não?
16: É o EV. É. Brincadeirinha.
3: É dorminhoco, Marília.
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23: João e equipe, oi Bê, oi Bê, oi Dedê, sua linda.
22: Oi, amor.
23: Que felicidade que você voltou. Parabéns, beijo pra você e pro Davi.
22: Tá agradecendo. Tá agradecendo.
23: Ô, João, eu não costumo cochilar, né, tirar uma sonequinha após o almoço. Eu me aposentei, estou em casa, eu prefiro ficar ouvindo a Rádio Capital. E outra, se eu dormir meia hora, eu tenho falta de sono, então eu prefiro já dormir só à noite. Mas a minha filha fez estágio na Sony, acho que ela ficou bem uns 2 anos lá. E lá tinha um lugarzinho para as pessoas
22: tá descansar
23: após o almoço, viu?
22: Tá vendo?
23: Boa sorte, Maria Pedreira. Ouça meu áudio.
22: Tá no ar, Maria, tá no ar. Um beijo enorme para você. Ô Dedê, eu queria te mandar uma foto, mas eu não sei mandar foto aqui do G1 para você. Oi, Vê, olha que coisa impressionante. Você já ouviu falar na Lavínia?
3: Lavínia?
22: A Lavínia tem uma irmã gêmea, chama Leve Arlinda.
3: Não.
22: A Lavínia é irmã gêmea da Leve Arlinda. Elas nasceram na cidade de Alegre, no sul do Espírito Santo. Tá sabendo já?
3: Não tô sabendo.
22: Elas fizeram aniversário essa semana. São gêmeas idênticas, idênticas. Quem encontra as duas não sabe quem é a Lavínia, não sabe quem é a Leve Arlinda. São gêmeas idênticas. Sabe quantos anos as gêmeas completaram? 100 anos.
3: 100 anos, João.
22: 100 anos.
3: Olha só.
22: As gêmeas completaram 100 anos com 15 filhos, 24 netos e 25 bisnetos. E se recusam a ficar paradas. São extremamente ativas. Eu confesso, se alguém conhece algum caso semelhante, me fale. Eu não me lembro de gêmeos chegar a essa idade.
3: Essa de 100 idade, anos. Pois é, a primeira vez também que eu ouço
22: Vou falar. Pedir depois a Dedê se consegue uma foto delas. Vamos Conseguiu, Dedê? Daqui a pouco? Obrigado, Dedê. Porque aí a gente vai mostrar, né? Diz que são tão parecidas, que quando tá uma do lado da outra, tem gente que não sabe quem é quem.
3: Porque tem pessoas assim que são gêmeos, né, no caso assim, mas sempre tem alguma coisinha assim que você consegue perceber às vezes, né, João? Uma diferença, alguma coisa. Mas se for nesse caso aí, ninguém reconhece quem é quem.
22: Vamos ver na foto,
3: né? Idênticas, né? Vamos ver daqui a pouco.
22: Mas eu acho que um caso de centenário de gêmeas, eu acho que beleza, é a primeira vez, né?
3: Notícia bacana.
22: E que bênção pra família, né?
3: Pois é.
22: Doutor Neves, tu tá aí? Meu anjo da saúde, bom dia! Alô, doutor Neviton?
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22: 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Meu anjo da saúde, bom final de semana, hein?
24: Para você também, meu amigo. Fique com Deus.
22: 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Com Deus. 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
22: 10 e 13, já a gente vai colocar a foto das gêmeas.
3: Já tá pronta.
22: Já tá pronta? Então vamos colocar?
3: Vamos colocar.
22: Quem tá na live, atenção, povo, olha as duas. Iguaizinhas mesmo, hein? Impressionante. E quem olha não diz que tem 100 anos.
3: Igual, muito igual, rapaz do céu.
22: E ali é a festa de aniversário delas.
3: Ó, não parece ter 100 anos mesmo, não, viu?
22: Ó, por aquela foto, eu dou aproximadamente entre 75 e 80 anos.
3: É, mais ou menos isso.
22: E quem olha essa foto, as duas ali, né, com aquela disposição, com aquela vitalidade, me dá a impressão de que vai chegar fácil a 105.
3: Ah, vai. Se não passar, viu? Olha só, outra foto.
22: Dizem que normalmente irmãos gêmeos idênticos são muito unidos, né? Muito, muito amigos, muito próximos. Imagina, olha lá, as duas, a família toda.
3: A família toda. De que estado que elas são?
22: Espírito
3: irmão?
22: Santo.
3: Espírito
22: da
3: Santo.
22: Cidade de Alegre.
3: Alegre, olha só.
22: É, que benção.
3: Parabéns, Deus abençoe.
22: Será que tá no livro dos recordes, um caso assim de gêmeas?
3: É pra tá, viu?
22: É uma situação como essa, né? 10 horas e 14 minutos, 10 e 14. Daqui a pouquinho, eu vou falar do trabalho da minha amiga Patrícia Vidente. Daqui a pouquinho, né? A gente fala do trabalho da Patrícia. E daqui a pouquinho também, eu vou falar com o Padre Juarez. A reflexão do Padre Juarez. E vamos rezar juntos aqui a oração do Pai Nosso e da Ave Maria. E quero continuar sabendo de você. A nossa enquete está no ar, né, com relação às gêmeas. Às gêmeas não, ao sono.
3: Ao sono, mas também pode falar também, né, se der tempo das gêmeas também.
22: Elas não, eu acho que elas devem dormir um pouquinho depois do almoço. Acredito que sim.
3: As duas juntinhas, bem pertinho. Ô João, rapidinho, mandar um alô aqui para quem está na live, no Capital com você no YouTube. Adriana Andrade, a Cristina Antônia, Lídia Mariano, a Monique Venturelli, como sempre, abraços. É, Miriam Aparecida, Damares Castilho, a Deise Prudêncio e Rocha, isso mesmo, e o Rodolfo Dias também, como sempre.
22: Nosso Rodolfo Fofofo me mandou uma pergunta aqui. Quem que eu gostaria de ver no Fantástico apresentando o programa no lugar da Maju? Rodolfo, eu tenho três opções que eu entregaria à direção da Rede Globo de televisão. Andia Lalala, Denise Oliveira.
3: Boa.
22: E a Tatá.
3: A Tatá também?
22: Tatá também. Tatá, você é fantástica, Tatá. Bom dia.
5: Bom dia, João Ferreira. Bom dia. Tudo bem, meu amigo?
22: O Rodolfo perguntou quem eu gostaria de ver no lugar da Maju. Ou a Ângela, ou a Denise, ou você, Tatá. Uma das três.
5: Ai, que bom. Já gostei. Eu ia adorar. Você sabe que, assim, quando eu era mais nova, quando eu estudei jornalismo, Rodolfo, eu realmente, na minha cabeça, tinha aquela coisa assim. Nossa, quando eu crescer, eu quero ficar na bancada falando sobre todas as coisas que vão acontecendo no mundo. Eu ficava imaginando, tipo assim, a Fátima Bernardes, a Tatá Bernardes. Eu ia ficar sentada assim na bancada. 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
23: Bom dia, João. Bom dia, Vê. Bom dia a todos da capital.
22: Oi, amor.
23: João, é a Rosana Beto.
22: Oi,
23: eu adoro dormir à tarde, João. Durante a semana eu não posso, mas no domingo, porque eu acordo a semana inteira às 5 da manhã, né? No domingo eu acordo cedo e vou pra igreja. Quando eu chego da igreja, meio de meia, uma hora, eu tomo banho, eu almoço e eu durmo a tarde inteira. Acordo 5:30, 6 horas. Que delícia! Nossa, olha, pra mim dormir à tarde é tudo de bom. Um beijo, um ótimo programa.
22: Um beijo, um beijo. Hoje eu vou fazer uma experiência. Tem muito tempo, que eu não tiro um cochilo de 15 minutos à tarde. Vou fazer hoje uma experiência.
9: Ah, faz sim, João. Vai
22: vou
9: ser
22: fazer uma
9: bom.
22: Experiência e depois vou ver como é que eu vou acordar desses 15 minutos.
9: Ah, quando eu tenho oportunidade.
22: Porque eu vou colocar o despertador para 15 minutos.
9: 15?
22: 15.
9: Ah, nem compensa, João. 15 minutos nem
22: não,
9: compensa.
22: Mas o estudo fala que 15 minutos é o suficiente.
9: Eu vou tentar 15 minutos hoje, mas vou passar de uma hora, você vai ver.
22: 10h21. Antes de falar da Patrícia, o EV, três caras. Você sabe que a Globo tem uma cúpula, né? E o Grupo Globo tem várias e várias empresas. Várias empresas que comandam todo o Grupo Globo. Sabe como é que chama? Globopar.
9: Eu não sabia.
22: Porque tem a TV Globo, tem o que não falta é empresa.
9: Certo.
22: Né? Tem a Rádio Globo, tem o Jornal Globo, tem o GU.
9: CBN.
22: Então, né? Todas as empresas se reportam a esse... Seria como se fosse assim, o comando da nave.
9: Certo.
22: Né? E aí... Três caras da TV Globo perderam o emprego, três caras poderosos da TV Globo, por determinação da cúpula da nave.
3: Tem sabe um motivo? Por quê?
22: Cazé TV.
3: Por causa da Cazé TV?
22: Foram os três que recomendaram que a TV Globo não comprasse todos os jogos da Copa.
3: Rapaz.
22: E você viu tudo o que aconteceu com a TV Globo na Copa do Mundo e o que aconteceu com o Cazé, né? Então, agora os três foram demitidos, e a Globo já comprou todos os jogos para a Copa de 2030.
3: Comprou todos?
22: Todos. São 104 jogos, que foi uma vergonha para a Globo, né?
3: Foi uma vergonha.
22: Teve jogo importantíssimo lavada, que ela não tinha comprado.
3: Agora, João, e a Cazé TV ainda tem repercussão ainda?
22: Tem.
3: Ainda tem, muita pessoal, gente acompanha, muita gente assiste.
22: Olha tem só. Torneio, aquele menino do tênis lá, estava jogando pela Cazé TV, João Fonseca. 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
2: Oi, João, bom dia. Bom dia, Geraldo.
3: Bom dia, amor.
2: Capital.
3: Bom dia.
2: É, João, não precisa a NASA vir aqui pro Brasil, não, viu? Já existem empresas que adotam o horário de almoço com uma hora de descanso, sim. Eu trabalhei numa empresa há 23 anos. E nós fazíamos uma hora e meia de almoço e o pessoal almoçava em meia hora. E a uma hora que sobrava, ele dormiu. Então, assim, não, ninguém atendia telefone, ninguém atendia cliente no horário de almoço. Ficava uma pessoa de plantão no telefone, para atender o telefone. E essa empresa tinha 18 funcionários e ela existe até hoje. Mas o pessoal lá, eles adotavam isso daí, tá? E eles eram orientais.
3: Orientais?
2: Então, eu acho que o oriental, eles têm esse hábito, sim, já vem de lá. Eu adorava.
3: Eu imagino.
2: Um beijo, Marina de Guarulhos.
3: Beijo, meu amor. Olha, eu nunca trabalhei em nenhuma empresa que tivesse um espaço e tempo para cochilo. Confesso que não. Mas pelo que eu percebi de alguns depoimentos aqui, já algumas empresas, né? Eu, no dia que eu me machuquei, Vê, eu precisei ser levado para o hospital. E enquanto eu era atendido no hospital, o funcionário me falou que lá eles não dormem. Não tem espaço para. Até porque funcionário dormir em hospital é difícil. Ah, não, mas é. Que eles têm lá, todo funcionário do hospital tem direito a massagem, acupuntura, acompanhamento psicológico.
4: Importante, né? Bacana.
3: Bacana, né? Achei legal. Ele falou assim, quando eu sair daqui, quando eu terminar de te atender, eu vou lá que eu tenho horário marcado para massagem.
4: Agora, o que a nossa ouvinte falou aqui, João, eu dei uma pesquisada aqui rapidinho, e é verdade, viu? As grandes empresas aí, um monte que a gente conhece, tem um local que é chamado de salas de descompressão ou espaços de soneca. Grandes empresas aqui que a gente conhece,
3: não. Mas será, sabia, que são espaços coletivos ou individuais?
4: Então, e não sei dizer aqui.
3: Porque, né, o coletivo, se pegar alguém que ronque muito,
4: não,
3: né?
4: Não, mas tem aqui, ó, não sei a questão do ronco, mas é obrigatório ter a lei do silêncio dentro desse ambiente.
3: Ah, então tem que ser a pessoa sozinha.
4: Que bacana, né, João? Olha só.
3: Se pegar um cara que ronca muito alto, ah, a empresa...
4: É, se é eu, já era.
3: Então aí, parabéns a todas as pessoas, né, que participaram, que têm essa chance. Eu vou fazer uma experiência hoje, tirar um cochilinho de 15 minutos e depois eu compartilho com vocês. Vou postar, vou pedir a Sandra, esposa do EV, para postar ele tirando um cochilo, para ver como é que é o cochilo do EV. A gente vai colocar um vídeo no ar.
4: Não faz isso, João.
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8: João Ferreira, a rodovia Castelo Branco ainda com problemas no sentido São Paulo, tem lentidão a partir do quilômetro 26 ali em Barueri, e esse trânsito vai assim até o 22, tem ocorrência registrada no quilômetro 21, o motorista vai perder um pouco de tempo por ali, fiquem atentos. Depois o caminho melhora, volta a ficar intenso apenas no acesso ao Cebolão. Para o interior do estado, quem está na rodovia Castelo Branco vai fazer um bom trajeto. Raposo Tavares livre também no sentido interior. E na chegada a São Paulo, o motorista reduz a velocidade a partir do quilômetro 14 até o acesso à rua Sapetuba. 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
2: Bom dia, João Ferreira.
3: Oi, amor.
2: Geraldo e toda a equipe da capital. Eu sou fã da capital número 1.
3: Obrigado, amor.
2: Eu já fui várias vezes, já ganhei aquele abraço gostoso do João.
3: Ei,
2: maravilhoso.
3: Quero dar outro.
2: Ô, João, quanto à pesquisa que você está fazendo, eu adoro aquele soninho depois do almoço. Todos os dias, já é de praxe. Eu tiro todos os dias. Às vezes até meia hora eu tiro aquele e acordo pro segundo tempo maravilhosa. Eu amo. Amo dar uma cochiladinha depois do almoço. Eu sou a Cida, da Vila Santa Catarina. Beijos para todos vocês.
3: Beijo, Cida. Então ela ama, né? Parabéns aí à Fundação Americana do Sono, né? Com a parceria com a NASA, que faz esse alerta. Tire um cochilo de 15 minutos todo dia.
4: A gente descobriu aqui que bastante gente até cochila, né, rapaz? Ah, me surpreendi também, viu?
3: E todo mundo que tira um cochilo acorda muito melhor. Porque o cérebro descansou e o coração também.
4: É muito bom,
3: né? 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Bom dia!
5: Bom dia! Tudo bem, pessoal? É isso mesmo, está correto.
3: Não é? Tem que ligar correndo porque
5: gente
3: vai acabar,
5: tá,
3: né?
5: Chegando, a gente está chegando no final do ano e muita gente está se mexendo. Que não conseguiram fazer até agora, querem fazer até o final do ano, que dê tudo certo e realizar tudo que foi planejado na vida, é ou não é? Para isso, tem que correr, pessoal. 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É um serviço beneficente e voluntário, onde você vai finalmente poder colocar os seus implantes. 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Isso tudo é implante, os implantes devolvem, resolvem a sua vida. Então, para ter dente fixo de volta é o implante. E agora, na escola, agora não, já faz um bom tempo, com o nosso serviço que a gente está oferecendo, você vai pagar apenas custo de material e protético, né? É bem mais acessível. Além de tudo, você vai poder pagar de forma amplamente parcelada. Ou seja, vai caber no bolso de todo mundo, certo? Todo mundo que sempre sonhou em voltar a ter dente fixo de volta, né, tem que procurar a gente, porque é o implante que vai resolver isso. O implante dentário, de forma amplamente segura, indolor, rápido de fazer, tá bom, pessoal? 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Pelo contrário, vocês não vão pagar nada e vão ganhar uma radiografia panorâmica na hora, tá bom? 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As vagas ainda tem vagas, viu, João? Bastante, mas estão acabando muito rápido. Corram, pessoal. Corram, que vale a pena. 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
3: Falou e disse, doutor Danilo, nosso anjo do sorriso. 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Ó, tem gente já pensando no Natal. Você não gosta de comer nozes? Trate dos dentes, pense no final do ano e tem que ser agora. Meu anjo do sorriso, bom final de semana, hein?
5: Valeu, pessoal. Um abraço a todos.
3: Fica com Deus, doutor Danilo Raci.
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3: Olha, são 10h45, promessa é dívida, né? Ontem nós homenageamos aqui o Rick, colocando a música que ele fez pro pai. Porque a música Filha, apesar do hino da carreira de Rick Renner, o hino Ela é Demais, a música mais pedida nos shows era Filha, a mais pedida. Então eu comentei aqui ontem, gente, ele fez uma música também pro pai, mas que não se tornou sucesso, não sei nem se tá no show. Fez uma pra mãe também, fez uma pra esposa, né, chamada Perfeição, a esposa G. E aí eu queria que o EV, por favor, falasse o nome da mãe do Rick e em que ano ela faleceu e a música que ele fez especialmente para ela. Por favor, EV.
10: O nome da mãe é Aldenora, isso mesmo, Aldenora Cirilo de Carvalho, e faleceu em 2015.
3: Então, portanto, tem 11 anos do falecimento da dona Aldenora, e para ela, o Rick fez essa música. Música.

0: Quer ver? Vamos colocar um pedacinho também de perfeição. Agora, uma coisa que eu não consigo entender, né? Tem aparecido muito pra mim postagens de inteligência artificial, mas assim, coisa de mau gosto. Uma que eu recebi era uma pessoa tirando a Marília Mendonça do avião pra ela não embarcar, pra não viajar, tirando o Ayrton Senna da largada da Fórmula 1.
1: Lamentável.
0: Lamentável. Né? Tem um outro que é o Silvio Santos, apresentando um programa. Aí já aparece ali muitos nomes famosos, tal, tá, Leandro, João Paulo, aquele Gabriel Diniz, né? Gabriel Diniz. Então, gente, vamos usar a inteligência artificial para coisa boa, positiva. Né? E uma coisa que eu não me conformo, o brasileiro, né? Eu não sei se acontece em outros países, mas você viu que depois da morte do Rick, aumentou em 2 milhões o número de seguidores para ele? Ver?
1: Eu não vi.
0: Isso é macabro, isso é mórbido. Né? Você vai seguir uma pessoa porque ela morreu. O que adianta seguir agora? Por que não seguiu em vida? Não é? Então, sinceramente, é cada coisa que a gente recebe em inteligência artificial, cada coisa absurda, né? Cada coisa de mau gosto, de falta de respeito às famílias, né? E essa aí de aumentar o número de seguidores só porque a pessoa morreu numa tragédia, lamentável. Evê, olha o Kleber aí, gente! Grande Klebito!
1: O Kleber tá por aqui. Eu vou mandar um abraço pro pessoal do transmissor lá em Diadema.
0: Você sabia que agora o Kleber é presidente de uma multinacional?
1: Qual?
0: Clinicare.
1: Ah, é? Que beleza.
0: Conhece, hein? A Clinicare?
1: É o CEO de lá, né?
0: É o proprietário.
1: Oh, que beleza.
0: E tem uma sócia.
1: Tem.
0: Depois eu vou falar o trabalho que eles fazem, maravilhoso. Vou fazer o seguinte, essa é a perfeição? Tocar um pedacinho. Então, a música que ele fez pra Gê, a esposa dele.

0: que Deus está na força
1: e capacidade de compor, né? Você ter o privilégio de poder fazer um hino para sua filha, para o seu pai, para sua mãe. Eu não sei se ele chegou a fazer alguma música para o Vitor, filho dele. Eu não sei. E agora há pouco tinha uma imagem da dupla Ataíde e Alexandre chegando lá. Muitos sucessos nasceram de uma parceria do Alexandre com o Rick.
2: Isso, exatamente.
1: Inclusive, grande parceria. Músicas gravadas aí pelo João Paulo Daniel e tantos outros, Zezé.
2: É, hoje a dupla é Altair e Alexandre, né? Mudou o nome, né?
1: Mas são os mesmos. São... É porque de numerologia, porque a carreira questão, não estava indo. Que nem eu sou do tempo que era Sandra Sá.
2: Aí virou Sandra de Sá.
1: Sandra de Sá. Jorge Ben virou Jorge Benjó, né? São 10h52, descansa em paz.

meu querido amigo saudoso Rick, e que as pessoas, o ser humano, como diz a Ângela, né, a inteligência artificial, mas é o ser humano que produz essas coisas macabras, de péssimo gosto e falta de respeito às vítimas. 10h53, vem aí o momento mais sagrado do dia, nosso Padre Juarez.

0: Juarez continua curtindo férias. Amanhã é dia do Evangelho de domingo e mais uma vez, Fernando Riquete, que deixou a batina para se tornar caminhoneiro, fará o Evangelho de domingo amanhã com a gente aqui, se Deus quiser. Padre Juarez, bom dia!
1: Bom dia, João Ferreira, bom dia para você, bom dia para todo mundo que está com a gente aqui agora. Deus abençoe a todos.
0: E quem está com a gente agora, está esperando a reflexão do dia.
2: Ô, gente, eu queria hoje conversar com você sobre que tipo de palavras nós proferimos. Que tipo de palavras nós dizemos para os outros e para nós mesmos também. Às vezes nós gastamos, né, o tempo com outras pessoas e às vezes no relacionamento do dia a dia, às vezes nem no relacionamento corriqueiro, a gente desperdiça nossas palavras falando coisas inúteis ou então sendo grosseiros. Sabe o que eu queria que a gente pudesse desenvolver um hábito de dizer sempre palavras de ternura. Ao invés de eu ser ríspido e grosso na resposta a alguém, responder com ternura. Quando me dirigir a alguém para fazer uma pergunta, dirigir-me com ternura. Ou, se eu trabalho em algum lugar que preciso receber as pessoas, que eu tenha ternura na minha voz, nas minhas palavras. Porque quando eu tenho ternura nas minhas palavras e naquilo que eu digo, eu invado o coração do outro e passo a fazer parte da vida dessa pessoa. Que a gente possa desenvolver então esse hábito tão bonito de dizer palavras de ternura. Ou naquilo que a gente dizer, naquilo que a gente falar, que a gente fale com a ternura. Porque quando temos ternura no coração, revelamos Deus para as pessoas.
0: Tenha sempre ternura no seu coração, então. Vamos rezar, né, padre? A nossa amada Suelen, lá de Barra do Piraí, ela fala: querido amigo João, peço orações para minha mãe. Ela acabou de passar por um procedimento cirúrgico e rogo a Deus pela recuperação dela. Sebastiana Maria da Silva Santos, conhecida como Dona Tiana. Dona Tiana, Maria já passou na frente, já deu tudo certo. E hoje é aniversário de uma amiga muito querida, a nossa amiga Helena, né, Evê? É aniversário dela, né?
3: Exatamente, mandou mensagem aqui pra gente. Um abraço, Helena, Deus abençoe por mais um ano de vida.
0: Ela é prima do José e do Durval.
3: Chitãozinho e Chororó, isso mesmo, parabéns.
0: Parabéns, então, a todas as pessoas que precisam de saúde, a todas as pessoas que completam mais um ano de vida, que rezam com a gente. Vamos rezar, Padre Juarez?
1: Vamos rezar agora. Nós temos os nomes que o João apresentou pra gente, mas nós temos vários nomes que chegam para nós nesse momento. É nessas intenções que nós vamos rezar. Maria passa na frente e vai abrindo estradas, portas e portões. Maria passa na frente e leva todos os filhos sob a sua proteção. Maria passa na frente e resolve aquilo que somos incapazes de resolver. Maria passa na frente e cuida de tudo aquilo que não está ao nosso alcance. Maria passa na frente e vai acalmando, serenando e amansando os corações. Maria passa na frente, acaba com o ódio, com o rancor, com as mágoas e as maldições. Maria passa na frente, termina com as dificuldades, tristezas e tentações. Maria passa na frente e tira teus filhos da perdição. Maria passa na frente, cuida, ajuda e protege a todos os teus filhos. Maria passa na frente, conduza, leva, ajuda e cura os filhos que precisam de ti. Ninguém pode dizer que foi decepcionado depois de ter te chamado e invocado. Só tu, com o poder do teu filho, podes resolver as coisas difíceis e impossíveis. Amém. Abençoa, Deus Todo-Poderoso e cheio de misericórdia, a cada um de nós nesse momento, a nossa família, a nossa casa, os nossos projetos e nossos sonhos. Abençoa e nos santifica, Pai de infinita bondade, abençoa agora esta água que apresentamos diante do Teu amor e da Tua misericórdia. Em nome do Pai, do Filho e do Espírito Santo. Amém. Pai nosso que estais no céu, santificado seja o vosso nome. Venha a nós o vosso reino. Seja feita a vossa vontade, assim na terra como no céu.
0: O pão nosso de cada dia nos dai hoje. Perdoai-nos as nossas ofensas, assim como nós perdoamos a quem nos tem ofendido. E não nos deixeis cair em tentação, mas livrai-nos do mal. Amém.
1: Ave Maria, cheia de graça, o Senhor é convosco. Bendita sois vós entre as mulheres, e bendito é o fruto de vosso ventre, Jesus.
0: Santa Maria, Mãe de Deus, rogai por nós, pecadores, agora e na hora da nossa morte. Amém.
4: Aquilo que parecia...
0: Padre Juarez, fica com Deus e até amanhã, se Deus quiser.
2: Até amanhã, João. Tenha um dia maravilhoso. Amém. Amanhã a gente encontra de novo. Deus abençoe a todos.
0: Vem aí, Nani Amada Venâncio, altos papos, atrações e convidados. E nós vamos receber aqui no estúdio um dos nomes mais importantes, né, da cardiologia esportiva do planeta, não é só da América, não. Doutor Contesini, vem aqui participar do nosso programa daqui a pouco para conversar com a gente. Vai ser maravilhoso poder dar um abraço nele e aprender muito com ele, inclusive, Hervé, fala do sono, né? Do cochilo.
3: Opa!
0: E eu tenho uma boa notícia pra você. Uau. Meio dia, o tio ficará 15 minutos aí na mesa pra você tirar um cochilo.
3: Ué, eu topo, hein?
0: Até amanhã, se Deus quiser. E Jussiap, cidade modelo do cochilo para o mundo, né? Tchau, Dedê, até amanhã. Beijo no coração, gente.

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14: Brasil!
13: Bom dia, meus amigos! Alegria e felicidade estar aqui com vocês, viu? Claro que eu quero dar um bom dia muito especial para você, motorista de aplicativos, motoristas de caminhão, os caminhoneiros do nosso Brasil, né? Sem vocês, nós não vivemos. Muito obrigada pela profissão, pelo carinho, né? Porque, olha, vou falar para vocês, é um trabalho bonito e difícil, né, gente? Fala sério, é verdade. Então, para vocês, um beijo aos caminhoneiros. Todos vocês que estão agora, nesse momento, também ouvindo a gente através das ondas do rádio, AM, FM, dos aplicativos, igual os amigos do... né? Que gosta do... Né, Vê? Da Alexa.
14: Bom dia, Nani Venâncio.
13: Bom dia, Vê. Bom dia a todos. Denise, linda.
14: É. Para quem ouve a Capital na internet, por exemplo, tem um aplicativo, aplicativo Capital com você. E também tem Alexa, né? Alexa.
13: Ele
14: muita moderno. Gente ouvindo pela Alexa.
13: Ele é moderno, você viu?
14: Ô, Nani, o pessoal vai mandar aqui. Tô ouvindo pela Alexa.
13: Então vamos lá, gente. Os amigos que fazem parte do time do EV, os que estão só pelo Alexa. Alexa, Capital com você. Alexa, Capital com você. Mande e fala assim, eu tô através do Alexa.
14: Isso.
13: Igual o EV. Combinadíssimo, EV? Liberar o telefone, hein, gente? Porque agora o assunto vai ser muito, muito sério, muito bom. A gente vai ter um médico aqui muito, assim, muito... Nossa, eu tenho só gratidão no coração. Vou até falar um pouco sobre ele aqui, ó. Vamos falar sobre o coração. Não é coração apaixonado, não, tá? Não adianta ninguém vir falar sobre paixão, porque hoje não, amanhã tem. Mas coração dá sinais. Você saberia reconhecer os sinais de alerta, gente? A gente brinca, mas na verdade a gente tá recebendo aqui hoje o doutor Ricardo Contessini, médico em atuação, clínica médica e cardiologia. É um cardiologista daqueles assim, sabe? Que você olha e fala, meu Deus, tudo que eu preciso na vida. O único dos homens que tem que ter, a gente tem que ter o telefone é um cardiologista, viu? E eu, meu neuro, viu? Esse homem entende do coração, literalmente, viu, gente? Então ele é um especialista, né? E cardiologia do esporte também. Ele é autor do livro Cardioesporte, tá? O infarto agudo, vamos lá agora falar de assuntos sérios, chega de brincadeiras, mas nós estamos agora com um excelente cardiologista e neste momento, a partir deste momento, vocês podem fazer as perguntas que vocês precisarem. Eu acho que o momento é para fazer perguntas, é para esclarecer dúvidas. O infarto, vou ler primeiro aqui sobre o que é. O infarto agudo do miocárdio, gente, é uma emergência médica e segundo o Ministério da Saúde, o Brasil registra cerca de 300 a 400 mil casos por ano. É alto o número, hein, gente? O atendimento rápido é fundamental para reduzir o risco de morte e de sequelas. Diante de uma suspeita de infarto, a orientação do Ministério da Saúde é procurar o atendimento de emergência e acionar o SAMU 192. 192 é o número do SAMU, viu, gente? Deixa sempre, né? Deus queira que não precise, mas deixa sempre esse número anotado em todos os lugares. SAMU 192. E a partir de agora, o doutor Contessini vai estar aqui para tirar todas as nossas dúvidas, tá? Pode ligar também 98334-5777. E eu já tenho uma excelente notícia. Hoje vou começar boazinha, Vê. Vou tirar até o óculos aqui. Que
14: vamos
13: só
14: para
13: ler pertinho, viu, gente? De longe eu enxergo visão de águia. A caixa misteriosa hoje, o doutor gentilmente vai dar uma consulta com o cardiologista.
14: Beleza, hein?
13: Olha
14: que prêmio.
13: Isso. Olha isso, que prêmio maravilhoso. O doutor deu uma consulta. Então hoje tá valendo a consulta com o cardiologista. As dicas. Todo mundo tem em casa. Tem na cozinha. Tem no banheiro. Sim. Tem no trabalho. Tem nas escolas. Tem nos hospitais. Pronto, foi a dica. Vou começar a dificultar porque tava ali uma consulta com o doutor hoje. Então, já dei várias dicas pra vocês, hein, gente? Vamos lá, então, todo mundo. E a gente vai fazer exatamente agora uma consulta com o doutor. Vamos aprender, vamos entender tudo, gente. Porque é tão difícil, né? Eu sei que quando a gente fala de infarto, todo mundo entra no desespero, né? Desespero, porque tudo que a gente precisa e às vezes não tem é o tempo. Então, tudo que a gente precisa ter é informação. Informação, não é isso, doutor?
15: É verdade.
13: Primeiro... Informação para a gente dar um passo à frente, né?
15: Primeiro, obrigado pelo convite, Nani. É sempre um prazer estar aqui com vocês, isso é uma honra. E é verdade, né? Eu falo que informação salva vidas.
13: Salva.
15: Então é importante que todo indivíduo, né, que tenha ou não tenha nenhum fator de risco ou problemas de saúde, ele conheça o seu corpo e saiba quais são os sintomas que podem identificar alguma alteração, né? Então o pessoal fala, né, Nani, que coração não dói, né? Só quem já teve infarto sabe o quanto dói um coração.
13: Diz que
15: né?
13: Dói, né?
15: Claro que dói. O infarto, a primeira manifestação, às vezes é uma dor no peito importante.
13: Como que é essa dor? Então, como que você pode explicar?
15: A dor tradicional é aquela dor no precórdio, que é nessa região do lado do esquerdo do peito, perto desse esquerdo. Osso, isso. E ele pode irradiar, ele pode ir essa dor pro pescoço e pro braço. Essa é a dor tradicional. Mas, Dani, olha que interessante, isso é mais comum em homem.
13: Em homem?
15: A dor na mulher pode ser diferente. A dor na mulher, normalmente, é na boca do estômago e ela pode ir para as costas.
13: Olha!
15: Então, quando a gente fala assim, a pessoa fala, tô com uma dor no peito e não veio pro braço, então não é nada.
13: Não é infarto.
15: Às vezes não é, às vezes pode ser infarto, mas aquela dor na boca do estômago que você fala que é gastrite, eu tô com uma dorzinha aqui na boca do estômago, principalmente em mulher... Pode ser também uma característica de infarto. Por isso que a gente tem que conhecer o nosso organismo.
13: E por que essa diferença, hein? Engraçado, né?
15: É, então, isso tem
13: O coração tá no mesmo lugar, né? Assim, é uma curiosidade.
15: Sim. Na verdade, a coronária direita, que é a coronária que faz a parte inferior do coração, ela fica muito próximo do diafragma. Então, às vezes, a dor, a inervação do coração na mulher, ela pode estimular esse nervo que fica na parte de baixo do coração. E essa parte de baixo do coração, ela fica exatamente nessa região em que a mulher pode sentir dor.
13: Doutor, o que é um infarto, então? Vamos começar no beabá, tá, gente? Aproveita vocês que estão precisando, tá? Todo mundo precisa, gente. Todos nós precisamos aprender, né? Eu acho que informação, como ele diz, salva vidas, e é verdade. A gente tem que estar sempre um passo à frente em qualquer situação. Eu posso dar qualquer informação hoje sobre o AVC, porque eu tive, né? Por isso que eu falo que é uma dor também muito diferente. Mas hoje, então, mande a sua pergunta agora, 98334... Como é, Vê? 98?
14: 98... é porque, assim, é o jeito de falar, mas, por exemplo, é 98334-5777. 98334-5777.
13: Aquele momento que você quer que o amigo te salve e te dá um branco?
14: É que eu fui falar rapidinho e eu me atrapalhei.
13: Momento que você quer que o amigo te salve e dá um branco nos
14: ele
13: dois.
14: Ele tá mais enrolado que você.
13: Eu tava com o telefone aqui da padaria Viana, né? Eu já tava aqui, 98887. Eu falei, não, padaria Viana, vamos lá rever. Aí erra os dois. 98334-5777. 98334-5777. Doutor, o que é o infarto? O que é o infarto do miocárdio? O que é a taquicardia? Vamos nesses beabás que é as maiores dúvidas,
15: vamos
13: né?
15: Vamos lá. Primeiro que é uma das doenças que mais mata no Brasil e no mundo. Então, a doença cardiovascular isquêmica, que é o infarto agudo do miocárdio, ele é uma das doenças que mais matam no mundo, tá? Graças a Deus a gente evoluiu muito nos últimos anos, então hoje a gente tem essa história do atendimento rápido, atendimento precoce, e principalmente em São Paulo a gente já tem uma estrutura de atendimento muito rápido através do SAMU e da rede interligada de hospitais para fazer esse salvamento, então a gente tem uma resposta adequada quando acontece um infarto dentro da cidade de São Paulo, né? Principalmente. Mas o que é o infarto agudo do miocárdio, Nani? É quando você tem uma obstrução num dos vasos do coração. Então isso, 99% das vezes, é uma placa de gordura, é uma gordura que está crescendo, né, dentro desse vaso e entope o vaso, mas não é só isso que pode causar o infarto. Então vasoespasmo pode causar também, que é quando você tem uma constrição, um apertamento desse vaso, e tem outras como trombose que também pode causar. Então tem algumas alterações que também podem levar ao infarto, mas mais de 90% das vezes é uma placa de gordura.
13: E essa placa de gordura vem em decorrência de alimentação errada?
15: São vários os fatores de risco, né? Mas os principais é colesterol, obviamente, que é esse aumento de gordura circulante, né, na corrente sanguínea. Diabetes é bem importante. Cigarro, muito importante. E olha que legal, Nani, sedentarismo. As pessoas não dão muito bola para sedentarismo, né? Mas a atividade física é uma das principais formas de você prevenir o infarto. Então a gente tem que estimular que as pessoas se exercitem, que elas sejam ativas, porque isso reduz mortalidade. Outra coisa importante, obesidade hoje também já é um fator independente para você ter infarto. Então a gente tem sim que estimular que as pessoas percam peso, sejam mais ativas, parem de fumar. E a hipertensão, né? Agora, tem outros dois fatores, Nani, que a gente não mexe, que é genética. Então,
13: pode ser hereditário. Então, seu pai teve problema, avô teve problema. Até que geração,
15: você tem mais
13: doutor?
15: Chance, né?
13: Até que geração, assim, a gente pode puxar?
15: Ah,
13: assim,
15: até tá? Bisavô, né? De segunda e terceira geração, você aumenta.
13: Até bisa?
15: É. Mas é claro que também tem fatores de risco, Nani, que são comportamentais, né? Então, vai, você tem um tio que fuma, era obeso, não fazia atividade física e tinha... Na verdade, não dá pra botar a culpa só na genética, né? Uhum. Porque o comportamento dele era um comportamento de risco. Né? Mas principalmente naqueles indivíduos que tiveram um infarto antes de 65 anos, isso mostra que pode ter uma tendência genética também. Então, se seu pai teve um infarto antes de 60, 65 anos, é provável que você também possa ter uma questão genética que tem que ser avaliada.
13: E aí, se você teve o pai ou o avô ou o bisa, né, que a gente chega até no bisa, de quanto em quanto tempo? Mulher, você sabe que mulher gosta de fazer exame a cada 6 meses, mas assim, no geral, para os homens e para as mulheres, de quanto em quanto tempo a gente tem que ir num cardiologista?
15: Sabe que eu brinco, Nani, que o cardiologista é o ginecologista do homem, né? Porque a mulher vai, né? Vai. Todo ano no ginecologista. Sim. E os ginecologistas, graças a Deus, hoje eles já têm aquela cultura de fazer um exame de check-up, de acompanhar as suas pacientes, tudo, né? Mas o homem, quando vai no médico, ele só vai no cardiologista ou no urologista, né? Que é para fazer, é o que impacta mais o homem, né? Então eu brinco que o cardiologista acaba sendo o clínico geral do homem, né? Mas assim, a gente acredita que a partir dos 35 anos, pelo menos uma vez por ano, tem que ir no cardiologista.
13: E com caso na família?
15: Também. Mesmo 35 anos já tenha fatores de risco, né? Então você já tem pressão alta, ou você já tem diabetes, ou você já tem colesterol. A partir de 35 é importante que você vá anualmente.
13: O EV tem uma pergunta.
15: Pois não.
14: Doutor, seja bem-vindo mais uma vez à Rádio Capital. Eu tenho pressão alta, então tem que ficar monitorando, eu tomo o remédio 2 vezes ao dia. E no caso, por exemplo, a pessoa que dorme mal, doutor, que não tem um sono bacana, pode ser um fator para o infarto ou não tem nada a ver o sono com o infarto?
15: Olha, EV, muito obrigado pela pergunta. Muito importante esse ponto, né? Olha que interessante. As pessoas que têm apneia do sono, que é aquele paciente que não dorme de forma satisfatória, poucas horas por noite, ou por causa de alteração na respiração, ele fica acordando a noite inteira, ele sim aumenta o risco de infarto. Né? E por que isso é importante? Porque no nosso corpo a gente tem alguns transmissores, neurotransmissores, e também algumas substâncias como adrenalina, catecolamina, noradrenalina, que são substâncias que estimulam o coração, né? Então aumenta a pressão arterial, aumenta a frequência cardíaca, que são aquelas substâncias que fazem o seu corpo ficar ativado. Quando você não tem um descanso adequado de sono, quando você não tem um sono regenerativo, você aumenta a produção dessas substâncias como adrenalina, noradrenalina e catecolamina. E isso faz o coração ficar ativado muito tempo. Então você aumenta a pressão arterial, que é um fator de risco, né, Vê? Então você que já está hipertenso e você não tem um sono bom, você aumenta ainda mais a pressão arterial, você aumenta ainda mais a frequência cardíaca. E tudo isso são fatores de risco para quem já tem uma placa de gordura, ou que já tem um colesterol, ou que já tem algum outro problema de saúde. Então o sono, principalmente o sono regenerativo, aquele sono REM que a gente fala, que é o sono de recuperação, é super importante para a saúde, geral, como do seu coração também.
13: Para tudo, né? Pra uma tudo. Noite de sono bem dormida mesmo, é muita coisa.
14: Ainda bem que eu durmo bem, viu? Eu durmo bastante mesmo.
13: Ficou com medo,
14: bastante,
13: né?
14: Eu fiquei com medo, vou dormir mais. Ele
13: ficou com medo. Doutor, quanto tempo, vamos ser práticos assim, se a pessoa estiver começando a ter esses sintomas, a dor no peito, diz que parece que um elefante, já me falaram, Nani, parece que um elefante está pisando no peito. É uma dor pesada, doída, sofrida. Diz que a sensação é essa, você vê, como se fosse um elefante pisando. Quanto tempo a pessoa tem? Se ela começou a perceber, óbvio que você tem que ir o mais rápido possível, mas quanto tempo tem entre começar os sintomas e você ter um infarto?
15: Olha que interessante, Anny. Essa dor em peso e a dor em aperto, que foi essa que você descreveu, que parece que tem um elefante, um peso muito perto do peito, expressão. É um dos sintomas mais comuns do infarto, mas não é só esse. Uhum. Então, é importante que a gente explique que existem outras formas de dor que também pode ser infarto. Então, a pessoa fala que eu tô com uma dor enfacada. Tem gente que não tem dor, que é só um aumento da pressão arterial, sente do batimento cardíaco, sente o coração acelerar demais, sente arritmia, às vezes não tem dor, principalmente aquele paciente diabético. Então, às vezes, eles infartam sem dor. Então, não é só a dor que a gente tem que colocar, mas na grande maioria das vezes, aparece a dor. E aí, o que a gente fala, e o que todas as diretrizes, não só brasileiras, como internacionais, falam? Se você está com uma dor em aperto, de forte intensidade, característica, né? Aquela dor que você
13: é pode bem perto do coração, né?
15: Isso, perto na região do peito, né? Do precórdio, que a gente fala. E que você tenha suor frio, que você tenha dispneia, que é a falta de ar, um cansaço desproporcional, você tem que ativar urgentemente um serviço de emergência, né? Ou você vai para o hospital mais próximo, ou você liga para o 192, para o SAMU, ou para o teu convênio para poder ser atendido. O ideal no infarto agudo do miocárdio, que a gente fala com supra de ECT, que é a obstrução da artéria, você tem uma hora. Em ideal para já fazer o cateterismo.
13: Uma hora.
15: A gente nesse chama trânsito de
13: São Paulo é desesperador.
15: É desesperador, né?
13: Você tem uma hora.
15: Uma hora.
14: Terrível.
13: Mas... entre a dor e você ter o infarto, você tem uma hora.
15: Isso. Com uma hora, Nani, você tem menos chance de ter sequelas. Você pode salvar totalmente o coração. Não é que você vai morrer em uma hora, né? Você tem mais chance de recuperar. Mas é o mais rápido possível, né? Então, até 3 horas é importante que você já esteja com uma conduta tomada, ou pelo menos já no serviço de emergência, para já entrar com as medicações e fazer o que tiver que
13: quanto
15: ser feito.
13: Quanto mais rápido for, mais as chances de você salvar de sequelas, evitar sequelas e muitas coisas mais, né,
15: dentro doutor? Do infarto agudo do miocárdio, Nani, tempo é vida.
13: Tempo é vida.
15: É miocárdio.
13: Tempo é vida para tudo, gente. AVC também, essas coisas a gente tem que tomar muito cuidado. Fazer assim, ó, nós vamos pro intervalo comercial. Dá tempo para você mandar suas perguntas e um minutinho só a gente já volta. 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
10: De volta, Brasil. 11 horas 26 minutos. Nós estamos aqui hoje com o cardiologista, doutor Ricardo, que está falando tudo pra gente, tá? Todos os cuidados com o coração. Então, tem alguma dúvida, tem alguma pergunta, o momento é esse, tá? Então, já sabe que hoje também tem debate, né? Hoje é dia de debate. E o debate, como sempre, esquenta, né? Então, o doutor Ricardo Contessini tá aqui esclarecendo tudo sobre o coração. Tem gente na linha, Vê? Alô?
11: Bom dia, Nani. Bom dia, doutor. Bom dia a todos. Sou a Viviane de Bragança Paulista. Doutor, eu tenho 61 anos, tive um AVC há 16 anos atrás, tenho problemas de circulação. Mas o que está me incomodando há um tempinho é enjoo. Enjoo assim do nada, sabe? Controlo a minha dieta, mas esses enjoos hoje, por exemplo, um enjoo de gravidez, um enjoo estranho. E há um tempinho, há uma semana passada, tive uma dor no peito, ou pode ser ansiedade, né? Não sei, isso se confunde muito, né? Mas esses enjoos têm relação com alguma coisa do coração? Muito estranho, doutor. Nossa. Então, gostaria que o senhor pudesse me ajudar com relação a essa dúvida. Muito obrigada. Bom dia a todos.
10: Um beijo.
12: Muito obrigado pela pergunta. E é super importante a gente esclarecer. Sim, enjoo é um dos fatores que podem vir acompanhados em pacientes que têm algum problema de coração, né? Então, o enjoo, a náusea, a palpitação, as dores no peito. Lembra que eu falei? Em mulheres, normalmente, a dor ela pode ser uma dor na boca do estômago, que pode vir acompanhado de náuseas e alterações. Então, é um dos fatores que podem estar correlacionados ao coração. Mas vale a pena a gente fazer alguns adendos aqui. Primeiro, que gastrite também pode dar isso. E uma coisa que a gente não pensa bastante, Nani, que a gente tem que também orientar, é que também pode ser só uma alteração gástrica em virtude dos remédios que tomam. Então, tem muitos medicamentos que podem também dar essa sensação de náusea e mal-estar. Então, o mais importante é que você procure um médico para poder te examinar, dar uma olhadinha em todas as medicações que você toma, o que você está sentindo, te examinar, porque isso pode ajudar. Mas, infelizmente, a náusea, ela também pode ser um dos sinais de problemas de coração.
10: Doutor, tem uma pergunta aqui. Nani, a Marinês perguntou, por favor, pergunta para o doutor se o AVC é causado por pressão alta.
12: Sim, obrigado pela pergunta, Mari. Sim, a principal causa de AVC hemorrágico, que é aquele AVC que você tem sangramento, é a hipertensão. Então, em todos os países do mundo, quando você tem um baixo controle da hipertensão da sua população, ele é a principal causa de mortalidade. Então, AVC hemorrágico, principal causa é hipertensão. Agora, o AVC isquêmico, que é a trombose, que é quando você tem um entupimento nas artérias da cabeça, ele é muito parecido com o do infarto. Também, normalmente, é uma obstrução de gordura. Então, existem dois tipos de AVC. O hemorrágico, o mais comum é a hipertensão, e o isquêmico, que o mais comum é placas de colesterol e de aterosclerose, que são placas de gordura nos vasos da cabeça.
10: O meu diz que a minha pressão foi, sei lá, se 27 por 18.
12: Muita coisa, né, Nani?
10: Uma coisa assim, quando eu tive AVC. Por isso que ele tá falando, me falaram, né? Mês depois, né? Que a gente fica meio abobada, né? Tempos. Pedi tanto juízo, Evê. Pedi tanto juízo, pedi tanto neurônio que eu vou falar pra vocês, hein?
1: Eu, quando descobri que eu tinha pressão alta, doutor, acho que faz uns 9 anos, mais ou menos, aqui no exame periódico.
10: Sério?
1: Da rádio aqui, exame Nossa. Periódico, o médico foi medir minha pressão, a enfermeira, mediram 3 vezes, 20 por 10. Nossa, 20 por 10, gostei. 20 por 10. Aí eu tive que ir pro hospital correndo. Não teve jeito. Aí,
10: correndo
1: partida...
10: não, bem devagarzinho.
1: Não, fui bem devagarzinho, né? Fui bem devagarzinho.
10: Não aumenta não, pra parar
1: de... Aí eu fiquei lá algumas horas lá, a partir daí eu comecei a tomar o remédio até hoje eu tomo.
10: Tá vendo? Às vezes a pessoa nem percebe, né?
12: É isso, né? A hipertensão é uma doença traiçoeira, ela é silenciosa. Uhum. Muitas vezes a primeira manifestação de um quadro de hipertensão é o derrame, que é o AVC, né? Pode ser um infarto... Pode ser coisas mais graves, até a primeira manifestação, porque ela é silenciosa. Porque como é uma doença insidiosa, Nani, o que quer isso quer dizer? Que é uma doença que vem aos poucos, ela vai aumentando essa pressão ao longo do tempo, o corpo vai se adaptando e vai se acostumando. Então muita gente não tem nenhum sintoma.
10: Nem percebe, né?
12: E aí quando percebe, já tá com 20, já tá com 26, já tá com 27 e já tá com grandes acometimentos. Por isso que o check-up anual é importante, por isso que você ter um médico, eu brinco que é médico para chamar de seu, é importante que você possa entrar em contato, que você possa conversar, porque o check-up salva vidas.
1: Ô, doutor, o Nani Venâncio, ouvintes também, Denise que está aqui, olha que fato curioso, uma vez, faz alguns anos, uma colega da minha esposa precisou sair correndo para socorrer o esposo que estava infartando. Chegou no hospital... Aí entrou lá, fez os primeiros socorros pra ele. E quem acabou infartando e morrendo foi ela.
10: Ixi, ela morreu?
1: Dentro do hospital.
10: De nervoso.
12: É, pois é.
1: Estranho, né, doutor? Que
12: não,
1: coisa.
12: Não, assim, ó, parece um contrassenso, né? Mas isso acontece com uma certa frequência, né? Com quantas pessoas a gente já ouviu falar que o marido morreu depois de um tempinho a pessoa morre ou vice-versa, né? Então isso acontece com uma certa frequência. E por que que isso acontece? Então vale a pena a gente falar isso. Porque lembra que eu disse para vocês que a adrenalina, aquelas substâncias que aumentam a pressão arterial, aumenta a frequência do coração, ou seja, elas dão uma sobrecarga para o coração, essas substâncias elas são liberadas principalmente em momentos de estresse, de ansiedade, de qualquer coisa que faça você se sentir ameaçado. Então, se você já tem uma placa de gordura no coração, se você já tem uma hipertensão, se você tem um colesterol, um diabetes, se você fuma, e você não faz o acompanhamento e o cuidado... Essa liberação de adrenalina que faz o coração trabalhar mais pode ser o gatilho. Mas a pessoa já tem que. Já tinha alguma alteração dentro do coração que ela infelizmente desconhecia.
10: É que na hora, né? O nervoso, né? O desespero.
12: O nervoso é aquele gatilho, é aquela gotinha d'água que estava faltando para poder ter a alteração. E é por isso, pessoal, que eu sempre digo, você tem que ter um check-up anual, você tem que conhecer seu corpo, você tem que fazer a avaliação. Porque muitas das doenças, elas são silenciosas. Principalmente porque o nosso corpo vai se adaptando. Ele tem uma capacidade de se adaptar. Que, por um lado, é muito bom, porque ele faz com que você se adapte e não sente muita alteração. Mas, por outro lado, às vezes mascara uma doença séria que você não conhecia.
10: Tá certo. Doutor, tem várias perguntas aqui. Vamos lá. Bom dia, Nani, a todos. Doutor, eu estava faxinando a casa e eu tive uma dor muito forte no peito. Parecia que eu tinha engolido um ossinho atravessado no peito. Massageando e respiração, eu voltei ao normal.
12: Tome bastante cuidado. Dor no peito, principalmente quando está fazendo um pouco de esforço ou quando passa nervoso, etc., pode ser, sim, um sinal de acometimento do coração, tá? Então, assim... eu brinco o seguinte, dê valor aos seus sintomas. Se você nunca teve isso, você não tinha dor no peito, você não tinha cansaço, você não tinha falta de ar, e de repente, num certo dia, você começa a apresentar esses sintomas, você tem que procurar. Dê valor ao que você sente. Ninguém conhece o seu corpo mais do que você mesmo, nem o seu médico. Então, se você falou que você teve uma dor que é estranha, que é diferente, tem que procurar acompanhamento.
10: Doutor, quais são os sintomas da arritmia? Isso. E o que é a arritmia?
12: Muito obrigado pela pergunta. A arritmia, ela é um batimento descompassado do coração, né? Então, quando o coração apenas acelera, a Nani até tinha feito essa pergunta, acabei não falando, que é ataquicardia é um coração acelerado. Nem sempre ele vai estar batendo ritmicamente. Se ele perde o compasso, aí ele vira uma arritmia. E as arritmias, existem dois tipos, Nani, que são super importantes a gente esclarecer. As arritmias da parte de cima do coração, e as arritmias da parte de baixo do coração. As arritmias da parte de cima do coração, elas são menos graves do que da parte de baixo. Porque mesmo que o coração ele vai, pare de bater e comece a tremer, o sangue desce por gravidade. Agora, as arritmias da parte de baixo do coração, que são aquelas ventriculares, principalmente as taquicardias ventriculares, essas sim, elas podem ser mais graves. E se você sente palpitação, se você, durante a palpitação, fica mais tonto, já teve desmaio ou sente dor, você tem que procurar um acompanhamento cardiológico.
10: Doutor, estão falando aqui, foi a Elizabeth que fez essa pergunta. Estão perguntando se o AVC, se tudo é por causa da pressão alta.
12: A principal causa de AVC no Brasil ainda é a hipertensão, mas o AVC isquêmico, como eu falei, ele também pode ser ocasionado por conta de uma obstrução através de placas de gordura, né? Então são as duas coisas, hipertensão, diabetes e colesterol, além do cigarro, são as principais causas de eventos, principalmente de AVC no país.
10: A Kelly Renata perguntou, doutor, crise de ansiedade pode ser confundida com infarto?
12: Muito, né? E digo mais, como eu falei agora há pouco, a ansiedade ela pode predispor ao infarto, né? Ela pode ser aquele gatilho que faltava para você ter um infarto. Mas existem algumas alterações de ansiedade, como a síndrome do pânico, que é a gente brinca, é a sensação de morte iminente, né? Só quem teve pânico, quem tem um quadro exacerbado, né? Um quadro muito forte de ansiedade, que sabe que essas pessoas elas podem ter palpitação, elas podem ter náusea, elas podem ter falta de ar, cansaço extremo, que parece bastante com o quadro do infarto, né? Mas pode ser apenas uma crise de ansiedade. Mas independente disso, é super importante que a gente fale isso, se você sentiu esses sintomas, não fica já colocando você que não é médico, né? Que já é uma ansiedade, vai passar. Não. Se você tá com sintomas diferentes, procure seu médico.
10: Certo, tem uma pessoa na linha. Alô?
2: Bom dia, Nani. Bom dia a todos, doutor. Eu tenho uma pergunta para fazer sobre mim. Eu já fiz os meus exames cardiológicos, seria o eletro e o sou hipertensa, né? Mas tem uns meses atrás que eu sinto assim, às vezes subir uma escada ou andar uma subida um pouquinho mais rápido, abaixar um pouquinho, me dá uma tontura e uma vertigem, por exemplo, né? Mas coisa rápida, passa rápido. E o coração dá uma aceleradinha. Eu gostaria de saber por que, que eu estou tendo esses sintomas. Claro, estou com vários exames agora para repetir novamente, né? Com o cardiologista. Mas gostaria de saber por que que dá esse mal-estar. E desde já agradeço. Meu nome é Lourdes, eu moro em São Miguel.
10: Beijos
2: a todos.
10: Beijo, querida.
12: Olá, Lourdes. Muito obrigado pela pergunta. Lourdes, eu precisaria te conhecer e te examinar exatamente para saber qual que seria esse motivo, tá? Mas uma coisa bem interessante é que principalmente aqueles indivíduos que têm pressão alta e tomam medicamento para o coração, para a pressão, eles podem ter essas tonturas quando levantam muito rápido, quando fazem um pouquinho mais de esforço. Isso pode ser por causa do remédio, tá? Como você fez todos os seus exames de coração, você está em acompanhamento e você não teve nenhuma alteração, é mais provável que seja por uso do remédio do que, na verdade, uma doença, tá? Mas algumas doenças do coração, como as arritmias ou como a angina, né, que é o pré-infarto, eles também podem evoluir com essas alterações. Então, continue acompanhando com o seu médico, continue fazendo os exames periódicos, porque é isso que pode te ajudar a controlar e descobrir o que são essas alterações.
10: A Maria da Conceição, doutor, perguntou. Bom dia, doutor. Bom dia, Veraldo, Denise, a todos. Pergunta para o doutor, por favor, se prolapso da válvula mitral é perigoso, porque eu tenho, mas os médicos não me medicam. Eu tenho arritmia também.
12: Então, ótima pergunta. Vamos lá. O prolapso da válvula mitral, ela pode acontecer em grande parte da população. Inclusive, alguns anos atrás, a gente já mudou esses critérios, porque tinha bastante diagnóstico de prolapso de válvula mitral e que normalmente, na grande maioria dos casos, o prolapso não é um problema, tá? Mas aqueles prolapsos de válvula mitral que vem com degeneração mixomatosa, o que significa isso? Que você tem um acometimento da válvula, a válvula é diferente. Então, se você já tem o prolapso, que pode virar uma insuficiência, ou se você tem muita arritmia associada, Isso aí pode ser uma alteração do complexo valvar do coração, não só da válvula, mas a válvula, o anel mitral, o músculo em volta da válvula, aí vale a pena um acompanhamento. Mas na grande maioria dos casos, o prolapso da válvula mitral é totalmente benigno e não merece mais problemas ou preocupações.
10: Doutor, eu tenho hipertensão e descobri que tinha só por causa do sangramento no meu nariz, a Cida Souza falou. E a Ciliene falou assim, bom dia doutor, bom dia Nani, eu tenho pressão alta ao dormir e eu não sentia só vontade de urinar.
12: Vamos lá, Cida, cuidado, né? Se você já teve uma crise de hipertensão que levou a você ter um rompimento dos vasinhos do nariz e sangramento, é porque a pressão já está em níveis bastante altos e você tem que fazer controle pressórico. Como eu falei há pouco, muitas vezes a hipertensão ela é totalmente traiçoeira. Ela começa muito devagarzinho e você não sente nada. Mas para você ter um sangramento, como o sangramento do nariz, ou, Nani, aquele sangramento dentro do olho, né? Aquelas pessoas que têm aquele olho que você percebe que teve um sangramento na região branquinha do olho, isso é um sinal, muitas vezes, um pequeno derrame intraocular. A principal causa também é a hipertensão. Então é super importante, se você já teve um sangramento, que você vá medir sua pressão arterial e, por favor, controle a pressão arterial.
10: Quem teve AVC, ela vai opinando. Quem teve AVC no meu caso, meu médico falou que eu posso ter 2 a 3 por ano. Então que isso é um pequeno derrame, viu gente? Essa quando a gente fica com sangue no olho, que fica o olho todo vermelho, se você não sofreu um hematoma, uma pancada, né?
12: Sim.
10: Que a gente tira, então se apareceu, acordou com aquilo ali, é um pequeno derrame, tá?
12: Exatamente. Tô
10: falando porque assim, o meu médico falou isso pra mim por causa dos AVC, tá?
12: E é bem assim, então se você teve no nariz, você teve no olho, você teve na gengiva, você tem algum sangramento espontâneo que não tenha tido um trauma, isso pode ser um sinal de uma hipertensão bem alta. Isso é muito perigoso, né?
10: Enquanto tava dormindo.
12: Enquanto tava dormindo também, né?
10: Que é o pior horário, né? Geralmente a maioria das pessoas infarta de manhã.
12: Você sabe que é verdade, né? O frio é um dos fatores porque você aumenta o trabalho do coração.
10: Aumenta o infarto agora no frio.
1: É um perigo.
12: Em relação a infartar de manhã, eu acho que é mais comum, mas também porque as pessoas são mais ativas de manhã do que à noite. Então, é aquela coisa que eu falei, né, Nani? Da catecolamina, da adrenalina. Então, tem essas outras alterações. Mas realmente, durante a manhã é o maior número. Mas isso pode acontecer em qualquer horário, né? Uhum. Não vai pensar que vai acontecer só de manhã, nem não, né?
10: Porque dormir com meia no pé é bom? Porque diz que controla a temperatura do corpo.
12: Você sabe que alguns pontos são pontos que controlam, né? A temperatura, né?
10: Do corpo, viu, gente? Uma meia no pé. Tem gente que sente muito calor, mas tem gente que dorme de meia, ele dá uma controlada na temperatura, né?
12: O pé é um desses, o antebraço aqui atrás do braço é outro deles, o pescoço também é outro lugar que é um que controla a temperatura do organismo. Então, sim, né? Você esquentando, você controla a temperatura. Agora, isso para ter um efeito cardiovascular, a gente não tem essa informação.
10: É, porque se falta de manhã, vai se sentindo frio, já coloco logo uma meia no meu pé. Já coloco mesmo a meia no meu pé. Bom, gente, vou fazer mais uma pergunta aqui, doutor, porque tem tantas perguntas aqui, ó. Nani, pergunta pro doutor sobre estatina. Eu tenho colesterol alto e já tomei várias estatinas. Agora estou tomando ezetimiba.
12: Sim.
10: Pois está fazendo efeitos colaterais, como cansaço, as pernas e cãibras, doutor.
12: Vamos lá. Estatina é sempre muito polêmica, mas não deveria ser, né? Porque a estatina já foi um dos remédios mais vendidos do mundo e é comprovadamente a medicação mais eficaz para controle de colesterol e também para evitar infarto agudo do miocárdio, né? Então, é super importante. Estatina nos pacientes que têm colesterol alto deve ser utilizado sim. Existem algumas outras medicações que também controlam o colesterol e que não dão esses efeitos colaterais, mas o efeito colateral da estatina é aquela fraqueza muscular, aquela dor muscular. Então, mas isso é relativamente raro, isso não é menos de 10% das pessoas que vão sentir isso, tá? Mas o benefício da estatina é tão importante que se seu médico indicou, é super importante que você faça uso. A ezetimiba é um ótimo medicamento, mas a ezetimiba ela faz você reduzir os seus níveis de colesterol até 20%, que é uma boa resposta, mas ela não tem os outros efeitos que a estatina tem, que é a redução de placa, melhora do endotélio, melhorar o vaso do coração. Então a gente utiliza muito a estatina associado com a ezetimibe. A ezetimib, naqueles indivíduos que já tiveram infarto, já tiveram algum problema de entupimento no vaso, a estatina ainda é melhor.
10: Doutor, vou fazer duas perguntas juntas, que é parecidas, assim. Doutor, por favor, me responda. Quando aparece mancha roxa no corpo, é sinal de alguma coisa no coração? Aí perguntaram aqui, doutor, essa aí foi a Lindimar. E a Lídia Assis perguntou, doutor, do nada começou a doer do meu pescoço até as mãos, principalmente nos ombros e dando fraqueza no braço direito. Horrível para dormir.
12: Vamos lá, boas perguntas. Manchas roxas no corpo. Por que as pessoas têm isso, né? Essa correlação de mancha roxa em relação ao coração. Porque, principalmente se a pessoa já colocou um estente, já teve um infarto, já teve algum evento cardiovascular, a gente toma alguns remédios, que a gente chama, é o AS, né, que é o ácido acetil salicílico, e também, aspirina, muitas vezes, o clopidogrel ou os outros medicamentos que eles são antiagregantes plaquetários, que eles protegem você de não ter um outro evento. Só que como eles são antiagregantes plaquetários, eles propiciam que às vezes você tenha pequenos sangramentos, aí começa a aparecer pequenas manchas roxas no corpo. Mas não é que a mancha roxa é um problema de coração, normalmente está relacionada ao medicamento que você está tomando para proteger o coração, né? Então não existe essa correlação direta sem ser aqueles pacientes que estejam tomando remédios. A segunda pergunta, Nani...
10: A dor no ombro.
12: Ó, dor no pescoço, que vai pro braço direito, fraqueza no braço, principalmente deitar, normalmente está muito mais correlacionado à hérnia de disco, algum problema nessa região do pescoço, que você esteja comprimindo um nervo, etc., do que do coração. Mas, como sempre, vale uma pesquisa, um contato com o seu médico para fazer o check-up e poder te examinar.
10: E a Luciana falou, Nani, por favor, pergunta ao doutor, falar sobre a medicação Celozoc. Ele atrapalha no sono, doutor?
12: Não, o Celozoc, né, que são, é o metoprolol, ele é uma medicação que ele é um beta-bloqueador. Então ele bloqueia aquela adrenalina que eu falei para vocês no começo do programa, né? Então ele é muito utilizado, principalmente naqueles indivíduos que já tiveram infarto e o coração tá um pouco mais fraco, ou naqueles indivíduos que já tiveram arritmia. Então é uma medicação que ela ajuda muito o coração e não tem impacto nenhum no sono descrito até então.
10: A Marlene só mandou um recado aqui, viu, gente? Porque o programa aqui... Ó, Marlene Machado falou, bom dia, Nani. O frio...

0: viu? Redes sociais, tá ali. Dr. Ricardo Contencini. É só seguir e acompanhar. Onde nós encontramos você, doutor? Para fazer uma consulta, hein?
1: Você pode me encontrar no Instagram, né? Tem todos esses contatos. E eu também tô aqui no Ibirapuera. Quem quiser, pode procurar nas redes sociais, tem todos os meus contatos.
0: A clínica fica em Ibirapuera?
1: Aqui no, perto do Parque do Ibirapuera.
0: Bom que tá perto, né? O médico pega esse telefone dele. O único telefone que você não pode deixar na sua vida, né? Ver nós dois, né?
1: Tem que estar no prioritário, né?
0: É prioritário. Um cardiologista e um neurologista. Toda vez que eu vou pro pronto-socorro, ele já olha pra mim assim, coitado. Eu já chego lá, ele já sabe o histórico, né? Não, deixa eu verificar. Verificar se não tá tendo outro AVC. Verificar. Eu falei, meu pai, para. Telefone do seu médico. Eu falei, rapaz, não pode ter tranquilidade sem vocês, né, doutor? Você volta mais vezes?
1: Claro, sim. Sempre que convidado. É um grande
0: já
1: prazer.
0: Vai ser convidado muito sempre, viu? Obrigada, obrigado. Viu? Obrigada mesmo. Nós vamos pra um rápido intervalo comercial, um minutinho só, e a gente volta já já.
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5: Atualizando o trânsito para os ouvintes da capital, destaque para a Zona Leste de São Paulo, Avenida Salim Farah Maluf, tem trânsito intenso no sentido marginal Tietê, entre a Avenida Sapopemba até a passagem pela Vereadora Abel Ferreira. Esse trânsito volta a ficar intenso na Radial e vai assim até a Celso Garcia. No sentido Vila Prudente, trânsito ruim desde a Dutra até a Celso Garcia. Fica intenso novamente ali no cemitério da Quarta Parada até a passagem pela Abel Ferreira. A partir dali, o caminho melhora. 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
2: De volta, Brasil. Eu vou voltar. Tá convidando vocês para todo mundo vir, ficar com a gente, tá? Fica com a gente no nosso chat. Porque daqui a pouco propaganda eleitoral. 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
49: Essa situação. Mas eu acho que é muito fácil a gente falar, se fosse eu não faria, se fosse eu faria, porque Tudo depende de como acontece, de como você sente na hora, do que você sente, de como você tá. Então, assim, é muito difícil a gente falar, se fosse eu não cuidaria, ou se fosse eu cuidaria e não teria esse rancor e perdoaria. Eu acho que é muito da situação e eu acredito muito nos processos. Eu acredito que ela tem sim esse rancor, mas eu acredito que ela tem amor por ele. E eu acho que nesse primeiro momento... tá sendo muito difícil para ela. Daqui a 6 meses, daqui a 1 ano, vai ser diferente. E ela, isso vai. Se ela tá cuidando, isso tende a ser amenizado. Eu espero que sim, desejo isso para ela e para ele. Porque, assim, esse rancor na voz dela também não vai ajudá-lo a melhorar. Você viu como o olho dele ficou na hora que ela começou a falar desse jeito? Tava com a amante na hora que ela começou a acusar. Porque, às vezes, a pessoa não tá se comunicando. Às vezes, até a pessoa fica em coma. Mas tá ouvindo tudo.
0: Tá ouvindo. Já fiquei em coma, eu sei.
49: E tá entendendo tudo. Então, assim, eu acho, gente, que não dá pra gente julgar, assim, o jeito dela. Eu acho que é um processo, eu desejo do fundo do coração que ela consiga se fortalecer, que ela seja fortalecida para passar por isso, se essa é a escolha dela, né, de cuidar.
0: Acho que não teve opção,
49: filhos,
0: né?
49: Acho que ela não teve opção.
0: Mas que mandaram entregar lá por causa dos filhos.
49: É algo muito doloroso. E aí vai uma escolha, né, um livre-arbítrio que a pessoa vai lá e resolve viajar com a amante e acaba por essa escolha. Mudando a vida de uma outra pessoa, como está mudando a dela.
0: A pergunta para o ouvinte, vocês cuidariam nessa situação? Marido traiu, aconteceu, sofreu um acidente lá com a amante, ó, perna para que te quero, né? E você cuidaria desse marido? Ou se fosse o contrário também? Você cuidaria, Vê?
1: Olha, situação delicada, né? Eu penso o seguinte, ô Nani, tudo nessa vida, minha opinião, é permissão de Deus, tudo. Mas a gente tem que respeitar também a decisão dela. Tem o rancor, tem essa situação toda. Mas eu acho que também serviu de alerta. Ó, toma cuidado, você que tem um amante, que na hora, nesse momentinho quando vocês estão juntos, tá do seu lado. Pô. Mas na hora que você precisar, ela vai te abandonar, ela vai te abandonar. Tome cuidado.
49: Muito bem, Evê.
2: Gostei,
49: né, Evê?
2: Você cuidaria? Eu concordo. Não, eu não sei. Eu tenho situações.
0: Ah, vou falar a verdade. Vou falar o que ninguém tá querendo falar. Eu não cuidaria, não.
2: Então, porque
0: mandar chamante lá pra ela, quem internou pra pegar.
2: Você precisa vivenciar a situação pra você saber como você vai. O que a Paula falou. No momento, o que que tá? Porque se a pessoa ama muito. Eu não acredito que é por causa dos filhos.
0: Mas eu acredito ali também, amiga. Se amar é uma situação, mas ali eu não cuidaria enquanto eu não tivesse eu resolvido comigo.
2: Exato.
0: Eu
2: em paz. É isso aí.
3: Exatamente.
0: Eu em paz. Porque você vai olhar com a pessoa, a gente tem que falar a verdade, gente. Não adianta hipocrisia porque a gente tá aqui apresentando, falando não. Não adianta você olhar pra pessoa com ódio, com raiva.
2: Então,
0: você tá fazendo mal pra ela.
2: O que eu ia falar? Ela é nítido quando ela fala, tá vendo aí? E ela faz o filme, ela mostra, né? Aquilo ali, ela já tá, como o Ariel falou, é totalmente rancorosa.
0: Engasgada, né?
2: Então, é uma ação ali que não adianta.
0: Tá fazendo mal pra ela.
2: Não é muito melhor você falar, eu não cuido.
0: Não cuido.
3: Exatamente.
2: Eu não vou cuidar.
3: Entrega pra família dele.
2: Chama. E teve um caso essa semana, eu atendi uma cliente, que é um caso parecido, só que ele não traiu. Ele se divorciou, mas ele se divorciou com má fé. Porque eles se separaram e ela não queria o divórcio. Ele deu uns papéis pra ela assinar, ela assinou e no meio tava o divórcio. Aí aconteceu um acidente com ele, mas isso, um acidente de trabalho, enfim. E aí ela veio até mim porque ela quer cuidar dele, né? Ela falou, eu vou cuidar dele, meu coração tá pedindo. Mas, assim, ele fez eu assinar, mas eu quero cuidar dele. E eu tava preparando pra ela, eu preparei ela pra ir na reunião na família e dizer o seguinte, tudo bem, porque agora eu vou aposentar ele por invalidez, só que é o seguinte, você vai gerir tudo, inclusive vai ter indenização da empresa e você vai deixar claro que você vai assumir e que tudo que em relação a dinheiro você vai gerir pra ele, porque é o ônus e o bônus.
0: Sim.
2: Mas ela falou, sem rancor, falou, não, eu vou cuidar de boa, porque na realidade tinha sido essa coisinha do divórcio. Então não adianta, que é aquela situação... Quando você faz a ação, uma boa ação pra alguém, mas você faz com o coração...
0: Limpo
2: é uma coisa. Agora, quando você faz, é hipocrisia. E isso aí tá revertindo pra ela, pé péssimo espiritualmente. Espiritualmente, pra ela, tá péssimo. E pros
49: filhos também, né?
2: Exatamente, pros filhos, porque...
49: Tava olhando com raiva.
2: E eu vou falar uma coisa. Isso que ela fez, eu agora tô dando um olhar de advogada. Se eu fosse mãe dele, o que ela fez, ela expôs ele. Porque ela está expondo uma pessoa que está acamada. Ela não tinha o direito de fazer isso. Ela não pode fazer.
3: Ela não se colocou em frente à câmera e evitou colocar ele.
2: Porque uma coisa é ela gravar, ela se filmar e ela deixar ele lá. Não precisa mostrar.
3: Exato.
2: Porque ela mostrou e a Paula viu e eu também percebi. Quando ela falou assim, tá aí, ó, tá aí agora.
49: O olho dele
2: ele mudou. Quer dizer, tá aí e agora tá aí, ó, dependendo de mim. Vai saber se todos os dias ela não fala isso no ouvido dele.
3: Com certeza. Me desculpem, gente. Então, com certeza.
49: Vamos ver a nossa psicóloga, então, um olhar profissional.
3: No tom que ela explicou e contou a história pra gente, com certeza, todo dia ela dá uma beliscada nele,
2: Tá torturando, né?
3: Isso.
4: É muito triste essa história. Mas todos nós podemos fazer uma escolha consciente, né? Tem gente que tem estômago para isso. Eu não. Já vou dizer a minha resposta que é não. Mas se você olha para essa pessoa num momento vulnerável, você pode escolher cuidar dela como se você fosse cuidar de qualquer outra pessoa, justamente porque você não abandonaria alguém em vulnerabilidade. Mas isso não significa que você é uma pessoa santa, que você tem um lugar guardado em algum lugar por aí. Também não é humano você se sacrificar e continuar expondo, como a doutora disse, mostrando para os filhos que isso é natural. Ela também está traumatizando os filhos a partir daquela escolha dela. E como a gente pôde ver na voz dela, né? Existe algum sentimento ali que eu não vou nomear porque eu não conversei com ela, mas nitidamente de uma sensação negativa, né? Então, isso não está sendo bom para os filhos, não está sendo bom para ela. E não me parece que é algo...
49: Bom para ele também.
4: É humano, sabe? Eu estou cuidando porque eu sou humana. Não. Olha, não, filhos, não, ele não. Me traiu. A gente não tem um casamento e eu vou cuidar dele.
49: Só quem
4: dele.
49: É traída sabe essa dor.
2: E depois tem uma outra situação que é você ficar pousando de boazinha para os outros.
49: Exato. Não é que você pousa de boazinha.
2: Nossa, mas olha que mulher.
3: Que hipocrisia.
49: Vocês querem ver? Vocês querem ver a opinião do público? Tem alguém na linha, mas eu vou falar só uma aqui primeiro, Evê. Ela não é obrigada. A escolha e a consciência são dela. Sugiro terapia, a Márcia falou. Aí a outra falou aqui, boa tarde. Aí a Santina falou assim, nunca, com certeza eu mandaria pro capeta cuidar.
4: A gente pode mandar pra família, pode conversar com o SUS, pode conversar com os amigos. Você não é obrigada a se sentir na obrigação de cuidar de uma pessoa que te maltrata,
49: não
4: que te machuca.
49: Onde, né? O hospital falou, tem que sair daqui e o nome tava lá, tava da minha esposa.
4: Mas ela teve 6 meses
2: pra
4: poder.
2: Então,
49: mas quando acabou 6 meses, eu duvido que foi outra pessoa lá se manifestar pra levar. Então, porque na hora do muito bom, meu amor, todo mundo quer.
2: Agora também tem uma coisa. Psicologicamente, aí você vai falar com mais propriedade. Eu tô falando aqui fora da minha área. Mas chegou agora. E aí o que a Paula falou, isso aí vai passar, né? É um processo. E isso vai o dia a dia,
49: vai revolta.
2: Entendeu? Então pode ser que ela vai ficar até em parafuso. Porque vai chegar uma hora, porque vai ter discussão em casa, que às vezes ela vai falar, filha, daí é seu pai. Eu não tenho tempo disso. A gente não sabe, porque a gente sabe que cuidar de alguém é muito difícil.
49: Então, ela tem que dar banho, ela tem que dar comida, tem que dar tudo. É um filho.
2: Exatamente. Passou e um filho totalmente independente, coisa que os filhos dela, aos poucos, já...
49: E às vezes a gente não sabe, por exemplo, se ele tem pai, se ele tem mãe, se ele tem irmão, porque é jovem.
3: Mas
49: ele pode não ter.
3: Nós sabemos de alguns acontecimentos. Quando um casal tá são, saúde, sã, né? E elas se separam. A gente sabe muitas vezes que tem pai e que tem mãe que fica falando mal pros filhos.
2: Mas eu me separei e eu tinha uma relação excelente com meu
4: marido. Isso é crime.
3: Isso não pode. Claro. Isso não a gente sabe que isso acontece. Vai lá com aquela porcaria do teu pai, FP do seu pai. Você vai lá com aquela louca da sua mãe, você vai passar. Esse tipo de coisa a gente encontra, gente, direto. Muito direto. E isso é crime.
49: Então, vamos ver o que o ouvinte está pensando. Alô?
5: Oi, Nani, boa tarde. Boa tarde, pessoal da mesa. Paulinha, sou sua fã. É Marcia de Mogi.
49: Beijo, querida.
5: Gente, eu não cuidaria pelo simples fato de que se fosse o contrário, ele também não cuidaria. Eu duvido que se fosse o contrário, esse homem estaria cuidando dela. Não cuidaria.
6: Oi, Nani, boa tarde, tudo bem? Ouvindo essa história, eu já tinha visto este vídeo na internet. Eu vou ser bem sucinta. Eu estava casada em 2018, para ser mais exato, quase 40 anos de casada. Meu marido se envolveu com duas mulheres. Nós já estávamos bem sem aliança, porque eu já tinha mandado ele embora de casa. Ele levou 7 tiros. E eu dizia que não cuidaria e não aceitaria a traição. E eu fui fazendo aquilo, pedi força a Deus e fiz. Então, a gente nunca pode dizer, desta água não beberei. Um beijo a todos. Estou ligada aqui todo dia com você.
0: Obrigada.
6: Só não fala meu nome, tá bom? Tá um bom. Beijo.
7: Boa tarde, Nani, aos debatedores, Irene. Eu mandaria os filhos cuidar dele. Sabe por quê? Porque o parente deles é ele, não é ela. Já que ele veio com essa mentirada toda aí. Porque se ele tivesse se dando bem, mais tarde ele ia largar ela em qualquer situação e ir embora com essa amante aí. Vai ver que nunca levou ela para passear. E a amante ele levava, gastava, tava curtindo o maior barato. Eu falava, agora cuida vocês, que é seu pai, é parente, é sangue de vocês. Deu nada a ver com isso. E deixava ele sofrer, para ele largar a mão de ser besta.
8: Debate.
4: Gente, pelo amor vamos de Deus, pro... não coloca as crianças no meio do relacionamento.
0: É que
4: ele
0: não tá falando, não tu sabe a idade. De repente tá pensando que é mais
4: que
0: velho,
4: adulto, né?
0: Que adulto,
4: né? Imagina
0: assim. Vamos fazer assim, ó. Vamos acalmar. Dá meu ringue aqui, honra.
4: Vamos meditar agora, respirar.
0: Vamos pro intervalo começar, a gente volta já.
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11: Não chove agora na capital paulista, temperatura agradável. Falo da marginal do Tietê, se você vai em direção a Dutra e Ayrton, entre o Cebolão e a região ali da Ponte das Bandeiras, a expressa é mais movimentada, local melhor. Nem precisa pegar alternativa, hein? A Tietê até que funciona bem para Dutra e Ayrton. Para Castelo Branco, pior trecho da Tietê está da chegada pela Ayrton, entre a Ponte Aricanduva e o acesso à região central na Ponte das Bandeiras, a expressa mais movimentada, local melhor, a partir do Sambódromo do Anhembi, tudo se abre, hein? Principalmente a central boa até a Castelo. Transporte público sobre trilhos e linhas de ônibus operando normalmente. 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
1: De volta, Brasil!
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1: Gente, vamos fazer assim. Eu vou ler algumas mensagens e nós vamos para um outro tema. Traição, para mim, não tem perdão. Ainda num caso como esse, eu não cuidaria. A Vânia falou. Aí a Márcia falou. Vou falar só o primeiro nome, viu, gente? Nem vou expor vocês. A Márcia falou assim. Ela é trouxa, simples assim. Se ele sarar, vai atrás da amante. Aí a Lui falou, o Lui falou assim, pra ir pra hospital, ninguém, família aparece. Na hora de ir pro banco, aparece a família inteira. Carmen falou, Nani, eu procurava dois empregos. Trabalhava 24 horas, mas não perderia minha liberdade pra cuidar de um traidor. Aí a Elizabeth falou assim, ele está mostrando pros filhos pra saberem que ela é uma boa esposa. Aí o Lui falou... doutora, tá certa mesmo, é uma exposição desnecessária. Talvez ele não tenha ninguém mesmo para cuidar dele, Elizabeth falou. Boa tarde, Nani, boa tarde a todos, eu concordo com a doutora. Gente, só parte, Deus, não creio que eles estão juntos com o pai, a Cida do Franco, vamos lá. E a Maria falou, boa tarde, Nani, a todos da bancada. Eu não cuidaria não, Nani, manda a amante cuidar. Cadê a amante? A amante já sumiu? Então vamos fazer assim. Ela falou que, outra aqui falou assim, Maria José, bom dia, pessoas. Eu penso que ela acha que será abençoada por Deus, mas ela vai querer mostrar que está sendo boa com o coração dela, mas o coração dela está peludo. Eu não cuidaria, Nani, manda a mãe te cuidar, mandar de novo aqui. De repente, ela é dependente financeiramente. Tem também, como ela sabe que a pessoa que internou, ele é amante. E se não apareceu para declarar, se ele está impossibilitado de falar. Bom, vamos mudar a nossa pauta, porque assim, a gente sabe o que nós, cada um aqui, faria. A gente não sabe o que passa nesse lar, a gente não sabe a idade dos filhos, a gente não sabe a situação financeira, a gente não sabe se ele tem pais, se tem outras pessoas que cuidariam. Então, um está dando a nossa opinião pessoal, né?
3: Na verdade, acho que a gente não sabe nem se ela era amante mesmo, se era uma amiga, uma colega de trabalho.
1: Para também, né? Não vamos amenizar, não.
4: Cuidado com essa romantização.
3: Quem sabe é uma prima dele que ele cruzou.
1: É a prima mesmo. É prima.
4: Gente, o ser humano é livre para fazer escolhas. Então, sim, cada um lide com as consequências.
1: Exatamente. Mas aí, ó, tem muito isso, né, Vê?
5: Ariel passando pano aí.
1: Passou
5: Ariel,
1: pano. Não.
5: Eu senti isso daí.
1: Não, porque se ele mentiu pra ela, falou que estava viajando a trabalho e encontrado com uma mulher, desculpa. A mentira vem porque estava escondendo.
3: Talvez ele parou o carro para pôr gasolina, encontrou ela, ela pediu carona ou ele ofereceu carona.
1: Por que ela sumiu? Peraí, por que que ela sumiu?
3: Ela sumiu?
1: A mãe sumiu.
3: É porque, não é que sumiu, ela devia estar lá, mas como ninguém chegou nela, porque ninguém conhecia ela, ela...
4: Não, mas ela que deixou no hospital
1: e sumiu. Ela deixou no hospital e sumiu.
6: Gente, o Ariel tá sendo sarcástico, tá? Tá sendo sarcástico com raiva dele, tá?
1: Nós vamos atuar com
7: ele. Advogado.
1: Então?
3: Vocês estão muito maldosas.
4: Claro que não.
1: Você está muito bonzinho. Tadinho do menino. Em resumo, gente, eu acho assim, a gente tem que tomar muito cuidado, ter muita responsabilidade quando você divide a vida com alguém.
7: Se
1: não
7: termina.
1: Se não tá feliz, chega e termina.
7: É verdade.
1: A gente não tem que fazer a pessoa que tá ali, ó, dedicando a vida, cuidando de você, cuidando da casa, do seu, do lar, da família, passar por isso, não. É uma situação que também pra ela é muito triste. A gente tá falando com o lado de raiva de mulher, porque a gente sente isso. Tá dentro de casa, cuidando da família, cuidando dos filhos, cuidando de tudo. Aí mente que está indo viajar a trabalho e de repente descobre um acidente, tava com uma amante. É muito triste, gente. É muito sofrimento. Triste. Então, assim, a gente vai essa mensagem pra todo mundo. Se você não gosta da pessoa, se você não quer mais, termine. Deixa a pessoa ser livre também pra tocar a vida dela, né? E ele também. Tá? Vamos mudar de pauta. Mudei, fiquei nervosa.
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1: Pronto. Seu diamante deixa a gente irritada.
4: Deixa mesmo.
1: Bandido. Bozo. Lembrei já quando fui traída. Pronto, falei.
4: Também já fui. Vou me
1: quem
4: expor.
1: Nunca foi traída, quem. É a maioria que não é fica pesquisando.
4: É horrível. Eu não
1: dá.
6: Eu já fui também.
4: Não dá. É um limite não. Que não dá.
1: Nessa idade, mas nessa idade que a gente tem, se a gente não foi traída, alguma coisa tá errado.
4: Não namorou.
1: Vamos lá, gente. Mudando a pauta.
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1: Fé versus medicina. Até onde vai a liberdade de escolher quando a vida está em jogo? As testemunhas de Jeová, com todo o meu respeito e carinho, viu, gente? A gente tá dando só a informação, tá? Eu respeito toda e qualquer religião, né? As testemunhas de Jeová anunciaram uma mudança em suas orientações sobre o uso de sangue em tratamentos médicos. Desde 18 de setembro agora, cada fiel pode decidir individualmente se aceita ou doa glóbulos vermelhos ou glóbulos brancos, plasma ou plaquetas. A decisão passa a ser considerada uma questão de consciência pessoal. A posição contrária à transfusão de sangue total permanece. A mudança abre uma discussão que vai muito além da religião. Até onde uma pessoa pode decidir sobre o próprio corpo? O que acontece quando uma escolha baseada em fé entra em conflito com uma situação médica de emergência? Pergunta para o ouvinte. Se o médico dissesse,

0: porque o médico ele faz um juramento que ele tem que salvar,
1: salvar a vida
0: né?
1: a qualquer.
0: É, isso é sempre uma questão. Eu acho que essa mudança foi uma mudança prudente. É, eu sou como você, né? Eu tenho um profundo respeito pela escolha de cada um, mas eu acho que é algo muito delicado, porque quando eu penso, e eu sou uma pessoa muito ligada a Deus e à palavra de Deus, e eu quando eu penso no, na vontade de Deus para nós, eu não penso, por exemplo, que uma criança que está diante da vida,
1: E
0: entre a
1: amor.
0: vida e a morte, e precisa tomar um sangue, eu não acho que Jesus, falaria assim, não toma o sangue e a criança tem que ir embora. Eu não acho que essa, do que eu entendo do amor de Deus por nós e de Jesus. Mas cada um pode ter a sua interpretação. Eu acho que se a gente tem a possibilidade de fazer algo, de tomar um remédio ou de fazer algo para viver, eu acho que a vontade de Deus é que a gente viva, que as crianças vivam e que todo mundo fique bem. Mas eu tenho muito respeito, eu acho que é a escolha de cada um. Que bom que agora, pelo menos, isso amenizou com essa possibilidade de se doar plaquetas
1: Pode
0: e.
1: doar, não pode fazer a transfusão ainda. Eles respeitaram a decisão da pessoa doar a plaqueta, glóbulo branco, glóbulo vermelho, doar, não receber a transfusão total. Já é um avanço, né? O que que você pensa, Evê?
2: Olha, eu penso mais ou menos igual a Paula falou aí, né? Cada religião tem uma doutrina, né? Tem
1: Sim.
2: um, né? Às vezes não é de agora, já vem, que nem onde a igreja que eu congrego tem uma doutrina, é um pouco rígida, desde 1910, então muita, assim, quer dizer, pouca coisa se mudou de lá para cá, mas eu vejo como um avanço importante. A gente aguarda uma decisão aí para, quem sabe, a liberar a transfusão, né? Porque é vida que está em
0: Vida.
2: jogo, né?
0: Ô, Nani, só uma coisa, só rapidinho falar sobre essa coisa da religiosidade excessiva, né? Tem uma passagem na Bíblia que Jesus estava num sábado e não podia fazer. Sábado era um dia que devia ser
1: Sagrado,
0: guardado,
1: sagrado, guardado.
0: sagrado pelos judeus. E aí Jesus tinha uma pessoa que estava precisando de uma cura no sábado. E Jesus foi lá e curou aquele homem. E os religiosos ficaram se questionando. E aí Jesus vai lá para eles e fala assim: por acaso, se o animal que traz vocês aqui se atolasse num sábado, vocês não iriam desatolar porque era sábado? Então, eu acho assim que o excesso de religiosidade é muito, muito, muito perigoso para todos nós. E eu acho que Jesus ele vem para mostrar que a gente não tem que buscar religiosidade, mas que a gente tem que buscar conexão, que é o que ele deixa aqui de mensagem para nós. Eu estou falando isso com todo o temor e com todo o respeito, tá? Só
1: Certo.
0: quis lembrar dessa
1: Moshe,
0: história. Como é que nós só
1: eu
0: temos 3 minutos
1: vou
0: para
1: ser
0: 3, 4 minutos?
1: breve. Eu venho de família judia, onde o meu avô era extremamente religioso e lia a Bíblia, estudava, era um estudioso da Bíblia, tal, das
0: Torá.
1: palavras da Torá. E ele sempre me dizia o seguinte: existem coisas que são de Deus e tem coisas que é da cabeça do homem.
0: Isso.
1: O homem tem que pensar em cima das coisas do que ele tem que resolver. Deus é um outro parâmetro, Deus é uma outra entidade. E Deus vai colocar na cabeça desse homem aquilo que Deus acha que precisa colocar. E Deus vai deixar o livre-arbítrio dele também. E não é um livre-arbítrio onde você pode cometer o erro ou não cometer o erro. Não, é você pensar direito do que é melhor para você. Eu respeito todas as religiões, mas a questão, eu acho que existem algumas religiões, e muitas, não é? Não são algumas, não são muitas religiões, que eu acho que ainda pensam como em 1900 e bolinha para trás, ou como 1800 ou 1500. Nós estamos no ano 2016.
0: 26.
1: 2000,
0: 10 anos a
1: 2026.
0: mais.
1: Eu estou querendo 10 anos a mais na minha vida.
0: É na
1: É,
0: igreja, anos a menos.
1: 2026. Eu acho que o pensamento humano mudou, a retórica humana mudou. A gente precisa se adaptar, porque Deus se adaptou.
0: Aqui, ó, a Marli Gomes só falou: já aconteceu o caso assim na minha família.

0: A gente tem que debater de frente porque eles não aceitavam transfusão.
1: É, posso só
0: Adriano,
1: rapidamente?
0: pode.
1: A minha mãe, vou contar um caso particular. A minha mãe, infelizmente, aos 59 anos, se descobriu com câncer de mama. Eu e minha irmã ficamos desesperados, o que fazer agora? Levamos elas no melhor médico e ela nem aí. Levamos elas nos melhores médicos, num hospital especialista disso, aqui em São Paulo. E chegou um momento onde o médico chegou e falou assim: olha, eu conversei com a mãe de vocês e ela não quer nada. Ela não quer tratamento, ela não quer remédio, ela não admite fazer aquele quimioterapia, o que for. Ela falou que não quer tocar no corpo dela. Aí eu falei: mas doutor, ele falou assim: não podemos fazer nada.
0: Difícil,
1: É
0: né?
1: vontade dela. E é isso.
2: Bom, eu sigo os dois. Ok?
0: Maravilhosos.
2: Sigo os
3: Cinco
2: relatores.
3: gestos. A única coisa que eu tenho para falar é: toda vez que você for fazer uma escolha, se pergunte se você está escolhendo porque você é uma pessoa consciente ou por medo.
2: Muito
3: Tudo,
2: bom.
3: toda escolha que é
2: É isso
3: feita
2: aí.
3: por medo a um grupo, a uma religião, política, amigo, família, é importante você se questionar.
0: Amores da minha vida, obrigada pelo carinho, obrigada pela companhia. As redes sociais já estão passando. Jéssica Oliveira Sentir. Vamos seguir. Vocês que amam os nossos debatedores, só seguir. Contratar a Paula para shows, a doutora para palestrar, a Vera para advogar. E o meu lindo querido
1: Eu
0: para
1: posso dar
0: olha lá.
1: cursos, eu
0: Fio
1: posso dirigir a
0: curso,
1: sua
0: preparar o
1: festa,
0: ator.
1: preparar alguém.
0: Aí, ó.
4: Aí
0: Aí, meu amor.
4: aparece nós três lá seguindo ele. Eu,
0: É.
4: você.
0: Beijo, obrigado pelo carinho,
5: Até
0: Denise.
5: amanhã.
0: Vou primeiro aqui, fica com ele correr com a Cíntia, viu, gente? Porque agora eu vou descobrir o mistério quem ganhou. Três vezes pra vocês o que vocês desejam pra gente. Cuidado com o que desejam, meu povo. Porque a gente deseja só amor.
3: Tudo que vai e volta,
0: Açucareiro.
3: né, Nani?
0: É.
3: Deseja
0: Açucareiro.
3: coisa boa, gente.
0: Ah, não é.
2: Tesoura.
0: Uma tesoura. E aí, Dê? Ninguém descobriu. É uma tesoura. Deixa o presente para amanhã, combinado?

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2: De volta na capital, de olho no corredor norte-sul, quem sai da região do aeroporto a partir da Rubem Berto, o caminho congestiona na pista interna e local até o Paraíso, região ali do Viaduto Santa Generosa. Excesso de veículos, um pouquinho de paciência. Você que quiser pode fazer o caminho paralelo a partir do aeroporto pela Jabaquara, Domingos de Moraes, Vergueiro e Liberdade. Depois da passagem pela região central, que tem um pouco de movimento, o caminho volta a travar na Tiradentes até a passagem pela Praça Armênia. Aí depois, boas condições na Ponte das Bandeiras e na chegada a Santana. Entre a Zona Norte e o Centro, entre o Centro e o Aeroporto de Congonhas, alguns trechos lentos pelo corredor, principalmente na passagem pela Tiradentes, mas depois, boas condições até a chegada à Avenida Washington Luiz. 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

Amar a si mesmo. Amar a si mesmo não é egoísmo. É reconhecer o seu próprio valor. É entender que você também merece carinho, respeito, cuidado e, principalmente, a sua própria atenção. Então não seja tão duro consigo mesmo. Por aquilo que não deu certo, você está aprendendo, crescendo, enfrentando batalhas que muitas vezes ninguém sabe. Olhe para a sua caminhada, perceba quantas vezes você caiu, chorou, pensou em desistir e mesmo assim continuou. Então aprenda a se olhar com mais amor, valorizar suas qualidades, perdoar os seus erros e não permita que a opinião dos outros determine o seu valor. Você não precisa ser perfeito para ser especial. Ame quem você é, enquanto você trabalha para se tornar quem você deseja ser amanhã. Ame o que você é hoje, enquanto você trabalha para ser quem você deseja amanhã. Ame-se! Ame-se! É preciso que você também se ame. Flávio Rangel, olha no espelho e vê ali uma pessoa, vê ali o Alê Delon, vê ali o Brad Pitt. Está na hora de você se amar. É isso mesmo, gente, mas é uma grande verdade. Nem todo mundo tem autoestima, né? Tem gente que tem autoestima elevadíssima. Você pega o Donald Trump, ele falou, olha, os Estados Unidos dá certo porque tem aqui na presidência um homem inteligente, de altíssimo QI, e isso e mais aquilo. O Donald Trump, ele não se ama, né? Ele se adora. Então, gente, não tô partindo para os exageros, mas quando você aprende a se amar, deixa de aceitar qualquer coisa que não esteja à altura do valor que existe dentro de você. Então, que você tenha coragem para recomeçar, força para continuar, esperança para acreditar que o melhor ainda está por vir, está por acontecer. Ame a si mesmo. Reconheça o seu valor.

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1: Santuário Bom Jesus, onde eu estive no domingo passado, onde nós somos tão bem recebidos por tanta gente, centenas e centenas de pessoas. Missa das 7, missa das 9, missa das 15. E neste domingo, gente, missa com o padre Jader Pereira e a cirurgia espiritual.
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3: Ave Maria, cheia de graça, o Senhor é convosco. Bendita sois vós entre as mulheres, e bendito é o fruto do vosso ventre, Jesus. Santa Maria, Mãe de Deus, rogai por nós, pecadores, agora e na hora de nossa morte. Amém.
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3: Muito bem, meus amigos, como é bom encontrar você aqui na oração da Ave Maria. Essa linda e poderosa oração que muito tem nos abençoado. Quero aproveitar e quero convidar você. Você que sofre, você que toma remédio e não faz efeito nenhum. Domingo que vem vou fazer a missa de cura e libertação com cirurgia espiritual, viu? Missa para os doentes, cura espiritual. Domingo que vem, traga peças de roupas de pessoas doentes, vamos ungir com o óleo bento dos enfermos. Domingo agora, 7 da manhã. Ou 9 horas da manhã, ou 3 horas da tarde, aqui no Santuário do Bom Jesus. Domingo que vem, seres de luz vão descer e vão andar no meio do povo para curar as pessoas que estão doentes, pessoas desenganadas, aqui no Santuário do Bom Jesus, na rua Capitão Faustino Lima, número 101, ao lado da estação do metrô Pedro II. Rua Capitão Faustino Lima, número 101, ao lado da estação do metrô Pedro II. Quando você chegar na estação do metrô Pedro II, sai pela saída da Rua da Figueira. É atrás da Rua da Figueira. É bem fácil chegar aqui no santuário, viu? Domingo agora, eu espero por você e por toda a sua família. Bom, gente, continue com a Rádio Capital. Continue com a maior audiência do rádio. Eli Correia e Cíntia.
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1: São 13 horas e 9. E é isso aí, gente. Depois da participação do padre Jader Pereira, onde mais uma vez eu agradeço pelo carinho com que ele nos recebeu lá no último domingo. E nesse domingo vai receber a todos com aquele abraço, com aquela festa e principalmente com a missa de cura e libertação e a cirurgia espiritual. São 13 horas e 10 agora.
6: Ter visto só.
1: 1 hora e 10. 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
6: Devia ter arriscado.
1: Nós já temos já então o nosso querido.
6: Porque
1: é o seguinte, gente, olha. Fala-se muito sobre esse acidente, né? Fala-se muito sobre o acidente que infelizmente levou a vida do Rick e outros. Então, olha, tem um avidente que previu o acidente do Rick e quebra o silêncio após a morte do cantor. Olha só, ela se sentindo muito culpada. Após a confirmação da morte do cantor Rick, da dupla com Renner, vidente Chaline Grazik se pronunciou sobre um vídeo publicado em 2025. Podemos colocar esse vídeo no ar? Podemos? Olha aí.
7: Das duplas comigo que eu peço ainda.
1: Começa do comecinho, só pra gente ver o que ela fala desde o início. Vamos ver. Vamos ver.
7: Até entrar em contato e pedir pra... Uma das... das duplas comigo que eu peço ainda que tome cuidado é aquela dupla Rick Renner. Ontem, na minha visão, eu tive uma sensação muito ruim, até entrei em contato e pedi pra que se cuidasse, eles se interessaram pra ouvir mais. Então eu peço que essas pessoas tenham bastante cuidado.
0: Gente, eu tô aqui fora, eu tô me sentindo muito culpada. Eu tô passando mal, gente, com essa notícia. É sério, vem pra cá, José. Eu tô passando mal, fiz um chá agora pra mim. Eu não consigo falar com ninguém. Tentei avisar, gente, desculpa, sério, eu tô muito mal.
1: Ela disse que teve a visão, né, do acidente e tentou avisar, mas não conseguiu. Agora ela está muito mal, muito mal, muito mal, porque ela devia ter avisado, me sentindo muito culpada, muito culpada. Agora, a Ana Castela, ela se irrita com videntes e rebate previsões. Estamos tomando as medidas cabíveis. Vamos lá, Ana Castela, agora quem é que vai falar para aí? Vamos
7: ver. Essa eu não preciso nem tirar as cartas, é uma previsão que está me preocupando muito, tá?
8: Nossa.
7: Que o meu filhinho de 5 anos falou para mim: mamãe, aquela moça de chapéu, a Ana Castela, vai morrer no acidente de avião.
8: Nossa.
7: E eu pensei, não, tá, né? E eu disse, não, filho, a mamãe não quer que tu pense essas coisas. Ele falou, sim, mamãe, você tem que fazer essa previsão porque vai acontecer, você tem que ajudar ela. Eu tentei em contato, não consegui, e eu tirei as cartas e apareceu realmente um perigo muito grande relacionado ao avião. A vida dessa jovem é uma vida curta.
9: Eu não sou de vir falar essas coisas, principalmente ainda com a touca dessa aqui na cabeça, mas hoje eu vou falar. Tem muita vidente aí achando que é Deus. E a única pessoa que eu acredito nessa minha vida é no meu Senhor Jesus Cristo, que eu oro todos os dias, rezo um Pai Nosso todos os dias. Tá? E eu vou dizer uma coisa: qualquer energia ruim que tiver entrando aqui dentro do meu umbigo, cai por terra, meu senhor. Tá? Parece engraçado, mas eu tô falando seríssimo. Qualquer coisinha que acontecer comigo, eu volto pra buscar ela. Esse povo de 2023 falou assim: não, porque a Ana Castela vai engravidar. Gente, só pari cachorro e Barbie. Até agora, aqui dentro da minha casa. Vai irritando a gente. Ah, porque em 2026. Ela vai namorar. Cadê?
1: Cadê o namorado? Cadê? É, Ana Castela se revoltou, hein? É, Ana Castela se irrita com videntes, viu, Flávio Rangel? Rebateu aí as previsões. Chega disso aí. Cadê? Pô, se acontecer... Agora o problema... Ana Castela, pô, essa touca aí não... Essa touca em sua cabeça não ficou muito legal, não. É só pra dormir, pra tomar banho. Sei lá, onde é que o... Pro cabelo, eu sei, mas não é assim, né? Ela não tá nem aí, né? Ela é Ana Castela, meu amigo. Quem tá pensando que ela é Ana Castela. E falou que se acontecer, ela vem pegar aí, vem puxar os pés aí da vidente aí. São 13 horas e 13, gente, 13 horas e 13. O Rogério já tá ok? Rogério, é com você, por favor. Boa tarde.
10: Boa tarde, Eli Correia. Boa tarde aos amigos da Rádio Capital. 19 graus, céu encoberto em São Paulo. E vamos aos destaques desta tarde. O empresário Antônio Carlos Freixo Júnior, conhecido como Mineiro, que está sendo investigado hoje, um dos alvos de busca e apreensão na terceira fase da Operação Carbono Oculto, que é realizada hoje contra um esquema de lavagem de dinheiro e infiltração do crime organizado no setor de combustíveis. Esse empresário, ele, olha só, essa se o Candinho ouvisse não ia acreditar. Ele, conhecido como Mineiro, ele aparece como ganhador 570 vezes em jogos de apostas e prêmios entre 2020 e 2025. 570 vezes ganhou na loteria, em operações que somam mais de 170 milhões de reais. O outro destaque desta tarde de Correia é o seguinte: a Justiça de São Paulo tornou réus 7 acusados pelo Ministério Público de fazer parte de uma organização criminosa especializada em receptar, desbloquear, adulterar e revender celulares roubados e furtados. Os promotores pedem que o grupo seja condenado a pagar quase 90 milhões de reais. E o terceiro destaque do dia, uma semana marcada por essa trágica notícia, é o velório do cantor Rick, da dupla Rick Renner, que acontece nesse momento em Sorocaba, aqui no interior de São Paulo. Ele que faleceu essa semana ao lado de 4 pessoas num acidente de helicóptero em Santa Catarina. O repórter André Fasano, que é da Rádio Cruzeiro de Sorocaba, está na porta do cemitério, já que o cemitério agora está fechado para familiares, e traz detalhes agora. André, boa tarde.
11: Boa tarde a você, Rogério Gama, Eli Correia, um abraço também a todo mundo que acompanha a Rádio Capital. Pois é, Rogério, uma notícia triste para a música e a comoção nacional.
8: Leia atentamente.
11: os olhos do Brasil voltados aqui para a cidade de Sorocaba por conta dessa situação, né, envolvendo o velório do músico do Rick, que acabou falecendo, infelizmente, né, da dupla Rick Renner. As informações que temos aqui da parte de dentro do velório, pelo menos a gente observa por aqui, Rogério, Eli, e muitos famosos chegaram aqui no Pax, o Zezé de Camargo, da dupla Zezé de Camargo e Luciano, o cantor Zezé de Camargo, né, Marrone também, da dupla Bruno e Marrone, o Paulinho, da dupla César e Paulinho também, aqui acompanhando e prestando a última homenagem ao Rick, além do Leonardo, da dupla Léo e Júnior, também presentes aqui no cemitério Pax, em Sorocaba. Ao Rick, além do Leonardo, da dupla Léo e Júnior, também presentes aqui no cemitério Pax, em Sorocaba. A imprensa, no início, durante o período da manhã, também acabou sendo restrita, ficando do lado de fora do cemitério, o velório sendo aberto apenas para amigos, parentes, amigos próximos do cantor Rick, e posteriormente, a partir do meio-dia, é que foi liberada a entrada da imprensa, mas do lado de fora, onde acontece o velório do cantor Rick. Então, a imprensa acompanhando do lado de fora, não temos acesso à parte interna, onde está sendo velado o corpo do cantor Rick, mas o que a gente observa é uma movimentação muito intensa do lado de fora do cemitério, muitos fãs também prestando a última homenagem, tentando de alguma forma prestar essa homenagem mesmo que à distância ao cantor Rick. Então chama muita atenção, uma comoção muito grande, inclusive na cidade de Sorocaba, um esquema especial de trânsito foi feito no acesso ao cemitério Pax aqui na cidade de Sorocaba. Então todo esse trabalho para receber amigos, parentes, nesse momento de despedida, né, dessa figura tão importante para o sertanejo brasileiro, para a música sertaneja do Brasil, que é o Rick, da dupla Rick Renner. Infelizmente, essa notícia que acabamos, a gente já tem que divulgar, infelizmente, né, Rogério e Eli, a morte do cantor Rick nesse acidente trágico que aconteceu nesta semana.
1: A hora do sepultamento será qual mesma, André?
11: Pois não, olha, o velório começou às 8 horas da manhã, o sepultamento está marcado também no cemitério Pax a partir das 5 horas da tarde. Então deve deixar a sala de velório e posteriormente ser sepultado no mesmo local às 5 horas da tarde.
1: André, Rogério, alguma pergunta para o André, por favor?
10: Agradecer ao André Fazano da Rádio Cruzeiro, de FM de Sorocaba, ele... E para encerrar da minha parte, se ele sabe, não sei se ele sabe, o motivo do sepultamento aí em Sorocaba. Você sabe, André?
11: A dupla Rick Renner tem uma ligação muito forte aqui com a região, né?

0: filhos do Rick residem aqui na região de Sorocaba, em Itu, Votorantim. O Renner mora também na nossa região, então existe essa ligação muito forte da dupla aqui na nossa região metropolitana de Sorocaba. Por isso, a opção da família do cantor Rick de ser sepultado aqui na cidade de Sorocaba. Então, filhos do cantor estão na cidade, moram na cidade de Itu, que é vizinha aqui à cidade de Sorocaba, mora em Votorantim, que também é uma cidade conurbada com Sorocaba. Então, esse é o motivo do velório do sepultamento aqui no interior de São Paulo.
1: Bom,
0: Você viu o Renner ou não?
1: Rogério, o teu som tá muito baixo, Rogério.
0: Eu estou perguntando se ele viu o Renner da dupla,
1: Ah,
0: viu o
1: sim.
0: Renner
1: Então,
0: ou não?
1: você viu o Renner, André?
0: Ainda não, viu ele, Rogério? O Renner não chegou ainda. Dos cantores famosos, né, das grandes figuras da música sertaneja, foram essas que eu citei, né, o Zezé de Camargo, o Paulinho da dupla César e Paulinho, o Marrone do Bruno e Marrone, enfim. Mas a expectativa, inclusive, da chegada do Renner, né, que era a dupla do Rick, uma dupla muito conhecida, principalmente nos anos 90, né? E a equipe também da dupla Rick Renner, em peso, acompanhando e fazendo essa despedida. Aliás, os membros da equipe muito emocionados no momento da chegada ao velório, no cemitério Pax, aqui em Sorocaba. Então, é um momento de muita comoção da classe artística também, principalmente dos mais próximos, que trabalhavam diretamente com a dupla Rick Renner.
1: André Fasano, muito obrigado pela sua participação. Um abraço aos amigos, aos colegas da Rádio Cruzeiro, tá bom, André?
0: Um abraço a você também, Eli, Rogério. Obrigado pela participação. Infelizmente, falando num momento triste, né? Mas a gente se fala, quem sabe, numa outra oportunidade, num momento diferente.
1: Muito
0: Obrigado.
1: bem. São 13 horas e 20. Agradecemos mais uma vez a André Fasano, gente, da Rádio Cruzeiro de Sorocaba. Às 13 horas e 20, 13 horas e 20, essa semana foi realmente só do Rick. Bom, tivemos outros assuntos também, mas deu uma parada sobre o negócio lá do Supremo Tribunal, para falar só do Rick, só do Rick.

0: Olha esse céu, gente. Sol se pondo ali, ó. Ah, meu Deus. Só glória, só gratidão.
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0: Uma hora e 23, 13 horas e 23. Oi, gente!
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0: Boa tarde pra senhora, boa tarde pro senhor, boa tarde pra você. Boa tarde!
2: Boa tarde!
0: Olha, gente, amanhã é sexta-feira e amanhã às 14 horas, eu tô falando pra vocês aqui, muito legal. Vai haver a festa de aniversário do Cresce. O Cresce, gente, é o centro de referência da cidadania do idoso. Vai ser ali na Rua Formosa, 215, Vale do Anhangabaú. É do lado do metrô, é do lado do metrô Anhangabaú. Quer dizer, não tem erro, você, a partir das 2 horas... Olha, a entrada é gratuita. A entrada é gratuita. Vai ter salgadinhos, vai ter refrigerantes, vai ter bolo. Então, olha, gente, então amanhã, a partir das 14 horas, a festa de aniversário do Cresce, gente. Os idosos, as minhas amigas, as minhas colegas. Olha só, amanhã, o grande baile do Cresce. Aniversário do Cresce, gente, que é o centro de referência da cidadania do idoso. E nós vamos estar aí. E também quero dizer a vocês que, olha, também vamos até... O Cresce mandou avisar que vai ter aí, olha, alguns presentes para as pessoas. Serão cinco presentes. Além da entrada gratuita, além de salgadinhos, de refrigerantes, de bolo, ainda vai ter 5 presentes. Então, aí vocês não pagam nada. Vai haver um sorteio, né? Um sorteio de 5 presentes. Olha, um ferro a vapor último tipo, uma panela de arroz fantástica, uma cafeteira elétrica, um liquidificador bem top e uma air fry. Então, gente, olha, atenção, vocês além de virem e entrarem, atenção, 50 mais, 60 mais, 70 mais, 80 mais, e se vier de 90, pode vir também. É tudo muito bem-vindo. Além de não pagarem nada, ter salgadinhos, ter bolo, ter doces, né, salgadinhos, refrigerantes, e ainda também tem ainda... Aí um sorteio de 5 presentes. Um ferro a vapor, uma panela de arroz, uma cafeteira elétrica, um liquidificador e uma air fry, tá bom, pessoal? E, ó, espero amanhã vocês. Festa de aniversário do rádio. Festa de aniversário do Cresce no Vale do Anhangabaú. Rua Formosa, bem do ladinho do metrô Anhangabaú. Às 13 horas e 26, gente, 1 hora e 26. E é isso aí. Agora, depois lá da festa, lá do Cresce, né, do aniversário, eu vou também, olha, às 19 horas, na casa da dona Ivonete. Alô, dona Ivonete, aí na Lírios do Vales, Jardim Monte Sião, em São Bernardo. Às 19 horas, eu vou estar na Maria Liduína, lá em São Bernardo, lá no Montanhão. Isso tudo amanhã, sexta. No sábado, gente, logo de manhã, eu vou estar no Mercado Municipal da Lapa. Alô, dona Marli. Alô, querida amiga Marli. Olha só, lá no box da dona Marli, um grande beijo pra senhora. Dona Marli, é o box 67. Nós vamos estar lá. Ela convidou, a gente vai estar aí no Mercado Municipal da Lapa, logo, logo 9 horas da manhã, viu? É aí no bairro da Lapa. Depois, às 14 horas, eu vou estar lá no Clube Caican. O Clube Caican, na Engenheiro Manuel Osório, São Miguel Paulista, com a pastora Regina. Alô, pastora Regina. Estaremos aí no Clube Caican às 14 horas do sábado. E depois, às 18 horas, uma reunião, gente, na Rua Franco Pena, Parque São Vicente, em Mauá. Alô, Parque São Vicente, em Mauá, aí na Rua Franco Pena, tá bom? Exatamente, na casa da Carla Espíndola. São 13 horas e 27, gente, 1 hora e 27. No domingo, gente, no domingo, às 10 horas da manhã, eu vou estar na paróquia Nossa Senhora da Imaculada Conceição, na Rua João Milha, no domingo, 10 horas da manhã, no Jardim Esther, também na Lapa. E é isso aí, o que mais aqui, hein, o que mais? Então tá aí. Bom, então um grande abraço ao padre querido. Deixa eu ver aqui o padre, quem é o padre lá da Nossa Senhora da Imaculada Conceição Aparecida. É o padre Benedito, padre Benedito, padre Benedito. E quero mandar um abraço aqui também para o padre Valdevir, lá do Tucuruvi, lá da paróquia Nossa Senhora da Luz. Enfim, são muitos os lugares onde você convida a gente e a gente vai mesmo, porque o mais importante é estarmos no calor da amizade, no calor da alegria, junto com quem gosta.

0: 29, 1h29. Ô, meu amigo Jacaré, não quer convidar o Eli Correia pra ir no Mercadão das Pratas também, não, é?
1: Eli Correia, boa tarde a você, a todos os ouvintes da sua produção. Você tá mais que convidado, Eli. Então... é tanta festa que eu tô ouvindo que você vai ali,
0: é
1: você vai
0: atolar. É setembro, meu amigo.
1: E aqui no Mercadão das Pratas, Eli? Quando você vem, Eli?
0: É setembro, meu amigo, é setembro. Setembro é mês das flores, mês de festas, mês da primavera. 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
1: 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Tchau, gente.
0: Oi, gente. Que alegria. E olha, gente, acabei de receber um recado lá do Cresce. Alô, meu amigo Reginaldo, grande abraço. Olha só, gente, é um encontro das pessoas da terceira idade. É o grande encontro nesse aniversário de 22 anos do Cresce, das pessoas dos 60 a mais, né? 50, 70, 80, 90. É um grande encontro. E não paga, ninguém paga ingresso, ainda vai ter todo, né, uma coisa linda, maravilhosa.

Então tá aí, gente, é, Cláudio Fontana vai estar lá, poxa, que legal, tem aquela primeira canção dele, lembra? Adeus, ingrata, adeus, ingrata, foi a primeira canção dele, ó, olha.

0: irei.
1: Muito bem, gente, então vai ser uma festa muito bonita e eu quero até, falando para muitas pessoas da terceira idade, pessoas dos 70, 80, 90, muitos que fizeram empréstimos consignados, meu amigo Flávio Rangel. 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
6: São 3 horas e 41. É isso aí, gente. A alegria está no ar. E olha, eu tenho um agradecimento de uma cadeira de rodas. São cadeiras que às vezes a gente doa e a pessoa demora 1, 2, 3 dias para retirar. Então nós vamos já colocar no ar. Esse agradecimento não é para mim, Eli Correa, é para o ouvinte, para você, para a senhora, para o senhor que nos ajuda, que com sua doação você contribui. Então quando uma pessoa entra no ar agradecendo, eu digo assim, está agradecendo a você, graças a você as pessoas têm ou cadeira de rodas, ou cadeira de banho, ou um andador, ou uma cama hospitalar e outras tantas coisas, Anderson. Bom, são 13 horas e 42. Juliana, é para você escutar, é para você ouvir, Juliana. Preste atenção. Ah, logo mais às 2 horas, temos a sessão Líder. 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E no canal YouTube, Eli Correia Oficial. Na hora do prazer, a morte. 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
2: São 13h50. Oi, gente! O que toca no seu fone? O que é que você quer que toque no seu fone? A número 1 é essa. Sandra de Sá. Joga fora do lixo. A número 1. A número 2.

0: A número 4.
1: Sei que você gosta de brincar.
0: Cassiano, coleção. Então você tem aí as 4 pra você escolher uma. A número 1.
2: Posso,

0: Às 13 horas e 51, gente, 1 hora e 51.
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4: De volta na capital, problemão para o motorista na Regis Bittencourt, um pouco antes de Itapecirica, no quilômetro 299, o caminho já para. Vai assim até o 282 na região de Embu das Artes. Excesso de veículos pesados, paciência, difícil se aproximar do Rodoanel. Após o Rodoanel, a Regis vai bem até o Largo do Taboão. Quem sai de São Paulo pela Regis Bittencourt tem um trechinho de lentidão em Embu das Artes, mas nada para se preocupar. Depois, caminho bom em direção a Curitiba. 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
15: Boa tarde, Eli. Eu estava escutando você terça-feira na rádio do Carlinhos Oxidense. Abraço, Boni Muvuca da Coab de Taipas. Estou sempre na sintonia da Rádio Capital.
1: Ô, Muvuca, grande abraço, meu amigo. Grande abraço. Aproveita e já manda um abraço pro Carlinhos também, né? Alô, Carlinhos Oxidense. Grande abraço. Ó, o Muvuca tava na nossa sintonia, hein?
16: Oi, Eli. Boa tarde. Tudo bem?
1: Tudo bem.
16: É, como agora você falou que o Cláudio Fontana vai no Cresce lá na... Na reunião, né, na Rua Formosa, eu já peguei o endereço no Google tudo direitinho, só que eu não me atentei ao horário que vai ser a reunião. Puder me falar novamente, por favor, porque onde o Cláudio Fontana está, eu estarei, se Deus quiser. Não estou muito boa de saúde, não, minha coluna está toda travada. Mas eu vou travada mesmo assim, ver o meu ídolo novamente.
1: Nossa!
16: E a gente nunca sabe, né, quando é a última vez da gente. Então, meu ídolo é em primeiro lugar. Depois da minha família, meu ídolo é ele.
1: Puxa.
16: Então, eu fui no show dele aqui, perto, vi você, maravilhoso. Mas eu vou lá de novo, já que ele vai, é próximo, né? Eu moro aqui em Interlagos. Me fala, por favor, só o horário de novo, por favor.
1: A partir de 14h, 14h, ali o centro de referência, o Cresce, já vai estar recebendo todo mundo, e ninguém paga nada para entrar, é de graça, você chega e entra, vem com a tua alegria, vem com a tua felicidade, vem com a tua festa, e olha, gente, Vai até às 17, é das 14 às 17. Vai ter bolo, vai ter refrigerante, vai ter salgadinho, vai ter presente. Será que você sai lá da festa ainda com um ferro a vapor, por exemplo? Com uma panela de arroz linda, maravilhosa? Com uma cafeteira elétrica? Será que você pode ganhar, de repente, no sorteio lá um liquidificador? Uma air fry? É, o Cresce está aniversariando, o rádio está aniversariando. Vai ser duas festas, a do rádio e a do Cresce, juntos com você, ó.
5: Uma vida.
1: E ela vai mesmo, gente. Olha, ela é fã. Não tá bem de saúde, mas assim mesmo ela vai. Lá de Interlagos ela vai. Ela é na Rua Formosa. Rua Formosa, 215, Vale do Anhangabaú, pertinho do metrô Anhangabaú, tá bom, gente? A partir das 14 horas, 2 da tarde.
5: Parabéns, parabéns.
1: Cláudio Fontana, meu grande amigo, um abraço. Aproveito para agradecer a Maria do Carmo, a Arlete Ribeiro, a Valdirene, a Selma, a Priscílio, Maria Lúcia, a Aparecida. Essas pessoas fizeram doações para que o Clube da Amizade continue a sua missão de ajudar, de estender a mão a quem precisa, né? Então, nós já chegamos a 4.710. 4.710, hoje quinta-feira. Mais um pouquinho, olha, mais um pouquinho, já estamos com faltando 2.000 e pouco só. 2.000, faltávamos, tínhamos 7, precisávamos de 7.000, agora já faltam 1.000, faltam 2.000, R$2.000, 2.200, 1.300 e completo 7.000. Então tá legal. E é assim, gente, que nós temos que agradecer muito a todos vocês. Ó, tem também o Paulo Gomes da Rua Miguel Delipari, lá do bairro Cachoeirinha. Ele veio até o Clube da Amizade retirar uma cadeira de rodas para sua tia Maria do Socorro, que tem câncer e faz hemodiálise. Vamos ver o Paulo Gomes da rua, lá do bairro Cachoeirinha.
17: Oi, boa tarde. Eu vim aqui do Eli Correia, Clube da Amizade. Vim fazer uma retirada de uma cadeira de rodas para minha tia, que ela mora no bairro Cachoeirinha, tá? E venho agradecer a todos os ouvintes, a todo o pessoal que colaborou, que ajudou nessa parte aí. Tá? Só tenho que agradecer.
1: Tá aí, muito bem. Um grande abraço a você, meu amigo. Paulo Gomes, da rua Miguel Delipari, bairro Vila Nova Cachoeirinha, levou a cadeira de rodas para a tia Maria do Socorro, que tem câncer e faz hemodiálise. É bom quando a gente faz o bem. Fala a verdade, todo mundo não se sente melhor quando estende a mão para quem precisa? Então é isso aí, faça o bem sem olhar a quem. E tenha a sua mão sempre estendida a quem precisa. Deus está olhando e vai te retribuir.
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1: E hoje você prepara a sua pergunta, porque hoje é Quinta Mística. Marcos Riton, depois da saudade, depois do momento de fé às 3 horas, teremos Marcos Riton e a Quinta Mística. Já vai preparando tudo o que você quer saber para que o Marcos Riton responda a você. Para você mandar a sua solicitação, para você mandar o seu áudio, atenção, é 983-345777.
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0: saudade cada vez vai mais longe. Inclusive, posso até dizer que a sessão da saudade hoje é uma sessão nacional e internacional. Tanto é que nós atendemos recentemente uma carta de Massachusetts, lá nos Estados Unidos. Agora, nós temos uma carta de longe, muito longe, não fora do Brasil, mas é dentro do Brasil, mas muito longe. Meu nome é Nayara e eu moro em São Domingos do Guaporé, distrito de Costa Marques, Rondônia. Imaginem daqui de São Paulo a distância que é Rondônia. E lá está nos ouvindo agora, acompanhando a saudade, e nos mandou a sua carta. Escreva essa história porque existe uma saudade, Eli Correia, que a minha família carrega até hoje. Uma saudade, preste atenção, que começou em um dia que jamais vamos esquecer. 27 de dezembro de 2023. 27 de dezembro de 2023, que tudo aconteceu. Antes de contar o que aconteceu naquele dia, eu preciso contar quem era essa pessoa. Minha tia Marilza. Ela era daquelas que não era apenas um parente, ela era presença. Era, vamos dizer assim, a minha tiazona legal. Aquela pessoa que estava sempre por perto. Minha tia, minha mãe e ela, quer dizer, minha tia e a minha mãe eram muito próximas. E quase todos os dias, uma estava na casa da outra, tomando café, conversando, colocando o papo em dia. Ela fazia parte da nossa rotina, da nossa família, dos nossos finais de semana. A nossa família sempre foi muito unida. Todo fim de semana acontecia da gente se reunir na casa da minha avó, todo mundo junto, conversando, comendo, dando risada, e a Marilza, a tia Marilza, sempre no meio de tudo, no meio de tudo. Era a própria festa. Ela também teve uma participação muito especial em uma parte da minha vida que talvez nunca tenha imaginado o quanto seria importante o que ela fez. Antes mesmo de eu e o Pedro começarmos a namorar, tia Marilza já o conhecia de alguns rolês. Ela achava ele um menino bonito e acabou comentando comigo sobre ele. Foi ela quem, de certa forma, ajudou a aproximação de nós dois. A primeira vez que eu e ele nos encontramos pessoalmente foi justamente na casa da tia Marilza. Quando eu precisava de ajuda para convencer a minha mãe a me deixar sair, eu falava com a tia Marilza. Tia Marilza, vai lá, conversa com a mãe, com a minha mãe, vai lá, convence a minha mãe. E ela muitas vezes conseguiu. É estranho pensar nisso hoje, porque agora, nesse ano de 2026, foi que eu e o Pedro finalmente começamos a namorar sério. Antes, era só para ficar, para passear. E a minha tia, que conheceu o começo dessa história, ajudou a aproximação de nós dois. Ela mesma não chegou a conhecer o final, que é a gente namorando para valer. Mas, para entender por que tudo isso aconteceu, eu preciso voltar um pouco mais. Quando a minha tia conheceu seu esposo Luziel, ela já tinha uma filha de um outro relacionamento, que na época em que tudo aconteceu, já estava com 10 anos de idade. E neste relacionamento dos dois, tiveram também uma filha. Ela teve uma filha no outro relacionamento e teve uma segunda filha neste relacionamento com Luziel. E quando os fatos aconteceram, essa filha estava com 6 anos de idade. A filha mais velha, muito ligada à mãe, mas tinha medo do padrasto. O padrasto já demonstrava ser muito agressivo dentro de casa, principalmente quando bebia. Marilza e Luziel, tia Marilza e Luziel, ficaram juntos durante aproximadamente 6 a 7 anos. E devido às agressividades de Luziel, a minha tia Marilza resolver um dia pôr um ponto final no relacionamento. Mas Luziel não aceitou a ideia. Luziel não aceitou o fim do relacionamento. Ele, embora ela tivesse separado, colocou um final, mas ele ficava no pé de tia Marilza, querendo voltar, enquanto ela já não queria mais ele, não queria mais, não que ela não gostasse dele, ela ainda tinha um sentimento por ele, mas o relacionamento não dava. Ele era até uma boa pessoa, porém quando bebia, virava o inferno. O problema é que o comportamento dele era diferente para burro quando bebia. Normalmente, ele era uma pessoa quieta, reservada, mas era beber e o homem se transformava. Ficava extremamente agressivo e já havia um histórico de situações em que ele perdia o controle. E a família inteira tinha medo de que ele pudesse fazer, do que ele pudesse fazer. Ainda mais agora que a minha tia tinha decidido pela separação. Depois da separação, tia Marilza continuava permitindo que ele tivesse contato com ela, principalmente por causa da filha. Filha pequena, muito apegada ao pai. A gente conversava com ela e tentava alertá-la, tia, falava para ela se afastar, para não permitir que ele continuasse entrando na casa dela, na vida dela. Mas ela sempre dizia coisa como assim, ele fala, mas não tem coragem não, porque eu conheço esse homem, eu vivi 7 anos com ele, não tem coragem nenhuma não, sabe, cão que ladra não morde, é assim, ele fala, mas só quando tá bêbado, é bruto, agressivo, eu conheço bem esse homem, vivi com ele uns 7 anos pelo menos, então, não tem coragem, ele não tem coragem de fazer o que fala. E ninguém imaginava que aquilo poderia terminar da forma que terminou. Houve uma situação que fez nossa família ficar mais assustada. Um dia, Luziel foi até a casa da tia Marilza para ver a filha pequena. Mas naquele dia, a menina estava dormindo na casa de uma prima. E a minha tia também não estava em casa. Tinha saído para dar um rolê. Ele ficou dentro da casa dela, esperando ela voltar, bebendo e ligando para ela, insistindo para que ela voltasse, insistindo que ela viesse para casa. Mas estão separados. Ele entrava na casa porque tem a filha pequena. Só que a filha está dormindo na casa da tia. A mulher não está em casa e ele ali então se alojou, começou a beber e ligar, e telefonar, entendeu? Quando percebeu que ela não voltaria, ele ficou agressivo. Ele, inclusive nessa de voltar para casa, ele queria que ela também voltasse para ele. E ela dizia, não, acabou, tá acabado. Ele começa a quebrar a casa. Ele começa a destruir tudo. Começa então a quebrar móveis, a quebrar, olha, sabe, ele destruiu toda a casa. Tudo foi danificado, quando não destruído, quando não acabado, foi danificado. E depois de tudo que ele fez na casa da minha tia Marilza, que antes era a casa dele também, agora não é porque está separado, então ele vai na casa da tia Lúcia, que é perto, da casa da tia Marilza. Vai até a casa da tia Lúcia, que morava perto, pensando que a minha tia Marilza pudesse estar lá. Nesse dia, tia Lúcia estava sozinha em casa com o filho, que na época tinha 13 anos. Quando Luziel invadiu a casa da minha tia, já tinha bebido, já bebeu bem. E quando ele bebe, ele se transforma. Ele invade a casa da tia Lúcia, bêbado, e pergunta: onde tá a Marilza? Eu quero matar ela. Cadê a Marilza? Marilza! Ela tá aqui, eu sei que ela tá aqui. Cadê a Marilza? Eu quero matar a Marilza. Cadê a Marilza? A minha tia Lúcia sabe lá da Marilsa? É irmã dela, mas não vivem juntas. A Marilsa saiu, foi para algum lugar. E ela, tia Lúcia, e o filho dela, então começaram a ser ameaçados. Se vocês não disser aonde está a Marilsa... E agarrou o cabelo da minha tia. E armado com uma faca, com a gritaria, olha, foi chegando gente de tudo quanto é lado, porque aqueles gritos, e conseguiram, olha, naquele momento mesmo, não conseguiram controlar a situação. Até que a minha tia conseguiu escapar pelos fundos da casa e chamou a polícia. Depois disso, Luziel acabou se machucando durante toda aquela confusão e precisou ser levado para atendimento médico, sendo inclusive internado. Como ele havia contado para minha tia Lúcia que ia matar a minha tia Marilsa, que ele foi lá na casa dela para encontrar a tia Marilsa e matar a tia Marilsa. Ela, então, a tia Lúcia, contou para os policiais e eles orientaram a minha tia a falar com a minha tia Marilsa que fosse fazer um B.O. Ó, fala pra tua irmã registrar um boletim de ocorrência. É importante, é necessário. E foi o que a tia Marilsa fez. Registrou um boletim de ocorrência de ameaça de morte. Mas depois, pessoas que trabalhavam com Luziel conversaram com ela e disseram que iriam ajudá-la a recuperar os móveis, os objetos que ele tinha destruído, quebrado, e que Luziel havia feito tudo aquilo porque estava de cabeça quente e estava, né, com bebida na cabeça, com álcool na cabeça. Mas, na verdade, ele não iria fazer nada contra ela. Como ela estava sem praticamente nada dentro de casa, ele quebrou tudo e, acreditando que havia sido apenas um surto de Luziel, ela acabou retirando a denúncia. Ela vai na delegacia e retira a denúncia. Mas nós, familiares, continuamos alertando. Tia Marilsa, ou então, né? Marilsa, se afasta dele. Não deixa ele entrar mais na sua casa assim, não. Não deixa mais ele entrar na sua vida. Você nunca deveria ter tirado a denúncia dele lá na delegacia. Que ele não faz nada. Eu conheço ele. Ele não tem coragem, não. Ei, pode ficar tranquilos que daquele mato não sai coelho. Não tem coragem nenhuma, não. Só fala. Mas, acreditando que ele não teria coragem de fazer nada contra ela, a filha mais velha, que sabia de tudo e tinha medo do padrasto, muitas vezes dormia na casa de outra tia porque tinha medo de ficar em casa, com medo de que ele pudesse aparecer de novo e acontecer algo de ruim. E talvez seja justamente isso, que no dia em que tudo que aconteceu, por sorte, ela não estava lá. No dia 27 de dezembro, 2023, acontece algo que então ninguém podia imaginar que pudesse acontecer. Luziel trabalhava em uma fazenda e era uma pessoa que praticamente nunca faltava ao trabalho. Naquele dia, ele não apareceu para trabalhar. Então, o responsável pelo trabalho dele veio até a cidade para tentar encontrá-lo. E quando chegou perto da casa da tia Marilsa, ele viu a motocicleta de Luziel estacionada atrás da casa. Ele foi então até a casa da tia Lúcia, contou que estava tentando falar com o Luziel, mas o Luziel não atendia, e que a motocicleta estava na casa da Marilsa. Minha tia achou estranho. Foram então até a casa da minha tia Marilsa. Chamaram. Bateram na porta. Ninguém respondia. Então a polícia foi chamada. Enquanto tudo isso acontecia, eu estava em casa arrumando minhas coisas porque ia viajar. E não posso esquecer que foi minha tia Marilsa que um dia antes do acontecido conseguiu que minha mãe permitisse que eu fosse viajar. E foi graças à intervenção dela que a minha mãe acabou permitindo que eu fosse viajar. E hoje isso é uma das coisas que mais mexe comigo, porque aquela que foi uma das últimas coisas que ela fez por mim. Voltando àquele dia, enquanto eu estava arrumando minhas coisas para viajar, minha mãe ficou sabendo o que estava acontecendo na casa da tia Marilsa. Minha mãe então vai até lá E aí eu fiquei em casa aguardando notícias, mas nem imaginava do que estava por vir. Até que a minha mãe voltou correndo e disse: Nayara, eu acho que o Luziel matou a Marilza. Eu saí correndo de casa junto com a minha mãe e quando cheguei na casa dela, a polícia já estava lá. A casa estava trancada. Ninguém respondia. Os policiais precisaram arrombar a porta. E foi no momento do arrombamento, na hora que estourou a porta, que descobrimos o que tinha acontecido. Minha tia Marilza e a filhinha dela com o Luziel, Júlia, de apenas 6 anos, mortas dentro de casa. Mãe e filha esfaqueadas uma ao lado da outra na sala. E Luziel também ao lado das duas, com uma facada no pescoço. Porque após ter tirado a vida da minha tia, após ter tirado a vida da própria filha de 6 anos, ele tentou também tirar a própria vida, cravando a faca no pescoço. Mas só que ele estava respirando. Dos três, ele respirava. Então ele foi socorrido, levado para o hospital em estado gravíssimo. Era difícil acreditar, aquela menina de apenas 3 anos, a minha tia de 30 anos. E uma das coisas mais dolorosas para a gente da família era saber que aquela menina amava o pai, era grudada no pai, era muito ligada nele. Ninguém imaginava que uma criança que tanto amava o pai pudesse ser vítima do próprio pai. Pelo que sabemos, Júlia passou o dia com ele. E à noite ele foi levar a Júlia para a casa da mãe, para a casa da minha tia. Com isso, acabou entrando na casa da tia. E inclusive dormiu na casa dela. Por isso ele não foi trabalhar. Por isso o rapaz, o dono da fazenda, veio procurar ele. Quer dizer, ele não foi trabalhar. E descobrimos que mesmo separados, os dois se encontravam às escondidas. Em seus depoimentos, Luziel diz não lembrar de nada do que aconteceu naquele dia. Porque mesmo gravemente ferido com aquela facada que ele mesmo deu no pescoço dele, ele sobreviveu. Agora, ele disse que não lembra de nada do que aconteceu. Infelizmente, só minha tia saberia responder, mas ela está morta. E a filha mais velha da Marilza, aquela menina que tinha medo do padrasto e muitas vezes dormia na casa da tia, naquele dia estava justamente longe, dormindo na casa de uma tia, porque se tivesse lá, com certeza seria mais uma vítima do monstro. A mais velha estava dormindo naquela noite numa casa de uma tia. Se tivesse lá, também teria morrido, com certeza. A minha avó nunca mais foi a mesma. Ficou profundamente abalada. Passou a apresentar sinais de depressão. Antes, éramos uma família que se reunia todo fim de semana. E depois daquele dia, nunca mais foi igual. É como se existisse uma família antes do dia 27 de dezembro de 2023 e uma família depois desse dia. Luziel saiu do hospital depois de ter ficado um bom tempo hospitalizado, foi julgado, condenado a 70 anos de prisão e, portanto, está preso. Mesmo assim, existe um medo em nós, um medo que permanece, um medo de que um dia ele possa sair e de tudo aquilo que ele fez, voltar a fazer. Até para se vingar, quem sabe. Da Marilza, que fazia parte dos nossos finais de semana, da Marilza, que me ajudava quando eu queria sair a fazer a cabeça da minha mãe, da Marilza, que achava o Pedro bonito e que, sem saber, ajudou a aproximar tanto Pedro de mim como eu de Pedro. E existe uma parte de mim que gostaria muito que ela pudesse estar aqui para ver que nós hoje estamos namorando, e namorando firme, graças a ela lá atrás. Ela conheceu o começo, ela conheceu ele, ela ajudou a gente a se aproximar, mas não viu o fim dessa história, que é o nosso namoro agora sério. Tia Marilza, lembra daquele menino que você achava bonito? Hoje é meu namorado, tia. Tia Marilza, você foi muito mais do que o dia 27 de dezembro de 2023. Você foi muito mais. Você foi filha, você foi mãe, irmã, tia, você foi amiga, uma pessoa muito importante para todos nós. Você foi, tia, mas a saudade ficou. E a nossa família teve de aprender a viver sem você. Tia Marilza, essa história que eu mando aqui de Rondônia, para que o Eli Correa narre no rádio, na sessão da saudade, é para que o seu nome nunca seja esquecido ou lembrado apenas pelo dia em que você partiu, mas por todos os momentos de amor, carinho, alegria e presença que você deixou em nossas vidas. A saudade é imensa, mas maior ainda é o amor que ficou. Onde quer que você e sua filha, a minha prima Júlia, estejam, espero que saibam que continuam vivas em nossas lembranças, em nossos corações. Nós nunca vamos esquecer de você, tia, e nem de você, Júlia. Eu, Nayara Andrade, de São Domingos do Guaporé, distrito de Costa Marques, Rondônia.
1: Boa tarde, Eli Correa. Eu vendo essa carta, eu estou vendo tudo que a minha irmã está passando. O ruim do brasileiro, do ser humano, é pensar que isso acontece com o vizinho. A minha mãe fala do mesmo jeito, que ele não faz não, ele é bunda mole, ele não faz. O meu cunhado agride a minha irmã, moralmente, mentalmente, fisicamente, e a minha mãe fala que ele não tem coragem de fazer. Falei, aí no estudo fala pra minha mãe, paga pra ver, paga. Aconteceu o pior, tomara que ela esteja escutando essa carta aí pra ver. Vamos ver se agora ela acredita. Um abraço, Eli, eu sou Sandra aqui de Itaquá.
0: Ô Sandra, você tem razão. Sabe, as pessoas falam, ah não, ele só ameaça. É cão que ladra não morde. Ah, ele faz isso aí porque ele tá meio bêbado, mas nunca vai ser capaz de fazer nada contra mim. Olha o que aconteceu. Não só contra ela, não só contra ela. Contra a filha do casal, a Júlia, de 6 anos. E se a outra mais velha, que não era dele, era do outro companheiro, do primeiro relacionamento, estivesse em casa, também teria morrido. Quer dizer, e ele ainda tentou se matar. Só que ele deu uma facada no pescoço, mas não deve ter sido aquela facada mesmo, né? Deu uma facada, mas foi grave, não se pode negar, que na carta ela deixa bem claro que foi um estado grave. Ele foi para o hospital e lá ficou durante um tempo, saiu do hospital, foi julgado e condenado, gente, a 70 anos de cadeia, 70 anos de prisão. Matou a tia Marilza e matou a própria filha de 6 anos. Filha que ficou com ele no dia anterior. Filha que ficou com ele. Aquela coisa de ficar com o pai ou ficar, né? E ele levou a filha de volta para casa da mãe, aproveitou, ficou lá, dormiu lá, e aí aconteceu tudo isso aí. Vamos mostrar as fotos? Vamos, gente.
2: Boa tarde, Eli Correa. Que história, né? Mais uma história de feminicídio, né? Eu vou te falar, por que ela retirou a queixa? Né? Se ela não tivesse retirado a queixa, esse vagabundo tava na cadeia. Talvez não tivesse feito isso com ela. Vagabundo, nojento. Infelizmente.
0: Então, a pessoa duvida. Você acha que vai me matar? Ah, que isso, eu conheço ele. Eu vivi com ele 7 anos. Eu conheci aquele a pau da minha mão. Aí, ó, o que aconteceu? Não só não conhecia, como ele foi pior do que podia se imaginar. Coloca as fotos pra gente ver, só pra ver. Olha, essa aí é a mãe e a filhinha. Olha, a filhinha pequena que foi embora também. Essa aí, ó. Olha a mãe, ó. Menina, nova, né? Morreu com 30 anos, teria 30 anos. Olha ela aí, ó. Ela e a filha. Olha, um cara ter a coragem de matar essa mulher e matar a filha. Ali deve ser a maior, né? Deve ser a menor e a maior. Olha aí. Olha só, gente. Aí são as duas filhas, me parece, né? A mais velha, que já tinha já mais mocinha, e a outra que é pequenininha, a Júlia. Tem mais foto? Tem? É, são as mesmas, né? Olha, acho que tem mais algumas dele, ela mostrando, inclusive, ele, o cara. Mostrando o cara. Tá aqui, ó. Eu tô vendo o cara aqui. O covarde. O link não abre dele? Por que não abre, hein? Porque você viu aqui, ó, olha, eu tenho uma cópia da carta, a cópia da foto. Eu não sei se a Neide mandou. Tem, acho que numa praia ou num rio. Não é essa, nós já vimos. Ah, não abre? Ah, sim. Então, olha, se eu conseguir, eu mostro pra vocês a cara do sujeito. A cara do sujeito. Agora, eu não sei, tem hora que as mulheres, me desculpe, viu, gente? Tem umas escolhas, né? Tem umas escolhas esquisitas. Poxa, a mulher é tão bonita. Mãe de uma filha maravilhosa. Ah lá, agora sim, olha ele lá, ó. Olha ele lá, ó. Ó. Olha lá. A pequena, acho que tá numa praia de rio, né? Porque lá em Rondônia não tem mar, né? Então, me parece ela tá com aquele chapelão, né? Agora conseguimos abrir. Olha aí, gente. Olha o cara, ó. Tenha paciência. E quando bebe, se transforma num verdadeiro diabo. Quando bebe, se transforma num verdadeiro satanás. Agora, só que aí ela, vendo a situação que estava, ela resolveu romper. Não dá para continuar. Você, quando bebe, é outra pessoa, Deus me livre, né? Então, e ele não aceitava. E prometeu, falou lá para outra tia, lá, eu tô aqui porque eu quero matar ela. Bom, ela não estava, mas teve outro dia, que ele ficou com a menina um dia. Você teve coragem de ficar com a menina um dia, gente, antes. Para no outro dia ele dormir na casa e matar a mulher, matar a própria filha de 6 aninhos. 70 anos de cadeia. Quero ver se vai cumprir uma parte pelo menos disso, porque a família está com medo. Vai que ele sai, como tanta gente sai rápido da cadeia, vai que ele sai uma hora dessa aí, e aí queira terminar o serviço.
3: Boa tarde, Cíntia. O problema das mulheres, o problema da família, que acredita muito, entendeu? E é uma carta que eu vou te falar, que não é só ela, outras, tem muitas mulheres que passam por isso, né? Mas elas acreditam muito, Deus me livre, meu pai. Se é comigo, já tinha ela se picado pra outro lugar, que ele nunca mais ia me ver.
0: É, porque separaram, ela separou, só que ele matou. Agora, ela também deu um pouco de mole, né, gente? Não é? Aparentemente, estava tudo bem. Então, ele entrava, ele pegava a menina, ficava com a menina e trazia a menina de volta. Ok, pegava a menina, ficava com a menina, trazia a menina de volta. E só que, nessa vez, ele trouxe a menina de volta, ficou, né? Ficou para dormir à noite e tal. E no dia seguinte, cadê o fulano? O rapaz lá da fazenda veio atrás dele, porque precisava dele para trabalhar lá. A moto dele estava na casa. Bate na porta e ninguém atende. Quando a polícia estoura, tá lá. Mãe e filha. As duas esfaqueadas até a morte. E ele, respirando ainda. Devia ter deixado o desgraçado morrer. Mas tá respirando, tem que socorrer. E ele se conseguiu se salvar, mesmo com a facada que ele mesmo deu no pescoço dele. E agora está preso. E as duas, tia Marilsa e a filha deles, a Júlia, as duas no cemitério.
4: Boa tarde. E, na verdade, esses vagabundos que não tem coragem de nada, que é incapaz, que é uns cachorros, uns lixo, cachorro não, lixo. Eles, na verdade, eles fazem isso porque eles não são capazes de sustentar uma mulher. A maioria dos homens é tudo uns bandos de frouxo. E quando eles falam que vai matar, eles já estão na cabeça que tu vai matar, sabe? Besta foi ela que acreditou nele. Olha o que aconteceu com ela. Foi embora, né? E ele tá aí. Ele tá aí, vai sair da cadeia e vai ficar comendo aí, igual todos fazem aí. Entendeu?
0: É verdade. Tchau. Tá certo, é isso aí, gente. Olha, muitas pessoas dando. Mas olha, não deixem de levar a sério certas coisas que as pessoas dizem, viu, gente? Porque dizem até que nas brincadeiras se falam verdades. Falam, olha, dizem, muita gente diz que brincando, sabe aquela da brincadeirinha, mas jogam umas verdades, entendeu? E isso em tudo, né? Em tudo. Ainda mais quando for uma ameaça. No caso, ele nem falava brincando. Daquele dia que ele bebeu, foi lá pra matar mesmo. Eu quero matar, eu quero. Cadê ela que eu quero matar ela? Bom, quer dizer, o cara. Nessa hora, ela já tinha que ter ligado a antena. Peraí. Ele tá falando assim? Não é surto, não. Que bebeu. E se amanhã ele voltar a beber e fazer o que ele tá falando? E foi o que aconteceu.
5: Silvana do Jardim Jomar, na minha opinião, o primeiro grito, o primeiro tapa, cada um pro seu lado. Quer visitar a filha, tem todo o direito, mas não dentro da minha casa. Essas mulheradas parece que elas não se dão valor. Mulher que é mulher se dá valor. Deu, não deu, cada um pro seu lado. Deus abençoa. Ó, tchau. Silvana do Jardim Jomar.
0: Tá aí, gente, é isso aí. 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E mais uma história que a vida escreveu. No Brasil mata-se pouca mulher, né? Nossa Senhora. Nossa Senhora. Como se mata mulher nesse país, gente. Pelo amor de Deus. Feminicídio. Você vê aquela menina? Aquela menina lá de Fortaleza? Vocês viram aquela menina? Ela teria sido induzida pelo namorado a se matar. Quer dizer, a pressão psicológica, pressão. Diz que não teria tido assim nenhuma atitude dele fisicamente. Mas a pressão chegou a tal ponto que ela se jogou. Lá do 22º andar. Quer dizer, tá hoje nos jornais de que aquela menina lá foi induzida a se matar. E segundo disseram, ela estava grávida. Quer dizer, o camarada, eu não quero esse filho, eu não quero, né? Sabemos lá por causa, de repente tem alguma coisa que ele acha que a menina poderia se tornar dona e tal, então eu não quero, né? Então você vai ter que fazer isso, vai ter que fazer aquilo. E foi fazendo tanta pressão que, segundo está se afirmando, acabou fazendo a cabeça da menina para a menina se matar.
6: Boa tarde, Eli. Que história triste, né? Tantas mulheres perdem suas vidas aí por esses maridos abusadores e sem caráter. E eu coloquei o nome dela no Google, aparece a foto. A Marisa era uma pessoa jovem, cheia de vida, né? Sem futuro. Destruiu todas as oportunidades que ela tinha. Que tristeza, Eli. Boa tarde para você, paciente. Aqui é a Juliana de Perus. Olha, que ela esteja no bom lugar com a sua filhinha. Infelizmente, ele não vai ter a justiça, porque daqui a pouco está solto. Mas Deus é justo, né?
0: Olha, ela buscou no Google e encontrou lá. Olha aí, gente. Então eu quero, nesse momento, me despedir da Nayara. Ela disse que está sem condições de falar conosco. Está emocionada, né? A verdade é essa. Está emocionada. Era a tiazona, né? Que quebrava os galhos dela. Ô, tia, vai lá falar com a minha mãe. Ô, tia, né? Então, eu entendo, Nayara, eu entendo. Você, lá de São Domingos do Guaporé, distrito de Costa Marques, Rondônia, na Rádio Capital e no canal YouTube Eli Correia Oficial.
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4: São 2h44, gente. 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
2: Às 2h50, já eu falo sobre Patrícia Vidente. Mas agora é você, Rogério Gama.
3: Eli Correa, olha o que aconteceu ontem à noite na Zona Leste aqui de São Paulo. Um caixão funerário caiu de um carro funerário em São Miguel Paulista. Isso foi ontem à noite. E o fato é o seguinte, o caixão foi aberto na rua, quatro homens fecharam o caixão e levaram a urna até o carro novamente. Inclusive, nós temos as imagens aí com a Bruna. O serviço era prestado pela concessionária do Grupo Maia. A empresa afirmou que o incidente aconteceu após uma falha mecânica na retenção de segurança do carro.
2: Agora, Rogério, mas o caixão, ele estava com o corpo ou não?
3: Informações que sim. Inclusive estava com a coroa de flores em cima.
2: Rapaz do céu! Nossa, vamos ver imagens.
3: Ó, o grupo.
2: Olha lá, fechado.
3: Não, ele não chegou a abrir a tampa ali, mas. Nós podemos até confirmar com o Grupo Maia, que inclusive lamentou profundamente o fato e informou que já revisou todos os equipamentos.
2: Mas você estava com flores, ninguém ia colocar no colchão, no caixão vazio flores. É, volta novamente, só para parece que eu ouvi que. Não vê. Volta
3: você vê que a coroa está até meio desfragmentada aí.
2: Olha lá. Chegou a abrir, sim. Chegou a abrir, sim, viu, Rogério? Abriu. Eles estão fechando a tampa agora. Rapaz, com um corpo dentro. Que coisa, hein? Que barbaridade. Bom.
3: O Grupo Maia, ele disse que lamentou profundamente o fato, informou que já revisou todos os equipamentos, sistemas de segurança da frota, e que em 3 anos de concessão, porque é privatizado, né, o serviço público é privatizado, a empresa já realizou o transporte de 300 mil corpos sem qualquer intercorrência e manter o compromisso com a segurança e o atendimento funerário. Mas nesses casos aí, como todo mundo hoje tem uma câmera, tem um celular, acabaram gravando esse fato na Zona Leste de São Paulo, em São Miguel Paulista, ontem à noite, ele correu.
2: 2h52, a gente lamenta, mas ainda bem que viram cair. Dura se tivesse indo de um jeito aí e o caixão tivesse ficado para trás, né? Mas ainda viram, pararam e recuperaram o caixão. Mas olha, pelo que deu para a gente ver, parece que tinha gente sim, viu? 2h53, meu nome é Alexandra, eu tenho 28 anos e com a ajuda da Patrícia Vidente, eu consegui superar um episódio depressivo muito forte. 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
3: Para você ligado na capital, volto a falar da Tietê. Boa, hein? Para quem vai em direção a Castelo, fique atento apenas entre a chegada pela Dutra e a Cruzeiro do Sul pela Expressa. Local tá melhor. A partir do Sambódromo do Anhembi, aí é só escolher a melhor pista. O motorista desenvolve as velocidades permitidas até Ayrton. Evite a Expressa já desde o Cebolão. Chegada pela Castelo, a Expressa é a mais movimentada até a Ponte Cruzeiro do Sul, pista local melhor para se aproximar da região central e para se aproximar do acesso a Dutra e a Ayrton. 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
0: São 2h59. Mande Eli Corrêa um beijo para Marivaldo, né? Marivaldo Guedes da Silva, que está fazendo aniversário, 63 anos. Alô, Marivaldo. Marivaldo Guedes da Silva, parabéns. Também quero mandar um alô aqui para Neuza, que pede para mandar um beijo para ela. Está passando roupa e escutando o programa.

0: Trabalha na Vila Mariana. Opa, ô Neuza, passando roupa e ouvindo Eli Correia, ouvindo a Rádio Capital. Obrigado, viu? Muito obrigado. É, se você puder, amanhã vai ter aquela festa lá no Cresce, né? Ali na Rua Formosa. Bem assim, no viaduto, no Anhangabaú, mas bem no metrô Anhangabaú. É uma coisa fácil. E as pessoas não pagam ingresso, né? As pessoas não pagam ingresso. As pessoas ainda que forem 60 mais, 70 mais, o Cresce é um centro de referência do idoso, né? E eu quero levar um abração para todos vocês lá, tá bom, gente? Eu vou estar lá, quero abraçar cada um. E vai estar também o nosso amigo, né? O Cláudio Fontana, a nossa amiga lá da... Lá de Interlagos, quando ouviu falar no Cláudio Fontana, falou, não, eu vou, eu não estou nem muito bem de saúde, mas eu vou. Então você pode vir, Anhangabaú, gente, Vale do Anhangabaú, Rua Formosa 235, é ali no Cresce, tá bom? Isso, vai ter bolo, vai ter salgadinhos, vai ter refrigerante, vai ter até, de repente você pode até sair com um presente. Olha, serão sorteados ali pelo aniversário do Cresce, um ferro a vapor, uma panela de arroz moderníssima, uma cafeteira elétrica, um liquidificador maravilhoso, uma air fry. Então, gente, vai valer a pena ir amanhã. E até porque também você não vai pagar nada. Então, alô meninas da terceira idade, alô gatinhas 60 mais, vamos nos encontrar amanhã, é ou não é? E agora, gente, Cíntia, de amiga para amiga, de mulher para mulher, a oração que pede para que Nossa Senhora passe na frente. Odete, oração para Nora Fernanda, que está grávida de gêmeos e vai fazer uma cesariana hoje. Hoje, nossa, hoje teremos mais duas riquezas, mais duas preciosidades nesse mundo nascendo, né? Que legal, Odete, tudo vai correr bem com a sua Nora Fernanda, com certeza. Otávio pede oração para a irmã Josefina, com depressão, não tem vontade de fazer nada, nem de viver. Calma, Josefina, calma. Otávio, vamos orar por ela, tá? Jeremias pede oração para a mamãe Sueli, que está com diabetes muito alta, gente. A Sara pede oração para a filha Milena, que está dando muito trabalho na escola, andando com más companhias. Poxa, Sara, eu imagino você como mãe, o que sofre com a filha. Tá meio que desencabeçada, mas vamos rezar para que ela volte ao que ela era antes, não é? Juliana pede oração para o filho João, que está internado e vai fazer uma cirurgia de apendicite. A Patrícia pede oração para a cunhada Daniele, que descobriu que está com câncer de mama. Nesse momento, Cíntia, vamos pedir para que Maria passe na frente. Nos conduza.
1: Boa tarde, Cíntia, boa tarde, Eli. Boa tarde a todos os ouvintes. Sou a Rita de Guarulhos. Eu queria estar pedindo nesse momento oração para o meu sobrinho Victor, que nesse momento está fazendo uma cirurgia. E já tem 2 meses que está no hospital. E essa, se Deus quiser, essa será a última cirurgia que ele está fazendo para voltar para casa. Agradeço desde já. Muito obrigada a todos vocês.
0: Tá aí, gente. Olha que beleza. São as pessoas que participam, são as pessoas que pedem, que agradecem. E também pessoas que oram por aqueles que precisam, né? Quanta gente está precisando de uma oração. Então, hoje, mais do que nunca, fechemos os nossos olhos e rezemos com a Cíntia. Maria passa na frente.
2: Maria passa na frente e vai abrindo estradas e caminhos, abrindo portas e portões, abrindo casas e corações. A mãe vai na frente e os filhos protegidos seguem seus passos. Maria passa na frente e resolve tudo aquilo que somos incapazes de resolver. Mãe, cuida de tudo que não está ao nosso alcance. Tu tens poder para isso. Mãe, vai acalmando, serenando e tranquilizando os corações. Termina com o ódio, os rancores, as mágoas e as maldições. Tira seus filhos da perdição. Maria, tu és mãe. Vai abrindo o coração das pessoas e as portas pelo caminho. Maria, eu te peço, passa na frente. vai conduzindo, ajudando e curando os filhos que necessitam de ti. Ninguém foi decepcionado por ti depois de ter te invocado e pedido sua proteção. Só tu, com o poder do teu filho, podes resolver as coisas difíceis e impossíveis. Amém.
3: Oi, Eli, boa tarde. Por favor, coloca o nome do Heitor da Silva Meneghelli. Ele está entubado, ele tem 7 meses, está nos tomando aqui com brocolite. O quadro dele é muito especial. Por favor.
0: Puxa vida, hein? Heitor está entubado, gente. Tem 7 meses. A família toda está em polvorosa, né? Mas ele vai sair dessa, viu? Fica tranquila, fica calma. Nós vamos rezar e ele vai sair dessa.
4: Boa tarde, Eli Correia, Cíntia. Oração para todos do chat. E que Deus proteja a todos e cura para os enfermos. Que Maria passe na frente, tire as dores de todo mundo que está sentindo dores. Para minha família, para o meu netinho Antônio, para todo mundo. Que Deus abençoe o programa de vocês.
0: Olha que palavras bonitas, né, gente? Muito obrigado, meu amor. Orando por todo mundo, né? Rezando agora a bênção da água, gente. A bênção da água, a bênção de Nossa Senhora, direto do Santuário de Aparecida.
5: Bênção da água. Deus eterno e todo-poderoso, que tendo escolhido a água, fonte de vida e pureza, para nos dar a graça batismal, fizestes também aparecer no rio Paraíba a imagem da Virgem Imaculada. Abençoai esta água e fazei que ela nos recorde nosso batismo, para que, purificados de nossas faltas, vivamos como cristãos, membros da vossa Igreja, e cheguemos um dia a vida eterna. Por Cristo nosso Senhor. Amém. Pela intercessão de Nossa Senhora Aparecida, Rainha e Padroeira do Brasil, a bênção de Deus Todo-Poderoso, Pai, Filho e Espírito Santo, desça sobre vós e convosco permaneça para sempre. Amém.
0: E assim tivemos a oração de bênção, a oração de cura, a oração de Nossa Senhora, a bênção da água e a oração Maria passa na frente. São 3:08.
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0: Muito bem, gente, olha, daqui a pouquinho nós teremos Marcos Riton, hein? Marcos Riton na Quinta Mística. Já vai deixando a sua pergunta para o Marcos Riton responder a todos vocês, a todas vocês, tá bom? Ah, é 983-345777. E você tem uma história para que o Eli Correa possa narrar na saudade? Aqui na rádio, às 2 horas, no canal YouTube. Você quer que o Eli Correa narre a sua história? Mande. E você estará concorrendo, serão 10 cartas sorteadas a partir agora de outubro, cada uma ganhando R$500. É uma maneira da gente retribuir a esse carinho, essa atenção de todos vocês, tá bom? Então, que saudade de você hoje no canal YouTube Eli Correa Oficial, na hora do prazer, a morte. É, quando o coração tá meio fraco, né? São 3:11, gente, são 3:11.
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0: Aí você manda sua história para este e-mail, cartasaudadeelicorreia@gmail.com. A número 1 é o Joga Fora do Lixo, Sandra de Sá. A número 2 é Andar com Fé, Gilberto Gil.
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0: falhar. A número 3 é La Bella de Ju, Ao Seu
15: Valor. Eu lembro da moça bonita da praia de Boa Viagem.
0: A número 4 é Coleção Cassiano.
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0: Vamos chamar já? Vamos. Atenção então. Olha, uma centena de ligações. Colocam em quarto lugar. Entre essas quatro, qual o quarto lugar?
17: Joga Fora no Lixo, Sandra de Sá.
0: Quarto lugar, Joga Fora no Lixo? Poxa. Atenção para o terceiro lugar.
17: Andar com Fé, Gilberto Gil.
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0: Agora sobraram duas, hein?
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0: Labelle de Ju, ao seu Valença e Coleção Cassiano. Agora até eu agora fiquei meio assim. Que eu pensei, ou é o Joga Fora no Lixo, ou Andar com Fé. Gilberto Gil, Sandra de Sá, né? E agora então ficaram duas aí, gente. Alceu Valença, Labelle de Ju e Coleção Cassiano. Qual das duas você acha que vai ganhar, hein? Eu tô aqui fazendo as minhas contas aqui, viu? Qual das duas? Qual das duas? Segundo lugar.
17: Coleção Cassiano.
16: Sei que você gosta.
0: Então, primeiro, não tem nem o que discutir. Olha aí. Gente, Alceu Valença, primeiro lugar, né?

0: A música é ao seu Valença, Eli Correia. Uma boa tarde, Eli Correia.
1: O Zerão aí, hein? O homem parece o locutor de rádio.

0: Ô, Eli Correia, rapaz, eu sou o Elisvaldo aqui de Itaquá. Esqueci até de falar o lugar que eu moro. Eu sou muito seu fã, rapaz. Um forte abraço aí pra você e uma boa tarde aí.
1: Opa,
0: o homem. O Elisvaldo de Itaquá com Setuba.
1: Ó, o homem tá com vozeirão, hein? Vozeirão de locutor, né? Eita vida aí. É, agora, você sabe uma música que eu gosto muito do nosso querido aí, Alceu Valença? É aquela que vem chegando. Anunciação, rapaz. Essa música, quando ele faz assim no meio daquele público de 200 mil pessoas, parece que todo mundo, gente, todo mundo, sabe, vive essa música. Ó, quando ele começa assim, aquele cabelo comprido dele esvoaçando pelo vento. Alô, Itaquá! Alô, meu amigo, eu também sou teu fã. Aí, olha aí, Itaquá, ó. Você não gosta do Alceu Valença, ó? Tô tocando mais um trechinho de uma aí dele pra você.

0: Você tá curtindo aí o Alceu Valença, Tata? Eu sei que você gosta também, Tata. Mas vamos falar agora sobre cúrcuma. É muito importante para vivermos a vida cantando com alegria, com saúde, cúrcuma. Atenção, Tata, é com você.
1: Opa, Eli! Aí você sabe que a gente ouve, né, Alceu Valença, a gente já ouve essa música, tu vem, já dá uma vontade de levantar e dançar. Mas se você não está bem, a gente não tem energia para nada, né? Não é assim? 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Quando regula o intestino, por exemplo, isso é muito bom para quem tem fibromialgia, constipação, já melhora a absorção de um monte de vitaminas. Parece besteira, né? Mas quando você regula o intestino, ele melhora o humor. Sabe assim, quando você fica mais resiliente, mais calmo, mais paciente, certas coisas que hoje estão tirando sua paz, que você não entende nem o porquê anda tão nervoso, às vezes é o intestino desregulado. E a gente nunca imagina que uma coisa tem a ver com a outra. Mas a cúrcuma é excelente para o nosso humor e vai trabalhando as dores articulares. 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

0: Rogério Gama, são 3 horas e 24.
1: Olha ele correr. A Força Aérea Brasileira informou, informação importante, que localizaram a caixa preta do helicóptero que caiu e deixou 5 mortos, entre eles o cantor Rick. A caixa preta é aquela caixa que, na verdade, ela é da cor laranja, que registra todas as conversas dentro da cabine do piloto com a torre. É interessante esse avião, esse helicóptero ter caixa preta, porque, segundo informações que eu apurei, os aviões pequenos, helicópteros, não costumam ter esse instrumento, a não ser os mais modernos. Então, a gente vai saber o que realmente ocorreu dentro da cabine. Ontem, até o repórter falou, né, Eli, que pela visão que ele teve do local do acidente, o helicóptero caiu de bico, ele corria.
0: Não, mas e é essa a imagem? É ele fincado com o bico no chão. Realmente é essa a imagem. Não veio que nem parafuso, não, rodando, não. Ele veio, vum, e fincou no chão realmente com tudo. Agora, não sei se você tem, mas disseram para mim que tem um áudio do Rick falando para a esposa dele, olha, cuida bem das crianças, não sei o quê, não sei o quê. Você tem isso? Você ouviu falar nisso ou não?
1: Eu ouvi falar ele, aqui comigo agora eu não tenho. Eu ouvi falar, ele até comentou sobre o piloto do helicóptero, né?
0: É, então, que ele teria dito o quê? Que o helicóptero... Ele falou alguma coisa que parece...
1: Vamos
0: que...
1: localizar esse áudio.
0: Parece que o piloto teria recebido um alerta para não voar. Mas ele foi assim mesmo. Isso eu estou falando, gente, porque eu ouvi dizer, não estou sabendo nada oficial, né? De repente eu estou falando para o piloto que fez uma coisa e ele não fez. Só estou dizendo que eu ouvi falar que ele teria recebido alguma coisa assim, tipo, para não voar. E assim mesmo ele voou. O Rick, de dentro do helicóptero, teria falado com a mulher dele, dizendo, olha, estamos aqui num perigo aqui, papapá, papapá, então cuida bem das crianças que eu não sei o que pode acontecer. Então parece que havia já no ar ali, dentro do helicóptero, um clima meio de medo, né? 3h26, Rogério.
1: Bom, vamos à corrida eleitoral. Ele correu uma pesquisa Real Time Big Data que mostra as intenções de votos para a presidência esse ano, indica disputa apertada entre o presidente Lula do PT e Flávio Bolsonaro do PL. A pesquisa mostra que, num primeiro turno, o presidente Lula teria 41% das intenções de votos, Flávio Bolsonaro do PL com 37%, Augusto Cury e Renan Santos do Missão com 6%, o Ronaldo Caiado com 2% e o Romeu Zema com 1% das intenções de votos. Agora, num segundo turno, o presidente Lula e o Flávio Bolsonaro, Flávio teria 45% e Lula 44%, ou seja, estão empatados, praticamente empatados tecnicamente os dois candidatos. Agora, a corrida para o governo do estado de São Paulo, já da pesquisa Atlas Estadão, que mostra o Tarcísio de Freitas do Republicano liderando no comando ao Palácio dos Bandeirantes pela reeleição. Segundo essa pesquisa, ele aparece com 55% das intenções de voto e o ex-ministro Fernando Haddad com 41%. Ou seja, dentro dessa pesquisa, ele estaria eleito no primeiro turno, viu, Eli Correa?
0: Esses números aí mostram que, se realmente a se confirmar, né, ele, Tarcísio, estaria já no primeiro turno eleito governador do estado de São Paulo. É um fato inédito, não é não? Porque eu não... Teve alguém que ganhou no primeiro turno desses últimos tempos?
1: Eu lembro de momento, não.
0: É que eu lembro também de momento, não. Bom, mas de qualquer maneira, ainda temos 9 dias pela frente. 9 dias, é dia 24. Seriam 10 dias, dia 4, mas o 4 já é. Então é 9 dias, que é na sexta-feira, né? Temos 9 dias. Muita coisa pode rolar, muito acontecer, mas só que nos parece esses números consolidados, né? E aí a corrida também para o Senado. O Senado.
1: Temos aqui, viu, Eli?
0: Ah, você tem também a pesquisa do Senado? Vamos lá.
1: Dessa vez a pesquisa é da Paraná Pesquisa, junto com a Real Time Big Data, e mostra uma corrida aqui no estado de São Paulo. Segundo essa pesquisa, Simone Tebet, do PSB, tem 29%, Guilherme Derriti tem 29,3%, ou seja, estão empatados, e a Marina Silva com 28,3%, ou seja, os três estão colados nessa pesquisa para a corrida aqui no estado de São Paulo.
0: E o Prado?
1: André do Prado está com 25% das intenções de votos, o Ricardo Salles, do Partido Novo, com 10,6%, e o Geraldo Rufino, do Podemos, com 5,4%.
0: Esses quatro de cima aí estão meio que embolados, você não acha, não?
1: Estão embolados ali, porque do André do Prado para Marina Silva, o que? A diferença é de 3 pontos.
0: E geralmente o pessoal fala 3 para cima, 3 para baixo, dentro da margem de erro,
1: isso,
0: né? Então...
1: Isso.
0: Então... Então, para presidente, no segundo turno, O Flávio aparece com um ponto a mais do que o presidente Lula. Aqui na corrida do governo do Estado, o Tarcísio com 55 e o Haddad com quanto? Com quanto o Haddad?
1: O Haddad ele tem 41,7%.
0: É, tá aí, gente. E o Senado embolado, esses quatro, vamos dizer assim, os que estão ali em cima, né?
1: Agora é bom informar ele, para os ouvintes entenderem também, que o Estado de São Paulo tem 3 senadores. Esse ano a eleição vai escolher 2. O terceiro senador que vai ficar lá até a próxima eleição é o astronauta, né, o Marcos Pontes, que ele é senador por São Paulo e segue até 2031 no Senado, ele Corrêa.
0: Muito bem. Mais alguma coisa que você queira acrescentar, Rogério?
1: Quero, porque é uma informação importantíssima essa que a gente vai dar agora, principalmente para as famílias que vivem o drama das bets, desses jogos de apostas. Isso vai dar polêmica, hein? Presidente Lula deve assinar amanhã, aqui em São Paulo, uma medida provisória, viu, Eli, que prevê o fim das bets no Brasil. A assinatura que é esperada durante o anúncio de medidas econômicas marcadas assim. Vai ser perto da Rádio Capital, vai ser no Ministério da Fazenda, às 5 horas da tarde, na Paulista.
0: Aliás, eu quero até aproveitar esse momento, que ontem foi aprovado pela Câmara Municipal, eu estava lá presente, um PL, um projeto de lei do vereador João Jorge, vice-presidente da Casa. Ele apresentou em 2025. Já em 2025, eu pedi a coautoria. Porque, sinceramente, gente, eu sou contra jogo, mas não é de agora. Eu sempre fui. Eu não gosto de jogo. Eu acho que esse vício em jogo... Então, aqui no rádio mesmo, vocês devem ter sempre ouvido falar que eu sou contra jogo e não sei o que jogo e tal. Não gosto, realmente. É, às vezes, lá uma vez ou outra, eu faço uma mega. Mas é uma vez ou outra ainda. E também, quando eu vou conferir, não acerto nenhum número. Também aí já fico mais uns 10 anos sem jogar. Então, gente, olha, eu quero só dizer a vocês. Ontem, na Câmara, em segunda votação, aprovado um projeto de lei que vai para a sanção do prefeito, aprovado pela Câmara, e eu estive entre os que votou a favor. Eu estive entre os que realmente aprovou. Isso ontem. E agora você está dando a informação que o presidente hoje assumiu o compromisso de banir as bets do Brasil, é isso?
1: Isso. E outra coisa, Eli, esse projeto que foi aprovado na Câmara, as palavras do prefeito Ricardo Nunes são as seguintes. Se a Câmara aprovou, eu assino.
0: É.
1: Entendeu?
0: Então tá aí. Então eu me sinto assim, até de certa forma, vou dizer francamente, feliz por ter sido um dos que pediram a coautoria desse projeto. Que agora, que nem o prefeito falou, a Câmara aprovou, eu assino. Pronto. Então eu posso dizer que aqui. Eu sei que muita gente fala, ah, mas você, ele, pô, o que é? Joga quem quer. As pessoas são. Não é assim, pessoal.
2: Eli, posso falar só uma coisinha?
0: Pode.
2: Se caso isso venha a concretizar, o futebol brasileiro acaba, viu?
1: Temos informações disso aí, viu, Flávio?
0: Então, mas aí é o seguinte, só que eu estava vendo uma reportagem, isso aí é papo furado, dos próprios caras que detêm esse poder. Porque é o seguinte, até um tempo atrás, o futebol brasileiro viveu, foi pentacampeão, foi campeão de 70, foi... Então, na verdade, gente...
2: Mas os times brasileiros estão endividados, ressalva.
0: Sim, tá na hora então de começar a fazer...
2: Palmeiras e Flamengo... Eles não vivem disso. Eles têm o seu próprio caixa. Tá? Tem a dívida que...
0: Então, você vê como o jogo é tão nocivo que até os times ficaram agora...
2: A mercê.
0: Dependentes do...
2: Totalmente.
0: É um vício, gente. Não é só o ser humano, não é só nós que podemos nos viciar nisso aí. Até os times de futebol... Eu vi um comunicado dos dirigentes dizendo que sem as bets o futebol acaba. Pô, o futebol existe no Brasil desde há quanto tempo e nunca acabou? Ao contrário, agora o que precisamos é ter dirigentes que saibam administrar, que saibam realmente fazer o que fazer com o dinheiro que o clube arrecada. Poxa, qual grande empresa não quer de repente patrocinar o Corinthians, um banco Itaú, um banco Bradesco, uma outra grande empresa aí, não queira patrocinar o Palmeiras, não queira patrocinar o São Paulo ou o Santos, ou sabemos lá. Então, esse negócio de que sem as bets... Isso aí é palavra. Sabe quanto que as bets faturaram? Cerca de 60 bilhões, 65 bilhões. E sabe quanto que eles gastaram? 1 bilhão. 1 bi, que é dinheiro pra caramba. Mas só que eles ganharam 60 bilhões, mais de 60 bilhões. Então, esse papo, de que o futebol vai acabar sem as bet, gente, não se sustenta. O que tem que ter é gente ali que tenha hombridade, que tenha o time no coração, que saiba o que fazer com o dinheiro que arrecada, saiba... Agora, endividados estão, como o povo brasileiro está. Porque, enfim, fica aquela dependência dessa desgraça que é jogo.
1: Oi. Bom, o governo também estuda medidas para responsabilizar essas empresas pela dívida das pessoas que se endividaram em razão dessas apostas. E uma dessa possibilidade aí é o ingresso de uma ação judicial para cobrar das bets os valores relacionados aí ao superendividamento. E a Advocacia Geral da União também discute mecanismos para evitar que o fim das empresas legalizadas seja acompanhado pelo crescimento do jogo clandestino, que sai o oficial, entra o clandestino. Agora, sobre o futebol que o Flávio falou, os clubes estão realmente preocupados e o governo pretende abrir uma mesa de negociação com os representantes dos clubes para discutir uma forma de reduzir o impacto dessa medida, viu, Correia?
0: Agora, dizer que o futebol... Isso aí não é o Flávio que falou, não. Isso aí são os dirigentes que em reunião disseram isso aí.
1: Estão usando agora,
0: Fizeram um comunicado de que o futebol brasileiro acaba se não tiver a bet. Pô, viveu até ontem sem as bets e agora se acabar a bet, acabou o futebol. O Brasil não vai ter mais futebol. Ah, gente... como diria aquele lá da... Me poupe, né? São 3:35. Mais alguma coisa, Rogério? Tá bom.
1: Vamos localizar, vou tentando localizar aqui aquela sonora do Rick falando do helicóptero, se eu conseguir eu volto a ele.
0: Então tá aí, eu quero até mandar um abraço aqui ao vice-presidente da Câmara Municipal, o vereador João Jorge, pela iniciativa de em 2005 apresentar um projeto que foi aprovado em primeira votação e ontem aprovou-se em segunda votação. E o meu voto tá lá para proibir a publicidade das bets. Porque, gente... Quando você pensa em famílias se desconstruindo, se destruindo, gente se matando por causa do endividamento, aquela coisa de que vou recuperar. Eu perdi, mas vai carro e vai casa. E olha, se abusar, vai até a mulher. O camarada aposta tudo. Então está na hora realmente de colocar um basta nisso e chamar as pessoas à atenção. E os times de futebol que saibam, a partir de agora, sobreviver sem algo tão ruim, de um modo geral, para as pessoas. Poxa, se o futebol viveu tanto tempo sem isso, por que agora, se não tiver, vai acabar o futebol? Esse é papo de quem realmente é dono dessas bets aí.
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5: De volta na capital, diminuiu o congestionamento na Regis entre Itapecerica e Embu das Artes. Agora o congestionamento está do 290 até o 282. Depois do 282, já pertinho do Rodoanel, caminho livre. E após o Rodoanel, a Regis vai livre também até o Largo do Taboão. Quem sai do Rodoanel acessa a Regis, tem redução de velocidade do 279 ao 282, passando em Embu das Artes, tudo vai bem em direção a Curitiba. 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
6: Eli Correa.
7: Oi,
8: gente. Oi, gente. Marcos Riton, boa tarde.
9: Boa tarde, Eli. Tudo bem com você?
8: Tudo bem, Marcos. Hoje é quinta.
9: Luzes de muita saúde e paz para todos nós, para todos os ouvintes. Muita alegria, muita felicidade para todos nós, Eli.
8: Então, hoje, quinta mística, é dia das pessoas perguntarem o que deixa elas aflitas.
9: Eli. Oi. Ele correu, meu amigo. A Cintia tá melhor?
8: Não, tá boa. É que ela...
9: Ah, costuma... que eu mandei um beijo pra ela quando estiver lá.
8: Ela costuma folgar de sexta e eu falei pra ela, vem, então folga hoje quinta, amanhã de sexta-feira você vem, que amanhã eu vou estar lá no Cresce, lá no Vale do Engabaú, numa festa muito bacana, inclusive com a participação do Cláudio Fontana, gente.
9: Oh, que chique, que coisa gostosa.
8: Vai ser,
9: que show vai ser esse, hein, Eli?
8: Vai ser um baile das 60+, as gatinhas de 60+.
9: Um baile das 60+, eu já tô lá nessa, já vou lá. Eli, deixa eu mandar um beijo, querido, rapidinho.
8: Por favor.
9: Mandar um beijo pra uma amiga minha amiga advogada, doutora Mariana Soliman, minha amiga e advogada tão querida que eu amo tanto, de paixão, e que cuida de mim, que fica e se preocupa comigo, essa coisa toda assim, eu gosto muito dela, doutora Mariana, ela está nos escutando, entendeu? E eu queria mandar um beijão para ela, tá?
8: Muito bem, tá dado um beijo então, doutora Mariana.
9: Obrigado,
8: viu só?
9: Amigo.
8: É, o Amoreco mandando um beijão para a senhora. Beleza. Bom, vamos à primeira pergunta.
9: Ela é nova, ela é jovenzíssima, ela tem 35 anos. Vamos lá,
8: primeira pergunta.
10: Boa tarde a todos, boa tarde, Marcos. Marcos,
9: boa tarde.
10: Eu gostaria de saber, por favor, quando é que a minha filha vai arrumar uma pessoa assim para namorar, séria? Porque assim, tá tão difícil, ela tá tão triste. Eu gostaria se você pudesse nos ajudar. O nome dela é Ana Clara Barrio Lopes Vaz.
9: Primeiro eu vejo as mudanças de trabalho, de emprego. Ela saindo de um trabalho, saindo de emprego, essa coisa toda assim, arrumando a situação primeiro profissional dela, e depois, eu entendo, eu não tiro a sua razão como mãe, depois ela vai arranjar alguém que não seja mentiroso, porque ela atrai muita gente mentirosa, gente que ilude, gente que enrola, gente que trata ela bem. Ela vai arranjar um relacionamento bom em 2027 e vai arranjar um relacionamento para casar. Mas antes disso, eu quero lhe avisar, porque como saiu aqui a carta da falsidade, e ela fica triste, ela fica deprimida, ela fica assim meio, sabe? Mas é uma menina maravilhosa, ótima, entendeu? Muito responsável, muito madura para a idade, porque eu estou vendo ela muito madura para a idade. Eu estou vendo ela conhecendo no meio de amigos, não é de trabalho, não é nada disso, mas no meio de amigos, a que me sai ela conhecendo uma pessoa. Amigos assim, é colega, essa coisa toda assim, esse negócio. E aí eu vejo ela conhecendo uma pessoa um pouco mais velha, não, um pouco mais velha não, mais velha mesmo. E não estou falando de 60, 90 anos de idade, não. Estou falando só um pouco mais velho aí, essa coisa toda. E ela começando uma amizade nova. É tudo um começo, é tudo lento. É alguém dentro da área da medicina, dentro da área da saúde, dessa coisa toda, porque está me saindo isso. Não é alguém comprometido e nada disso. Mas aí ela vai entrar numa história. Não está muito longe, não. É ano que vem, no primeiro semestre. Não vai demorar tanto. Pelo menos não é ninguém problemático nem mentiroso dessa vez. Um beijo e luz para você.
8: Tá aí, gente, são 3h44, é o Amoreco, é o astrólogo, ele é tarólogo, é Marcos Riton.
10: Boa tarde, Marcos Riton. Eu sou a Liliane e a minha data de nascimento é 27/8/79. Eu gostaria de saber se esse relacionamento que eu tô vai dar certo ou não.
9: Vamos lá. A data de nascimento não é importante para mim, gente, mas o nome completo é. Mas esse relacionamento não vai dar certo. Já tá para terminar, já tá para acabar. Me sai aqui a carta da destruição, inclusive, não tem nem como mentir, que eu quisesse mentir, não tinha, que essa carta assim, que não é muito simpática, essa coisa também, e tá falando que já tá indo embora, que já tá acabando e que não vai dar certo. Então eu já tô lhe avisando que esse daí não é. Ó, cuidado com a ilusão, não vai ficar delirando, ficando louca, se iludindo não, como você se ilude. Uma hora dá certo com alguém, você não vai dar errado não. Mas esse daqui já tá indo embora. As atitudes infantis, embora não estejamos falando de moleque, mas as atitudes infantis e algumas irresponsabilidades dele, que eu estou vendo aqui, que eu não quero entrar em detalhes, na coisa toda assim, entendeu? Vão fazer com que você saia dessa história, que isso aí acabe. Luzes para você.
8: Muito bem, são 3 horas e 45, é Marcos Riton.
6: Aqui em Boa Domínio. Tarde, Marcos, tudo bem, amoreco?
9: Graças a Deus,
6: eu meu gostaria amor. De saber da minha filha, né? O nome dela é Thaís de Lima Oliveira Bravo. Ela nasceu no dia 12 de novembro de 1991. Eu gostaria de saber se ela vai me dar um neto, porque faz 8 anos que ela casou e até agora nada. Aí eu queria saber, né, se vai vir um netinho pra mim, né, pra mim ser vovó coruja. Um beijo, Marcos, te amo, viu?
9: Amo você, obrigado, amor, que carinho, que coisa gostosa, muito obrigado, de coração, gratidão. Vai vir pra você ser uma avó chata do jeito que você é, e chata não comigo, né, com a sua filha. Vai sim, vai vir. Eu não tô dizendo pra você que já é imediato. Mas aqui me mostra isso acontecendo, sim. Então, não é 2, 3, é 1 só. Mas vem sim, você vai ser avó, você fica ali, isso tudo. Ela vai precisar cuidar um pouco dos problemas, que eu estou vendo ela tendo muitos problemas ligados ao útero ovário. E aqui me sai até cirurgia disso acontecendo mais para frente. Não estou dizendo que é imediato. E eu estou vendo isso sendo analisado, é claro, analisado e tratado com um especialista, com um médico, essa coisa toda assim, mas ela vai conseguir te dar um neto antes disso tudo, então fique despreocupada, vem aí uma criança. Pelo que está me saindo aqui, eu acredito que não seja nem menina, que seja menino, mas em todo caso, vem uma criança sim, mas assim, ela que também tem que querer, né? Tem hora que ela quer, tem hora que eu vejo ela não querendo, tem dia que eu tô vendo ela não com vontade, daí depois ela não tem vontade, aí ela tem medo, sabe, de ter problema, de perder, de ter aborto natural, não que ela vá provocar, é natural, presta atenção no que eu tô dizendo, entendeu? Então, tudo isso deixa ela ali um pouco insegura. Quando ela engravidar, não dá pra ela abusar e nem sair, nem ir pra praia, nem viajar, nem passear, essas coisas todas assim. Porque se isso acontece, no caso dela, é perigoso, então a gente tem que tomar cuidado. Mas ela engravida, assim, em 2027, vem a gravidez. Um beijo e luz pra você. Nossa, notícia boa ali.
8: É, que ótimo. São 3 horas e 48. É o nosso querido Marcos Riton, na quinta Obrigado. Mística, aqui no nosso programa Rádio Capital.
7: Oi, Eli Corrêa, boa tarde. Boa tarde, Cíntia.
8: Boa tarde.
7: Eu queria deixar uma pergunta pro Marcos Riton. Uma pergunta não, na verdade é um agradecimento. Eu sou Juvena com Jardim Antártica. Eu tava com uma série na coluna e ele falou que não era nada. Né? E graças a Deus, ele mais uma vez acertou, não era nada mesmo, é só fazer exercício, também eu vou tomar algumas medicações, eu estou bem, e estou muito feliz, estou mandando essa mensagem para agradecer a ele.
8: Muito bem, agradecimento, Marcos Riton.
9: Amor, que bom que eu falei que não era nada, o médico disse que não era nada. Mas, ó, ainda assim eu quero lhe falar uma coisa rapidinho, que não foi uma pergunta, graças a Deus você, né, isso tudo. Mas, amor, deixa eu falar uma coisa pra você. Cuidado com queda dentro de casa. Porque o remédio, você já é meio tonta da época, essa coisa toda assim. Então, assim, pra não ter umas tonturas, isso tudo, você não me cair dentro de casa, a coisa toda assim. Pelo amor de Deus. Realmente, que bom que o que eu falei não foi realmente, os médicos não identificaram nada da sua coluna e não é nada de grave. Ainda que você não para quieta, né? Porque você não para quieta, que eu tô falando que você não para quieta, que Deus me livre que você não para quieta, né? Mas não abusa, não vai me carregar peso, não vai fazer muito peso, muito esforço. Eu sei que tudo fica na sua mão, que você tem que fazer tudo sozinho, que ninguém faz nada por você, que é tudo você. Mas, assim, cuidado com as quedas dentro de casa, pelo amor de Deus, só fique esperta com isso, e eu tô muito feliz que não deu nada nesse assunto desse negócio do problema de coluna, tô muito feliz que você tenha dado esse depoimento, porque isso é muito importante saber que você tá bem, eu fico feliz com esse feedback de vocês quando a coisa é boa, quando a coisa é ruim não, agora quando a coisa é boa eu fico muito feliz, mas amor, fique um pouco atenta para não ter essas suas tonturas de vez em quando, para não cair dentro de casa, né, pra depois ter que quebrar braço, as coisas, não vai fazer isso, toma cuidado, beijo e luz pra você, e tô feliz por você, minha amiga.
8: São 3 horas e 50, Marcos Riton.
11: Boa tarde, Cíntia, boa tarde, Eli.

0: não quer problema. Eu continuaria fugindo, porque aqui está dizendo de você conhecendo uma pessoa e a pessoa dizendo que está separado e não está. Entendeu? Então você continua fugindo de homem mentiroso, pilantra, essa coisa toda. Aliás, o seu ex era um pilantra, um safado, um sem vergonha que não prestava para nada. Então, no final das contas, você se livrou. Não é que você não vai arrumar. Eu só estou lhe orientando, porque aqui me sai nas cartas do tarô, você ainda encontrando uma pessoa mentirosa no sentido de enganar, entendeu? De achar que está separado e não está, e aí você não é amante, porque você não tem que virar amante. Então, até você não aceita isso, que eu sei que você não aceita. Então, por enquanto, continua aí do jeito que você está. Eu estou vendo você conhecendo uma pessoa de uma outra cidade, assim, de outro bairro, na verdade, não é nem de outra cidade. Você vai fazer um... Não é um passeio, é um pequeno negócio de você sair da onde você está ali, do seu bairro, do seu espaço, e indo para um outro local, e você vai conhecer uma pessoa que é comerciante, literalmente um comerciante mesmo, estou falando de um comerciante mesmo assim. É uma pessoa assim, já é um senhor, pelo menos esse não bebe, né, graças a Deus tudo, mas bem jovem, no sentido jovem mesmo assim, não só de aparência, sabe, mas alegre, feliz, assim como você sabe ser. E aí só tem um problema de ter filha, problemática, o resto não. Mas eu estou vendo você conhecendo, então vai aparecer alguém sim, simples do jeito como você é, não pobre dessa vez, não bebum, e já é um benefício, tá bom? Um beijo e luz para você, amor, lindona.
1: Muito bem, agora a última pessoa a participar, porque é do horário, viu gente, porque é do horário, porque tá assim de gente querendo conversar com o Marcos. 3h52.
2: Boa tarde, Eli Correia, eu tô da Rádio Capital, quem tá falando é Ana Célia Mendes Pereira Quintiliano. Eu gostaria de fazer uma pergunta para o Marcos. Eu trabalho com salgados de festa, salgadinhos fritos. E no momento está totalmente travado. Gostaria de saber se ele pode me ajudar me dizendo o que, que está acontecendo neste momento. Obrigada.
0: Eu não sei. Você que só sabe reclamar. Só reclama? É. Você faz tão bem seu trabalho, mas você só sabe reclamar. Nunca você está satisfeita e boa. Você é uma pessoa maravilhosa e tem uma mão maravilhosa. Mas vira e mexe. Você vai parecer sua mãe reclamando. É, tua mãe que é assim, sabe reclamar, viver essa melancolia. Você que fecha seus caminhos. Não é inveja, não é olho gordo, não é macumba, não é nada disso. Agora, para um pouquinho com isso e vê se você não foca tanto no problema, nos outros problemas que você está tendo, que daí afeta um pouco o seu profissional. Mas você faz... Olha, aqui me sai você fazendo trabalhos maravilhosos. É que a sensação que você tem parece de inveja, de olho gordo, de parece que botaram isso tudo. Mas não é. Tanto é que eu tô vendo você voltando a vender e para de falar que tá tudo parado, que tá tudo travado, que tá isso tudo, porque não tá. Você vai voltar a vender, vai fazer suas coisas. Eu trabalho, você trabalha, nós precisamos do dinheiro, não podemos ficar assim mesmo não. E você faz salgados maravilhosos. E você vai fazer muito sucesso e vai vender muito. Agora tem uma outra coisa. Não se esquece, você também gasta o que não pode. Né, bem, que você tenta segurar e não vai. Você vai vender seus salgados muito para distante de casa. Sabe assim, quando você vende para outra cidade, para bairros distantes, isso tudo? Então, o sucesso é o que me sai aqui. E você não vai ficar com isso travado nem parado. Um beijo e luzes para você. Olha, ele deu, hein?
1: Muito bem. Marcos, para as pessoas entrarem em contato com você, todas querem, aqui não estão sendo atendidas, obviamente, gostariam de ouvir você. Como é que faz?
0: Eu tô lá nas redes sociais como Marcos Riton, Marcos R-I-T-T-O-N. Vocês podem me adicionar no Instagram, eu não faço consultas lá, mas pra gente fazer amizade, me adicionem. Marcos R-I-T-T-O-N. Tô eu lá, tá a doutora Mariana, tá tudo lá no meu Instagram, a minha linda doutora. E aí tem o WhatsApp do meu consultório. Esse é um número de consultório para informações e agendamentos, não é um número de ligação, tá, gente? Não atende. Então, mandem mensagem lá se vocês quiserem consulta particular. 96152-0655. Eu sou de São Paulo, então é 96152-0655. Isso mesmo, 96152-0655. Eli, um abraço para você, para todos os ouvintes, para todo mundo aí da rádio, pro cupom comandante, para todo mundo. Um beijo para vocês, Nossa Senhora abençoe a todos nós e até segunda-feira.
1: Até segunda-feira, grande Marcos Riton.
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3: 3h58. Rosino já está preparando as máquinas. Rosino já está preparando as suas turbinas para ocupar esse lugar em que você está, Flávio Rangel, e comandar a audiência de Pedro Casagrande, Vini Della Carte,
4: Eli Correa.
3: Sucesso! Chega pra cá!
5: Saudade!
3: Eu fico por aqui. Volto amanhã, 1 da tarde. Valeu, pessoal. Valeu, São Paulo. Valeu, Brasil. Em clima de alegria, vou indo embora e chamando.

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boa tarde São Paulo, muito boa tarde Brasil, muito Brasil. Boa tarde mundo! E que Brasil, hein? Que amanhã entre em campo, mas já já vamos falar disso, porque nesta tarde já estamos marcando aqui 4 às 16 horas e 7 minutos neste exato momento, a temperatura lá fora vai esquentando, hein? Muito diferente de ontem, neste momento 20 graus, 20 graus pra toda a nossa capital! Alô mamãe, alô papai, fala vovó, vovô! Alô titio, titia, todo mundo ligado! A você que tá trabalhando, tá em casa, tá fazendo a faxina, quinta-feira é dia de faxina, pelo menos em casa. Mas hoje a moça que nos ajuda lá faltou. Tá de atestado, tadinha. Ei, tá meio doentinha. A gente fala, não, fique em casa, pelo amor de Deus. Deve ter pego uma chuva. Ah, ontem não perdoou. Mas hoje, marcando no seu calendário, já dia 24 deste mês de número 9. E tá acabando, né? Tá acabando. Amanhã é a última sexta-feira do mês. Tem noção disso? Amanhã, porque é quando virar o mês, aí quando chegar outubro, na outra sexta-feira já será dia 2. Ou seja, o tempo está voando, o tempo está passando, o tempo passa, torcida brasileira. E hoje já estamos no Pressex, chegando praticamente ao final de mais uma semana deste ano de 2026. Uma boa tarde pra você, você que tá em qualquer lugar, você que tá trabalhando, você que tá nos ateliês, tá costurando, tá fazendo crochê, lindinha. Tá cuidando de cachorro? Apegou os cachorros do vizinho e falou, vou inovar. Chegou o seu fulano, o seu ciclano, o Everton, o Cleiton, o Cláudio. Você tem cachorro, aí você sai pra trabalhar. Deixa eu ficar com os meninos, né? Que agora não é mais dono de cachorro. É tutor. Agora é tutor. Agora tudo mudou. A você que tá trabalhando em qualquer lugar, você que está na zona norte, sul, leste, oeste de São Paulo, a você que vai caminhando e, óbvio, fica na nossa rádio multiplataforma em São Paulo, no Rio de Janeiro, Minas Gerais, você ligado no Pará, você também nos Estados Unidos, na Austrália. Se você está na Austrália, 11 horas a menos, é uma boa madrugada. É uma boa madrugada, né? 11, é exatamente uma boa madrugada pra você. Você que está no Japão, já 4 horas da manhã também ainda. Acredito que o sol não nasceu por lá. Agora você que está nos Estados Unidos, aí você tá bem, tá legal, tá bacana. Você que tá na Espanha, você que tá na França, você que tá em Portugal, olha, Portugal em campo, hoje tem Portugal. E por falar em Portugal, hoje tem também um pedacinho de Portugal aqui na nossa capital. Aqui no nosso Chega Pra Cá, até as 18 horas você fica junto conosco. Essa tarde já quente, já entramos na primavera, já deu aquele calorzinho, ainda bem que eu tô de camisa, mas deu uma chuvaqueira, não importa muito pra quem tá ouvindo, mas é necessário pra gente falar como está a temperatura lá fora, sem dizer que está quente. Porém, com 4 horas e 9 minutos, é o nosso time da capital pra levar esse AM1040 que atravessa, rasga o nosso Brasil, o FM que chega na nossa frequência modulada. E também, claro, a você no nosso YouTube Capital com você. Na nossa mesa de som, o nosso Carlos Rosino. Na nossa produção, a nossa Tuli Simões. Central técnica do Alviverde, Luiz Jesus. Ah, seu Luiz Jesus, o homem da bicicleta que voa. O nosso titio Amauri, direção operacional do Brilha Brilha. Minha estrelinha, que já já essa aqui é pra você, hein? Hein, minha estrelinha perdida? A nossa direção comercial é do nosso Fábio Farias, direção artística de Delacarte. E você que vai junto conosco, capital. Lembrando, a gente tem o nosso WhatsApp, hein? 11 98334-5777. Você fica junto conosco. Já já tem previsão do tempo, tem muita notícia. Ó, deixa eu só adiantar, vai ter uma onda de calor, hein? Vai ter uma onda de calor, já já eu venho com isso nos nossos destaques do Chega Pra Cá. Eu já passo isso pra vocês. Hoje também rolando, e já já também é uma notícia que não é tão bacana, mas a gente tem que passar. O velório que vai acontecendo em Sorocaba do Rick, e obviamente contando com presença de diversos artistas, enfim. Mas nós vamos seguindo pra passar essa informação pra vocês nessa tarde, que já já tem horário de pico. Já já tem o nosso Shiba pra passar tudo por aqui, o trânsito, que hoje segue tudo normal nesta quinta-feira pra nossa São Paulo. Lembrando, estamos falando da Avenida Bernardino de Campos, número 490, e você fica junto conosco. A sua visita aqui, aliás, eu tô sentindo falta de vocês. Eu tô sentindo falta da visita do pessoal. Ó, só pra você que não sabe, a gente tá do lado da Igreja Santa Generosa. A gente tá ao lado da ponte mais generosa do nosso planeta, que é a Ponte Santa Generosa, também da igreja, que fica aqui ao nosso lado. Estamos no pezinho da avenida mais paulista do planeta. E também próximo
a Praça Oswaldo Cruz, né? Oswaldo Cruz, você sabe, tem também o Hospital Oswaldo Cruz, mas não tem nada a ver, é só pra te passar a nossa localidade. Estamos ao lado do metrô. Então a sua presença aqui na nossa rádio, ela sempre tem, tem até molecada, tem até escola que vem visitar nós aqui. Eu tenho medo deles irem de tarde e entrarem aqui e falar, ó o tio. Aí eu vou descobrir que a idade tá chegando, né? Se chegar e falar, ó o tio, é porque a idade tá chegando. São 4 horas e 12 minutos. Então, ô Carlos Rosino, vamos começar. E daquele melhor jeito, com essa dupla sensacional, ficou o príncipe e o nosso saudoso João Paulo, que já foi embora. Porque isso aqui é da década de 80. Brilha, brilha, minha estrelinha. Alô, tio Amauri, gigante tarde a você. Essa é pra você, a minha estrela perdida. Alô, você de casa. Alô, você no AM 1040 FM 77,5. Essa é a sua rádio. Essa é a capital com você. A sua rádio multiplataforma. Muito boa tarde, São Paulo. Vamos capital juntos FM. No Chega Pra Cá.

0: 4:16. Alô, minha estrelinha perdida, calma, que eu já te achei. Calma, que eu já te achei. Esse é um sucesso da década de 80 de João Paulo e Daniel, que toca aqui no Chega Pra Cá.
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0: 16:16:16, ou seja, 4:16. O break, o reclame. Vamos voltar no tempo que o reclame toca na capital. A nossa parada é bem rápida, viu, bonitinha? Fique por aí, porque já já a gente vai falar sobre o que está acontecendo em Sorocaba, que obviamente é o velório do Rick, também muitos do mundo sertanejo, familiares por lá. A gente já já vai falar de um médico que expõe um prontuário. Imagina, você vai no médico. Aí ele tem lá. Aí você, às vezes, tá acima do peso, tá abaixo do peso, tá, tá. Aí o médico chega e fala: a senhora tá gorda, o senhor tá gordo. O que é um absurdo, né? É uma falta de ética impressionante. E também onda de calor que vem chegando. Preste atenção, é? Você acha que é brincadeira? Nananina, não. E eu te falo aqui, ó. Regiões como Minas Gerais, Goiás, Mato Grosso, Tocantins, Pará, Amazonas, Roraima e o Nordeste, de modo geral, podem registrar temperaturas superiores a 40 graus. Estamos só começando esse. É o nosso Chega Pra Cá. A parada é rápida. E voltamos já já.
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0: Esse nome é acolhedor, né? Esse nome é, não é? Pô, chega pra cá. Ou seja, onde quer que você esteja, chega pra cá. Você que tá no AM, chega pra cá. Tá no FM, chega pra cá. Tá no YouTube, aplicativo. Chega pra cá, tá em casa, chega pra cá. Tá no carro, calma, não vai sair, né? Obviamente tá dirigindo, mas chega pra cá. Fica junto conosco, até as 18 horas. É sempre desse jeito, com muita alegria. Muito obrigado, a dona Fátima. Ó, mandando mensagem, final do telefone 9456. Ela aqui é da Casa Verde, mandando aquele abraço. A galera do Tatuapé também falando por aqui. Alô, Vila Carrão! Um beijo pra vocês, região da Moca também. Zona Sul, a galera aqui mandando um abraço. Muito obrigado a todos vocês. Tô pegando aqui, ó, tudo no zap zap. Tô olhando aqui pra tela do computador. Aqui, ó, que beleza. Aí, ó, mais mensagem chegando. Um beijo, Vera. Um beijo, Rosino. Pega depois esse áudio, depois a gente solta, tá? Esse primeiro aqui, que a... que a Vera tá mandando um beijo pra você, tá bom, linda? 4 horas e 21 minutos, chegou o momento, então, dos destaques do nosso Chega Pra Cá para esta tarde de uma quinta-feira. Já com 4h21, quebrei as pernas do Rossi. Mas aqui, o rádio se faz ao vivo. Amigos da música se despedem de Rick no velório em Sorocaba. Médico expõe prontuário e ironiza peso de paciente. O hospital aponta uma conduta preconceituosa. Caixão cai de carro funerário da prefeitura em São Miguel Paulista. Onda de calor chegando. IMET emite aviso vermelho de grande perigo para 8 estados do Centro-Sul. 4 horas e 22 minutos. Estes são os destaques do Chega Pra Cá.
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0: Rádio Assim. Faz ao vivo. 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Rádio é tudo, né, cara? Eu gosto muito do rádio e eu também tô falando com um dinossauro aqui na minha frente. Então não tem, ele não precisa nem falar pra eu saber que o cara gosta de rádio. 36 anos. Você vai perguntar o quê? É a filha mais nova. Tem 36 anos. De carreira, já são 74. Imagina de idade. Isso estamos falando de Carlos Rosino. Isso que é um guerreiro. Amanhã é dia do rádio, hein? Amanhã é dia do rádio, hein? 102 anos. 102 anos? Eu acho que é. Carnaval, carnaval de 24, foram 100 anos. 24, 25, estamos em 26, 102 anos, quando o tal, o Roquete Pinto, ele chegou também uma das vezes, né? Claro, isso a gente tá falando da primeira transmissão, mas aí chegou um cara que marcou, né? Lá no Rio de Janeiro, ele se chama Roquete Pinto e ele falou uma das frases que é uma tatuagem, é uma das frases que marca esse meio nosso. É, o rádio é a escola dos que não tem escola. O rádio é a escola dos que não tem escola. Quando a gente fala, ah, rádio é só brincadeira. Não, rádio não é só brincadeira. Rádio é informação, rádio é momento. Rádio tem sim a brincadeira, isso é claro. Mas é óbvio, é o dia a dia, é a sua rotina. Nós estamos sempre com você. E essa também é a característica da nossa capital. Amanhã, sexta-feira, hein? Eu já tenho 3 anos que eu comemoro esse tal dia do rádio. Graças ao bom Deus. Parabéns ao nosso rádio. Calma, não pode desejar parabéns antes. É só amanhã mesmo que é o dia do rádio. Vem, 4 horas e 24 minutos. Vamos então às celebrações deste dia, que estamos falando dessa 39ª semana, que já vai chegando ao final. Este dia que marca hoje, do 163º. É ruim de numerais? É o dia 263 deste ano de 2026. Efemérides no ar. Eu gosto dessa trilha. E só porque você escolheu ela? Não, entramos num consenso. Aqui é pura democracia. Eu falei, vai ser essa, e essa foi a democracia. 4 horas e 25 minutos. Olha, preste muita atenção. Isso porque hoje, cara, hoje tem gente que gosta deste trabalho. Tem gente que acha que atrapalha. Mas em São Paulo e no Rio de Janeiro, na Bahia, é muito, muito, muito, muito necessário. Em todo lugar que a gente vai, a gente vê. Cara, hoje é dia do mototaxista. Hoje é dia do mototaxista, cara. Muita gente vai reclamar, vai falar, ai, quando eu passo aqui, que tem próximo da gente, você que não sabe, você que tá em qualquer lugar do Brasil ou do planeta, temos aqui uma das avenidas mais movimentadas de São Paulo, que é a 23 de maio. E ela tem a faixa azul, né? Que é uma faixa só pra moto, é uma faixa exclusiva pra moto. Até porque o pessoal só não entra nela porque não cabe um carro na faixa. A grande realidade é essa. Mas aí é você que não sabe, a faixa da esquerda, quando você tá indo, a faixa da esquerda, ela é sempre a menor. Então você que tem um carro maiorzão, você que tem aquela RAM, evita a faixa da esquerda, porque ela é menorzinha, você vai acabar batendo em alguém. Mas hoje é dia do mototaxista, cara. E aí, é óbvio que a gente vai falar desse transporte. Aqui em São Paulo, tem. É legalizado? Não. Uma das empresas aí de transporte tentou fazer um negócio, mas a gente sabe que é muito complicado. Mas esses caras, eles existem, eles não deixam de ser guerreiros. Então, parabéns pra vocês, parabéns pra esse dia. Sempre andem com muito cuidado, porque geralmente nas megalópolis, nos lugares mais movimentados, é sempre mais perigoso. Parabéns a todos os mototaxistas! Hoje é dia marítimo mundial. Hoje é dia do marítimo mundial. Sabe o que é isso? Não sabe? Tudo bem, calma. Tem uma coisa que é a importância do transporte marítimo. Não sei se você sabe, mas sabe o Porto de Santos? Vamos falar aqui, exatamente isso. E que dá da segurança também da navegação, da proteção dos oceanos e dos trabalhos dos milhões de profissionais envolvidos nas atividades marítimas. E uma das grandes partes, né, dessas mercadorias, elas circulam de forma internacional, que chegam em diferentes países pelo mar, tornando o setor essencial para o nosso comércio, para o comércio mundial, para as cadeias de abastecimento e também para a economia global. Sabe quando a gente fala daquele Estreito de Hormuz, que o pessoal tá batendo? Ah, a guerra com o Irã, Estados Unidos com o Irã, vai fechar o Estreito. Exatamente isso, é o comércio marítimo. Então, é um navio que ele chega e ele sai de um país e ele vai ao outro. Eu vou te dar um exemplo que tá mais comum no dia a dia. Eu podia falar, você que compra um carro na Itália, você que compra uma Ferrari, você acha que ela vai vir no avião? Não. Ela vem no mar. Não cabe um carro, né? Imagina o tanto de coisa que você tem que levar num avião. Não vai colocar um carro. Você vai transportar ele de forma marítima, pelos mares. E aí, obviamente, a gente também fala não só de luxos como esse, mas a gente transporta arroz, feijão, a gente transporta tantas coisas que chegam, tanto da China, de outros países, que vem pra cá e da mesma forma nós fazemos. Ou seja, é muito importante esse transporte marítimo para pro circular da economia mundial. Então, parabéns pra todos que fazem parte dessa história. E hoje é dia mundial do gorila. Sabe quando você vai no zoológico, aí você vê aquele bichão, babá? Cara, eu fui ver uma imagem esse dia. Esses dias eu vi na internet. A gente sabe que tem as pessoas que são albinas. O albino, ele é muito branco. Ele é muito branco. E tem alguns gorilas que são albinos. Porque é uma condição. Você que não sabe, os humanos e os gorilas, eles compartilham de cerca de 98,3% do DNA. Ou seja, somos muito parecidos. E quando você olha a mão de um gorila albino, eu que sou branco, mas assim, branco parede, bem clarinho, cara, é igual. É uma mão de um humano, você confunde tranquilamente. Dá pra ir no... dá pra fazer a unha, dá pra fazer tudo igual. Então, olha, a gente sabe que é difícil da gente ver aqui. A gente vê em outras partes do mundo. Mas sempre que nós vamos ao zoológico, aí sim nós vemos. Hoje, Dia Mundial do Gorila! Agora com 4 horas e 29 minutos... Já aqui nós temos a nossa previsão do tempo, um pedacinho de Portugal, mas hoje também é a despedida de fato dele, que nos deixou na terça-feira após um acidente aéreo no interior de Santa Catarina, numa zona muito complicada. Hoje está sendo velado em Sorocaba o Rick, e aí muitos amigos da música estão presentes, a família também, a banda quando chegou, imagens da banda deles chegando, e assim, algo emocionante. E amigos deles e da dupla, como o Daniel, Marrone, o Paulinho, da dupla com César, também o Zé Henrique, da dupla com o Gabriel, Altair e Alexandre estão presentes. E, obviamente, isso aí tudo vai rolando em uma cerimônia fechada, que agora, já, em meia hora, 5 horas, será velado, de fato, o corpo do Rick Solo. E, obviamente, alguns fãs, eles se reuniram na frente do cemitério, que está proibida a entrada. Proibida a entrada por parte do cemitério. Tem um esquema policial, um esquema de trânsito também à frente ali do local. E a família optou também por essa Olha, tem gente que vai concordar, tem gente que vai discordar, mas dessa decisão. Eu acho que assim, o Rick Solo, junto com o Renner, o Rick e o Renner só se tornaram quem são e conhecidos por todo o país, que já fizeram shows e shows desde a década de 80, mais de 220 milhões é uma estimativa de pessoas que já passaram pelos shows, que já consumiram, isso sem contar aqui em tantas rádios pelo nosso país que tocam a música desses caras, eles só se tornaram isso por conta do público. Então acho que nada mais justo, e não é uma crítica, é uma análise. Poxa, você fez sucesso por conta dessas pessoas, e elas gostam. Poxa, quantos milhões de discos que venderam Rick Renner? E aí a família tomou essa decisão de fazer uma partida mais pessoal, sabe? Sem a presença dos fãs. Eu acho desnecessário. Eu acho que assim, as pessoas estavam lá, ganharam o dinheiro que ganharam por conta deles, fizeram o sucesso que fizeram por conta daqueles que pagavam cada ingresso, que eram fãs, que consumiam. Então, eu não posso falar que errou, porque cada um tem a sua decisão. Tudo bem, tem o lado da esposa que falou, nós só queremos o Geraldo, não é o Rick, né? Só queremos o Geraldo. Mas eu acho que seria de muita valorização do fã e do povo se tivesse sido uma cerimônia aberta. E aí, chegou neste momento, nesta quinta-feira, dia 24 de setembro, o momento em que o Rick, ele se despede. Que ele, de fato, chega e fala que vai embora. É uma dupla que fica marcada. Ele que segurou tanta bronca do Renner, agora vai seguir levando o nome dessa dupla. E nos deixa, então, hoje, o velório rolando em Sorocaba de Rick Solo, da dupla com o Renner. Essa é a sua rádio multiplataforma.

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3: Você que vai sair do centro para a região do aeroporto de Congonhas pelo corredor a partir do Paraíso, viaduto Santa Generosa, tem congestionamento, anda e para, pare e anda, na Rubem Berta, na Moreira Guimarães, na chegada à Avenida Washington Luiz. Depois da área de embarque, aí o corredor vai bem em direção à Avenida Interlagos. Do centro até o aeroporto, quem tem voo marcado precisa chegar rápido na região do aeroporto? Siga pelo corredor Liberdade, Vergueiro, Domingos de Moraes e Jabaquara. E já vai se preparando logo mais no centro expandido das 5 às 8, hoje quinta, vale rodízio para carros com placas finais 7 e 8. 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

0: 4 horas e 40 minutos desta quinta-feira, quente, quente, quente, este dia 24 de setembro, nós vamos juntos até as 18 horas, e quinta-feira essa que você sabe muito bem, que toda quinta-feira no nosso Chega Pra Cá é dia de darmos uma viajada, e eles estão em campo, hein? É, estão em campo, mas chegaram e falaram, não, Isabel falou, não, não tem problema nenhum. Que Portugal está jogando. A gente vai fazer um Chega Pra Cá da mesma forma. Vamos viajar, porque é hora de um pedacinho de Portugal.
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0: Muito boa tarde, Isabel, mais uma vez. Bem-vinda ao nosso Chega Pra Cá.
2: Boa tarde, Pedrinho, boa tarde, Rosino, boa tarde, Tule, para todo o pessoal que está aqui na rádio, boa tarde para você, queridos ouvintes que estão aí ligadinhos na Rádio Capital. É sempre um grande prazer falar com vocês através do programa Chega Pra Cá, e é muito bom mesmo, olha, o título disso tudo
0: é
2: acolhedor, Chega
0: Não
2: Pra
0: é?
2: Cá, é.
0: Não
2: é? É, é verdade.
0: É casa, é coração, é família, é rádio, né? Então vem e chega pra cá. Ô Isabel, eu falei aqui que Portugal tá jogando.
2: Ai, você não me dá mais notícias, pelo amor de Deus. Não
0: certeza?
2: Me estraga, não me estraga.
0: Mas você
2: dia.
0: Que não sabe, a seleção portuguesa ela está em campo pela Liga das Nações,
2: eu
0: a
2: sei.
0: Nations League. Portugal faz parte do grupo D. É só a primeira rodada de seis. Está jogando contra
2: País de Gales.
0: País de Gales. Você aí conhece o País de Gales? Não conhece? Então. Agora estamos no intervalo de jogo, tem certeza?
2: Não quero saber. Não.
0: Não quer?
2: Não.
0: Não?
2: Não.
0: Dou-lhe uma.
2: Não.
0: Dou-lhe
2: duas. Se é uma notícia, não.
0: Dole 3.
2: Se tem uma coisa que me aborrece é isso, por favor.
0: 1-0 para Portugal!
2: Ah, que bom!
0: Gol
2: que
0: de
2: bom.
0: João Félix aos 22 minutos.
2: O bonitinho que eu falo que ele é o bonitinho. Ele é
0: nesse
2: bonitinho.
0: Momento está no intervalo de jogo. Então vitória portuguesa, então
2: por
0: tem
2: enquanto.
0: Que comemorar.
2: Ah, mas a gente está esperando. Meu Cristiano, tá lá. Ele tem que fazer,
0: altos e baixos, naquela dúvida, se quer que eu fique, eu fico. Se não, vou embora.
2: Ah, lógico, ele nem precisa, já falei, ele não deve nada pra Portugal. Portugal é que deve pra ele, portanto, a gente tem que fazer o que ele quiser. Ele, pra mim, é o máximo, ele é o rei, pra mim... O que ele fizer, tá bem feito.
0: É por isso que aqui no Pedacinho de Portugal, qualquer oportunidade que a gente tem de falar de futebol e colocar Portugal, eu gosto de falar com a Isabel porque ela é honesta.
2: Ah, sim, mas
0: ela é honesta.
2: É isso.
0: Sabe, aqui a gente tem, no Brasil, a gente tem a muretagem. Aí é um que não gosta do Corinthians porque torce pro Palmeiras. O outro que torce pro São Paulo não gosta do Corinthians por isso. Não, a Isabel chega e fala, Portugal não precisa falar nada pra Cristiano Ronaldo.
2: Nada.
0: Tudo que Portugal tem, quem conquistou foi Cristiano Ronaldo. Então se não querem, ele vai embora, ele não precisa, tá tudo bem.
2: Não precisa, tá? Tudo bem, tá tudo ótimo. Mas o pessoal quer, que eu ainda tava lendo uma entrevista essa semana, que ele foi dar uma entrevista com o Jorge Jesus, e todos os repórteres que estavam lá, todos eles levantaram e aplaudiram ele de pé. Isso é um sinal muito bom, porque infelizmente, eu mesma tinha um pé atrás com a imprensa portuguesa, que sempre fez questão de atacá-lo, sempre. Não sei por que motivo também. Bom, pelo menos eles demonstraram um grande respeito por ele, isso já é muito bom.
0: Olha, então, 4 horas e 44 minutos, aliás, não sei, tem alguma coisa esse final de semana de
2: Tem,
0: de
2: depois
0: festa?
2: Nós vamos falar, tem.
0: Bom demais, porque acesso, eu perguntei única e exclusivamente porque eu tô com saudade de uma festa portuguesa.
2: Ai,
0: eu tô com saudade de um bolinho de bacalhau, eu tô com saudade de uma lira.
2: Ai,
0: a última
2: que
0: vez
2: delícia.
0: Que eu comi a lira vai fazer 3 meses.
2: Jura?
0: Nossa. 3 meses. O bolinho de bacalhau, então, ó.
2: Ah, meu Deus.
0: O de bacalhau, não o de batatalhão. Então é por isso que eu tô perguntando, porque é bom. Aí você pega a melhor coisa. O Rosinho tá olhando até com uma cara de cachorro faminto aqui. Você pega o azeite, aquele gostoso. Desculpa, eu estou com fome, hoje eu não almocei. Eu não almocei.
2: Nem deu tempo, né?
0: Não. Ah. E está vindo na minha cabeça aquele bolinho de bacalhau que acabou de sair da fritadeira. E você pega aquele azeitinho português, pá. aquele do galinho, aquele que dá bom dia, todos esses aí, é, esse aí também. Aí você coloca, e ele desce aquele amarelinho, amarelinho, você fala, nossa, desculpa você que tá em casa, me deu fome, deu água na boca.
2: É muito bom.
0: Eu fiquei com água na boca,
2: eu tô com fome. Você sabe que quando a gente vai lá pra Portugal, a gente senta na mesa no restaurante e tem sempre o galheteiro, como nós chamamos, que é onde tem o azeite e tal. Aí a primeira coisa que a gente faz...
0: Ah, aquilo ali chama galheteiro?
2: Galheteiro. Coloca assim um azeitinho no prato, aquele bem verdinho, ele tem uma cor bonita.
0: Sim, e ó, o cheiro.
2: Só chucha o pãozinho.
0: Mas ali, joga sal? Aqui não, a gente põe sal, né?
2: Não precisa, lá o gosto do azeite é tão diferente, é tão bom. Aí chucha lá o pãozinho.
0: Nossa, é muito bom.
2: Olha, nós temos...
0: É bom fazer isso no tomate.
2: É.
0: Tomatinho.
2: Próximo sábado é 26 de setembro, isso, certo? Isso,
0: hoje 24, 25, 26.
2: Então, 26 de setembro. Clube Lusitano da Vila Guilherme. Tem a Tasca do Lusitano.
0: Vou anotar aqui.
2: Ó, bacalhau à Brás, no forno, bolinho de bacalhau, tudo que você falou agora há pouco tem lá. Então, fica ali na Vila Guilherme, na rua Capitão Luiz Ramos, 73, Clube Lusitano da Vila Guilherme. No dia 27 de setembro, domingo, certo? Às 12h30, vamos ter, ó, pessoal aí da região, Casa de Portugal de Campinas, segundo festival de folclore, almoço com entradas, ó, bacalhau, bacalhau gratinado, arroz de bacalhau, ó, é muita coisa boa. É uma delícia. A Casa de Portugal de Campinas é linda, é muito anfitriã e tem coisas deliciosas lá para comer. A partir do meio-dia também, é o almoço, né? Então, Casa de Portugal de Campinas. No dia 27, também domingo, aqui mais pertinho, temos almoço na Casa de Portugal do Grande ABC. Fica ali, em Santo André.
0: Sim.
2: É, vamos ter um coquetel com caldo verde, batatas a murro, porco no rolete, muita coisa, frango assado, tem tudo, tudo.
0: Tô com fome.
2: E vamos ter...
0: Sou honesto.
2: É bom a gente falar isso. A Casa de Portugal do Grande ABC fica ali na Avenida Nossa Senhora de Fátima, 55, em Santo André. Continuando aqui, olha, no dia 3 de outubro, um sábado, olha que legal, Noite Portuguesa com o Rodrigo Leal, filho do Roberto Leal, lá no Arouca São Paulo Clube. Muito bom jantar, entrada com bolinho de bacalhau, tremoços, azeitonas, frios, depois tem o jantar bacalhau à moda arouquense, que é uma delícia, escalope e arroz de Braga. Para quem não gosta muito de bacalhau,
0: sim.
2: Ou seja, um jantar que é um espetáculo. O Arouca São Paulo Clube fica ali na rua Vila de Arouca, ali na Fernão Dias.
0: Tá.
2: É muito fácil, muito fácil.
0: Não é longe, não.
2: 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Entra ali naquela ruazinha, é muito bom.
0: Eu gostei desse
2: vale
0: da Vila Guilherme, dá pra ir, hein?
2: É, também, é muito bom. Dia 3 de outubro também, vamos ter... uma festa no grupo folclórico Vilas de Portugal, vai se chamar Borga do Vilas. Borga é uma festa. A gastronomia portuguesa também, apresentação do grupo folclórico Vilas de Portugal e o grupo da Tocata do Lusitano. Fica ali na Avenida General Ataliba Leonel, 3501, em Santana. 3 de outubro também, para quem é aí da Zona Norte, Anjo Folclórico Pedro Homem de Melo, Noite da Pizza com Bingo. Vai ser
0: bom,
2: ali na Igreja Belo Ramo, vai ser muito bom. No dia 18 de outubro, só vou até o dia 18, depois a gente vai falando mais pra frente. Mas temos uma festa muito boa numa das casas mais festeiras que nós temos aqui em São Paulo, que é a Casa da Ilha da Madeira. Vai ser a Festa da Primavera, muito boa, com doces madeirenses, com a espetada madeirense, que é uma delícia. É um churrasco feito... com o tempero é a base do louro.
0: Sim.
2: Aqui eles não fazem dessa forma, mas na Ilha da Madeira eles fazem esse espeto com o pau do louro.
0: Ah.
2: Fica com gosto espetacular. Muito bom. A Casa da Ilha da Madeira fica ali na rua Casa Ilha da Madeira, ali no Mandaqui.
0: Sim.
2: na Zona Norte. Muito boa. Quem for, não vai se arrepender.
0: Pertinho, tá uma longe, casa, não, também.
2: Uma casa espetacular. Depois a gente vai dando mais festas, mas essa do Lusitano é boa. Podem ir.
0: Com certeza. É? Ó, gente, a gente tem uma parada rápida aqui, 10 para 5. Já já a gente volta, porque a gente tem aqui o nosso pedacinho de Portugal, a gente vai seguir, é só pra passar pra vocês, tá? É só uma agenda. Mas lembrando que isso tudo você acompanha
2: das 8 às 9,
0: né? Das 8 às 9, Portugal, a saudade de você,
2: aos domingos. Com reprise às quartas-feiras, às 21 horas.
0: Mas ó, não tá acabando não, tá?
2: A gente só vai pro intervalo rápido.
0: A gente só vai pro intervalo rápido e a gente volta já, aqui no Chega Pra Cá.
2: Isso aí.
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0: 7 e 8. Olha, o caminho está parado entre o Paraíso e o aeroporto de Congonhas, na 23 de maio, Rubem Berto e Moreira Guimarães. Não vale a pena. Você que está vindo da Zona Norte, do Centro, esqueça o corredor. A partir do Paraíso, faça o caminho paralelo Liberdade, Vergueiro, Domingos de Moraes e Avenida Jabaquara. 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
3: Olha, 4 horas e 52 minutos, você prestou muita atenção. Então, pertinho aqui, o que o Giba passou, aqui pertinho da nossa rádio, do Paraíso até o aeroporto, completamente congestionado, tudo parado. E você preste muita atenção, porque hoje tem rodízio. A partir das 5 horas em 8 minutos, até as 8 horas desta noite, placas finais 7 e 8 não podem circular no centro expandido de São Paulo, senão uma multa de R$130,16, além de 4 pontos na sua carteira. Vão chegar. 4 horas e 50. 32 minutos, voltamos já com um pedacinho de Portugal.
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8: Você sabia que quem sofre um acidente e fica com alguma sequela pode ter direito a um benefício do INSS mesmo continuando a trabalhar? Esse benefício é o auxílio acidente. Ele é pago como uma indenização para o segurado que, após um acidente, fica com alguma limitação permanente que reduz sua capacidade para o trabalho. Atenção, não é preciso estar totalmente incapaz. Basta que exista uma redução na capacidade laboral, mesmo que a pessoa continue exercendo sua atividade. O auxílio-acidente é destinado principalmente aos trabalhadores com carteira assinada, trabalhadores avulsos e segurados especiais. Outro ponto importante, esse benefício tem caráter indenizatório e pode ser recebido junto com o salário, mas é muito comum o INSS negar o pedido, muitas vezes alegando que não há redução da capacidade do trabalho. Nesses casos, é fundamental reunir laudos médicos, exames e documentos que comprovem a sequela e buscar, claro, orientação jurídica. Também é possível recorrer da decisão ou até ingressar com ação judicial. Se você sofreu um acidente e ficou com alguma limitação, vale a pena verificar se tem direito ao benefício. E se você tem dúvidas sobre esse ou qualquer outro assunto da Previdência, entre em contato com a nossa produção pelo WhatsApp 011-96501-1000.
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4: Horas e 57 minutos aqui na sua rádio multiplataforma e estamos no ar com um pedacinho de Portugal e nós temos hoje, o folclore ele é muito presente, né? Então temos várias lendas portuguesas.
5: Muitas lendas portuguesas e umas mais bonitas que as outras e uma infinidade de lendas sobre mouras encantadas.
4: Ah, tivemos a da semana passada que foi um príncipe mouro.
5: Então, hoje nós vamos contar. Esta lenda é uma das mais bonitas que eu já li. Até já dei no meu programa, já li. Mas já faz muito tempo, vou repeti-la. Porque ela é quase que uma autoajuda. A pessoa às vezes precisa se lembrar do que conta essa lenda, que é para dar um pouquinho mais de valor às coisas. Porque às vezes a gente deixa passar. E principalmente, né, depois dessa tragédia que a gente teve essa semana, com aquele cantor, tudo, que a vida é muito curta e que nós não podemos, não podemos nos esquecer do principal. Então, queridos ouvintes, ouçam com atenção, que é para a gente refletir, é muito importante. Essa lenda se chama Não Te Esqueças do Principal. Conta a lenda que certa mulher pobre, com uma criança ao colo, passando diante de uma caverna, escutou uma voz de uma moura encantada e misteriosa que dizia lá de dentro: entra e apanha tudo o que desejares, mas não te esqueças do principal. Lembra-te, porém, de uma coisa: depois de saíres, a porta fechar-se-á para sempre. Portanto, aproveita a oportunidade, mas não te esqueças do principal. A mulher entrou na caverna e encontrou muitas riquezas. Fascinada pelo ouro e pelas joias, pôs a criança no chão e começou a juntar atenciosamente tudo que podia no avental. A voz misteriosa da moura falou novamente: já só tens 8 minutos. Esgotados os 8 minutos, a mulher, carregada de ouro e de pedras preciosas, correu para fora da caverna e a porta fechou-se. Lembrou-se, então, de que a criança ficara lá dentro. Mas a porta já estava fechada para sempre. A riqueza durou pouco, mas o desespero para sempre. Temos uma moral nessa lenda. Temos uns 80, 85 anos para viver neste mundo. E há uma voz que nos adverte de vez em quando: não te esqueças do principal. O principal são os valores espirituais, a família, os amigos, a vida. Mas a ganância, a riqueza, os prazeres materiais fascinam-nos. Tanto que o principal vai ficando de lado. Assim, esgotamos nosso tempo aqui e deixamos de lado o essencial, os tesouros da alma. Quando a porta desta vida se fechar para nós, de nada valerão as lamentações. O caixão não tem gavetas. Não te esqueças do principal.
4: Que história linda!
5: A criança ficou lá dentro, porque ela esqueceu do principal.
4: Porque, por muitas vezes...
5: É a ganância.
4: Exatamente. E a gente traz para hoje muito trabalho, é sempre atrás do dinheiro, do dinheiro, do dinheiro, do dinheiro, daquilo. E a gente esquece de viver a vida.
5: É verdade. Você que acabou de falar uma coisa antes de nós entrarmos no ar que me fez refletir justamente por causa dessa lenda. Às vezes, a gente tem algumas coisas que nos advertem. Olha, não viaja hoje porque está tão mau tempo. Viaja amanhã. Para que que você vai arriscar a tua vida?
6: Sim.
5: Mas às vezes a pessoa tem um compromisso e aquele compromisso, se ele não cumprir, ele pode ter um prejuízo monetário enorme. Então ele vai preferir arriscar a sua vida.
6: E
5: ele
6: aí...
5: esquece
6: Exato.
5: Do principal, não é?
6: Que é a vida.
5: É a vida.
6: Que é a vida.
5: É a
6: Porque
5: vida.
6: Foi exatamente o que foi dito. O caixão não tem gaveta.
5: Não tem gavetas.
6: E a gente quer sempre conquistar muita coisa, e carros, e casas.
5: É, tudo.
6: E a gente deixa pra trás
5: tudo.
6: O que é o gostoso da vida.
5: É, eu falo sempre, todo domingo, né, Rosino? Eu falo no meu programa. O caixão não tem gavetas. A gente leva uma roupa se nos puserem. Se não nos puserem...
6: Vamos sem.
5: Sem isso, vamos sem nada. Então, a gente realmente não pode levar nada dessa vida. O que, que nós vamos levar? Os bons momentos, as coisas boas que a gente viveu. Por isso, nós temos que viver da melhor forma possível. E o grande tesouro da nossa vida está na nossa alma, no nosso espírito. Já pensou a gente chegar e ter, né, e ter lá o São Pedro para abrir a portinha e falar, pode entrar, a gente está... com a consciência tranquila,
6: Sim.
5: sem peso nas costas. Então, a gente se comportou, né? Então, vamos lá para o nosso julgamento, porque está na Bíblia. Jesus virá para julgar os vivos e os mortos, e a gente tem que ser julgado. Então, temos que fazer o que é certo. A gente tem que fazer o que é certo. Não, se tiver dúvida, pare para refletir. Foi o que essa moça não fez. Ela ficou tão obcecada por tudo que tinha dentro da caverna, e mesmo assim a Moura ainda lhe advertiu. Não te esqueças do principal, tem só 8 minutos. E ela saiu quando terminou o tempo e esqueceu a criança lá dentro. Olha que situação, que tristeza. E muitas vezes a gente acaba fazendo isso. Não nesses termos, lógico.
6: Sim.
5: Mas a gente, às vezes a gente esquece de fazer alguma coisa que é tão essencial, que é tão importante, porque a vida está correndo. Gente, nós já estamos no final de setembro.
6: Hoje é 24.
5: Então, e quem pode falar? Nossa, eu me lembro de tudo que eu fiz desde o começo do ano. Não dá. Foi tão rápido.
6: Eu não lembro o que eu fiz no começo dessa semana. Para mim, essa semana passou voando.
5: Porque cada vez está correndo mais o tempo. E a gente não para, às vezes, para pensar, para ver o que realmente importa.
6: Claro.
5: Então... temos que fazer, então por isso que eu falo. Olha, viajar é maravilhoso. Quem puder, deve fazer. Não importa, a pessoa pode falar, ai, mas eu não tenho condições de viajar para fora. Não importa, você vai fazer uma excursão de um dia. Vai até Aparecida do Norte, vai até Vinhedo, vai até...
6: Isso!
5: Você
6: São
5: vai sair
6: Roque.
5: Pra São Roque, você vai aliviar a sua mente, vai fazer amigos, vai conviver, vai passar bons momentos. São esses momentos que você vai levar com você, porque o resto vai ficar tudo aí.
6: É porque a gente fala, né? O caixão ele não tem gaveta, a gente não leva nada. Mas nós podemos não ser eternos.
5: Uhum.
6: Mas as pessoas podem nos levar depois que nós fomos. Com o que você deixou. O que você deixou? Que exemplo que você
5: Exatamente.
6: Deixou? Que
5: é
6: frase,
5: legado.
6: Que legado, que história. Tem muita gente que fala, nossa... isso lembrou uma frase que o meu pai, que minha mãe,
5: isso,
6: que minha avó dizia.
5: É verdade.
6: Então, são essas coisas que
5: eu
6: ficam.
5: Eu tenho muitas histórias, principalmente da minha comunidade, porque lido com eles há tantos e tantos e tantos anos. E quantas pessoas eu vi que imigraram, vieram com uma mão na frente e outra atrás, coitados. Só mesmo com aquela vontade de vencer na vida.
6: Isso.
5: Se submeteram a tantas coisas, trabalharam em tantas coisas para conseguir alguma coisa. E eu sempre digo, qual é a melhor herança que você pode deixar para o seu filho? Um bom estudo. Porque o resto, cada um tem que fazer o seu. Aí a pessoa trabalhou, aí quando deu uma aliviada, falou assim, agora eu já fiz o meu pequeno patrimônio, já tenho o que deixar para os meus filhos, agora eu vou começar a viajar, fazer, aí vai, pimba, morre no dia seguinte.
6: Cai duro, né?
5: Então, o que ele fez?
6: E olha só, a gente chega nessa vida... com uma certeza, ele vai morrer.
5: Vai, então, aí é que tem pessoas que não pensam direito. Aí o que que acontece? Eu posso falar, porque vários exemplos eu tive de pessoas que me contaram histórias e tal. Aí fizeram um pequeno patrimônio, trabalharam, pequeno ou grande, não importa.
6: Sim.
5: Nós temos até exemplos aí que a gente pode, na mídia. Aí deixa pra quê? Pra depois os filhos ficarem se matando uns aos outros. A família desagrega, porque não, tem coisa pior para desagregar uma família do que herança. Aí, ó, cada um vai para um lado, a família se desfaz, aí ficam brigando aí o que que adiantou aqueles pais terem trabalhado uma vida inteira para depois, sabe Deus onde eles estiverem e que possam até ver, tá vendo o que tá acontecendo aqui, verem os seus filhos se matarem por aquilo que eles nem trabalharam, nem fizeram. Foram eles que se mataram para conseguir. Nossa, tem um monte de histórias que eu conheço, porque os meus clientes, a grande maioria portugueses, imigrantes, vinham, quando vinham comprar as passagens comigo e tal, eles me contavam histórias e histórias e eu ficava ouvindo. E, nossa, é uma coisa impressionante. Então, a vida é muito curta. Nós temos que fazer de tudo para vivê-la da melhor forma possível. E, principalmente, fazendo isso que está aqui. Não esquecendo o que é o principal.
6: O hoje também, o agora. Exatamente. A gente sempre fala, não, amanhã eu faço, amanhã eu faço, amanhã eu faço, amanhã eu faço, amanhã.
5: Aí, eu não sou muito disso, não. Eu gosto de fazer tudo hoje, é.
6: É, o amanhã, ter pressa para fazer.
5: A minha avó falava, o amanhã tá novo, não abriu ainda. É. Ninguém sabe, só Deus. Exatamente. Nós não sabemos. A gente vai se deitar, minha avó... Ah, eu agradeço demais. Eu já falei para vocês, a minha avó era uma mulher à frente do tempo dela. O nome dela já diz tudo. Ela chamava-se Felicidade.
6: Felicidade.
5: Era encantadora. E a minha avó, ela me ensinou muita coisa. E ela, sempre que a gente ia se deitar, ela já me perguntava, já te benzes? Já fizeste a tua oração? Já, avó. Olha, tens que fazer. Tu não sabes se vais acordar amanhã. Se fizeres, pelo menos vai chegar lá com tudo em ordem.
6: Tá tudo bem.
5: Ela falava tá isso assim bem. Na maior... E eu, olha, guardo até hoje isso. Aguardo até hoje.
6: Claro.
5: É, tem que ser.
6: É, porque por muitas vezes também a gente esquece de agradecer.
5: É, tem que agradecer sempre.
6: Tanto, sempre quer. Ah, eu quero saúde pra fulano. Eu quero um emprego. Eu quero não sei o quê. Eu quero... E na hora que chega...
5: É...
6: Passa.
5: Eu só peço uma coisa. Eu todo domingo e todas as noites nas minhas orações, eu só peço uma coisa. Eu peço pelas almas.
6: Claro.
5: Sempre. Por elas. Por aquelas que têm quem reze por elas e principalmente aquelas que não têm. Tanta gente que não tem.
6: Exato.
5: Peço muito pelas almas, mas agradeço. Agradeço muito a Deus pela minha vida, pela saúde. Tento compreender o porquê das coisas, né? Que nem eu. Perdi minha única irmã tão nova, perdi a minha mãe também tão nova, mas agradeço. Meu pai vai fazer a semana que vem, dia 5, 94 anos. Tá ótimo, tá melhor que eu. Tá lá, ó, a essas alturas, tá lá torcendo pra Portugal.
6: Pra Portugal.
5: Que ele já me ligou. Tá assistindo o jogo? Eu falei, não, pai, eu tô na rádio. Ah, então começou. O Cristiano Ronaldo tá jogando. Eu falei, tá bom. Ele fica todo contente. Então, olha.
6: Aí são essas coisas. É. São essas lembranças, são pequenos detalhes.
5: É, mas você sabe são que detalhes. É. Você falou uma coisa certíssima mesmo agora. É o que fica, é o legado. Eu costumo dizer, eu fui catequista de crianças na Igreja Nossa Senhora de Fátima ali no Sumaré, por 16 anos. E fui ministra da Eucaristia também por 14 anos. Quando eu fui para a catequese, eu não tinha muita bagagem. Sabe o que eu tinha de bagagem para falar com as crianças?
6: O quê?
5: Tudo que o meu pai me ensinou quando eu era pequenininha. O meu pai contava as historinhas, né? As parábolas, principalmente, de Jesus... Né, o bom filho a casa torna. Essas coisas, ele contava para mim como se fosse uma historinha, quando eu era pequenininha. E aquilo ficou na minha mente, ficou na minha memória. Então, eu agradeço. Meu pai foi o meu primeiro catequista. Ele me catequizou. Ele me contava coisas para eu aprender e para eu ir conhecendo um pouco do que é a vida. Depois as coisas mudaram. Meu pai também passou por crises, lógico. E nós tivemos que trabalhar. E eu, com 8 anos de idade, fui trabalhar no restaurante com meu pai. Ele tinha que pôr uma caixa daquelas que carregava garrafas de cerveja naquela época, que eram de madeira. Ele punha no balcão para eu subir para poder atender, porque eu não chegava no balcão. E tudo isso é um aprendizado.
6: Claro.
5: Tudo isso é muito bom. E eu agradeço muito aos meus pais por eles terem me dado a educação que eu tenho, por eles terem me permitido que eu estudasse, que eu me formasse. E eu sempre procuro, dentro do meu possível, não esquecer o principal.
6: Com certeza.
5: É isso.
6: O principal, ele não é a cereja do bolo, ele é o bolo inteiro.
5: É,
6: né?
5: É verdade.
6: Os detalhes que são a cereja do bolo, é isso que a gente vai deixando. E olha só, o que, uma história, o que, uma lenda não faz a gente fazer? A gente volta no tempo, a gente relembra, a gente fala.
5: É a reflexão,
6: exatamente,
5: a gente
6: maravilhoso.
5: Refletir, e tenho certeza que muitas pessoas que estão ouvindo o programa agora, que estão em casa, de alguma forma, o que eu acabei de ler mexeu com alguém.
6: Claro.
5: Com toda certeza alguém se lembrou de alguma coisa ou concordou que realmente a gente não pode esquecer o principal. Vamos viver. Eu também não sou aquela pessoa que fala, não, tem que gastar tudo porque a gente não sabe o dinheiro. Não, as pessoas têm que saber se controlar, têm que saber proporcionar o seu próprio futuro. Né? Se a pessoa pode, trabalhou honestamente, suou a camiseta, quer uma casinha, tem que ter a casinha, quer um carrinho, tem que ter o carrinho, quer uma casinha na praia, tem que ter. É fruto do seu trabalho.
6: Sim.
5: Pronto.
6: Se mas conseguir, também, faça.
5: Faça. Agora, não precisa exagerar muito, deixar às vezes de... eu podia fazer uma viagem bonita, conhecer o mundo, que é tão bom. A Isabel fala todo domingo no programa, tudo. Mas sabe, acho que tem aquele galpãozinho ali que pode me dar um aluguelzinho. Acho que eu vou comprar aquele... Deixar de fazer uma coisa que vai levar dentro do seu coração... para comprar uma coisa que não vai levar no caixão...
6: Nada.
5: Não vale a pena. Entendeu? É isso. As pessoas têm que refletir.
6: Claro. São momentos. Né? Momentos.
5: E aí, Rosino, vai ter bolo amanhã?
6: Amanhã...
5: Aniversário. Tô quase vindo até aqui para comer bolo.
6: Amanhã é dia do homem. Que beleza. Olha, com 5:13, muito obrigado mais uma vez, Isabel, aqui no nosso pedacinho
5: nosso programa,
6: de Portugal.
5: Portugal, a saudade de você, aos domingos, das 8 às 9 aqui na Rádio Capital, com reprise às quartas-feiras, às 21 horas. É um programa leve, eu nunca gostei de polêmicas, eu gosto de uma coisa que faça bem ao nosso coração, ao nosso espírito. Então, o nosso programa tem músicas portuguesas, anteriores, mais modernas, mais contemporâneas, outras para matar a saudade.
6: Tem de tudo.
5: Temos de tudo. Temos o Cantinho do Folclore com a Fátima, temos a Agenda da Comunidade, que a Fátima fala também sobre tudo que vai acontecer dentro da nossa comunidade, temos as curiosidades e as lendas, e tudo que a gente pode fazer para alegrar o coração de vocês aos domingos. E eu fico muito, muito feliz, porque nós temos uma audiência muito grande, e um chat que fica repleto de pessoas que conversam conosco durante o programa. Eu fico muito feliz. Muito, muito obrigada a todos vocês, ouvintes da Rádio Capital, ouvintes do nosso programa Portugal, a saudade de você. Obrigada a todas as pessoas aqui da rádio, o Rosino, o Luiz, que está comigo agora toda semana, a Tule, você.
6: Com certeza.
5: O Vini sumido. E... Para todos, um beijo muito grande, até domingo e mais uma vez, muito obrigada.
6: E todas as quintas-feiras, um pedacinho de Portugal.
5: É isso
6: aqui,
5: aí.
6: No Chega Pra Cá, 5:15.
5: O Rosino colocou a música mais pedida do programa. A mais pedida do programa é essa música, Como é Linda a Minha Aldeia.
6: Então, Rosino, é rádio. Sobe o som, meu velho. Isso é a nossa capital.

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5h22, quem tem amigo tem tudo. Muito obrigado, Luiz Jesus. Muito obrigado. Cara, ele deu uma salvada aqui, velho. Além de o cara é o meu fiscal de estúdio também, ele vem, ele fala aqui, ó. Você quer mais água? Não, senhor Pedro, ele me chama de senhor, não é todo mundo, e é amigo mesmo. Ele chega, senhor Pedro, o senhor já foi ao toalete? Senhor Pedro, o senhor já foi ao toalete? Ele vai, ele limpa o vaso, ele fala, o senhor já urinou hoje? Obrigado, valeu Luiz. Olha, 5h23 aqui na nossa capital. Ó, preste muita atenção, nós vamos juntos até as 18 horas. Hoje tem programa do Lincoln logo em seguida. Mas ó, eu vou falar desse caso. Zinho, gira aí, porque vamos numa informação. E é sério, cara, uma falta de respeito que aconteceu em um hospital. Preste muita atenção, e o que você vai ouvir agora não é um absurdo. É um fato. Não é uma mentira, é nada mais do que a realidade. Um médico é residente do Hospital das Clínicas. E ó, que num lugar tão bom, hein? Já passei diversas vezes por lá, na frente deste hospital, lugar quente, se chama Ribeirão Preto. Conhece, Carlos Rosino? Terra do Chope. Tá? Vai passando ali, aí depois você pega a Anguera, vai pra Bandeirantes, aí segue, aí você para em Franca, compra uma bota, depois você chega, tem uma boa ideia, você passou por Pirassununga, aí você chegou, Barretos, aí você tá na terra do sertanejo, depois você tá lá, Ribeirão Preto, a terra do chope. E aí, no Hospital das Clínicas, expuseram um prontuário de um paciente com sobrepeso nas redes sociais. A publicação alcançou cerca de 100 mil visualizações antes de ser apagada. E advogados alertam que a conduta viola a Lei Geral de Proteção de Dados, a LGPD, e a infração ética. O Hospital das Clínicas classificou a conduta do profissional como preconceituosa, mas não informou se ele foi punido ou se ele continua atendendo na unidade. Isso que eu estou dizendo para vocês, você pode achar que é até mentira, que é um absurdo, mas preste muita atenção. Um perfil, eu não vou nem passar o nome, nem onde foi, mas foi no X, né, no antigo Twitter. E aí o ser humano, que é um médico, escreve: isso aqui é uma amostra para vocês entenderem com o que lidamos aqui no Hospital das Clínicas. Aqui, no caso, essa imagem já está censurada. Isso porque, óbvio, tem até o nome do paciente, que isso é um absurdo. Aí tem lá um prontuário médico, você imagine aí, um prontuário médico com o nome, você tem o nome do paciente, aí você tem o peso, você tem a altura e o IMC. Nada mais, o IMC é uma divisão que você faz do peso com a altura para ver se você está correto. Geralmente, pode dar, mas tá, só para você entender, uma pessoa de 1,75m, ela tem que ter entre 74 e 76 quilos. Ela está com né, na teoria está saudável, o que isso já caiu por terra. Mas aí um médico do Hospital das Clínicas chega e faz um absurdo desse. Às vezes parece que é brincadeira, às vezes pode parecer, mas não é. É a grande realidade do que está acontecendo por aqui. Pois bem, 5h26, a gente torce que esse médico, que não representa a classe, a grande realidade é essa, ele seja punido da forma e correta como tem que ser. Pois bem, 5h26, ô Rosino, vamos à nossa São Paulo, vamos dar um giro por São Paulo, já o horário de pico, lembrando, já está no ar o rodízio a partir das 5 horas, que já rola, já com os 5h26, até as 8 horas dessa noite, placas finais 7 e 8 não circulam no centro expandido de São Paulo. Isso porque a Companhia de Engenharia de Tráfego, ela nos informa que a região norte tem 81 quilômetros de lentidão, região oeste com 191, região do centro com 67, região leste com 133 e região sul marcando 166. Agora preste muita atenção, você que vai passando pelos trens, metrôs, vai indo direto às plataformas, a gente está acostumado neste horário com tudo normal, porém hoje é diferente. Linha 1 azul, 2 verde, 3 vermelha e 4 amarelo, operação normal. Linha 5 lilás, agora
opera com maiores intervalos. Por questões de segurança, com maiores intervalos e a velocidade reduzida de 10 km por hora nos trechos entre as estações Santa Cruz e Chácara Clavim, devido à ocorrência em equipamento de via. Linha 6 Laranja opera operação encerrada. Linha 7, 8, 9, 10, 11, 12, 13 e 15, operação normal. E linha 17 também, a operação encerrada até este momento. Já já eu passo para vocês a nossa previsão do tempo aqui na nossa capital. Teremos uma mudança, lembrando que neste momento estamos com 18 graus para São Paulo. O sol ele vai se pôr 6 horas e 3 minutos já quando o programa do Lincoln estiver no ar e vai nascer somente às 5 horas e 52. E a lua que estará no céu desta noite é a lua crescente. E nós vamos nessa sempre com alegria, sempre com alegria, sempre junto com vocês. Hoje é dia 24. Hoje dia 24 de setembro. Que nós somos as nossas efemérides, as celebrações, nada mais de hoje. Hoje é dia do gorila. E tem homens que não são gorilas. Às vezes eles parecem meio primatas. E é por isso que vem chegando Titãs, com esse sucesso que a gente volta no tempo. Aqui nessa tarde, no Chega Pra Cá, AM1040, FM 77,5. Essa rádio multiplataforma. Boa tarde, Brasil!

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2: Motorista, atenção com a Tietê sentido Dutra e Ayrton. Evite a expressa em praticamente todo o trajeto, desde o Cebolão até a região da Ponte da Vila Guilherme. Permaneça na local. Para quem vai sentido Castelo Branco, a expressa e a pista local ruins a partir da Cruzeiro do Sul até a Ponte da Freguesia do Ó. Nesse trecho, a central é a que vai melhor para se aproximar do sistema em Anhanguera, Bandeirantes e Castelo. E não esquece, motorista, até às 8, hoje vale rodízio para carros com placas finais 7 e 8 não podem circular no centro expandido da capital. 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

0: 5 horas e 35 minutos nos embalos de quinta-feira. Vocês acharam que ia ser sábado à noite, né? Não, isso aí já, aliás, hein? Já a gente vai ter uma volta, uma viagem no tempo, que essa sim é a cara dos embalos de sábado. Inclusive a cara não, é um dos temas. Então preste muita atenção, mas isso já, porque com 5 horas e 36 minutos, você que acompanha a nossa rádio, a nossa capital, você que está no AM 1040, quem sabe, você também no nosso FM 77,5, você que sintoniza aí, ó, vira para um lado, isso, aí, aí você fica aqui junto com a gente. E aí, você que tá no nosso YouTube, Capital com você, a você que também tá em qualquer lugar, né? Em qualquer lugar, você pode nos ouvir. E em qualquer lugar, você pode estar nos ouvindo.
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0: Porque a Capital é sua rádio multiplataforma. Agora, preste atenção, porque hoje, quinta-feira, em seguida do nosso Chega, temos aqui o nosso programa do Lincoln, que é das 6 até as 7. Depois, vem das 7 às 8, o Capital da Bola. E aí, o nosso dia, ele vira. E você sabe que todos os dias, da meia-noite até as 5 da manhã, tem uma playlist espetacular, uma playlist que é a cara da Capital, que é a sua cara, pra você passar a sua madrugada, porque aqui é 24 horas. Rádio assim. Ué, você já ouviu em algum lugar, e principalmente aqui. Boa noite. A rádio está fora do ar. E uma voz em silêncio. E a cada 10 segundos toca isso. Não. Rádio é 24 horas. Tem que ter. E tem a nossa playlist, que é espetacular, que é a playlist, né, multiplataforma. Eu acabei de criar esse nome, né? É a nossa playlist multiplataforma. Porque 5 horas da manhã, amanhã, por exemplo, na sexta-feira, dia nacional do rádio, talvez mundial, não sei. Dia do rádio amanhã e também dia de Carlos Rosino. Né? Dia de Carlos Rosino. São dois dias muito importantes. Primeiro, dia do Rosino. Segundo, amanhã é a rádio. Ninguém liga pro rádio. Ninguém. Amanhã, o dia é o dia do Rosinho. Então, é isso. Pois bem, e amanhã, a gente tem 5 horas da manhã, o nosso Fernando Riquetti com o Brasil Caminhoneiro. Aí ele chega, ele para o seu Scania aqui na porta. Você que não sabe, se você parar aqui 5 horas da manhã, vai ter um Scania FR, de Fernando Riquetti, que fica aqui parado. Ele puxa o manete, né? Fica aí, fica só na cabininha. Aí, às vezes, ele solta aquele ps, ps. Sabe aquele negócio que só... Aquilo ali foi um barulho do caramba. E aí, ele vai das 5 às 6 com o Brasil Caminhoneiro. Tem agrojornal, tem muita informação. É um programa bacana pra você que tá levantando. É um programa muito legal pra você que tá aí na parte da manhã ligado na nossa capital. E aí, vem a Viola e a Fé. Com o nosso Padre Jader Pereira. Muita música raiz, né? Muito sertanejo raiz que vem chegando na Viola e a Fé. Aí, 7 horas da manhã, ele passa a bola e se joga na vida. Porque Ângela Matos chega com o nosso Reinaldo Alves com o Se Joga. Se joga na Capital, se joga na AM, se joga na FM, se joga na sua rádio multiplataforma, que vai até as 9 da manhã. Se joga na vida, é pra você levantar da melhor forma, é o seu despertador diário, que é o Se Joga com a Ângela Matos. Um beijo de lalá. E aí, às 9 da manhã, vem o nosso João Grandão. Às 9 da manhã, ele segue até às 11 com o Tamo Junto, o programa da família brasileira. É o nosso João Ferreira, o nosso João Grandão, parceiro, amigo, que vem até as 11 da manhã. E aí ele já solta a bola e distribui para o Altos Papos, porque a Nani Venâncio vem chegando naquela elegância de sempre, sempre com uma roda, sempre com convidados. Ela faz aqui o programa até as 13 horas, popular, 1 hora da tarde. E aí, 1 hora da tarde, como diria Fiori Gigliotti, abrem-se as cortinas e começa o espetáculo, porque ele chega... Eli Correia! O homem sorriso do rádio!
2: O homem sorriso do rádio!
0: Ele no Toda Tarde com toda a equipe, a Dani, a Marcela, também vem chegando o nosso comandante, a Cíntia, toda tarde, da 1 até as 4 horas, eles seguem juntos. Aí, quando passa a bola pra nós, tu chega pra cá, que nós vamos até as 6 horas da tarde, como hoje, que a temperatura já vai abaixando neste dia 18, nós seguimos com vocês e em seguida tem o programa do Lincoln. Agora, antes da nossa previsão do tempo, vamos falar de um assunto que ele é... Rosina, imagina, a gente falava aqui no Pedacinho de Portugal, caixão não tem gaveta. Você não leva nada. Você não leva nada dessa vida. Agora, a vida, ela nos dá tombos. A vida nos dá tombos. A vida, ela por muitas vezes, nos derruba. Mas você já imaginou que até... quem sabe, no caixão, você pode levar um tombo? Isso porque um caixão caiu de um carro funerário de um grupo na quarta-feira de ontem. Sabe onde? Você vai falar, não, deve ser fora do Brasil. Não, aqui, em São Miguel Paulista. Bem, o veículo ele pertence a uma concessionária que é parceira da prefeitura. A SP Regular informou que o incidente ele vai ser apurado, claro. A gente trata como uma forma diferente, mas tem uma preocupação. Vai ser apurado pela gerência de fiscalização e a agência adotará medidas cabíveis se constatar irregularidades contratuais. Agora imagina, nas ruas para você aí, próximo de São Miguel Paulista, na Praça Padre Aleixo Monteiro Mafra, conhecida como Praça do Forró. Do nada, o carro abre e cai um caixão. E as pessoas, os transeuntes que passavam por São Miguel Paulista, olham o caixote fechado por pregos no meio da encruzilhada da Praça do Padre Aleixo Monteiro Mafra. Garis ajudaram a colocar o caixão em um veículo para ser levado novamente. Imagina, Gil Gomes, as mãos, quem tá no rádio não tá vendo, mas eu estou balançando as mãos. Tá lá, passando pela rua, do nada, o caixãozão. Imagina se a tampa abre! Aí era a pegadinha do Silvio Santos! Meu Deus, em que situação que aconteceu, pelo amor de Deus! Agora, bem, a gente trata desse jeito porque é algo muito diferente. Imagina pra quem tá passando por esse local, enfim. E passageiros de um ônibus também filmaram o ocorrido. E nas imagens é possível ver os logotipos da Prefeitura de São Paulo e também do grupo que faz parte. Os funcionários e pessoas recolhendo o caixão no chão, fechando e colocando de volta no carro. Olha, a gente trata de uma forma mais engraçada, mas imagina pra família. Imagina pra família. Você olha o negócio ali e você fala, caiu o caixão. Tá ali. Cara, é diferente. Ah, meu Deus do céu. Não. Um dia normal. Uma noite normal. Quando você tá passando ali, você fala, ah, estou ouvindo a capital. Nossa, o menino tá tocando uma música legal. Você abre a janela do lado esquerdo, coloca o braço pra fora, quando você olha o caixão jogado no meio da rua. Ah, meu Deus do céu. É só no Brasil, né, meu povo? É só no Brasil. 5 horas e 44 minutos nessa tarde. Faltam, a grosso modo, 16 minutos pra nós irmos embora. Já estamos praticamente fechando esse dia. Ah, mas antes... vamos à nossa previsão do tempo para te informar como vai ser a sexta-feira e também o final de semana aqui na capital.
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0: Pois bem, a tarde desta quinta-feira você já olhou pela janela, você já viu, falou, nossa, hoje foi um pouquinho diferente, uma temperatura já mais quente do que ontem. Em algumas regiões com chuva, outras não. Isso aí é muito bom, isso é muito bom. Porque já também eu vou falar de uma onda de calor que está chegando por aqui. Mas, olha, amanhã e também à tarde dessa quinta-feira, ela terminou com o céu encoberto, sem chuvas significativas, a grande realidade é essa, e com temperaturas de lenta elevação na cidade, conforme a estação meteorológica automática do CGE da Prefeitura que nos informa. Agora... hoje foi um dia marcado por muitas nuvens, o que é inegável, uma garoa intermitente, uma pequena amplitude térmica e a umidade relativa do ar oscilou em torno de 94% e também a marca de 70%. Agora, bem, para essa madrugada, praticamente um copia e cola da noite. Então você, guerreiro da madrugada, é importante você levar aí o seu guarda-chuva, porque em determinadas regiões... terá aquele chuvisco isolado, mas já te adianto que sem previsão de chuva de modo geral. você pode ser premiado. A grande realidade é essa, e não será na loteria. Mas a sexta-feira, ela vai começar com o céu encoberto, uma formação de névoa úmida e a redução da visibilidade, mas que se dissipa no período da manhã. Na madrugada, a temperatura mínima média oscila entre 14 e 15 graus. Importante você levar a sua blusa, com diminuição na sensação de frio. E no decorrer do dia, o sol ele aparece e proporciona a elevação da temperatura, que deve registrar máxima de 25 graus. Com percentuais mínimos de umidade do ar em torno dos 50%, ou seja, amanhã é um dia já mais quente. Olha, 25 graus, 50%, é importante a hidratação e, claro, você já pode colocar uma camiseta, né? Hoje eu tô de camisa, amanhã vai estar toda suada se eu viesse com ela, mas não vou vir, porque eu tenho juízo e se eu que tô falando, sou eu que tô sabendo, então eu não farei o contrário, se bem que eu já falei que ia chover, vim sem o guarda-chuva e parecia um pinto molhado chegando na nossa capital, mas o dia, amanhã ele vai terminar com um céu nublado e sem a previsão de chuva, como eu falei, de modo geral. Mas você ainda pode ser o premiado. Agora, para o final de semana, eu já te adianto que na capital paulista, no sábado, dia 26, teremos uma mínima de 16 graus e uma máxima que deve chegar aos 29. Essa onda de calor que está chegando no domingo também, 17 graus de mínima e a máxima com 27, com 50% de umidade do ar. Agora, preste muita atenção, isso porque tivemos um aviso que já temos essa onda de calor, quem nos fala é o IMET, e um aviso vermelho de grande perigo para 8 estados do Centro-Sul. E sábado já começa isso a rolar até às 18 horas da próxima quarta-feira, ou seja, do sábado teremos aí este final de semana até o meio da outra semana, já final deste mês de setembro. E essa é a primeira onda de calor esperada para a primavera, que começou na terça-feira e você, óbvio, ouviu também o nosso maravilhoso jingle aqui da capital. E esse alerta vermelho, ele foi emitido e é de um grau mais alto do IMET e trata-se dessa primeira onda de calor, dessa chegada dessa nova estação. O fenômeno, ele ocorre quando uma região registra temperaturas muito acima da média por vários dias. O órgão também avisa que o calor extremo traz riscos à saúde. O Climatempo também prevê temperaturas acima da média na estação e a atuação do El Niño, que deve favorecer novas ondas de calor e também chuvas regulares, ou melhor, desculpe, chuvas irregulares para a nossa São Paulo. Agora preste atenção, isso porque estamos falando de 8 estados brasileiros, tá? Norte de Santa Catarina, Paraná, São Paulo, onde estamos, sul do Rio de Janeiro, sul de Minas Gerais, centro-sul de Mato Grosso, extremo-sul de Goiás, Mato Grosso do Sul também. Já com 5 horas e 48 minutos, essa é a previsão do tempo, não chega pra cá.
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0: É, meu povo, quinta-feira eu costumo dizer que é o pré-sex. Ou seja, está chegando o final de semana, está chegando o sextou. E aí tem uns caras que entendem de sexta-feira. Aí você vai me falar, Amado Batista? Não. Talvez ele possa entender. Ah, já sei, Reginaldo Rossi com Garçom. Essa música é a cara da sexta-feira no Bar da Luz Vermelha. Né? Mas não. Não, nós vamos a 1976. Lembra que eu falei dos embalos de sábado à noite? Então eu vou sugerir pra você, meu amor. Hoje é quinta-feira, larga a vassoura. Já tá chegando o programa do Lincoln. Eu sugiro a você que você dance. You should be dancing de Bee Gees.

0: voltamos já já!
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3: Para você ligado na capital que pretende sair de São Paulo agora pela Raposo Tavares, a saída do Butantã tem congestionamento no trechinho final da Caxingui até a Santa Anésia. Mais à frente, a partir do Jardim Bom Filhole, o caminho fica pesado, hein? Do 14 até o 23, no acesso a São Camilo na Granja Viana. Aliás, a São Camilo parada na chegada e saída da Raposo Tavares. Quem vem de Cotia, muita dificuldade para se aproximar do Rodoanel, hein? Mas a partir do Rodoanel até o Butantã, chegada a São Paulo, o Raposo está livre. 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
13: 5 horas e 56 desta quinta-feira, já é noite, já podemos dizer assim, porque vem chegando, como toda quinta, o programa Tolincon, agora 18 horas até as 19, ele pega o microfone da capital, ele assume o AM 1040, o FM 77,5, capital com você, e vai junto com vocês até as 19 horas dessa quinta-feira, uma ótima tarde. Noite pra você, Lincoln.
14: Muito tarde, obrigado, noite. Pedrão, por estar aqui com você. Saudades do Vini, viu?
13: Verdade.
14: O Vini me deu perdido hoje, acho que ele sumiu. Mas é o seguinte, cara, hoje vamos ter uma entrevista sensacional, né?
13: Quem?
14: E eu tenho certeza que você irá adorar, você não vai gostar, você vai adorar.
13: Quem?
14: Mestre Carlão.
13: Ah!
14: Mestre Carlão.
13: Mestre Carlão?
14: Da Tom Maior. Da Tom Maior, escola de samba Tom Maior,
13: gente. Quando que a gente tava com o Mestre Carlão? Cadê?
14: Foi... O aniversário...
13: Carnaval!
14: Cara, isso, o aniversário dele foi agora.
13: Lá na Euforia! Lembrei! Isso eu lembro!
14: Exatamente! Mas é isso, cara, vai ser uma entrevista muito bacana, né? Eu já tô

0: trazê-lo no programa aí, mas a agenda dele sempre tá lotada e hoje conseguiu uma brechinha. Ele falou: Lincoln, quinta-feira estarei com você. Então vamos aproveitar essa entrevista.
1: Com certeza. E tenho certeza que vai ser espetacular.
0: Ser espetacular.
1: É isso aí. Então vocês não podem perder agora. Gosta de carnaval? Não gosta ainda, mas tem gosto de história. Então é óbvio que o rádio também tem isso, tem histórias. É mais uma entrevista pra você acompanhar aqui no nosso programa do Lincoln, que vem em seguida. Então, Lincoln, bom programa pra
0: obrigado,
1: você.
0: Irmão.
1: E aí, já depois ele vai embora e vai acordar cedo, porque amanhã tem seleção brasileira.
0: E vai você vai assistir. 7 horas da manhã. Você vai assistir.
1: Com certeza estarei. 7 horas da manhã em pé na frente da minha televisão. Amanhã tem, hein? Brasil e Austrália.
0: Tem um amigo que não vai perder por nada, porque tem três jogadores do Corinthians.
1: Ah, então, né? Aí tem que acompanhar. Olha, muito obrigado pela sua audiência, pela sua paciência e pela sua companhia junto conosco. Nos encontramos amanhã, no mesmo horário, na mesma rádio, na sintonia, sempre com vocês. Fique agora, programa do Lincoln, hein? Segue na nossa capital. Muito boa noite! Tchau, gente! Ah, não, você não vai colocar. Numa quinta-feira, já o pessoal saindo, querendo fazer alguma coisa. Carelessly Whisper! Não, não, isso é panda. O corpo nu, não de panda. Depende de quem você quer. Mas lembra aquele bebê do azul? Deu saudade, né, linda? Tchau, gente! Boa noite!

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2: Motorista, atenção com a Tietê sentido Dutra e Ayrton, evite a expressa em praticamente todo o trajeto, desde o Cebolão até a região da Ponte da Vila Guilherme. Permaneça na local. Para quem vai sentido Castelo Branco, a expressa e a pista local ruins a partir da Cruzeiro do Sul até a Ponte da Freguesia do Ó. Nesse trecho, a central é a que vai melhor para se aproximar do sistema em Anhanguera, Bandeirantes e Castelo. E não esquece, motorista, até às 8, hoje vale rodízio para carros com placas finais 7 e 8 não podem circular no centro expandido da capital. 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
4: Está começando agora mais um programa do Lincoln. Hoje vamos ter uma entrevista sensacional. Esse cara, gente, ele tem história demais. Mas para você entrar em contato conosco é muito fácil, para você também participar do programa, no 983-345-777. 983-345-777. Capital AM 1040 e na FM 77.5. E hoje a entrevista vai ser com esse cara. Esse cara que é um ícone no samba, que é o Mestre Carlão. Presidente e mestre de bateria da Escola de Samba Tom Maior. Carlão, muito obrigado por ter aceito o convite. É uma honra ter você aqui no programa do Lincoln, aqui na Rádio Capital. Estou muito contente mesmo com a sua presença. E agora o microfone é todo seu, se apresente, conte um pouco sobre a sua vida. E a galera aqui já está ansiosa aqui no YouTube, aqui já perguntando.
5: Bem, boa tarde a todos. Lincoln, prazer nós estarmos aqui juntos, né, para contar um pouquinho da história, né, da nossa querida Tom Maior, Escola do Coração, Comunidade Vermelho e Amarelo. Eu estou na escola há 37 anos, sou mestre de bateria, sou o presidente atual e quero mandar um abraço para toda a nossa comunidade, para todos os ouvintes. Tenho certeza que o pessoal está escutando aí, mandei alguns recadinhos aí que nós estamos aqui.
4: Certo.
5: E a nossa comunidade é bem fiel, bem fanática. E hoje nós estamos no grupo especial do Carnaval de São Paulo. Esse ano vamos desfilar com 2 mil pessoas. E estou aqui para passar um pouquinho da nossa história para os nossos ouvintes.
4: Que bacana, Carlão, que bacana. Fico muito contente em recebê-lo aqui. E, Carlão, me fala uma coisa. Vamos agora para essa atualidade que foi esse último carnaval. Que coisa linda, conta um pouco sobre esse desfile, essa coisa maravilhosa que foi, essa energia, esse astral. Eu falo porque eu estava presente lá e pude observar. Foi uma coisa muito linda em que, assim, eu fiquei um pouco decepcionado com as notas, viu, Carlão? Eu não entendo, Carlão, eu não entendo, mas eu vi as pessoas muito decepcionadas. Aquele mestre sala, aquele abre alas, quer dizer, aquele abre alas foi uma coisa assim de outro mundo, cara. Conta um pouco pra gente.
5: Então, esse projeto, ele começou em abril de 2025 para o Carnaval 2026.
4: Certo.
5: E nós tínhamos 3 enredos, né? E quando chegou esse enredo, através de uma agência de publicidade da Sambô, um abraço ao amigo Rodrigo, eu fiquei muito afim de fazer e falei com a nossa diretoria executiva, queria aqui mandar um abraço para o Alberto Miranda, doutor Leonardo.
4: Grande Alberto.
5: O José Davi, Soninha, Fabi, meu filho João Victor, pessoal que todo mundo, as pessoas que decidem junto comigo, né? Nossa diretora Érica Ferreira, carnavalesco Flávio Campelo. E quando foi para contar a história de Uberaba e que quem ia fazer a carta psicografada era Chico Xavier, Eu falei, é esse, entendeu? Aí vamos contar essa história, vai ser muito legal. E aí começou a nascer a história, contando a vinda, a primeira história dos dinossauros, né? Em Uberaba, depois a vinda do Boi Zebu para a cidade de Uberaba, e aí a parte religiosa. Foi assim, um carnaval muito legal, muito luxuoso, né?
4: Sim.
5: Tivemos um apoio muito bom das empresas de Uberaba para nós podermos fazer um carnaval tão rico. E deu nisso aí, um grande espetáculo, que todo mundo aclamou em São Paulo. E a nossa posição, como você falou...
4: Eu achei injusto, cara. Me desculpa, mas eu achei injusto. Eu não entendo, eu sou leigo, tá? Aí eu fico vendo aquela pontuação 9.9. Ai, Carlão, caramba, o coração vai a mil, cara.
5: E também nos causou, assim, um pouco de tristeza, mas... estamos aqui mais um ano e com certeza vamos trabalhar bastante. Foi um espetáculo, assim, né? Você falou do Abre-Alas, o Abre-Alas gigantesco, de 45 metros.
4: Ele veio, né, de Manaus, né?
5: Então, na realidade, os nossos profissionais, eles vêm de Parintins.
4: Parintins.
5: Né? Tanto é que o carnaval foi tão bom que nós renovamos com todas as equipes, né? Todas as equipes que estão hoje conosco para o carnaval de 2027 participaram do carnaval de 2026. Eles fizeram um trabalho... com a excelência fantástica e...
4: Foi muito lindo,
5: cara. Foi lindo.
4: Foi lindo, cara. Tô te falando, eu estive lá, eu senti a energia. Teve outras escolas também que chamaram a atenção, claro, né? Mas a Tom Maior, até por um carinho especial que a gente tem por ela, o pessoal aqui da rádio, a gente assistindo, cara, e não é uma coisa de emoção, não, é uma coisa de razão. A gente olhava assim e falava, cara, que sensacional, que linda. Então, com certeza, a gente olhava e falava assim, entre as três vai estar. Não tem como.
5: Sim.
4: Né? Nós somos leigo, hein? Imagine quem entende.
5: Faltou, no caso, faltou um décimo para ficar entre as três e dois para ficar em segundo ou primeiro. É muito apertado, né? E nós tivemos um problema sério, que teve um carro que apagou a iluminação, né? E isso nos trouxe um problema, mas eu acho que agora é hora de usar tudo como lição, porque eu sempre falo, né, para nossa comunidade, que nós só aprendemos na derrota, né? Nós não aprendemos, certo, na vitória, né? E tudo que deu algum tipo de problema, a gente está trabalhando para esse ano novamente nós sermos altamente competitivos, né?
4: Tá certo. Carol, me fala uma coisa, ao longo dessa jornada toda, qual o momento mais marcante que você teve na sua vida no carnaval? Conta pra gente.
5: Precisa ver o lado que é, se é dentro
4: pode da pista ou fora. Pode falar uma coisa bacana. Já tem pergunta, Tuli? Já tem? Tem, já. Já vamos fazer já. Já vamos passar pro Carlão. Assim, o momento que você pode falar, espero que feliz.
5: O momento crucial foi quando eu conheci a mãe dos meus filhos e nasceram meus dois filhos ali dentro, né? Isso aí é fundamental. Agora, em termos dentro de pista, eu já, no carnaval de 97, eu dentro da bateria, eu saí da bateria. Eu era ritmista e o carro quebrou. E eu fui embaixo do carro, segurando a roda para ir em linha
4: reta. Que ano que foi, Carlão?
5: Eu acho que foi 96.
4: 96.
5: Eu assumo a bateria em 99, como mestre, né? E eu era ritmista e essa foi uma situação muito, muito, muito louca, né? E teve também as situações de felicidades, né? Título... há pouco tempo, também 2 anos, empatado em primeiro lugar. Eu costumo falar que carnaval tem todo ano, né? E são histórias, assim, muito, muito fortes, né? Não tem um ano que não tenha uma história muito
4: marcante,
5: forte, porque é muita gente, a comunidade, certo, é muito grande. Mas eu acho que a vinda dos meus filhos, hoje estando comigo... Os dois na bateria, um tocando, o outro já na direção da escola. Isso para mim é o mais marcante em relação à minha vida e na minha ligação com a Tom Maior.
4: Tá certo. Tuli, quer colocar aí? Já tem pergunta no ar? Bora, bora, bora. Vamos. Vamos entrar aqui na propaganda rapidinho, a gente já volta com o Carlão.
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19: Isso aqui

0: volta.
1: Voltou, voltou, Rosino. Estamos diretamente no programa do Lincoln na M1040 e na FM 77.5. Para entrar em contato conosco é muito fácil, no 983345777. Capital com você no YouTube. Eu estou aqui com o presidente, mestre de bateria, grande Carlão. Ô, Tuli, tem pergunta aí já, né?
2: Sim, eu adoro quando você falou, Tuli. Boa noite para quem tá na Rádio Capital, boa noite, Carlão, boa noite para quem tá ouvindo o programa do Lincoln. Mandar um abraço, primeiramente, para as pessoas que estão aqui, para a galera, né, para os ouvintes e os que estão assistindo e ouvindo aqui pelo YouTube. Mandar um beijo para Lourdes Maria, para o Flávio, para Elisete Barbosa, para o Valdir. Ó, o Valdir tá falando assim, ó, o Valdir Algodão Doce. Ele diz o seguinte, ó, boa noite, Lincoln, é para você, né, para você poder mandar um beijo e um abraço, na verdade, para o pessoal de registro que ele tá acompanhando. Mandar também um abraço para Adriana. E pro Flávio Azevedo. Chegou pergunta aqui pra gente. Eu posso já fazer a pergunta pra ele?
1: Claro, agora mesmo.
2: Maravilha, ó. Essa pergunta veio da Renata do Parque São Jorge, em Cotia. Ela diz o seguinte, ela ama o carnaval, ela ama acompanhar os ensaios na quadra e realmente o desfile da Tom Maior foi sensacional. E ela tá perguntando aqui se, pro Carlão, se já revelou o samba de enredo de 2027.
3: Sim, já... Está na nossa rede social, no YouTube, é só colocar Samba Tom Maior 2027. Nós vamos contar a história do pão. E eu queria também mandar um abraço aqui pro pessoal da Bung, nosso patrocinador, né? A maior empresa de farinha do mundo, tá apoiando o nosso projeto. Mas é só entrar no YouTube e colocar Tom Maior 2027.
1: Quem não gosta de um pãozinho, hein? Depois você já coloca, viu, Tuli? Já coloca lá. E aí, qual outra?
2: Ó, tem outra. Obrigada pela resposta, Carlão. E tem uma aqui que veio do Gabriel de Osasco. Ele diz o seguinte, ó. Na minha opinião, a Tom Maior era campeã desse ano. Foi tudo tão bonito, quero um dia na quadra acompanhar um ensaio que seja aberto. Ele tá, na verdade, ele tá afirmando, ele tá lisonjeando. E ele gostaria de saber se vai começar a ter já os ensaios de aberto para ele poder também participar. E eu aqui, como uma boa ouvinte também, eu tive o prazer de estar lá esse ano para poder sambar junto com eles. Gabriel é Gabriel de Osasco.
3: Ô, Gabriel, será um prazer estar recebendo você em nossa quadra. Pode me procurar. Por você ser ouvinte do Lincoln... E do programa vai ganhar uma camiseta da Tom Maior, tá bom?
1: Eita, que beleza!
3: Esse domingo nós vamos estar no ensaio de rua, na Sérgio Tomás, mas a partir do próximo final de semana, nós estaremos na nossa quadra todos os domingos, rua Luigi Greco, 186, Barra Funda, tá bom? Esperamos vocês todos os domingos, às 18 horas.
1: Grande Carlão. E aí, Tuli? Pode continuar, Tuli.
2: Tenho mais uma aqui. É a Fabiana de Calcaia. Ela diz, oi, Lincoln, manda um beijo para a mãe dela, que é a Maria Lourdes, que sempre esteve acompanhando o seu podcast e também a gente aqui na capital.
1: Um beijo,
2: e ela
1: Fabiana,
2: manda um abraço,
1: Maria Lourdes, um beijo para vocês, viu? E já aproveitando aqui o pessoal, o Valdir lá, o pessoal de registro também, um grande abraço. Vai acumulando aqui os abraços, mas sintam-se abraçados e muito obrigado por acompanhar o programa do Lincoln.
2: A Fabiana, além de ela ter mandado um beijo, pedindo, né, para você mandar um beijo para a mãe dela, ela colocou aqui também no finalzinho falando sobre que ela gostaria muito de acompanhar os ensaios aberto, mas já tá aí a resposta.
1: Aí, já tá aí a resposta, ela acompanhou, então ela já anotou lá, né, Carlão?
3: Calcaia é o... O espaço, né, que o senhor Alberto Miranda tinha uma ONG, nós fizemos algumas apresentações lá, era muito bom.
1: Cara, que bacana.
3: Tem muita gente de Calcaia que torce pela Tom Maior.
1: Exatamente, tem muitas, viu? Tem muitas mesmo. Eu ando muito por Calcaia, né? Tenho grandes amigos lá e eles sempre comentam da Tom Maior. Lincoln e a Tom Maior. E é meados do carnaval ali, o pessoal, volto a dizer, você vê que os ouvintes não acreditam até agora essa votação que teve a Tom Maior.
3: Hoje em dia está sendo feito um curso... Uhum. Para que os jurados possam entender um pouco melhor ainda, já foi feito no passado.
1: Certo.
3: E eu acredito que mais um ano, dois, eles vão estarem bem preparados, entendeu?
1: Certo. Carlão, como é que é escolhido esses jurados?
3: Os jurados...
1: Quais são as escolhas, né? São feitas essas escolhas?
3: São concurso aberto na Liga, né? Na Liga das Escolas de São Paulo. E as pessoas fazem a inscrição, participam de provas, e os 54 melhores são escolhidos. Por que 54? Porque são quatro quesitos, são nove quesitos, quatro jurados, e tem também os suplentes, entendeu? E aí são escolhidos os melhores em cada quesito e em provas assim feitas por escrito.
1: Entendi. Carlão, tem mais Tuli? A Tuli tá lá acenando pra mim lá, ó.
2: Eu, na verdade, eu tô adorando aqui. Ó. O mundo do carnaval é um mundo maravilhoso. Eu só gostaria de deixar aqui o meu relato, que eu tive o prazer de conhecer a escola muito de perto, lá com Domésticas em Destaque.
1: Certo.
2: E aí eles até me chamaram pra poder sambar lá no meio. Vou te falar, viu? Que energia! Na hora que você coloca o pé ali, já começa a vir um samba. E a Dom Maior, ela sabe realmente prestar esse tipo de samba pra comunidade, pra todo mundo. Parabéns, viu?
1: É isso aí.
3: Eu agradeço as suas palavras e também queria lembrar, assim, que a nossa escola, ela tem a característica de formar novos sambistas, né? Então nós temos a nossa ala das crianças, nós temos as passistas, nós temos a escolinha da bateria, tem o curso de imersão que a nossa diretora Érica faz com pessoas que querem entrar para a nossa escola, para a harmonia. Nós sempre buscamos assim, trazer a renovação no componente, né? Queria fazer uma lembrança agora, dia 18 de outubro, nós vamos ter a festa das crianças na nossa quadra.
1: Que legal,
3: né?
1: Que bacana, Carol.
3: Dia 26 de novembro também vamos ter a feijoada também, que é anual. Então nosso calendário, quem puder, está entrando em na nossa rede social, né? Tom Maior.
1: A Tuli já vai colocar lá já.
3: Isso, nós temos assim essas datas assim importantes aí para que as pessoas possam conhecer melhor a nossa escola.
1: Certo, certo. Carlão, 2027. Vamos olhar para o futuro. Atualmente já tem 45 pessoas, não foi nos bastidores, você falou para mim, 45 pessoas atualmente já trabalhando diretamente lá no barracão.
3: Nós temos 45 pessoas,
1: certo,
3: que vieram de Parintins para fazer parte desde junho das nossas equipes, tanto de confecção de carros e de fantasias. Né? Uhum. Esse ano nós vamos contar a história do pão. É uma história que não é só do pão alimento, mas sim do que ele
1: a essência
3: fez em relação à parte política e de vida no nosso mundo. Né? Nós começamos a história com a Revolução Francesa, passamos por Roma, no Coliseu, onde era o pão e o circo, né? Uhum. Onde os políticos usavam pão, alimento, para saciar aquela vontade das pessoas terem aquela revolução, né? Por causa de impostos, passamos pela religiosidade e chegamos nos dias atuais com a famosa padoca, né? Que todo mundo tem a sua padoca preferida, né? Todo mundo tem a sua padaria, onde vai lá tomar seu café e comprar o seu pão. Carnaval muito, muito luxuoso. Nós estamos com apoio do seu Rui, que é o presidente da Sampa Pão, é o sindicato, né, das padarias e confeitarias de São Paulo. E hoje já temos, como já falei, o apoio da Bung, que é a maior empresa de farinha do mundo. E é um carnaval muito luxuoso, eu estou muito confiante, a nossa comunidade está muito confiante. E eu espero que nós possamos ter um grande resultado. E o espetáculo vai ser maravilhoso, com certeza.
1: Tá certo, é isso aí. Ô, Rosino, você tem o fundo... A Tuli, ela tá doida ali, ok? Pensa uma mulher que gosta de um samba.
2: Ah, eu gosto.
1: Fala,
2: literalmente, Tuli. Literalmente. Ó, chegou uma pergunta.
1: Chegou mais?
2: Aqui.
1: Bacana.
2: Sim. É o do Cadu. Ele pergunta assim, ó. Presidente, explica, por favor, como foi administrar o processo após a perda do saudoso Gilcinho, onde nossa comunidade ficou firme e apresentamos excelente carnaval. Aí ele diz aqui, estamos juntos, Cadu.
3: Fala, Cadu, um grande abraço. Com certeza foi um momento difícil, né? Cadu é nossa harmonia, faz certo parte da direção.
1: Uhum.
3: E nós tivemos um problema assim, muito emocional, né? O Gilcinho era um grande líder, né, da nossa ala musical. E com a morte inesperada dele, nós tivemos que fazer uma transição E graças a Deus hoje nós temos uma pessoa, um intérprete muito bom, que é o Leozinho Nunes, né? Que é do Rio de Janeiro, juntamente com a ala musical. E hoje, com certeza, nós estamos bem servidos, né? Mas o amigo Gilcinho foi uma perda muito grande, com certeza. Mas conseguimos, graças a Deus. Deus iluminou que nós pudéssemos contratar o Leozinho. E hoje a comunidade abraçou ele e está fazendo um grande trabalho, com certeza.
1: Que história, é isso aí. O Leozinho mandou muito bem também.
3: Mandou
1: demais, né?
3: Uma feliz
1: energia,
3: ele.
1: Uma,
3: né,
1: energia alegre, incrível. Um cara, um astral sensacional. Foi muito bem.
3: Sim.
1: Muito bem. Rosinô, você tem uma... Coloca um samba enredo para mim aí. Coloca bem de fundinho aí um pouquinho pra gente... Que nós estamos aqui chegando pro final, que o Carlão vai ter um compromisso, né, Carlão?
3: Isso,
1: o Carlão tem um compromisso
3: isso.
1: Muito importante. Já fala pras pessoas, Carlão, senão eu vou ter que ficar me explicando aqui. O pessoal vai querer mais Carlão. Eu falei, gente, porque todos sabem que o programa é de uma hora, né?
3: Isso.
1: Mas eu falei, eu Carlão, pelo menos meia hora, vai, Carlão.
3: Eu gostaria de ficar mais, porque tá muito bom esse bate-papo.
1: Certo.
3: Estaria aqui sempre que necessário. Nesse sábado nós vamos fazer a gravação do audiovisual na Fábrica do Samba, do nosso samba. E nós estamos hoje fazendo nosso ensaio com as nossas baianas, nossas alas, com coral, com a ala musical, com a bateria, com as passistas, para que nós possamos fazer uma grande gravação no sábado. E nós vamos começar às 7h30, o trânsito aqui é meio puxado, mas certo. Eu agradeço muito a compreensão sua, Lincoln, e com certeza eu estou muito feliz de estar aqui falando da nossa escola, né? Eu também julgo você hoje um componente da tua maior, né, Lincoln?
1: Obrigado, é uma honra fazer parte, viu? Eu fico muito feliz. Aproveitar e mandar um abraço para o Alberto Miranda. Isso, mais uma vez.
3: Nosso grande apoiador, né? Eu tenho gratidão pelo Alberto, né? Já te falei antes do programa.
1: Sim.
3: É uma pessoa que é um amigo aí, assim, muito especial. Ajuda muito a nossa escola e com certeza... estamos aí lado a lado em busca do melhor resultado possível.
1: Um anjo na vida de muitas pessoas.
3: Muito, muito.
1: Carlão, em 30 segundos, encerrando aqui sua participação, eu quero que você fale... Urzino, pode aumentar um pouquinho, que eu quero ver agora o coração dele aqui, a emoção à flor da pele. Carlão, em 30 segundos, o que representa a Tom Maior para você?
3: A Tom Maior é simplesmente a minha vida, né? Entendeu? É uma paixão... muito louca, né? Entendeu? Que eu adquiri por essa escola. Graças a Deus consegui passar isso para os meus filhos e para a nossa comunidade, para a minha bateria, Tom 30, minha é da escola, mas a bateria para mim é tudo. Eu sou faminha, não falto em um ensaio mesmo, entendeu? Os familiares sabem, se tiver que fazer alguma cerimônia, tem que ser, não pode ser de terça nem domingo, né? Entendeu? E a Tom Maior é... Meu sonho era o que está, graças a Deus, acontecendo hoje. Ser uma escola apenas respeitada, né? E hoje, graças a Deus, ela é respeitada, altamente competitiva. E agradeço muito a nossa comunidade para, junto com as nossas lideranças, nós temos alcançado isso, né? Tom Maior respeitado no Carnaval de São Paulo e do Brasil inteiro.
1: Uma salva de palmas para ele. Carlão, muito obrigado. Foi uma honra ter a sua participação aqui no programa. Conte conosco e eu tenho certeza, convicção que em 2027 ela vai brilhar muito mais e quem sabe levantar aquele troféu maravilhoso.
3: Obrigado, Lincoln. Sucesso no teu projeto e eu espero você, se Deus quiser, domingo no ensaio de rua. E quem quiser chegar é na Sérgio Tomás, esquina com a Castelinho ali da Marginal, em frente ao Parque do Esporte, no Bom Retiro. 17h30, espero todos lá. Um grande abraço.
1: Obrigado, Carlão. Vamos lá, Rosinô, os comerciais.

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4: Últimas informações do trânsito na capital para você que utiliza transporte público. Atenção, ainda tem problemas na linha 5 Lilás do metrô, que segue operando por questões de segurança, com maiores intervalos e velocidade reduzida de 10 km no trecho entre as estações Santa Cruz e Chácara Clabim, devido a ocorrência em equipamento de via mais cedo. As demais linhas da Via Mobilidade, do metrô, monotrilho, CPTM, linhas de ônibus na capital, seguem operando normalmente. Trânsito na capital pesado, hein, para quem está na Tietê sentido Dutra e Ayrton. Evite a expressa em todo o trajeto local melhor. Para Castelo, pior trecho do Sambódromo do Anhembi até a ponte do Piqueri, evite a expressa, hein. Central é a que está melhor nesse pedaço. 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

0: Boa noite, Lincoln. Tudo bem? Quem está falando aqui é o seu amigo Leonardo do Tremembé. Olha, eu estou muito feliz de estar ouvindo o programa, viu? E eu estou ligado na capital desde cedo, desde o Fernando Riquetti, até agora. É isso aí. Fique com Deus aí. Bom fim de semana. Abraços. Até logo.
1: Grande Leonardo! Muito obrigado, Léo. Obrigado por essa sua participação. É muito importante para nós. Nós da Rádio Capital ficamos lisonjeados. E aí, Tuli, tudo bem? O que você achou da entrevista do Carlão?
2: Tudo bem, você. Eu achei maravilhoso, porque amo escola de samba.
1: Tinha assunto que não acabava mais.
2: Gente, demais. E você sabia
1: meia hora
2: que tinha...
1: não foi nada.
2: Não foi nada. E chegou mais chegou mais perguntas para ele,
1: certo,
2: no YouTube. Eu, particularmente, como sua ouvinte, vulgo produtora, eu indicaria chamá-lo mais uma vez pra gente poder finalizar.
1: Vai ter que voltar,
2: Porque é assunto de carnaval, e uma coisa que eu acho muito engraçado, o brasileiro, ele já é assim, né? O brasileiro se antecipa para algumas coisas, mas se atrasam sempre para as outras.
1: Exato.
2: Por exemplo, carnaval é só em fevereiro, março do ano que vem. Então estamos em setembro para outubro. Era pra gente já estar pensando, claro, no Natal, só que assim, o brasileiro acabou de sair de uma festa e já tá pensando na outra, que é do ano que vem, justamente, que é do carnaval. Então acho que é algo que, além de mexer com a cidade, ele mexe com as pessoas.
1: Sim.
2: E eu sempre falo, né, que o Brasil, literalmente, o nosso ano novo é só depois do carnaval.
1: E por falar em festa, como é que foi a festa do último beijo do vídeo?
2: Gente, foi maravilhoso. Eu fui até o chão pra né, Rose? Até o chão, foi maravilhoso. Você lá, né? Como sempre, a gente se divertiu demais.
1: Cada entrevista,
2: demais.
1: Uma melhor que a outra.
2: Nossa, demais, demais. Eu tava com um saltão enorme. Na hora de dançar, eu falei, gente, não, preciso descer do meu salto. E fui até o chão.
1: E vem cá, a galera toda perguntando do Vini, nem
2: gente,
1: falando sobre a apresentação dele.
2: Sim,
1: que coisa,
2: sim,
1: que bacana.
2: Sim, sim. E o que eu acho legal é que as pessoas, assim, a Rádio Capital, ela fez, né? O Vini bolando essa festa maravilhosa pra poder aproximar os ouvintes da rádio. E o gostoso da rádio e do rádio, né, na verdade.
1: Sim, sim,
2: e
1: sim.
2: Quando a gente lá na festa, o Vini passando ele de um jeito, né, vestido de tina, a galera foi atrás, depois ele passando de Vini normal, né, o normal, vamos dizer assim, né.
1: Verdade.
2: E a galera passando atrás. E o bom da rádio é que, assim, as pessoas estão ouvindo a gente, ok.
1: Sim.
2: Quem estiver ligado no YouTube está vendo a gente.
1: Certo.
2: Mas essa coisa de ter uma festa e trazer o ouvinte pra perto, deixa a gente muito mais aquecido.
1: É, a galera...
2: Por exemplo, você passando lá no meio, a galera atrás de você.
1: Verdade, a galera no rádio, ela é muito mais participativa,
2: muito,
1: do que a galera do YouTube. O YouTube tem ali e tal. Até então, no meu programa, particularmente, são poucas pessoas, mas no rádio, as pessoas ouvindo. É sensacional.
2: É, porque também, justamente, às vezes esse horário, o pessoal tá
1: é
2: se locomovendo pra
1: sim,
2: casa.
1: Sim, exato.
2: Tá muito,
1: com fone no ouvido, no trabalho.
2: Busão apertado. Eu mesma amo mexer no celular dentro
1: da condução. Você viu o próprio Léo agora, acabou de falar, tô ouvindo desde
2: cedo.
1: Exato.
2: Mas a gente tem muito ouvintes, né? Porque o rádio é isso, é de ouvir. E aí,
1: exato,
2: quando a gente coloca pro ouvinte, literalmente, ouvir a gente no rádio, ele fica idealizando, imaginando aquela voz daquela pessoa. E quando tem a festa da capital, por exemplo, pode estar de perto do Lincoln, do Vini, que foi lindo, maravilhoso, perfeito. Mandar um
1: Willy
2: beijo
1: Correia,
2: pro meu chefe,
1: então, galera,
2: seu lindo. O Eli Correia, Rose ficou ali na área
1: grande
2: VIP,
1: Rose,
2: com medo. O Rose ficou na
1: Mari,
2: área VIP.
1: A Mari
2: maravilhosa. A Mari, sua linda, te espero amanhã. Tô com fome já.
1: Amanhã tem o Marinadas da Mari? É amanhã?
2: É amanhã, né?
1: É amanhã, né?
2: É amanhã, porque da semana passada foi na quinta, né? Então amanhã, tô com fome.
1: Foi na quarta.
2: E aí eu até fiz uma entrevista com ela, ela fez umas rapidinhas comigo, é maravilhoso. E tá em rádio, é isso. E a Capital organizando essas festas, o Vini, mais uma vez um beijo pro Vini, trazendo a gente pra perto do ouvinte. Ai, quem é o Lincoln? Ah, ele que é o Lincoln? O Rose. O Rose ficou perdido lá, escondidinho lá na área VIP, com a pulseira vermelha desse tamanho aqui, ó, porque a dona tava dentro de casa esperando ele, ó.
1: Pra você,
2: vai, come e volta.
1: Rose, olha só, Tuli, pra você ter uma noção, naquele período da tarde ali, né, eu ganhei 75 seguidores.
2: Olha que
1: ali,
2: tudo!
1: Certo? Elas me acompanhando, os ouvintes, em modo geral.
2: Aí daqui a pouco eu vou colocar a sua página ali para as pessoas.
1: Obrigado, foi muito bacana.
2: Aproveitar
1: muito
2: e
1: importante isso,
2: página,
1: né?
2: Lógico.
1: Agora, a pergunta que não quer calar. Você achou que apresenta... Porque assim, eu sou fã do Vini, tá? Mas a apresentação dele teve o ano passado. O ano passado não, pô. A gente foi,
2: não, foi esse ano, é.
1: Foi
2: que a gente,
1: junho.
2: A gente idealiza sempre uma festa por ano, não.
1: Uma festa por ano, isso. Foi em junho, não foi isso?
2: Foi em junho.
1: Junho e agora...
2: E agora em setembro.
1: Setembro.
2: Não, foi agora. Setembro. Quando foi a festa? 13 de setembro, isso.
1: 13 de setembro, é isso. Duas semanas, tá. Aí eu te pergunto. A apresentação. Fred Mercury, alguns meses atrás, e Tina Turner agora. Eu já vou dar o meu voto. Ficou pro Freddie Mercury.
2: Sério, eu vou ser sincera. Certo. Eu acho complicado a gente medir, sabe por quê? É. Porque são artistas diferentes.
1: Sim, sim, distintos.
2: Né? Então assim, o Freddie Mercury, eu acho que por causa da performance do clipe, porque o clipe quando ele estreou lá 30, 40 anos atrás, era como assim um homem, ele vestido de mulher faxineira. É. Então acabou revolucionando os clipes de um homem vestido daquela maneira, né? E o Vini no palco, ele conseguiu literalmente levar aquela imagem. Mas a Tina Turner também foi maravilhoso. Então eu juro que eu fiquei assim de mãos atadas agora.
1: Sim. Os dois foram sensacionais. Mas se for na banca de apostas, eu vou apostar no Freddie Mercury. Ponto. Tá certo? E olha aqui, Rose. Vamos fazer o seguinte, Rose. A Gláucia de Tapecerica da Serra, grande amiga da nossa queridíssima deputada Eli Santos. Ela pediu uma música, ela falou, Lincoln, vou estar linkada no programa. Não é ligada, linkada no programa. E eu quero ouvir Tantinho do Daniel.

0: Daniel, Daniel. É o Daniel com a filha, né, Rosino? Você tá deduzindo ou é ou não é? Tá deduzindo? Tá certo, tá certo. Bom, quero mandar um abraço pro João Ferreira, o João Ferreira do programa Tamo Junto aqui da Rádio Capital. Excelente cara, um cara espetacular, com várias histórias. Ô, Tuli, Tuli, vem cá. Você, Tuli, você é terrível, Tuli, você é terrível. Ela falou assim, Lincoln, você tem que ver as histórias do João Ferreira. Eu falei assim, Tuli, eu fui almoçar com ele, com o Alberto.
1: Demais.
0: Com a esposa. Ele tem várias histórias. E, Tuli, vou te falar, as histórias de dentro do campo são as maiores, na minha opinião, né? Porque ele fica aqui na rádio, que ele fica entrando em contato com o Daniel, com a galera aí do meio artístico, né?
1: Não, é impressionante. Quando eu sentei aqui pra fazer produção uma vez o programa dele, acho que foi 15 dias, as histórias que saem do João. Ele é um baú de histórias. E aí ele mandou um beijo pra você e falou que acompanhou.
0: Ah,
1: e
0: que
1: aí
0: legal.
1: Ele sentado na cadeira tal, ele ah, não, escuta esse áudio aqui. Gente, era do Daniel. Aí, sabe quando você começa a ver camadas de onde você tá inserida? Que coisa grande. As pessoas.
0: Os contatos.
1: As ligações.
0: Porque eu particularmente, quando eu tive o primeiro contato com o João, né? Eu sou um cara apaixonado por futebol. E ele contando as histórias de dentro do campo.
1: Gente, ele é demais.
0: Não, o
1: João Ferreira é demais.
0: Com o Edmundo, com o Romário, com o Renato Gaúcho, com só feras,
1: é
0: Miller, Raí. Assim, foi uma coisa sensacional. Ele é demais.
1: E quando
0: é
1: eu
0: demais.
1: Tenho o prazer...
0: Por falar em futebol, logo mais vamos ser o capital da bola.
1: Isso, exatamente.
0: É isso aí.
1: E eu, quando sento aqui pra fazer a produção do programa do João, ele falando, eu fico aqui assim, parecendo uma criança ouvindo as histórias, sabe? De gente grande. É maravilhoso. Um beijo, João, seu maravilhoso. Espero que esteja 100% bem, porque ele caiu. Teve uma queda, não sei se você soube.
0: Não fiquei sabendo.
1: Ele caiu passeando com o cachorrinho dele. Eita. Acho que o cachorrinho dele deve ter se assustado, enroscou na perna dele, pelo pouco que eu vi das câmeras. Aí o João caiu e se machucou. Caramba, ficou alguns dias acamado, mas. E mesmo assim ele veio trabalhar, tá?
0: Bem.
1: Daquele tamanho, com a perna daquele jeito, ele encostava aí e trabalhava.
0: O homem,
1: ele é uma máquina. Um beijo, João.
0: Imparável. João, um beijo, irmão. Fica com Deus. Logo mais teremos o Capital da Bola. Estamos chegando ao final do programa do Lincoln. Eu quero agradecer a sua participação, você que está aí conectado com aquele fone no ouvido, participando do programa do Lincoln no YouTube também. Um grande abraço para vocês e assim, vamos encerrar com Zezé de Camargo e Luciano. Fim de festa, é isso mesmo, Rosino? Bora! Gente, muito obrigado, fiquem com Deus!

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0: Muito boa noite pra você que tá ligado aqui na Capital, na FM 77.5, no AM 1040, Capital com você. Este é o Capital da Bola com Basílio e Amigos, chegando no seu rádio, no seu computador, no seu tablet, no seu smartphone, onde quer que você esteja, até 8 da noite, Capital da Bola com Basílio e Amigos, com o Basílio Pé de Anjo aqui no estúdio, Rogério Rocha também, e você aí no trânsito, voltando para casa, ou aí já no bar, já fazendo aquele esquenta para o final de semana, afinal de contas, hoje é quinta-feira, à tarde teve um solzinho, e já vou avisar, Rosine, você que gosta do calor, de amanhã até quarta da semana que vem, o termômetro vai disparar, vai fazer muito calor. A primeira onda de calor chegando aí. Tem jogo da seleção brasileira. É amistoso, Brasil e Austrália. É o primeiro jogo do Brasil depois da saída da Copa do Mundo. É início de um novo ciclo. A seleção está escalada. O técnico Carlo Ancelotti já deu o nome dos 11 que entram em campo. O Rogério daqui a pouco vai repassar. E o Basílio vai comentar esse jogo, que é de manhã, Rosino. 7 da manhã. Quando você estiver se espreguiçando, o jogo vai estar rolando já amanhã pela manhã. E lógico que a gente vai ouvir aqui personagens dessa partida que acontece amanhã. 11 983 345 777 é o telefone, o WhatsApp, para você deixar o seu palpite, falar pra gente qual a sua expectativa para esse jogo de amanhã. Eu sei que muita gente não tá nem aí, muita gente tá desanimado ainda com a Copa, ou não gostou da convocação do Carlo Ancelotti, mas dê seu placar, dê seu palpite, é o primeiro jogo do Brasil pós-Copa. E aqui também vamos atualizar informações dos clubes que já estão voltando para os treinos, já avisando a sequência das competições. Palmeiras nas três, Libertadores, Brasileiro, Copa do Brasil, o Santos, Corinthians e São Paulo, só com o Campeonato Brasileiro. Muito boa noite, Basílio Pé de Anjo. Você que já esteve lá dentro de campo, como jogador, como técnico, como dirigente, enfim, para você é comum essa questão do ciclo, né? Termina um campeonato, começa outro. O torcedor está muito desanimado, muito chateado. Hoje conversei com algumas pessoas, muitos nem sabiam que ia ter o jogo do Brasil. Lógico que o horário é ruim, mas também perguntei a essas pessoas, se o jogo fosse à noite, você iria assistir? Não, não quero assistir. Eu acho que mais do que começar um trabalho técnico para o próximo campeonato, que nem é a Copa do Mundo, é a Copa América, o Brasil, o Ancelotti, os jogadores que lá estão, vão tentar essa difícil tarefa que já era da seleção anterior e agora passa para essa de tentar reconquistar o povo, né? Porque antigamente o jogo do Brasil todo mundo queria ver, todo mundo torcia quando o jogador do seu time era convocado. E agora, de uns tempos para cá, de 10 anos para cá, a cada ano que passa, vai esfarelando, esfarelando. E amanhã acho que é o pior início, assim, com menos expectativa do povo brasileiro dos últimos tempos. Muito boa noite, Baza.
1: Boa noite, Raul. Boa noite, Rogério. Oi, Rosino, Baza. Tule, Fatioli, a todos aqueles que nos acompanham, né? Raul, é um momento muito delicado. Hoje à tarde eu fiquei vendo Alemanha, Holanda e Alemanha também com uma renovação muito grande, né, nas suas seleções. E o nível também não foi de se espantar, não, viu, Raul? Ele foi jogado, assim, um futebol que os seus países devem estar preocupados, né? De ver alguns craques, né, que existiam nas seleções que resolveram parar. Mas tudo é como você disse, né? É uma renovação, a expectativa é outra. Mas em termos de Brasil, é muito preocupante. É muito preocupante porque... por mais que seja muita... Até nós mesmos que somos da imprensa, não estamos dando tanto valor, não estamos dando tanto ênfase, né, para jogos não só da nossa seleção, e jogos de seleções aí que a TV está mostrando. E isso é o que causa um certo espanto. Por mais que seja... vamos pôr aí, até o momento eu vi hoje a Holanda e a Alemanha com uma mudança muito grande, e assim, de número de jogadores que estão tendo a sua primeira oportunidade. E foi 1-1, mas também não foi aquele jogo que você poderia falar, nossa, a garotada soube como aproveitar. Ainda não. Eu acho que pelo primeiro impacto... Tá difícil de você aceitar essa reformulação que a gente viu. E vamos acordar cedinho para ver se a gente não vai tomar um choque também perante a nossa seleção.
0: E aquela coisa, né? Daqui a pouco a gente vai falar dos nomes. Ainda é começo, eu vi muita gente hoje discutindo, né? Assim, gente que é como a gente, fala de futebol todo dia, né? Hugo Souza não tem cara de seleção, o Mateuzinho convocado, não sei, é aquela coisa, se eles tiverem uma atuação boa e discreta, tá muito longe a Copa. Mas é uma coisa que eu não sei se foi o Basílio ou o Fatioli que comentou, né? Se falhar, se não ir bem, não volta mais.
1: Não volta mais.
0: É muito difícil isso, né? É uma faca de dois legumes, como dizia.
1: Vai pedir mais reformulação, mais
0: porque o nível de paciência do torcedor já esgotou, o copo já transbordou. Já. Então o torcedor é muito exigente, vai exigir um futebol de qualidade.
1: Com razão, né, Raul?
0: Com razão.
1: Porque desde o momento que os próprios dirigentes não se preocupam com isso...
0: Boa noite, Rogério. Olá, Rocha, tudo bem com você?
2: Boa noite, Raul Machado, Basílio, Rosino, Atulio, nosso Fatioli. Eu concordo com vocês, sim, acho que a chance está dada. Agora vai de cada um saber aproveitar, né, Baza? Da melhor maneira possível. Raul, hoje tivemos alguns amistosos, né? Destaque para Japão 3, Uruguai 1, Coreia do Sul 3, Equador 0, China 3, República das Maldivas 0. Por que você está rindo, Baza?
1: Não, eu tô rindo porque só da Ásia que eles estão... Parece que com apetite, né?
2: Aí tem a Liga das Nações, destaque para, como o Baza falou, Holanda 1, Alemanha 1, Sérvia 1, Grécia 2, Noruega, aquela mesmo, Noruega 3, Dinamarca 2 e Portugal 1, País de Gales 0. Áustria 3, Israel 1 e também a Kosovo 1, Irlanda 0. Raul, esses são alguns jogos que tiveram hoje entre amistoso e Liga das Nações.
0: Quem quiser ver o jogo amanhã, Rogério? Que horas vai ser o jogo que a TV Globo vai transmitir?
2: Às 7 da manhã, a transmissão começa um pouquinho antes, né? 6h40, 6h30, mas o jogo se inicia às 7 da manhã lá na Austrália.
1: Faz um churrasquinho.
2: De manhã cedo?
1: Não, começa hoje às 2 da manhã e você até às 7 da manhã, você já deixa a televisão ligada para você assistir o Brasil.
0: Eu tô falando com o Fatioli aqui, gente. Fatioli hoje não vai participar do programa, tá tudo bem. Mas, daqui a pouco eu falo...
2: Caiu, não? Caiu?
1: Que ele ficou?
0: Caiu? É que ele me falou aqui, deixa eu perguntar.
2: Se caiu é tetra. Se cair é tetra.
0: Eu perguntei, ele tá falando comigo, que ele teve um imprevisto, não tá aqui com a gente.
2: Já falou três, Rosina.
0: Ah, ele tá gravando um áudio.
2: Se cair é tetra.
0: Coloca o Ancelotti, então, confirmando a seleção. Daqui a pouco eu... Carlos Ancelotti, depois do Ancelotti eu falo.
3: Eu acho que a redução do estrangeiro no futebol brasileiro é um aspecto muito importante para dar a oportunidade ao talento brasileiro. Que amanhã vai jogar Hugo Souza, Mateuzinho, Marquinhos... Victor Reis, Douglas Santos, Danilo, Bruno, Estevão, Rafinha, Hendrik e Vinícius. Bom? Não acostumado.
0: Aí, o Ancelotti deu então a escalação. Que diferença para a Copa, né? Não tem mistério nenhum. Não. Repete então, Rogério, por favor, os titulares do Brasil para amanhã. Sobre o Fatioli, gente. Tá bem, ele sofreu só... Eu dei risada, porque ele tá com aquele... Como é que é o nome, Rogério?
2: Colete cervical.
0: Colete cervical. Ele teve um pequeno acidente no carro, ao fechar a porta do carro, teve um mau jeito, tá de molho hoje, mas amanhã já vai estar com a gente aqui, tá tudo bem.
2: Você quer o Provável Brasil, isso? Não,
0: o oficial já, o Celote acabou de falar os 11. Então,
2: Hugo Souza no gol, Brasil. Mateuzinho, Marquinhos, o Vitor Reis
0: isso.
2: E o Douglas Santos.
0: Dessa zaga aí, só o Douglas Santos
2: e o Marquinhos,
0: que estiveram na Copa, né? É uma mudança aí, Basile. Já começa com o Hugo, já começa com uma mudança no gol. Hugo e Mateuzinho. Aí, impressionante, o Palmeirense falou assim, é impressionante, meu time nas três competições não tem um jogador convocado, e o Corinthians põe dois já, ainda tem o Bidon no banco.
2: Bom, tem dois ex-Palmeiras, né? Tem mais. Vamos pra frente. o meio-campo, que ele continuou com dois volantes, né? Que é o Danilo Santos e o Bruno Guimarães.
0: Que pra muita gente queria o Danilo Santos titular na Copa, né? Bruno Guimarães em cima do que o Basílio falou, a sequência.
2: E o ataque com quatro atacantes, né? Que é o Estevão, o Hendrick, o Rafinha e o Vini Júnior.
0: É, ele insiste, né, Baza? O Ancelotti, durante a Copa, falava muito nesse 4-2-4. Eu acho que é muito mais pelo fato da gente não ter um 10, né? Não tem o cara do meio ali. Ele tentou paquetar, colocou ali outros jogadores, mas...
1: Ele aí vai insistir, vai continuar com o Rafinha, né?
2: Ou o Estevão 10?
0: É,
2: Estevão.
0: Mas ainda não é.
1: Não, Estevão não. Aí você tá forçando uma situação. nós somos sabedores, e até no próprio Chelsea ele tá jogando pela beirada, entendeu? E ele tem não só a velocidade, tem as jogadas individuais que ele faz, que ele é atrevido mesmo, os chutes a gols. Ele tem tido, sim. Bom, pelo menos antes dele ter a contusão, ele estava jogando o fino da bola, né? Tanto é que nós sentimos muito a ausência dele na equipe, porque nós precisávamos de jogador de beirada e nós não tínhamos.
0: Basílio Pé de Anjo, pergunta do Anderson de São Paulo. Vale a pena amistosos com seleções tão fracas como essa de amanhã? Você não acha que o Brasil deveria elevar o nível de competitividade dos seus adversários?
1: Anderson, a minha geração, até acredito que há 10 anos atrás, né? A gente vibrava muito, né? E até o próprio jogador ficava entusiasmado por esses confrontos com a Alemanha, com França, Itália.
2: Argentina.
1: E hoje caiu muito. E hoje, se você quiser saber, meu pensamento é meio assustador de você enfrentar essas equipes. Porque você não sabe ainda qual é o potencial dessa equipe do Brasil que nós vamos ver nesses amistosos que você acha que é fraco. Mas a fraqueza não é só da forma que nós estamos vendo, não, dos nossos adversários. Eu acho que o próprio Rogério acabou de dar, e o Raul, o placar, né, do Uruguai, e o Uruguai que é uma tradição. É. Então, você vai ver Equador, que a gente tem como uma das forças agora aqui, e também sendo goleados aí, né? Então, é preferível nós aguardarmos e ver como vai se portar, mesmo com essas seleções que a gente acha que está no nível bem abaixo das outras europeias. Mas eu posso falar para você, hoje vendo, eu também fiquei preocupado. Eu não sei como irá se portar as outras seleções também, mas não custa nada a gente acompanhar, né?
2: Equador, que hoje estreou o Marcelo Gallardo, né? Estreou hoje no Equador, foi a estreia dele. E só, além do pessoal, Raul, para completar, além de amanhã, né, Brasil e Austrália, esse jogo se repete também dia 29, né? Só que em outra cidade, lá em Brisbane. E no dia 3 de outubro, é Índia e Brasil, em Calcutá. Então são os três amistosos.
0: Perfeito. Tem a gente tem que fazer aquela pausa. Na volta eu vou falar uma situação, Baza, que repercutiu muito mal. Jogadores da seleção brasileira estão sendo criticados antes do jogo.
2: Já?
0: Antes do jogo, eu vou explicar por quê daqui a pouco, depois do intervalo.
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0: Voltamos ao vivo, 19 horas 20 minutos. Capital da Bola com Basílio e Amigos. Vou pedir para a Tuli colocar aí um vídeo. Eu falo em cima, pode ser, Tuli? Ó, o que vocês vão acompanhar, quem está no YouTube aí, é, na Austrália, chamou a atenção o seguinte, é, a delegação brasileira, jogadores, foram registrados sorrindo e rindo enquanto acompanhavam uma tradicional cerimônia de boas-vindas promovida por representante dos povos aborígenes da região. E essa reação de alguns gerou muitas críticas nas redes sociais, o vídeo viralizou e circula nas redes sociais. Tem até o áudio, pode subir um pouquinho, Rosina? Essa apresentação aí, meu Deus, Rogério, o Guru Kawaka Waka Boots é um grupo de dançarinos que representa os povos nativos, né? Da Austrália e das ilhas próximas. Isso aí é uma cerimônia da fumaça. Sim. É uma tradição dos povos originários locais e foi realizada para receber a delegação brasileira, dando boas-vindas, tipo assim, vocês são bem-vindos aqui, boas energias, bons fluidos, enfim. Só que alguns jogadores, talvez não por mal, eu tenho certeza que não por mal, sei lá, ali, ó, eles, foi nítido ali. É. E aí, Basílio, lógico, Basílio já participou de muitas situações assim, e isso diz muito, né, Basílio, não tô condenando não, mas isso mostra muito que a gente tem que evoluir não só dentro de campo, como fora também, né, porque você já viajou tanto, já foi pra muitos lugares, você tem que respeitar a cultura local, não deixar, por mais que você não está gostando, você é um profissional, até porque o jogador tá ali, é o que você disse outro dia aí. Ele tá ali, ele não é a pessoa física, ele tá representando o povo brasileiro com aquele uniforme. Segura o riso, faz qualquer coisa, olha o horizonte. E aí fica, o Brasil fica mal falado, né, Basílio?
1: Fica mal falado e isso, é, para nós brasileiros, você não sabe qual a repercussão negativa que dá até para aqueles que estão participando, né? De uma cultura diferente, eu acho que eles pensam que eles são do primeiro mundo, os brasileiros, entendeu? E se ele fosse do primeiro mundo, eles estariam simplesmente acompanhando e aprendendo aquilo que está sendo colocado ali, justamente para dizer que ó, vocês são bem-vindos, boa sorte aqui na temporada que vocês passarem por aqui. Então, é desagradável. Estou vendo ali, jogador põe a mão na boca. É deselegante, é triste. Mas eu posso falar para você, Raul. Eu participei de muitos eventos, principalmente na Europa. E muitos países têm a sua cultura, têm a sua dança, têm a forma de te receber, né? E você, é lógico, se não sabe, pergunta qual é o estilo da dança. A dança é para estar recebendo você, que você tenha uma boa estadia, principalmente onde você está. Infelizmente, a gente nota que fazer graça é a mesma coisa pegar um espelho e pôr para ele olhar e depois ele mandar aqui para o Brasil e falar, poxa, fui mal para caramba, né? E como foi mal?
2: Ô, Baza, você acha que seria, já para não passar essa vergonha que a gente viu aqui, né? A CBF ou até as seleções, digamos, terem uma pessoa para poder antecipar, olha, vai acontecer isso, isso e isso, é uma dança mais ou menos assim, não vamos tentar não dar risada e tal. Só pra,
0: desculpa, Roger, esses caras já foram para Disney, são um cara milionário, eles sabem, eles
2: conhecem. Porque não tem jeito, né?
0: Sabe o que eu acho? Eu acho que eles não sabiam que estavam sendo filmados.
1: Não, e saber eles sabiam. Sabiam porque...
0: tem câmera na frente.
1: Ainda mais chamando a atenção, seleção brasileira, estando presente. Eu concordo com você, Rogério, quando eu falo que, de repente, aqueles assim, né? Que estão trabalhando, CBF, em parceria, né, com os intérpretes lá, que poderão estar passando, isso, né? Isso mesmo. Olha, vai ter a dança sobre... como vai receber vocês, desejando uma estadia, tudo. Então procurem observar sem procurar
0: reações,
1: fazer,
0: né?
1: Sem fazer gracinha, porque é uma coisa muito séria e nós estamos representando um país chamado Brasil.
0: É uma pena, é lamentável. Vamos seguir aqui com o Carlo Ancelotti ainda. Ele falou, entre vários assuntos que ele abordou na entrevista coletiva, hoje pela manhã, horário aqui do Brasil, na qual ele deu a escalação dos 11 iniciais, inclusive, antes Rogério, de a gente ouvir ele, tem os números, né?
2: Tenho.
0: Você quer passar? É um novo ciclo? Não, assim, Quem ficou com a 10? É o Vini Júnior?
2: Rafinha?
0: Olha aí, surpreendeu, então, vamos lá.
2: Hugo Souza é 1, Wanderson 2, Gabriel Magalhães 3, Marquinhos 4, Danilo Santos 5, Douglas Santos 6, Vini Júnior 7, Bruno Guimarães 8, Endrick 9, Rafinha 10, Estevão 11, Otávio 12, Mateuzinho 13, Vitor Reis 14, Arthur Dias 15, Mauro Júnior 16, Breno Bidon 17, Douglas Luiz 18, Pedro 19, Martinelli 20, Andrei Santos 21, Samuel Lino 22, Pedro Morisco 23, Jair 24, Gabriel Bontempo 25 e Rayan 26.
0: Perfeito, vamos ouvir o Ancelotti falando agora sobre a redução dos estrangeiros, jogadores estrangeiros no futebol brasileiro. Segundo ele, isso é muito importante no que diz respeito a abrir espaço para jogadores brasileiros e um trabalho de base ser melhor realizado. Vamos ouvir.
3: Eu acho que a redução do estrangeiro no futebol brasileiro é um aspecto muito importante para dar a oportunidade ao talento brasileiro, que é muito, mais oportunidade de ter minutos no campeonato brasileiro. Me parece que não é um divieto reduzir ano para ano uma coisa muito positiva para o futebol.
0: Só um detalhe que nas mudanças anunciadas, né? Por um lado tem isso, por outro, Basílio, deve acabar aquele limite de 12 jogos, isso. De que antes eram 7, depois 12. Isso os clubes para ficarem abrir. Mais à vontade para contratar um jogador de outro clube sem ter aquela questão de já fez tantas partidas, enfim. é que essa mudança aí, Basílio, ela só vai ser sentida mesmo em 2030, porque a ideia é reduzir um jogador só por ano.
2: É 2027, 8 jogadores, 2028, 7, 2029, 6 e 2030, 5 jogadores.
0: É, eu acho que...
2: Será que isso também vai servir para técnico também, de fora?
0: Eu acredito que não. É uma medida importante, Basílio, mas eu não sei, eu não vejo, Basílio. Só se você tiver informação e eu tô enganado ou mal informado. Isso aí é uma das medidas, mas pro futebol de base mesmo, o que a CBF tá fazendo? Eu não vejo nada. Fortalecer talvez o sub-20, as divisões de base, porque tá muito claro, quando você não tem um camisa 10, não tem um camisa 8 e não tem dois laterais, que nós três aqui, se tivesse um que fosse unanimidade, que nem a gente já teve, Cafu e Roberto Carlos, não tem nenhum pra gente falar. O Mateuzinho vem jogando bem no Corinthians, mas é uma aposta, ele vai ter que construir uma estabilidade na seleção brasileira. Mas na base, eu acho muito... É legal, é isso aí, mas é muito tímido. Não tem... Pensando em base, que é o que ele falou, a gente precisava demais, né?
1: Tímido até demais.
0: Não tem nada.
1: Porque perante o que a gente já teve, né, como exemplos, que você acabou de citar, né? A gente via aí, vamos pôr aí, Romário, Bebeto, e ver quantas e quantas seleções que nós tivemos de base que chamavam a atenção e que nos deram muita alegria na profissional. Hoje ela está se diluindo, porque se você for observar e acompanhar, ver quanta... Tem uma seleção nossa que ficou de fora da Olimpíada.
0: Sim.
1: É, e você vê que nós temos a nossa tradição. Então nós estamos perdendo para nós próprios. Porque enquanto os dirigentes acharem que eles são mais importantes do que trazer uma ideia para que possamos acrescentar e revelar muito mais talentos, do que a gente ficar só achando que o mais importante é a importação.
0: Na sequência, Mateuzinho, que... Estreante, né? Convocação merecida, né? Vem estreante. Os dois anos dele de Corinthians, confesso que muito torcedor, até o mais fanático, de cada 10 corintianos, acho que 2 acreditavam no Mateuzinho. Verdade. Vamos ouvir Mateuzinho falando aqui na capital.
5: Cara, eu acho que eu venho aqui para somar, para mostrar o meu futebol. Espero que eu consiga demonstrar que eu sou merecedor de estar aqui. Estou muito grato por essa oportunidade. E sei que a seleção tem jogadores excepcionais que mostram em cada um no seu clube o porquê estar aqui. Então espero que eu possa estar aqui para ajudar, para somar. Espero que eu tenha uma história bonita aqui na seleção.
0: E ele falou a respeito do Hugo Souza, que o Hugo foi um cara que ajudou muito ele nessa adaptação. O Hugo já tinha sido convocado antes, Mateuzinho passou pelo trote, junto com outros atletas também. Solta aí mais um pouquinho do Mateuzinho.
5: Ajuda, facilita bastante, eu acho que mais para a questão da primeira vez estar aqui, bate um nervosismo em saber como que funciona tudo. Então eu e o Breno conversamos bastante com o Neca para essa Cuga, né, no caso, para saber como que é a questão do dia a dia, da rotina. Então, nós juntos aqui ajudou muito para que a gente chegasse aqui mais tranquilo. Agora, no dia a dia, dá para a gente desfrutar mais.
0: Pergunta do Ricardo de São Paulo. Basílio, por que, que tem jogador que arrebenta no clube e não consegue jogar o seu futebol, o mesmo futebol, na seleção? E por que, que tem jogador que vai bem na seleção e também não brilha no clube? Tem alguma explicação?
1: A explicação é dos próprios profissionais, né? Eu vivi uma geração que eu posso citar um exemplo. O Clodoaldo jogava muito, mas muito, gente. Que se ele soubesse, ter menos jogador, muito mais na seleção do que ele apresentava no Santos. Então, alguns jogadores agem dessa maneira, né? Mas hoje, atualmente, eu já não coloco mais isso, né? Porque não só não joga muito no clube, como também não joga na seleção.
0: Pior que é verdade.
2: O Raí uma vez passou isso, né? O Raí era muito bom no São Paulo, mas na seleção não emplacava, lembra, Vaza? Não emplacava.
1: Foi, tanto é que ele foi como capitão e depois acabou perdendo.
2: Mazinho ficou no lugar dele, foi Mazinho.
1: Exato.
0: A pergunta do Elias. Boa noite, Basílio. Boa noite, amigos. Basílio, você acha que os três jogadores do Corinthians têm condição de continuarem no grupo do Ancelotti? Mateuzinho, Hugo e Bidon.
1: Elias, vai depender muito deles. O Hugo já teve a sua oportunidade. Inclusive, todos nós criticamos a oportunidade que teve, porque ele não se saiu muito bem. Aí, o substituto dele também não foi bem. Então, começou-se a aventar-se o que agora, eu vindo aqui para a rádio, estava ouvindo um programa também de esporte falando a respeito que da idade, citando até o Fábio, né? O Fábio está com 45 anos, não, gente. Pô, como é que ele vai numa próxima Copa do Mundo? Mas nem o neto dele é capaz de falar, vou jogar junto. Uhum. Então, é muito preocupante, porque eu acho que os goleiros mais experientes souberam aproveitar um pouquinho e chamar a atenção. E a expectativa que a gente teve há 2 anos atrás, né, Raul? É que nós não tínhamos que se preocupar de goleiro. E depois, quando houve a convocação... Exatamente, nós começamos a sentir a necessidade de ter uma participação melhor dos goleiros, né? Então, isso daí, querendo ou não, vai depender muito desses jogadores, da gente saber da oportunidade que vai ser dada. O Bidon começa no banco? Começa. Mas eu tenho certeza que ele vai entrar no decorrer do jogo. Agora, se sair jogando o Hugo e o Mateuzinho, a oportunidade da vida deles, não pode deixar escapar.
0: E já que você é corintiano, tá preocupado com o Corinthians, 4 jogadores do Timão se reapresentaram ontem, tá? Para dar sequência ao tratamento nas lesões. O Yuri Alberto, o Gabriel Paulista, o Zacaria Labiade, e o Kaique. O Yuri Alberto é aquele que tá mais próximo do retorno, hein? Ele tá já na reta final do tratamento daquela lesão muscular na posterior da coxa e vive a expectativa já de ser liberado para os treinos e jogar contra o Internacional. Ele sempre tem sorte contra o Inter, né? Sempre tem sorte contra o Inter, lei do ex. No dia 7 de outubro, lá no gigante da Beira Rio, né? O Beira Rio é um jogo importantíssimo. Gabriel Paulista teve um estiramento no ligamento colateral medial do joelho direito. E também evolui bem. O Corinthians, além do quarteto, né? A gente precisa destacar aqui que também enfrenta problemas físicos do André. Ele sofreu um edema muscular, foi convocado pelo Mano para a data FIFA. Aliás, perdão, estou falando do Carrídio, né? O Carrídio. E o Carrídio, esse ano, não conseguiu, de fato, emplacar grandes partidas com a camisa do Corinthians. Ele, inclusive, é um jogador que era titular, perdeu a posição justamente para o André, que os dois são André, o André Carrídio e o André. E agora vive essa questão física, espera voltar 100% agora, depois dessa parada. 6 jogos sem vencer, Corinthians é o 14º colocado e vai pegar um adversário que é um jogo, Basílio, que com cara não, é um jogo que é decisão, né?
1: Aliás, se você for pôr mesmo no papel, primeiro vamos fazer análise daqueles que estão brigando pelo rebaixamento. Eu acho que até de cima para baixo, 2 para mim já caíram, que é a Chapecoense
0: e o Remo.
1: Agora acho que Vasco,
0: Inter, Grêmio, Mirassol,
1: Corinthians,
0: Vitória,
1: e São Paulo também.
0: Todo mundo ali
1: brigando para tentar escapar. Então é por isso que ficou-se muito a cobrança dos treinadores darem essa folga, né? Apesar que a gente também fez até um comentário de algumas equipes que entraram com um time alternativo e tudo, sendo que eles teriam condição de recuperar agora esses atletas. E então isso daí agora também chega a ser preocupante, porque se jogar essa responsabilidade todinha para o Yuri Alberto, eu acho que vai ficar muito cômodo. Eu acho que todos que estão dentro do plantel do Corinthians ou aquele que o Fernando Diniz escalar tem que estar aplaudindo e torcendo para que ele volte. A volta dele já é importante.
0: Sobre o adversário do Corinthians, hoje é tarde, Rogério, você vai gostar. Eduardo Batista foi apresentado e perguntaram para ele, né, Basílio? Como é que foi tão rápida essa negociação, né? Tava no Criciúma, não tem nada e no outro dia tava lá. Ele respondeu, vamos ouvir.
6: Foi talvez a negociação mais rápida que eu tive. Saindo do jogo do meu último jogo, o meu assessor, né, me falou que tinham feito um contato com ele, e nós já estamos há um tempo junto, ele me preserva de tudo, né? Eu sou muito concentrado naquilo que eu faço e onde eu estou fazendo. Ele aguardou o fim do jogo, conversou comigo, né? Na hora eu fui muito receptivo, falei, não, eu quero escutar, se tiver oportunidade eu vou, e assim a negociação se aconteceu muito rapidamente ali, os dois clubes se falaram, né? Acho que houve um contato do nosso presidente aqui com o presidente do Criciúma, os dois clubes se acertaram, eu me acertei com outro clube e sou treinador do Internacional hoje.
0: Pois é, e ó, aí a explicação evidente, se tem impressão do lado do Corinthians, tem do lado do Inter também, porque junto com a apresentação, o Abel Braga estava lá, deu as boas-vindas, boas energias, mas falou isso daqui, ó, prestem atenção.
7: Não é por acaso, é por muitos e muitos bons trabalhos que você fez. Então, te desejo de antemão toda a sorte do mundo. Eu sei que você tem capacidade e irá conseguir o nosso objetivo, que é a nossa vida hoje. Mas é um objetivo, sinceramente, ridículo. Né? Nós estamos falando de Internacional e o nosso objetivo é não cair de divisão. Eu creio que depois desse último ano, desse 26 aí, nunca mais isso irá acontecer com esse clube. Porque isso não é possível. Mas esse é o objetivo, essa é a realidade. E, com o teu trabalho, a tua conquista, certeza absoluta que você será também unanimidade com o torcedor. Tá? Espero que vocês também possam colaborar, porque é o trabalho de vocês. Deve ser duro para vocês estar sempre falando dos fatos, e é o que é real, mas eu também acredito que para vocês seria muito melhor estar falando sempre bem, coisas boas, pelo momento bom que se passa, que não é o caso agora.
0: Aí o que aconteceu foi o seguinte, né? Em razão da rejeição, que foi muito forte em cima do Eduardo Batista, a torcida, ele é vacinado lá, explodiu. Então eles convidaram o Abel, que é um cara que o torcedor gosta, campeão, com histórico bonito, né, no clube. E ali, naquela segunda parte, ele fala, ele pede uma, entre aspas, uma ajuda para os jornalistas ali, os setoristas gaúchos,
1: ele
0: né?
1: Ele fez um desabafo.
0: E falou assim, o que mais chamou a atenção, que você vai conseguir o seu objetivo, que é um objetivo ridículo. E que seja pela última vez que o Inter passa por isso. A situação do Inter é desesperadora. Tem que ter uma campanha de G4. Praticamente tem que ganhar todos os jogos. Mas, Basílio, ele chega muito pressionado já, né? Porque uma entrevista, você percebe no tom de voz um ambiente muito tenso, muito carregado. E tem pela frente só um adversário direto. Esse jogo vai sair faísca, hein?
1: Vai sair faísca, porque já tem uma tradição.
0: E entre também, os dois tem, né, muita rivalidade.
1: A rivalidade é muito grande. E pela forma da pressão que está sendo exercida em cima do Inter, os jogadores vão entrar meio desequilibrados. Por mais calma, por mais tranquilo que eles estejam, eles vão ter uma concentração muito grande, como o Corinthians é sabedor, os jogadores também, que não poderá ter tropeço. Então, é um jogo de 6 pontos para ambas as partidas, ambas as equipes.
2: Baza, tô vendo aqui com o Raul, né?
0: A sequência.
2: São vários jogos de 6 pontos, vários jogos.
1: Sim, sim.
2: Inter e Corinthians, joga em casa, né? No dia 7, depois ele joga contra o Grêmio.
0: Nossa, já
2: no dia 11 de outubro, lá na Arena do Grêmio.
0: Meu Deus.
2: Vem aqui em São Paulo, Mirassol, no interior de São Paulo.
0: Também.
2: 6 pontos, dali de perto, né? Depois, e recebe o Botafogo em casa.
0: O Botafogo tá naquele bolo junto com São Paulo ali, um pouquinho pra cima.
2: Depois sai pra jogar com o Fluminense no Rio.
0: Fluminense que vai estar brigando. Aí é um jogo difícil, mas o Fluminense ele vai estar brigando. O Fluminense está no Campeonato Brasileiro, brigando pela vaga e vai pegar o Palmeiras.
2: Recebe o Curitiba em casa no Beira-Rio. Curitiba no Beira-Rio.
0: Vai estar meio de tabela já.
2: Sai, joga com o Vasco da Gama.
0: Difícil.
2: Em São Januário. Recebe o Vitória da Bahia em casa.
0: Vitória também não está com a situação dele resolvida ainda.
2: E fecha com o Bragantino em casa. E fecha fora contra o Cruzeiro. Realmente é uma campanha.
0: Contra o Cruzeiro aí, eu acredito que esse último jogo a situação já vai estar resolvida.
2: 2 de dezembro.
0: Ou vai ter se salvado, ou já vai ter.
2: Já foi.
0: Desses jogos que você falou aí, acho que só o Fluminense e o Fluminense poupar.
2: Por causa do outro
0: prato. E o Curitiba, por ser meio de Curitiba e Vitória, talvez. O restante é chumbo. É chumba, é jogo...
1: É todos eles. O Corinthians tá também, no mesmo patamar. As equipes que estão...
0: Você tem o Vasco aí?
1: Tem agora.
0: Vamos ver o Vasco. Olha só, quer ver?
2: Vasco da Gama.
0: Ó, sequência Vasco. Do Vasco, hein?
2: Vasco joga fora com o Botafogo, dia 7.
0: É clássico regional.
2: Recebe o Remo em casa.
0: Tem que ganhar.
2: Aí tem a parte da Sul-Americana, né? Com o Boca Juniors, né? Depois vem jogar aqui com o São Paulo, Morumbis.
0: Perde.
2: Corinthians em São Januário.
0: Nossa, esse Corinthians e Vasco. Se bem que o Corinthians tem encontrado o Vasco lá em São Januário todo sempre estando bem.
2: Flamengo e Maracanã.
0: Nossa, meu Deus do céu.
2: Palmeiras aqui.
0: Difícil, Palmeiras brigando pelo título.
2: Atlético Paraná fora.
0: Difícil jogar lá.
2: Inter em casa.
0: O Inter, confronto direto.
2: Bragantino fora.
0: Esse é neutro, talvez.
2: Atlético Mineiro fora, lá em Minas
0: também,
2: Gerais.
0: Também, acho que isso aí.
2: E fecha o ano com o Vitória da Bahia em casa.
0: Difícil. Ninguém tem vida fácil, não. Tá vendo, Roger? Quem não mandou fazer ponto lá atrás, né?
2: Aí.
0: Rápido intervalo, voltamos já com o Capital da Bola com Basile e Amigos.
2: De gordurinho, entendo.
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10: Boa noite, Raul Basílio. Mas rapaz, nós vamos ter que aguentar Marquinho e aquele cara do Barcelona de novo. Pelo amor de Deus, esse técnico é um banana. É o Zé aqui do Apurá. Sobre os outros aí, tudo bem, mas esse Rafinha e esse Marquinho, é isso. Esses dois não precisei mais não, a gente já viu essas porcarias jogar. Pelo amor de Deus, né? Tem ninguém aí, não. Vai ser um banana mesmo esse técnico, tá louco. José aqui do Apurá.
2: José, meu conterrâneo.
0: Ele é um banana,
2: meu conterrâneo. José, meu conterrâneo. Mas, é potiguar ele.
0: Mas, o Basílio, dentro do que ele falou, o Marquinhos tem 32. Na próxima Copa vai estar com uma idade mais avançada, mas de repente, se estiver bem, pode 16. Jogar. Aí é o feeling do treinador, né? Não tem jeito. O jogador aposta ou não?
1: Aí é uma aposta do próprio treinador e, querendo ou não, ele foi mais uma vez campeão, né? Da Champions League, e ele levantou a taça, então chama muito a atenção. Então, por isso que, de repente, todo mundo está se cobrando.
0: É, vale a máxima também.
1: Do Marcinho, vale do Marquinho. Mas o Marquinho já vem há muitos anos.
0: Você que já foi técnico. Você que já foi técnico. Por exemplo, ele está trazendo jogadores novos. Isso ajuda mesmo ter um cara mais experiente para fazer
2: cai a confiança dele, né?
0: Ou é papo, ajuda mesmo?
1: Ajuda porque...
2: Cai confiança, né?
1: Não é só a confiança. É a mensagem que esse experiente passa para os jogadores que estão iniciando a primeira oportunidade.
2: Na Copa ele levou o Casemiro, né?
1: Primeiro é o equilíbrio. É o equilíbrio, é a calma, é a tranquilidade que tem que ser passado a esse, porque querendo ou não, Raul, você põe tantas coisas na cabeça, né? Que é a oportunidade da sua vida. Mas se você não tiver equilíbrio, não tiver a calma necessária para saber absorver quando você errar e se recuperar e depois se superar e mostrar que você tem capacidade, é um trajeto muito grande.
0: Tem Marquinhos aí? José, apurar para você. Marquinhos falando se... Exatamente o que o Basílio tá falando aí, tá? Como é que ele vê essa chegada de jogadores mais novos? Como é que ele, né, sendo um dos mais experientes agora... Coisa louca, hein, Rogério? Estamos ficando velho, hein? A gente viu ele chegar na seleção.
1: O Marquinhos.
0: Lembra que ele era? Agora ele tá se despedindo, significa que o tempo tá passando, né?
2: Rápido demais,
0: e né? Aqui na internet, Basílio, no YouTube, muitos ouvintes falando que é um começo de seleção um pouco Corinthians, né? Porque tem Hugo, Mateuzinho e Marquinhos, que foi jogador do Corinthians. Solta aí, vamos ouvir o Marquinhos.
11: Acho que não tem que ser nada forçado, né? Eu acho que o tempo, o dia a dia, os treinamentos, né, entendendo o que o Mister quer, uma dúvida ou outra vai acabar rolando, a gente está ali para ajudar e para estabilizar isso o mais rápido possível. Eu acho que figuras, elas são muito importantes também, né, figuras mais experientes, que já estão mais acostumadas aqui na seleção brasileira, né, mas isso não nos dá a tranquilidade de pensar que tem lugar cativo aqui. Eu acho que todos que têm que vir aqui estão vindo lutando pelo seu espaço, né, jogadores que já estiveram aqui têm que continuar lutando para continuar aqui, jogadores que chegaram aqui das primeiras vezes têm que continuar lutando para se manter aqui dentro. Eu acho que é isso que vai fazer a nossa seleção forte, né? E a gente vai estar aqui tranquilo para que quando puder e precisar ajuda, quando precisar de um conselho ou outro, a gente vai estar sempre pronto para ajudar. Mas eu acho que é mais essa tranquilidade de já saber o que o Mister quer, o que o Mister vai pedir. Né? Os novos, a gente vê que é muita coisa, muita informação, né? Chegar numa seleção brasileira, saber o que o treinador quer, a filosofia de jogo, entender, né, os momentos, porque às vezes faz uma coisa no clube, chega aqui, o treinador pede uma outra coisa, mas se adaptar o mais rápido possível, né? A gente dá tranquilidade para que eles possam estar trabalhando mais tranquilo para fazer um bom desempenho aqui dentro da seleção.
0: Tá aí, Marquinhos falando em cima daquilo que o Baza tinha dito, e o que a gente vê é o campo, né, Basílio? Se o campo falar, se o cara comer a bola, você vai tirar o cara pela idade, pela data de nascimento?
1: Que ele mesmo se posicionou. Nós temos que estar dando uma retaguarda, principalmente quando se erra, porque tem jogador que se abala com o erro, entendeu? E tem jogador que ele erra e ele se supera, Raul, dentro do erro, entendeu? Então, tendo esse suporte de jogadores que já

0: Então ele vai ter essa oportunidade agora de ter um excelente trabalho sendo campeão do mundo daqui a 4 anos. É, dá tempo, precisa dar tempo, precisa dar tempo para trabalhar, dar tempo para entrosar. Ano passado nós tivemos aí muitos problemas de contusões, jogadores importantes que acabaram ficando fora da convocação, como acontece em todos os jogos, mas o trabalho do Ancelotti é um trabalho maravilhoso, a gente só precisa da confiança e tranquilidade para que ele possa fazer o resto.
1: É, o torcedor, ele é imediatista, ele quer a vitória sempre, Basílio, mas o Ancelotti, ele vai sempre bater nessa tecla que chegou no meio do caminho, chegou com o bonde andando, naquela falta de organização da CBF, né, que Tite já falou que seria o último ano dele, demoraram, então agora não tem jeito, é dar tempo para ele fazer o ciclo completo, né?
2: Sim, por isso que de repente... você tem que analisar dois aspectos, né, Raul? Se o jogador entrou e foi bem, ou se você teve uma derrota e não chamou atenção. Porque tem jogador que, mesmo com a derrota, ele acaba se superando e acaba chamando atenção e indo bem nos jogos que participar. Mas agora, se você conseguir reunir as duas coisas, né? Você ter uma derrota e ao mesmo tempo não for bem, você passa a ser esquecido.
1: Rogério Rocha, seu destaque final, por favor.
3: Vou aí para o torcedor do São Paulo, pelo menos uma notícia boa, né, Sambolinha? Aí, um abraço pro como chama?
1: Do Gabriel Douglas.
3: Gabriel Douglas, né? Lucas Moura, Baza, tá com a data prevista para voltar no dia 10 de outubro. É no Morumbi contra o Vitória da Bahia, então aí já foi
2: falado. Contrato renovado também?
3: Também, tá aí. Isso, é bom. Dia 10 de outubro, né? Aqui no Morumbi contra o Vitória. A previsão da volta do Lucas Moura esse ano para o São Paulo.
1: Basílio, vamos ver o jogo e amanhã você vai dar as notas para os jogadores do Brasil nessa primeira partida. Vamos torcer, vamos ser otimista, que o Brasil surpreenda positivamente, faça um grande jogo, né?
2: Claro, eu vou acordar cedo, porque para mim é muito importante, é muito interessante, o Raul. Porque parece que não, né? Mas aqueles jogadores que foram convocados, que lá estão, aqueles que entram jogando...
1: Eles vale muito.
2: Para eles vale muito. É uma expectativa, pode ser com quem for. E eles estão dando como uma seleção fraca, né? Mas hoje o futebol não é tão fraco assim, não. O que vale mesmo é o resultado e... a sua presença, a sua participação no jogo.
3: Raul, são 8 jogos, tá? 6 vitórias do Brasil, 1 derrota e 1 empate.
1: O jogo é fraco, mas experimenta não ganhar pra ver o que acontece aqui amanhã. Sim. Voltamos amanhã. Obrigado, Rosina. Obrigado, Tuli. Tchau, gente.
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6: Meus amigos de todo o Brasil, quem os cumprimenta é o Padre Jader Pereira. Daqui a pouquinho nós vamos ouvir música bonita. Daqui a pouquinho eu vou responder as pessoas na Tribuna dos Aflitos. No fim do programa tem um momento de reflexão e paz. A maior corrente de fé do rádio brasileiro. Olha, não esquece de chamar alguém para ouvir o nosso programa. A Viola e a Fé está começando agora, aqui na Rádio Capital.

Muito bem, meus amigos, que bom encontrar você aí. Eu fico muito feliz de saber que você está sempre aí acompanhando o nosso programa, acompanhando a Viola e a Fé. Este programa que vai ao ar todos os dias, aqui pela Rádio Capital, às 6 horas da manhã. É de segunda a sábado, tá? De segunda a sábado, às 6 horas da manhã, aqui na Rádio Capital. Tocando música bonita, falando de Deus. Muito obrigado, viu, pela sua companhia, pelo seu carinho, pela sua audiência. Aonde quer que você esteja me ouvindo, receba o meu abraço, receba o meu aperto de mão. E que nosso Senhor Jesus Cristo, na sua infinita misericórdia, abençoe você e abençoe toda a sua família.

0: Bom, deixa eu pegar aqui a minha caixa de promessa. Como eu faço todos os dias, deixa eu puxar aqui uma lâmina. Quero ver qual a mensagem que vai sair hoje para nós. Deixa eu pegar aqui, vamos ver. Aqui, já peguei, olha. Saiu o Salmo, Salmos capítulo 37, versículo 5. Entrega o teu caminho ao Senhor, confia nele e tudo ele fará.
1: Há momentos na vida em que é preciso parar. Parar para refletir, refletir para recomeçar, recomeçar para ser feliz.
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0: É isso mesmo, gente, olha. Vamos agora ouvir uma música bonita. Daqui a pouquinho eu volto.

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0: Ô, Padre Jader, meu nome é César, eu falo aqui do Sapopemba. Eu peço pro senhor que o senhor faça uma oração pra minha filha, Suelen Ferreira dos Santos Curvo, que ela tá precisando. Muito obrigado, Padre, uma boa noite pro senhor, bom programa.
1: Amém, filho, vamos rezar sim, viu, pela sua filha, por você, por toda a sua família. Conte sempre com as nossas orações. Bom, eu tenho mais nomes aqui para colocar na oração. Deixa eu abrir o nosso WhatsApp. Isso, olha. Aqui, ó, Padre Jader Pereira. Sua bênção. Peço oração para mim e para minha família. João Luiz Tavares Oliveira, de Barra Mansa, Rio de Janeiro. Tá na oração, viu? Tem mais, Padre Jader Pereira, peço oração para o meu filho Leandro de Paula Bonifácio. Também para o meu genro. Também para mim, Maria José de Paula, é Capão Redondo, São Paulo, né? Vamos rezar, viu? Tá na oração. Tem mais, ó, Padre Jader Pereira, reza por mim. Estou com depressão. Mariano da Lapa, Paraná. Amém, vamos rezar, tá na oração, viu? Deixa eu falar mais um. Aqui, Padre Jader Pereira, peço oração para minha vida financeira. Aqui é Zélia, de Campina Grande. Amém, vamos rezar. Olha, estes nomes estão na nossa oração de hoje.

0: Eu sei que nesta hora existem muitas pessoas que sofrem, que choram, que já não sabem mais o que fazer de suas vidas. Aliás, isso é uma das coisas que as pessoas mais escrevem para mim. Elas escrevem assim: Padre, eu não sei mais o que fazer. Quantos que me ouvem agora estão passando por problemas, dificuldades, só que você não sabe mais o que fazer. Porque tudo que você já fez não deu certo. Quantas pessoas sentem a sua vida amarrada, parada? Nada vai para frente, não é? Quando você acha que vai dar tudo certo, dá tudo errado, vira tudo de ponta cabeça. Muitas vezes, pode ser que você sofra com mal espiritual. Pode ser que você sofra com alguma maldição. Alguém que fez algo ruim contra você. E talvez por isso você não venha encontrando a solução, porque é um problema espiritual. Mas eu vou lhe dizer o que você vai fazer. Padre, eu não sei o que fazer. Eu vou te dizer o que você vai fazer. Você vai vir aqui no Santuário do Bom Jesus para fazer comigo a novena da vela da cruz azul, com os exorcismos, novena forte de libertação. E este mal que está atrapalhando a sua vida vai ser tirado, vai ser desfeito. Sim, essa maldade vai ser tirada, vai ser desfeita. Mas, padre, eu tenho que ir no santuário? Ora, como é que você vai receber os exorcismos sem vir? Você precisa receber os exorcismos. O padre precisa fazer a oração de exorcismo. Você precisa acender a vela benta de cruz azul para tirar os males espirituais. Sim, tem que fazer isso. Né? Se você não sabe o que fazer, eu estou te dizendo. Venha, porque o mal vai ser tirado. E aí sim, quando o mal for tirado, você vai ser feliz, viu? Porque vai dar tudo certo. Porque com certeza existe alguma força lhe prendendo, lhe amarrando, atrapalhando sua vida, a sua vida financeira, a sua vida amorosa, sua vida profissional, seu trabalho. Olha, eu quero que você ouça agora com atenção pessoas que já vieram nas missas e que foram muito abençoadas.
1: Jardim Regina, Pirituba. Há 3 anos desempregadas e amanhã eu faço 2 meses dentro do meu novo emprego.
2: Gervásio, São Caetano. Padre, eu estava 9 meses desempregado e comia porque os outros me davam, né? Meu vizinho, minha mãe me ajudava e de tanto soltar currículo, andar o ABC em São Paulo, não conseguia emprego. E um dia eu decidi ouvir o programa do padre e em uma semana, ouvindo o programa do padre, de joelho, escutando a oração, rezando e pedindo a Deus para que ele fizesse o melhor por mim e para quem escutasse o programa do padre, naquela corrente de oração maravilhosa, linda. E graças a Deus, arrumei um bom emprego numa concessionária.
0: Graças a Deus, hein? Tá vendo, gente? Então vem estar comigo, olha, domingo que vem. Domingo agora, 7 da manhã, ou 9 horas da manhã, ou 3 horas da tarde. Domingo agora, o padre vai fazer a missa forte, Domingo agora é cura e libertação. Sim, o padre vai fazer a libertação, o exorcismo, vamos continuar a novena. Mas domingo que vem também eu vou fazer a unção dos enfermos. Tá? Então aproveita e traga domingo que vem peças de roupas de pessoas doentes para passar o óleo bento dos enfermos. Vamos fazer uma oração de cura. Padre, eu estou doente, eu posso ir para o senhor fazer oração de cura em mim? Pode. Pode vir neste domingo. Tá? Domingo é 7 da manhã. Ou 9 horas da manhã. Ou 3 horas da tarde. Venha para você iniciar a novena comigo domingo que vem, tá? A novena poderosa, a novena milagrosa que o padre reza aqui no Santuário do Bom Jesus. Tá bom? Então, olha, domingo agora. Domingo que vem, 7 da manhã. Ou 9 horas da manhã. Ou 3 horas da tarde. Eu estarei aqui nos 3 horários. Tá bom? Você sabe o endereço? Anote aí o endereço. Pegue um papel, uma caneta. Anote direitinho o endereço. O Santuário do Bom Jesus está aqui no centro de São Paulo, na rua Capitão Faustino Lima, número 101, ao lado da estação do metrô Pedro II. Vou repetir o endereço. Rua Capitão Faustino Lima, número 101, ao lado da estação do metrô Pedro II. Quando você chegar no metrô Pedro II, desce para o lado da Rua da Figueira. É atrás da Rua da Figueira, em frente ao portão principal da Congás. Tá bom, gente? Olha, domingo que vem, 7 da manhã, 9 da manhã ou 3 da tarde. Espero você e toda a sua família.
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0: Muito bem, gente. Vamos ouvir uma música bonita agora. Daqui a pouquinho eu volto.

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7: Daqui a pouquinho nós vamos formar a nossa grande corrente de fé. Olha, você também pode participar aqui da Tribuna dos Aflitos. E é muito fácil, viu? Mande uma mensagem de voz aqui para o nosso WhatsApp. Você manda uma mensagem de voz e conta o seu problema, tá bom? Diga seu nome, de onde você está falando. O padre vai ouvir, vamos analisar, vamos responder você aqui no ar. Revelando os mistérios, dizendo se tem algum mal espiritual ou não. Você quer mandar sua mensagem? Pode mandar. Mande, pode mandar agora. Você não sabe o número do nosso WhatsApp? Anote aí. 9-4030-7365. 9-4030-7365. O código de São Paulo é o 11. Então mande a sua mensagem para mim. E eu vou incluir a sua mensagem na tribuna dos aflitos.
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0: Bom, eu já tenho aqui uma mensagem de voz, gente. Quem mandou a mensagem foi a Patrícia. E ela mandou a mensagem contando o seu drama e eu quero ouvir. Vamos ouvir?
1: Padre Jader, me chamo Patrícia, Lisboa, sou de Tapsirica da Serra. Padre Jader, eu gostaria que o senhor olhasse para mim se eu tô com algum problema espiritual, porque tudo que eu começo eu não consigo terminar. Minha vida está estacionada, minha vida financeira, minha vida amorosa. Parece que todas as áreas da minha vida parou e não anda, sabe, de um tempo para cá. Então eu gostaria que o senhor visse o que está acontecendo na minha vida.
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0: minha amiga Patrícia. Ouvi com atenção a sua mensagem, minha filha. E eu senti uma coisa muito negativa, viu? Você diz aí que tudo que você começa, você não termina. Que a sua vida está parada, estacionada. Financeiramente, não vai para frente. No amor, não vai para frente, não anda. Vejo que todas as áreas, não é, estão trancadas. E você me pergunta, o que está acontecendo, padre? Ô, minha filha, preste atenção no que eu vou te dizer. Fizeram coisa ruim para você. Já tem um tempo. Isso é coisa feita, é problema espiritual, viu? Problema espiritual isso aí. E é coisa pesada, filha. Olha, se você não tirar este mal da tua vida, não desmanchar o que foi feito para você, tudo que você falou aí que está acontecendo só vai se agravar. Você vai sentir que a cada dia a sua vida vai ficar parada em todas as áreas, cada dia mais. Por quê? Porque o mal está agindo na sua vida. Esse mal aí recebeu oferendas, oferendas caríssimas. Coisa cara, para te perturbar, para entrar na tua vida. Aí você me pergunta, padre, como é que eu faço para tirar esse mal da minha vida? Como é que eu faço para desfazer isto? Ah, minha filha, exige muita fé, viu? Precisa ter muita fé e perseverança. Vem procurar o padre. Pode vir neste domingo. Eu vou te ensinar o que você vai fazer. Tá? Vou te ensinar o que você vai fazer. Vou ensinar você a fazer a novena forte de libertação com a vela de cruz azul para desfazer esse mal. Você vai ter que receber os exorcismos, as libertações. Tem que receber. Tá bom? Então vem me procurar neste domingo, tá? 7 horas da manhã. Ou 9 horas da manhã. Ou 3 da tarde. Domingo são 3 horários. Tá? Domingo é 7 da manhã, 9 da manhã ou 3 da tarde. Pode vir domingo que vem e nós vamos te ajudar. Pode ter certeza, depois que você fizer direitinho o que o padre vai lhe ensinar, você vai ver. A sua vida vai começar a andar para frente. Tá, então vem falar comigo domingo que vem. E pode ter certeza, você vai sair da tribuna dos aflitos. E vai subir a tribuna dos vitoriosos. E domingo que vem também, eu vou fazer um benzimento muito especial. Vou benzer as pessoas com o azeite que foi preparado no altar pelo padre Jader Pereira, a unção dos enfermos. Domingo que vem vamos ungir a todos pedindo saúde, traga peças de roupas de pessoas doentes, para a gente benzer. Vou fazer aqui um trabalho de cura e libertação. Vamos rezar pelos doentes, vamos ungir os enfermos. Domingo agora, se você está doente, então você deve acender a vela de cruz branca, a branca que é para os doentes. Você faz para uma pessoa doente, para uma pessoa que está sofrendo, tá? Domingo que vem, 7 horas da manhã, ou 9 horas da manhã, ou 3 da tarde. Toda pessoa que faz a novena com a vela de cruz branca ganha o lenço que tem o rosto de Jesus, o Santo Sudário, que é para pôr na enfermidade. Então anote o endereço e vamos estar juntos, domingo agora. Vamos continuar a novena, viu? Vamos ungir os enfermos, domingo agora. Anote o endereço, Rua Capitão Faustino Lima, número 101, ao lado do metrô Pedro II. Vou repetir, Rua Capitão Faustino Lima, número 101, ao lado do metrô Pedro II. Chegando no metrô Pedro II, desce para o lado da Rua da Figueira. A Rua da Figueira é a rua do metrô Pedro II, gente. Tá? E a nossa rua, a Capitão Faustino Lima, é atrás da Rua da Figueira, em frente ao portão principal da Congás. Domingo agora, 7 da manhã, 9 da manhã ou 3 da tarde. Eu espero você e toda a sua família.
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0: Então vamos ouvir uma música bonita. Daqui a pouquinho eu volto.

0: Muito bem, meus amigos, a sexta-feira está chegando. Sexta-feira agora, dia 25 de setembro, o padre vai distribuir para o povo o sal grosso, exorcizado, preparado nos pés de São Miguel. Já distribuímos esse sal no domingo passado. Já distribuímos na quarta-feira passada. E agora vamos distribuir nesta sexta-feira. Sal preparado para descarrego, limpeza espiritual, para tirar as coisas ruins que acompanham o seu corpo, que estão impregnados na sua casa. É muito importante lembrar, nós vamos ensinar como é que usa esse sal, porque tem uma maneira correta. Esse sal que é preparado, não é um sal qualquer. Aliás, tem pessoas que tentam fazer trabalhos espirituais com sal, o sal comum, um sal qualquer, e não alcançam seus objetivos, porque o sal tem que ser preparado, mesmo o sal grosso tem que ser preparado espiritualmente para vencer o mal, né? Então nós vamos distribuir esse sal gratuitamente nesta sexta-feira. Sexta-feira são três horários, tá? Três horários. É 9 horas da manhã, também 3 horas da tarde e também 8 horas da noite, tá? 9 da manhã, 3 da tarde, 8 da noite. E eu estarei aqui nos três horários. E vou te dar esse sal e vou te ensinar como é que usa. Eu vou distribuir aqui em São Paulo, aqui no metrô Pedro II, onde eu celebro. O Padre Sérgio vai distribuir lá em Santo Amaro. O Padre Sérgio celebra em Santo Amaro. Por falar em Padre Sérgio, eu estou com ele aqui na linha. E eu quero falar com ele. Alô, Padre Sérgio!
1: Alô, Padre Jader! Ô, Padre, que alegria mais uma vez falar com o senhor aqui na Rádio Capital. Gente, receba o meu abraço carinhoso, fraterno e amigo. Quero pedir a Deus que abençoe você e a sua família. Olha, gente, o padre estava falando algo muito importante. Algo que você deve prestar muita atenção. Pois o padre dizia que este sal que nós vamos entregar não é um sal comum, e não é mesmo. Pois um sal comum, ele só serve para você temperar o alimento na sua casa. Este não. Este sal é o sal exorcizado de São Miguel. Você vai usar para quebrar as demandas. Pois aonde você usar este sal, aonde você chegar com este sal, toda maldade vai sair. Vai sair do corpo, vai sair de dentro da sua casa. Olha, sexta-feira agora o padre vai ensinar você a usar este sal, a usar para quebrar as demandas. Então se prepare para você estar conosco, principalmente você que anda desanimado, aflito, se você é uma pessoa que é muito invejado, porque tem gente que fala, padre, eu não faço mal a ninguém, padre, mas eu sou tão perseguido. É, tem gente assim. Você que fala, padre, está tudo amarrado na minha vida, quando melhora uma coisa, atrapalha a outra. Você que anda doente, sara de uma doença, aparece outra. Esteja conosco nesta sexta-feira para você receber o sal. E o padre vai te ensinar a usar o sal grosso exorcizado de São Miguel. Gente, sexta-feira agora são 3 horários, tá? A primeira missa às 9 da manhã. A segunda missa, 3 da tarde, e a terceira missa, às 8 da noite. 9 da manhã, 3 da tarde e 8 da noite. Ô padre, deixa eu passar o endereço aqui do santuário em Santo Amaro. Se você mora aqui próximo a Santo Amaro, se Santo Amaro fica mais fácil para você, esteja conosco. Pois a nossa igreja é aqui no centro de Santo Amaro, é entre a Praça Floriano Peixoto. Você conhece a Praça Floriano Peixoto? A nossa igreja fica perto da Praça Floriano Peixoto. Entre a Praça Floriano Peixoto e a Avenida João Dias. Você conhece a Avenida João Dias? É? Então, é fácil de chegar. Anote o endereço. O Santuário do Bom Jesus está aqui na Rua Barão do Rio Branco, 722, próximo à Praça Floriano Peixoto. Barão do Rio Branco, 722.
0: Isso mesmo, padre. Próximo à Praça Floriano Peixoto. Fica entre a Praça Floriano Peixoto e a Avenida João Dias. Então, nesta sexta-feira, o padre Sérgio vai distribuir esse sal grosso aí em Santo Amaro. 9 da manhã, 3 horas da tarde e 8 horas da noite. Bom, agora eu quero dar o endereço aqui de São Paulo. Porque eu celebro aqui em São Paulo, ao lado do metrô Pedro II. E nesta sexta-feira, eu também vou distribuir o sal grosso preparado nos pés de São Miguel. Gratuitamente. Para todas as pessoas que estiverem aqui na igreja conosco. Tá? Nesta sexta-feira. E atenção, eu tenho dito nos nossos programas que só de você levar esse sal para casa, você já vai ver uma diferença muito grande na sua casa. Agora, imagina você usando direitinho como o padre vai ensinar. Tem gente que tem a casa muito carregada. Sabe por que a casa fica assim pesada, carregada? As pessoas começam a brigar dentro de casa, as coisas começam a quebrar dentro de casa, animais morrem, adoecem, plantas morrem, por causa da inveja. Inveja, olho gordo. São energias ruins que pessoas negativas mandam para sua casa, para você, para sua família. Tem muita gente me ouvindo agora que sente a casa muito carregada, mal dorme direito. Por isso que precisa desse sal para fazer o trabalho em casa e tirar as coisas ruins. Então venha nesta sexta-feira buscar o sal, tá? Sexta-feira em 3 horários, 9 horas da manhã, ou 3 horas da tarde, ou 8 horas da noite. Anote o endereço, deixa eu dar o endereço aqui de São Paulo. Aqui em São Paulo é ao lado da estação do metrô Pedro II, Rua Capitão Faustino Lima, número 101, metrô Pedro II. Rua Capitão Faustino Lima, número 101, metrô Pedro II. Quando você chegar na estação do metrô Pedro II, você sai pela saída da Rua da Figueira. A Rua da Figueira é a rua do metrô, né? E a nossa rua é na rua de trás da rua do metrô. Na rua de trás da Rua da Figueira. É bem fácil. Então, nesta sexta-feira, nós esperamos por você e por toda a sua família.
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0: Muito bem, daqui a pouquinho eu volto.
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0: Maria, santo das causas perdidas e dos males desenganados, olhai por nós neste momento. Aumentai o nosso amor e a nossa fé. Abençoai a nossa casa e a nossa família. Prosperai o nosso trabalho e as nossas mãos. Fortificai a nossa saúde e o nosso corpo. Ó meu bom Jesus, santo protetor daqueles que em vós confiam, sei que serei atendido, pois igual ao teu nome, mais poderoso não há. Meu bom Jesus, rogai por nós. Abençoe-vos o Deus Todo-Poderoso, Pai, o Filho e o Espírito Santo. Amém.
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0: Esta é a razão pela qual convidamos você para estar conosco na próxima programação. O Padre Jader Pereira estará sempre falando sobre paz, amor, saúde e prosperidade. E esteja certo que os efeitos deste programa estarão presentes em todos os seus passos. Mais uma
1: vez. É, o nosso programa vai ficando por aqui. Mas amanhã eu volto, neste mesmo horário, e espero por você. Muito obrigado pela sua companhia, pelo seu carinho. Que Deus abençoe a todos. Fiquem todos com Deus. E até amanhã. Mais
2: uma vez. 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